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2: A nossa vida com Cristo Jesus, ela é continuamente um aprendizado. É um aprendizado que não se encerra. Nós aprendemos um pouco hoje, amanhã vamos aprender um pouco mais, na próxima semana, próximo mês. Como viver a nova vida? Amém? Eu creio que todos que estão aqui sabem como viver a nova vida, não é novidade, mas nunca é demais relembrarmos os conselhos, as orientações que o Senhor tem para aqueles que o amam, para aqueles que são separados para esta nova vida. Nós vamos abrir e deixar aberta a nossa Bíblia em Efésios capítulo 4, vamos ler a partir do versículo 17. Efésios capítulo 4, a partir do versículo 17, até o final do capítulo, diz a palavra: como viver a nova vida? Glórias a Deus por isso. Isto, portanto, digo e no Senhor testifico, que não mais andeis como também andam os gentios, na vaidade dos seus próprios pensamentos, obscurecidos de entendimento, alheios à vida de Deus por causa da ignorância em que vivem, pela dureza dos seus corações, os quais, tendo se tornado insensíveis, se entregaram à dissolução para, com avidez, cometerem toda sorte de impureza. Mas não foi assim que aprendestes a Cristo, se é que de fato o tendes ouvido e nele fostes instruído, segundo é a verdade em Jesus. No sentido de que, quanto ao trato passado, vos despojeis do velho homem que se corrompe segundo as concupiscências do engano, e vos renoveis no espírito do vosso entendimento, e vos revistais do novo homem, criado segundo Deus em justiça e retidão, procedentes da verdade. Por isso, deixando a mentira, fale cada um a verdade com o seu próximo, porque somos membros uns dos outros. Irai-vos e não pequeis. Não se ponha o sol sobre a vossa ira, nem deis lugar ao diabo. Aquele que furtava, não furte mais. Antes trabalhe, fazendo com as próprias mãos o que é bom, para que tenha com que acudir ao necessitado. Não saia da vossa boca nenhuma palavra torpe, e sim, unicamente o que for boa para a edificação, conforme a necessidade, e assim transmita graça aos que ouvem. E não entristeçais o Espírito Santo de Deus, no qual foste selado para o dia da redenção. Longe de vós toda a amargura, e cólera, e ira, e gritaria, e blasfêmias, e bem assim toda a malícia. Antes, sede uns para com os outros benignos, compassivos, perdoando-vos uns aos outros, como também Deus em Cristo vos perdoou. Amém, amados? Senhor, nós te louvamos pela leitura da palavra. E queremos ao Espírito que traga a revelação ao nosso coração. Que essas letras fiquem vivas diante dos nossos olhos, Senhor. E que nós possamos aprender como viver a Tua vontade, como estarmos segundo a Tua vontade. Ó Espírito, fala conosco. Este é o meu clamor em nome do Teu Filho Jesus. Amém, Senhor. Queridos, a nossa vida com Cristo Jesus, ela é continuamente um aprendizado. É um aprendizado que não se encerra. Nós aprendemos um pouco hoje, amanhã vamos aprender um pouco mais, na próxima semana, próximo mês, e não podemos nos contentar com aquilo que já sabemos. Muitas vezes as pessoas leem a palavra de Deus uma vez, ou leio um versículo e contentam-se com isso. Ah, eu já li a palavra, eu já conheço a palavra, mas não é dessa forma. O Senhor nos afirma que é preciso que meditemos na palavra, que a estudemos, que nós possamos nos alimentar com a verdade de Deus. E quando nós a lemos, amados, o Espírito Santo a faz viva, ela entra no nosso coração, fica guardada, e quando nós precisamos, nos momentos da dificuldade, do mover, do consolo, do agir do Espírito Santo, nós vamos lembrar daquilo que nós lemos e temos guardado no coração. É por isso que precisamos guardar a palavra, amar a palavra e tê-la no nosso coração. É evidente, amados, que quando a Bíblia refere-se a coração, na verdade refere-se à nossa mente. Nós precisamos ter a palavra dentro da nossa mente. Dentro da nossa mente. A mente é o nosso centro nervoso. Ali está todas as informações que nós precisamos e também armazenada toda a palavra que nós precisamos para enfrentar o inimigo, para batermos de frente contra ele. Eu estava lendo o livro de Efésios e chamou minha atenção essa parte em particular. Como o Senhor tem cuidado de nós. Como Ele nos dá mastigado as orientações que nós precisamos para que possamos agradá-lo, para que possamos viver a verdade no dia a dia. Se nós lermos com atenção esse texto, irmãos, e vamos conversar a respeito dele, você verá que tudo está mastigado, tudo está muito bem explicado e de uma forma resumida. Não é preciso você ler toda uma palavra para você entender o que Deus quer que você viva na tua nova vida. Mas sim, é preciso, claro, ler a palavra para que nós possamos tê-la no coração e permitir que o Espírito Santo do Senhor fale conosco. No entanto, esse texto nos dá uma revelação de como agirmos na presença do Mestre. Vamos continuar com a nossa Bíblia aberta em Efésios capítulo 4, a partir do versículo 17. Os três primeiros versículos dizem, versículo 17, 18 e 19, isto, portanto, digo e no Senhor testifico, que não mais andeis como também andam os gentios, na vaidade dos seus próprios pensamentos, obscurecidos de entendimento, alheios à vida de Deus por causa da ignorância em que vivem, pela dureza dos seus corações, os quais, tendo se tornado insensíveis, se entregaram à dissolução para com avidez cometerem toda sorte de impureza. Amados, no início desta palavra, nós vemos que o Senhor diz que é preciso uma mudança de vida. Uma mudança de vida. Nós precisamos não mais viver como aqueles que não conhecem o Senhor. E é isso que diz a palavra. Que não mais andeis como também andam os gentios. Quem são os gentios? Gentios são os não judeus e também aqueles que não conhecem a Deus, que não andam com o Senhor. Nós não podemos mais andar segundo eles. A nossa vida é nova, é uma nova vida. E eu preciso colocar a minha vida segundo a vontade do Senhor em todos os aspectos, olhar para o Criador e fazer a vontade do Mestre. É a nova vida que Deus tem para cada um de nós, amados. E nós temos que nos esforçar para vivenciá-la no nosso dia a dia. Ouça com atenção. Que não mais andeis como também andam os gentios na vaidade dos seus próprios pensamentos. Quando nós conhecemos a Cristo, a humildade entra em nosso coração e vamos viver segundo a humildade de Cristo Jesus. Humilde tal qual o nosso Senhor. E no versículo 18 diz, obscurecidos de entendimento, alheios à vida de Deus por causa da ignorância em que vivem, pela dureza dos seus corações. Outro aspecto interessante, amados, nós não podemos nos deixar guiar por pensamentos nos quais o Senhor não está à frente. Todos os nossos pensamentos, nossos planos, nossos objetivos, Cristo precisa estar à frente. Esta é a realidade do Senhor para a nossa vida. E nós não podemos ver de forma diferente. Nós somos tendenciosos a acharmos que o Senhor entende nossas fraquezas, nossas situações, compreende nossos pecados. Mas o Senhor, Ele não aceita de forma alguma que vivamos no pecado e chamou-nos para uma nova realidade. Os nossos pensamentos precisam ser lavados, purificados. Nós precisamos estar antenados com o Senhor. Pensamentos puros, não mais obscuros, não aqueles pensamentos tenebrosos, mas uma mente controlada pelo Espírito Santo de Deus. Eis o porquê que não é conveniente ao servo de Deus a participação em ou ouvir, ver algumas mídias. Não é conveniente, porque entra na tua mente. E a tua mente é a morada do Espírito Santo de Deus. Nós não podemos encher a nossa mente com aquilo que está contrário à vontade do Eterno, porque gera pensamentos ruins, objetivos ruins na nossa vida. Deixe-me citar um exemplo. Quando você ouve uma canção daquelas de duplo sentido que hoje tanto existe por aí. Está falando uma coisa para você entender outra. Mas por que você entendeu o duplo sentido? Porque a tua mente trabalhou naquilo que o cantor quis falar. Eis aí, a tua mente navegou nos temas obscuros. Nós temos que ter cuidado com isso. E hoje nós vemos que tudo está cheio de duplo sentido, levando as pessoas a errarem o caminho diante do Senhor. Eis o porquê a necessidade de uma vigilância cada vez maior. E ainda, amados, diz a palavra, obscurecidos de entendimento, alheios à vida de Deus por causa da ignorância em que vivem, pela dureza dos seus corações, pela ignorância em que vivem. Não é que a pessoa seja ignorante, aquela pessoa grossa, rude, não nesse aspecto. A ignorância em relação à palavra. É necessário conhecer a palavra para que nós possamos enfrentar as situações que batem de frente com a vontade de Deus. Se eu não conheço a palavra, se eu sou ignorante com relação à palavra do Eterno, como é que eu vou me resguardar do pecado? Como é que eu vou me resguardar das investidas do diabo? Eu não conheço. Aí o maligno vem e faz a festa na vida das pessoas. Por isso é necessário conhecermos a palavra, guardá-la no coração e jamais ter o coração duro, mas sim um coração maleável na presença de nosso Senhor e Salvador. Versículo 19 de Efésios capítulo 4. Os quais, tendo se tornado insensíveis, se entregaram à dissolução para com avidez cometerem toda sorte de impureza. Cometerem toda sorte de impureza. Queridos, quando as pessoas são ignorantes com relação à palavra, quando elas não permitem que a palavra encontre lugar no coração, elas estão abertas a toda sorte de inclinações da carne. É onde entram os vícios, onde entram os desejos ruins. A pessoa está aberta, ela está aberta. Os quais, tendo se tornado insensíveis a Deus, à palavra de Deus, se entregaram à dissolução, às coisas erradas, se entregaram com avidez, se entregaram com fome, com vontade, com vontade. Geralmente, quando alguém desvia do caminho do Senhor, ou afasta-se da igreja, nós vemos que o estado daquela pessoa torna-se pior do que o estado original, do que o primeiro estado. Por quê? Parece que estava guardado aquela fome pelo pecado. Aí o cara estava na igreja, numa boa, aquela coisa toda, controlando, etc. Aí ele abre mão de Deus e cai no mundão. Aí ele cai nas drogas, cai nos vícios, ele cai nos forrós da vida, ele cai em tudo, não é? Ele se entrega. Ah! É isso aí, amados, que diz a palavra, tornam-se insensíveis à vontade do Senhor. E ainda, cometem toda sorte de impurezas. Essas impurezas referem-se às relações íntimas, a tudo voltado para o sexo. Quando a Bíblia fala de impureza, é relacionado a isso. A pornografia, a homossexualidade, as práticas de adultério, fornicação, o que mais? E essas coisas relacionadas a esta área da sexualidade. Todas as vezes que a Bíblia refere-se à impureza, está dentro dessa área, dentro dessa história. É por isso que nós precisamos ter um casamento santo, para que não haja adultério. Que tenhamos um corpo puro, quando você é solteiro, para que não haja fornicação. É por isso que você não pode ver todas as coisas, para que a tua mente não seja dominada pela pornografia. E vai por aí. Sem contar as práticas sexuais contrárias à natureza, também é pecado. Este é o estado do homem sem Cristo Jesus. É um estado que puxa para as práticas erradas, para o pecado. Mas quando o Senhor, amados, Ele entra no coração da gente, novos princípios serão construídos na vida. Nós passaremos a observar novos princípios. Versículos 20, 21 e 22. Mas não foi assim que aprendestes a Cristo, se é que de fato o tendes ouvido e nele fostes instruídos, segundo é a verdade em Jesus. No sentido de que, quanto ao trato passado, vos despojeis do velho homem, que se corrompem segundo as concupiscências do engano. Eis aqui o porquê que precisamos aprender de Cristo Jesus. Mas não foi assim que aprendestes a Cristo. Ou seja, se nós aprendemos de Cristo, as velhas práticas, elas são deixadas. O texto diz, despojeis, abandonados, deixados. São abandonadas, porque vamos viver uma nova realidade. Uma realidade da nova vida, e a nova vida é aquela com Cristo Jesus. Nós vamos abandonar todas as práticas erradas, tudo aquilo que não agrada a Deus, mas que são comuns ao velho homem. Talvez você pense, quais são essas velhas práticas? Tudo aquilo que é pecado. Tudo aquilo que você faça a pergunta a si próprio, Jesus faria isso? Jesus participaria disso? Jesus veria? Jesus ouviria? Jesus estaria nesse meio? Todas essas coisas são comuns ao velho homem. Tudo aquilo que contraria a vontade do Senhor. E é interessante, amados, porque muitas vezes as pessoas não conhecem a Bíblia profundamente. Mas quando elas fazem essa pergunta, a resposta vem. Mas vem mesmo, porque o Espírito Santo te responde. O Espírito Santo te responde. Deixe-me dar um exemplo aqui. Jesus Cristo ouviria um funk, daqueles funk de duplo sentido? Claro que não, não é? Nós não precisamos nem saber qual é o funk. Sabemos que Cristo não ouviria. Jesus veria aqueles videozinhos do WhatsApp pornográfico? A resposta bate na mente da gente. É simples assim, todas as vezes que você questiona, aquele auto-questionamento, Jesus faria dessa forma, vem a resposta. Porque é o Espírito Santo, amados, que fala com você, mas cabe a nós a escolha. Eu já sei a resposta. E agora? Eu vou fazer a vontade do Senhor ou fazer a minha própria vontade? E aí? Eis o X da questão, eis o ponto importante. É necessário estarmos atentos, porque a resposta vem. Mas muitas vezes a dureza de coração é tão grande que nós vamos contra a voz do Espírito Santo de Deus. É onde as pessoas se dão mal, infelizmente. Versículos 23 e 24. E vos renoveis no espírito do vosso entendimento, e vos revistais do novo homem, criado segundo Deus, em justiça e retidão, procedentes da verdade. Oh, glórias! Esta é a maior orientação que nós precisamos observar. Glórias a Deus! O texto fala de uma forma tão clara. No versículo 23 e 24, e vos renoveis no espírito do vosso entendimento, e vos revistais do novo homem, criado segundo Deus em justiça e retidão, procedentes da verdade. Amados, qual é a dúvida? Não existe dúvida. Qual o mandamento do Senhor para você? Primeiro, e vos renoveis no espírito. Segundo, e vos revistais do novo homem. A dúvida? Não existe dúvida. Mas a nossa carne, muitas vezes, ela fala mais alto, porque o Senhor fala dessa forma tão clara, inquestionável, mas eu opto por fazer a minha vontade. Se eu sou revestido do novo homem, ou seja, se eu sou uma nova criatura, tenho uma nova vida, as coisas passadas, pecaminosas, aquilo que eu vivi no passado, sem conhecer Jesus, no tempo da ignorância, não tem mais lugar na minha vida. Porque eu sou uma nova criatura, eu sou uma nova vida, chamado para honrar, glorificar, para exaltar, para adorar, para viver segundo Deus. E não há dúvida, amados, mas nós somos convencidos pela nossa carne, somos convencidos. Ah, mas é tão bom. Olha, gente, se pecado fosse ruim, ele não existia, tá? Pecado é bom, pecado é gostoso. Pecado alegra, pecado é show, mas também leva o cara para o inferno. Eis aí o grande problema do pecado, eis o grande problema. Raramente o pecado é ruim. Quem gosta de cheirar umas carreirinhas, dizem que é bom demais. O cara fica muito doidão. Isso que é legal. Nunca experimentei, não sei como é. Quem bebe, diz que dá um barato legal, né? O cara fica ali, uns fica rico, outros fica triste, outros fica alegre, outros fica aquela coisa toda. Uns fica bravo. Tem uns caras que fica bravo, rapaz. Enfim, o pecado é gostoso. Para quem não tem compromisso com o cônjuge, nada é mais emocionante do que adultério. O cara que é solteiro, relações íntimas, é bom demais. Aí vem a fornicação. Mas juntos com o adultério, talvez venha a morte. A gente vê tanto falar por aí. Junto com a fornicação, vem a AIDS. E vai por aí. Ou seja, o pecado sempre tem uma consequência que não é legal. Mas ele é bom. Nós gostamos do pecado. É por isso que a Bíblia diz que devemos lutar. Lutar contra o pecado, porque ele é envolvente. Amém? E o homem que possui uma nova vida, nós que queremos viver a nova vida, nós temos que estar com Cristo Jesus no coração. A partir do versículo 25, veja aquilo que nós que temos a nova vida precisamos observar e praticar em nosso dia a dia. Algumas orientações como exemplo. Versículo 25. Por isso, deixando a mentira, fale cada um a verdade com seu próximo, porque somos membros uns dos outros. Quem tem a nova vida, mentira não tem lugar no coração. O texto é difícil? É complicado entender esse texto? Não, né? Olha só. Por isso, deixando a mentira, deixar. Simples. O que é deixar? Abandonar. Simples. Mas é bom mentir. Dizem por aí que sem mentira não vive-se. Uma coisa é certa. Se você quer ir para o inferno, continue na prática da mentira, porque o pai da mentira está lá aguardando. A Bíblia diz que o diabo é o pai da mentira. É terrível. É terrível. Versículo 26. Irai-vos e não pequeis, não se ponha o sol sobre a vossa ira. Ira é sinônimo de raiva. É comum nós ficarmos raivosos

Se você pode resolver, vá até a pessoa e resolva. Se a coisa é menor, abandona, deixa para lá. Você quer ver um exemplo? Trânsito. Aqui em Montanha nem tanto, porque o trânsito é... É isso que nós sabemos. Não tem trânsito, não é? Mas mesmo assim, passa os motoqueiros do seu lado aí, que te deixa meio irado. Os caras te ultrapassam pelo lado errado, passam na tua frente de qualquer jeito, aquela coisa toda. Acontece isso com quem dirige? Não só motoqueiro, mas também os pedestres, os ciclistas, principalmente os ciclistas. Misericórdia. Ciclista é terrível. E você corre o risco de atropelar um e você ainda é o culpado ainda. Você fica irado com aquela situação. Se você pode resolver, resolve. Se você não pode resolver, abandone, mas não guarde a ira. Porque se você aguardar no coração, abre-se brechas e pecados maiores. Maiores assim, outros tipos de pecados adentram. Eis o que diz o versículo 27. Nem deis lugar ao diabo. Nem deis lugar ao diabo. Amados, toda sorte de prática contrária à vontade de Deus é dar lugar ao diabo. Toda sorte. Não tem uma prática que seja contrária à vontade de Deus que você não esteja dando lugar ao diabo. E o diabo não é teu amigo, ele não é teu chegado, ele não gosta de você e ele está aproveitando esse dar lugar ao diabo para fazer a festa no mau sentido na tua vida. Ele entra e bagunça. Quando nós, amados, damos lugar ao inimigo, ele entra na vida e ele destrói tudo. Destrói casamento, destrói trabalho, destrói emprego, destrói a vida, destrói amizades e vai por aí. A destruição que o maligno produz na vida daqueles que permitem que ele entra é que são grandes demais. Versículo 28, de forma didática, o apóstolo Paulo está escrevendo à igreja de Éfeso e diz: aquele que furtava, não furte mais. O que é furtar? Roubar. Ladrão não tem lugar no reino dos céus. Mas ladrão não aplica-se apenas àquele que assaltou o banco. Oh, esse é ladrão. Esse é um ladrão top, não é? Mas aquele que rouba pequenas coisas também é ladrão. Essa questão do furto, essa questão de ser ladrão, ela também é maior do que nós pensamos. Muito maior. Deixa-me dar exemplos para você. Quando você faz uma compra e o caixa te passa um troco errado, R$5 a mais, a menos, sempre é lembrado. Ninguém recebe troco a menor, dificilmente. Mas a mais, geralmente as pessoas recebem. Sabe o que está fazendo? Sabe o que está ocorrendo naquele momento? Um furto, um roubo. Porque a pessoa viu que o caixa errou. Ah, mas foram apenas R$5. Mas foi o suficiente para você agir de forma errada. Veja como são as coisas. E isso se aplica em pequenas coisinhas, coisas mínimas. Coisas até insignificantes. Que as pessoas furtam e ou roubam. Coisas insignificantes, 50 centavos, R$1. Tudo isso fere a palavra. E se fere a palavra, não deve fazer parte da nova vida. Aquele que furtava, não furte mais, antes trabalhe, fazendo com as próprias mãos o que é bom para que tenham com que acudir ao necessitado. E nessa história de furtar e roubar, todas as práticas, todas elas, com certeza, é errado. Versículo 29. Não saia da vossa boca nenhuma palavra torpe, e sim unicamente a que for boa para edificação, conforme a necessidade, e assim transmita graça aos que ouvem. Esta é uma parte difícil. É o tal do controle da língua. Diz que a língua é um pequeno órgão que põe fogo em grandes áreas. A língua, irmãos, é como um palito de fósforo. Se você acendê-lo e colocar em um lugar onde tenha combustível, ele vai queimar 1.000 quilômetros apenas com um palito de

fósforo, você faz isso. É assim, a língua é a mesma coisa. Há situações que você pode até consertar. Diz que as palavras são jogadas ao vento, não há como recolhê-las. Depois que você solta a palavra, como recuperá-la? Como recuperá-la? Depois que você fala e uma pessoa ouviu, duas pessoas ouviram, uma centena de pessoas ouviram, como consertar? É difícil, muito difícil. E esse texto chama-nos atenção para o controle da língua. Palavras torpe, o que é torpeza? Tudo aquilo que é indecente. Exemplos de palavras torpe, piadas imundas, impuras. Muito comum, não é verdade? Aquelas piadinhas de duplo sentido, piadinhas pornográficas. Aquelas conversas, e vocês sabem quais são, que não deveriam existir. Tudo isso, irmãos, que refere-se a esta área das impurezas sexuais, das indecências, é torpeza. E nós temos que controlar muito a língua. As pessoas que trabalham com muitos homens, por exemplo, é difícil, não é? Aquela roda na hora do almoço, misericórdia. O negócio é feio. As conversas são torpes. Geralmente, as conversas são torpes. Dificilmente você vê, na hora do almoço, 10 homens sentados à mesa, eu debaixo de uma árvore, enfim, conversando coisas da Bíblia. Oh, você viu Davi como era legal, Davi, rei Davi, não sei o quê, etc. Mas nem vou falar os exemplos da torpeza, porque a coisa fica complicada. Mas os temas são pornográficos, indecentes. E tem muito crente que está lá, infiltrado. Agente secreto está ali infiltrado. Todo mundo falando e ele participando ativamente ali. E quando a piada é indecente, é torpe, mas é engraçado, e o cara ri também. O cara curte. É complicado, amados, mas é preciso muito cuidado com a língua, com aquilo que você fala e das rodas nas quais você está, para que não sejas participantes da mesa do pecado. E nós temos que controlar muito a nossa língua com aquilo que nós falamos. Cuidado com aquilo que você fala. É preciso pensar, é preciso refletir antes de abrir a boca. Dizem que o peixe morre pela boca. É uma das formas do peixe morrer pela boca. E muitos se dão mal porque falam demais. A semana passada, mataram um pastor no Rio de Janeiro. Está na mídia. Falam isso mil vezes. No sangue quente, o cara diz, fui eu que atirei. Depois que o sangue esfriou, não fui eu que atirei. E agora? Já falou? Não tem mais jeito. Mas o advogado, você tem que negar, não pode. Depois que você fala para consertar, é muito complicado. Se o cara matou, não sei. Que ele confessou. Quem confessa é porque tem culpa, geralmente. Mas não entremos no mérito porque não é o nosso objetivo. Versículo 30. E não entristeçais o Espírito Santo de Deus, no qual fostes selados para o dia da redenção. Irmãos, como é que entristece-se o Espírito Santo de Deus? Como é? Olha, de forma muito simples. Quando o pecado é gerado. Não importa qual seja o pecado. Qual a espécie de pecado? Tamanho? Não. Tamanho não existe. Pecado não tem tamanho. Pecado é pecado e ponto final. Se você subtraiu uma caixa de bombom no supermercado, recebeu R$5 a mais, consciente, ou aquele que deu 50 tiros em alguém, o pecado diante de Deus é o mesmo. Para nós, a sociedade, claro, aquele que fez algo maior aos nossos olhos, nós achamos que ele é mais pecador do que os demais. Porém, o pecado não tem tamanho.
é você faltar com Deus. Se faltar com Deus é o suficiente. E assim você entristece o Espírito. E a recomendação do apóstolo é: não entristeçais o Espírito Santo de Deus, no qual fostes selados para o dia da redenção. Você tem Cristo Jesus no coração? Você foi selado com o Espírito Santo. Você tem a marca de Cristo. Para o dia da redenção, o dia da redenção é o nosso encontro com o Senhor. 31. Longe de vós toda amargura e cólera e ira, e gritaria e blasfêmia, e bem assim toda a malícia. Amém? Muito simples o texto, fácil de entender. Longe de nós o quê? Amargura. Tem pessoas que estão amarguradas, porque alguém falou dele há 10 anos atrás, e ele ainda conserva no coração aquele pesar, aquela amargura. Você conhece, talvez, um amigo, um familiar, há 20 anos atrás, alguém falou dele, e ele guarda no coração até hoje. Aquele rancor, aquela amargura. Nós não podemos guardá-la. Você não pode guardar amargura no teu coração. Ódio, nem pensamento. Nós temos vivido dias, amados, em que o ódio se dissemina com muita facilidade. As pessoas odeiam o Bolsonaro porque é o presidente. Odeiam o Lula porque é o ex-presidente. O ódio está solto. Está aí. Eu estou dando exemplo de políticos porque nós estamos vendo na mídia, seja na internet, seja aí na televisão, um ódio que está aí à flor da pele. Você não pode ter ódio no teu coração. Ah, mas aquela pessoa agiu mal para comigo, ela me enganou, ela falou, ela matou um familiar meu, tirou a vida do meu familiar, eu odeio aquela pessoa. Você é servo de Deus, tem que perdoar. Mas matou meu filho, assassinou meu filho, é servo de Deus, tem que perdoar. É difícil? É difícil. Mas é mandamento do Senhor para nós. Nós temos que viver a santidade e o coração do servo de Deus. A nossa nova vida não tem lugar para o ódio. Nós também não temos lugar para a maldade na nossa vida. A maldade. Quantas pessoas que são maus com o próximo têm prazer em fazer maldades? Por exemplo, no trabalho, levar coisas pequenininhas para o patrão, para o chefe. Maldade. Exemplo de maldade. A maldade se revela de diversas formas, em muitas formas, e nós não podemos fazer o mal ao próximo. Todas as vezes que você fere o próximo, faz mal ao próximo, mesmo que ele não seja tão próximo teu, é maldade. Entendeu? Mesmo que não seja uma pessoa que não seja teu amigo, que faz mal a você, mas se você age com a mesma moeda, você está agindo com maldade. Insultos, nós não podemos insultar ninguém. Nossa boca, palavras de bênçãos continuamente. Versículo 32, finalizando o texto. Antes, sede uns para com os outros benignos, compassivos, perdoando-vos uns aos outros, como também Deus em Cristo vos perdoou. Oh, glórias! Antes, sede uns para com os outros benignos. O que é uma pessoa benigna? É aquela pessoa boa, bondosa, agradável, gente boa. Nós temos que, como servos de Deus, sermos bondosos, bondosos. É mandamento do Senhor. Você não pode ser mau. É preciso que tu sejas bondoso. Ainda compassivo. O que é uma pessoa compassiva? É preciso sermos pacientes. Você precisa ter uma paciência, como dizem por aí, paciência de Jó. E mais ainda. Porque hoje você tem o Espírito Santo de Deus que habita no teu coração, que te dá mais do que Jó tinha, por incrível que pareça. Você precisa ser compassivo, ser paciente, manso, a mansidão, bondoso, longânimo.
Tudo isso se aplica dentro desse compassivo. Na sequência, perdoando-vos uns aos outros. Te chamaram de feio? Perdoe. Amém? Isso quer dizer que tudo mais você tem que perdoar. Você não pode guardar rancor, não pode guardar ódio, você não pode guardar o mal no teu coração. Mesmo que você não deva, mesmo que você não tenha nada a ver com a situação e a pessoa agiu de má fé para com você, tu não podes guardar. Tens que perdoar. É fácil? Não, não é. Talvez dentre essa lista, a mais difícil chama-se perdoar. Porque perdoar, amados, não é aquela coisa, ah, eu te perdoo, mas você continua lá no coração guardado, a mágoa, o ódio. Perdoar é apagar. Tem que apagar. Jesus nos perdoa. Não existe ninguém pior do que nós mesmos com relação a Deus. Quantas vezes você feriu Deus hoje? Dá para lembrar? Quantas vezes você pecou contra o Senhor hoje? Pecou porque mentiu, pecou porque ficou amargurado, pecou porque arrancou, pecou porque agiu de forma errada, porque viu que não podia ver, ouviu que não deveria ouvir, falou que não deveria falar, e vai por aí, vai, misericórdia. Quantas vezes? Olha, se você pegar uma caneta e procurar, tentar anotar, você não vai conseguir. É muita coisa que passa desapercebido muitas vezes. E Deus nos perdoa. Quando você coloca o teu joelho no chão e fala, Senhor, dá uma nova oportunidade. Errei, falhei. Eu quero conserto. Eu quero reinício. Eu quero um restart na minha vida. Restarta, purifica, lava, zera a minha vida. O Senhor vai e apaga. É assim, amados. Deus se esqueceu? Não. Não se esqueceu. Ele perdoou. Quando alguém te faz o mal, você vai esquecer? Não, não vai. Não vai. É impossível você esquecer o mal que alguém te faz. Mas perdoar é, mesmo lembrando-se, não permitir que aquele mal do passado ganhe vida no teu coração. Você perdoou. Você lembra, porque não tem como apagar da tua mente. Não tem como. Mas não tem mais peso no teu coração. Isso que é perdão. Isso que é perdão. Você perdoa. Vai lembrar o resto da tua vida. Não tem jeito. Alguém que te passou a perna, que fez uma maldade para contigo, você vai perdoar? Vai. Vai ter amizade com essa pessoa? Provavelmente. Quantas pessoas que foram feridas pelo próximo, por alguém que era muito amigo no passado, e ele te feriu de uma forma terrível, mortal. Aí você vai, perdoa o cara. Passaram-se os anos, você reconstrói a amizade com aquela pessoa. A amizade torna-se verdadeira. Mas você esqueceu o que ele te fez? Não, não esqueceu. Como esquecer? Não tem como. Não há como apagar da mente. Só que não tem mais peso na vida da gente. Não tem peso. Você sabe que ele te traiu, que ele agiu de má fé com você, mas não tem peso. Deixa eu dar exemplo aqui, é muito comum acontecer isso. Um casal, um dos cônjuges adultera. Aí chega até você, olha, eu adulterei, errei. Aí vem talvez até um divórcio, aquela coisa toda, talvez até separa. Mas, se não separou, o cara libera o perdão, a pessoa libera o perdão para o cônjuge. Você vai esquecer aquilo? Não. Só que aquilo não terá mais peso. Não terá mais peso na vida da pessoa. A pessoa vai viver em paz com o seu cônjuge, porque ela perdoou. Nós temos que buscar isso de Deus, porque é qualidade daqueles que têm nova vida em Cristo Jesus. Amém, amados? Como viver a nova vida com Cristo? Fazendo a vontade dEle, vivendo segundo aquilo que Ele quer, observando os seus ensinamentos. Amém? A palavra é assim, ela é simples.
O grande problema é que nós não lemos, mas quando lê-se, não coloca em prática. Temos que ler a palavra e praticar a palavra. Ah, eu não entendo a palavra, eu não entendo a palavra. Evidente que nesse texto nós mastigamos um pouco mais. Era possível falarmos cada versículo desse em 30 minutos? Claro. Falamos aí 40 minutos, todo o texto. Mastigamos um pouco mais. Mas, se eu não tivesse falado isso para vocês, apenas passado o texto, e se você lesse com atenção, você entenderia, porque o texto é muito claro. O texto não é obscuro, é claro demais. Mas muitas vezes nós não queremos entender o que a palavra fala para nós. Amém? Busquemos a orientação do Espírito, a direção do Espírito Santo de Deus, porque o Senhor tem a revelação da palavra para cada um de nós. Vamos orar? Senhor, nós te louvamos por esta palavra. Queremos pedir que tu venhas mover de uma forma grandiosa, poderosa, meu Deus, para que nós possamos cada dia mais entender e colocarmos em prática a tua vontade. Ó Deus, que este comentário, que esta mensagem possa produzir, Senhor, nos corações o desejo de viver a nova vida, segundo a tua vontade, Pai, e assim sermos felizes, sermos completamente felizes na tua presença. Abençoa a tua igreja, sustenta-nos. Esse é meu clamor em nome de Cristo Jesus. Amém, Senhor. Aleluias.

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1: Aí.

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1: Irmãos, desperta tu que dormes. Ô bênção! Desperta tu que dormes. Esta foi uma palavra do apóstolo Paulo à igreja de Éfeso. Uma igreja que passava por problemas em decorrência da observação dos costumes, das práticas do mundo, permitiu que o mundo adentrasse, que o mundo alcançasse, e quando o mundo adentra a vida das pessoas, é como se elas estivessem dormindo, um sono espiritual, e é preciso que haja esse acordar. Éfeso era uma cidade muito grande no tempo do apóstolo Paulo, aproximadamente 300 mil habitantes. Imagine uma cidade há 2 mil anos atrás com 300 mil habitantes. Uma cidade gigantesca. Ela era a segunda maior cidade do Império Romano. Perdia apenas para Roma. Era a capital da província romana da Ásia. Ainda possuía um grande porto, um porto extremamente movimentado, um comércio efervescente, indústrias. Era uma cidade profundamente religiosa, extremamente religiosa. Ali estava o grande templo de Diana. O templo de Diana, conforme historiadores, media aproximadamente 3 mil metros quadrados. Era um templo gigante. E a cidade, de certa forma, vivia ao redor do templo. Havia um envolver profundamente com as coisas religiosas. Essa cidade foi destruída por volta do ano 262, 263 da nossa época. Hoje, onde ela situava-se é a atual Turquia. Amém? E certamente, amados, aqueles que estavam na igreja, dentro daquele mover, daquele movimento da cidade, dentro daquela atmosfera religiosa que envolvia Éfeso, alguns se deixaram envolver. Se deixaram tomar pela situação. E o apóstolo Paulo escreve esta carta. Escreve a carta à igreja de Éfeso. E ele chama a atenção para que aqueles irmãos pudessem rever seus conceitos, os seus princípios. E nós, amados, temos que usar esse exemplo para a nossa vida. Porque muitas vezes nós estamos seguindo os mesmos passos da igreja de Éfeso. Quantas vezes nós nos deixamos envolver pelas situações, envolver pelos problemas, envolver pela sociedade, envolver por situações que nos afastam da presença do Senhor. Muitas vezes nós não nos envolvemos de forma direta, ou seja, nós não estamos lá participando, porém, o coração está aberto àquelas situações. E o inimigo, este não brinca, e o inimigo aproveita todas as situações para que ele possa injetar o desânimo. Possa injetar o descaso, injetar no coração das pessoas a insensibilidade àquilo que é de Deus. E isto, amados, gera um sono espiritual. As pessoas perdem de vista a grande misericórdia, o grande poder de Deus. As pessoas param de observar aquilo que Deus quer, passam a viver segundo a sua carne, viver segundo os seus princípios, e chega um ponto que a carne diz: olha, você não precisa fazer. Não, não precisa. Não precisa agir desta forma. Não precisa mais ler a Bíblia. Não precisa mais orar. Veja, você tem comunhão com Deus, você não faz nada de errado. Você é uma pessoa legal. Fique de boa. Muitas vezes, amados, essas sugestões aparecem de forma indireta. O inimigo, ele gosta muito de sugestionar as situações. Nem sempre é de forma direta, mas indireta. No entanto, elas são armazenadas no coração do homem, armazenadas no coração daqueles que são servos de Deus. E isto gera um problema seríssimo, um problema de comunhão com o Todo-Poderoso. E quando acordam, se acordam, é tarde demais. Descobrem que perderam totalmente a comunhão com o Senhor, que apagaram. E depois que se apaga, para reacender é difícil. É muito mais fácil as pessoas prosseguirem no caminho, sem desviarem-se da vontade do Senhor. Mas ao desviar-se daquilo que Deus quer, para retornar ao caminho original, para voltar para o Todo-Poderoso, tudo é mais difícil. Para você perder Deus de vista é muito fácil, extremamente fácil, mas para voltar aos caminhos do Senhor, só a misericórdia de Deus, irmãos, porque são tantas as amarras, são tantas as dificuldades, que é extremamente difícil recomeçar com o Todo-Poderoso. E o apóstolo Paulo, que conhecia muito bem aquela igreja, esteve ali algumas vezes. Na última vez que esteve em Éfeso, ficou aproximadamente 3 anos, e ele conhecia muito bem aquela situação, sabia da influência da sociedade, sabia da influência religiosa, conhecia também o maligno, sabia do poder do maligno, e ele escreve àquela igreja e chama a atenção daqueles amados para que eles pudessem acordar desse sono mortal. Amém? Eu quero que vocês abram as suas Bíblias em Efésios capítulo 5, leremos versículos 14 até o 17. Efésios capítulo 5, versículos 14 ao 17. Vamos ficar de pé para nós lermos a palavra de Deus. Pelo que diz: desperta, ó tu que dormes, levanta-te de entre os mortos, e Cristo te iluminará. Portanto, vede prudentemente como andais, não como nécios, e sim como sábios, remindo o tempo, porque os dias são maus. Por esta razão, não vos torneis insensatos, mas procurai compreender qual a vontade do Senhor. Amém? Senhor, fala conosco, Pai. Ensina-nos, ó Deus, orienta-nos, para que nós possamos viver segundo a Tua vontade. Não darmos lugar para a nossa carne, nem tampouco ouvirmos as sugestões do maligno. Ô Senhor, desperta-nos em nome de Jesus. Amém. Os irmãos podem assentar-se. Queridos, no versículo 14, Paulo chama a atenção da igreja de Éfeso e diz: desperta, ó tu que dormes, levanta-te de entre os mortos e Cristo te iluminará. Irmãos, nós precisamos estar atentos, extremamente atentos à nossa caminhada, porque a nossa caminhada, ela é difícil. Ela é fácil porque nós temos o Senhor que nos dá condições, que nos dá força para seguirmos em frente. O Espírito Santo nos coloca de pé, o Espírito Santo nos impulsiona, o Espírito Santo nos dá condições de seguirmos em frente. É difícil pelo fato de possuirmos o inimigo 24 horas por dia, que não abre mão da gente. Oh, meu Deus, o inimigo de nossas almas, amados, ele não abre mão da tua vida. Ele é a tua maior companhia, depois do Espírito Santo que habita no teu coração, com certeza, mas ele é a tua maior companhia. Diz a palavra que o maligno está ao nosso redor, derredor, está ali como o leão que ruge, querendo te pegar, querendo passar as unhas em você, querendo fatiar a tua vida, querendo te destruir. E quantas vezes, irmãos, esse inimigo, ele consegue alcançar o coração das pessoas. Em Éfeso, ele dominava por completo. Vemos que aquela cidade era infestada, totalmente infestada, pelos princípios demoníacos. Ali existia um grande templo, um templo que levava as pessoas à idolatria, ao paganismo. Adoravam a Diana. Vemos que o maligno tinha uma força gigantesca, uma força extremamente forte. E isso, irmãos, certamente influenciava todas as pessoas. E era uma luta constante para a igreja em Éfeso manter-se de pé. Porém, eu quero afirmar para vocês que não mudou muita coisa. Hoje nós temos visto que esse mundo está nas mãos do maligno. A Bíblia diz que esse mundo jaz nas mãos do maligno. Consequentemente, ele anda à procura dos servos de Deus para fazê-los desviar da presença do Mestre, para fazê-los errar o caminho, e aqueles que estão desavisados, que não estão atentos a esta verdade, são tocados. Lamentavelmente, são tocados. E, quando tocados, eis que o maligno injeta no coração das pessoas toda sorte de coisas ruins. E eis aí o início da morte, do sono espiritual, do sono que leva as pessoas à morte. E é necessário estarmos atentos a essa realidade, porque a partir do momento que nós deixamos que o pecado seja gerado e não damos a devida atenção ao pecado, eis o início do fracasso, da separação com Deus, da separação da presença de Deus. E consequentemente, amados, eis o sono espiritual. Nós, como servos de Deus, temos que andar dia após dia atentos. Ô, bênção! É necessário que tenhamos na nossa vida uma campainha, e essa campainha é o Espírito Santo de Deus, que todas as vezes que você dá um passo que não é da vontade do Eterno, Ele te chama a atenção. Mas para que você possa ouvir o Espírito de Deus, a voz do Espírito de Deus, o toque do Espírito de Deus, eis a necessidade da sensibilidade. Sermos sensíveis ao Espírito de Deus. Mas para que haja sensibilidade no coração, sabemos que é necessário comunhão com Deus. Se não há comunhão com o Todo-Poderoso, aquela busca incessante, aquela busca incansável pela presença do Senhor, como é que teremos comunhão com Ele? Nós podemos, amados, deixar tudo para trás nessa vida. Você pode deixar o teu emprego, tornar-se um andarilho por aí. Você pode jogar tudo para cima, mas não pode perder de vista jamais, por um segundo sequer, a presença, a pessoa do amado Senhor. Nós não podemos perder de vista, amados, porque a partir do momento que você separa-se de Deus, todas as situações ruins, elas são agregadas ao teu viver. E eis o porquê que muitos estão fracos, muitos caem, não conseguem andar, não têm prazer no Senhor. É porque não conseguem mais ouvir a voz, sentir o toque, a presença do Espírito Santo de Deus nas suas vidas. Paulo diz à igreja de Éfeso: desperta, ó tu que dormes, levanta-te de entre os mortos, e Cristo te iluminará. Irmãos, havia ali uma chance de restauração. Paulo diz: levanta-te de entre os mortos, ou seja, acorda, acorda para aquilo que é de Deus. Retome a caminhada com o Senhor, volte para a presença do Mestre, arrependa-se, confessa os pecados, e Cristo te iluminará, o Senhor te colocará de pé. Ô, bênção! A nossa vida vai mudar em alguma coisa? Vai. A partir do momento que acordamos para o Senhor, o Espírito de Deus volta a falar com a gente, nos fortalecer. Mas é necessário que haja uma vigilância constante. O servo de Deus precisa viver cada dia atento ao meio onde ele está, para que não seja contaminado ou contagiado pelo vírus do pecado que abundantemente está por aí. Nós temos que ter muita atenção a esta situação, amados. Nós precisamos ver isto como algo extremamente importante e talvez como aquilo que é mais importante na nossa existência. Deus precisa ser tudo na nossa vida. E a partir do momento que nós reconhecemos nosso estado de sono, adormecidos, adormecidos no pecado, e reconhecemos a soberania do Senhor, é possível que haja uma ressurreição e voltar-se para a presença de Cristo Jesus e viver na luz do Senhor. Amém? Esta é a vontade do Eterno para a nossa vida, como era a vontade dele para a igreja de Éfeso. Nos versículos 15 e 16 está escrito: portanto, vede prudentemente como andais, não como nécios, e sim como sábios, remindo o tempo, porque os dias são maus. Ô, bênção! Desperta, ó tu que dormes, mas acordados, preste atenção na forma de vida. O apóstolo Paulo chamou a atenção da igreja e diz: olha, vocês precisam prestar atenção na forma que vocês vivem. Como é que vocês estão vivendo? Para quem vocês estão vivendo? O que é que fazem? Por que agem dessa forma? Por que as atitudes? Por que Deus não está em primeiro lugar? Por que Deus não está entronizado? É preciso observarmos essas situações para que tenhamos uma vida completa com Deus, igreja. É preciso que observe. No versículo 15, portanto, vede prudentemente como andais. Veja, é preciso observar o caminho. É preciso olhar como tu andas. E esse andar é mais extenso do que parece. Não é apenas andar pelas ruas, dando passos pelas ruas, mas é você sondar o coração, analisar o coração, ver o que tem dentro da sua mente, para que em todas as situações você possa dizer não para a carne, não para os sentimentos da carne, e viver Deus, observando aquilo que Deus quer, dizendo não para o pecado, falando apenas aquilo que é agradável ao Mestre. Irmãos, o Senhor chamou-nos para quê? De forma prudente. Olha só que interessante. Prudentemente, como andais, veja com muita atenção os teus passos. Com prudência. Não olhe de uma forma genérica, de uma forma generalizada, não. Mas olhe atentamente a tua vida. É preciso, irmãos. Nós temos que fazer aquela clássica pergunta: será que Deus está satisfeito com o meu viver? Será que Deus está satisfeito com as minhas ações? Será que Deus está satisfeito com as minhas companhias? Com aquilo que eu falo? Será que Deus está satisfeito com aquilo que eu vejo na televisão, na internet, no WhatsApp? Será que Deus está satisfeito com as minhas conversas? Será que o Senhor está satisfeito com os meus pensamentos? Oh, pensamentos, coisas secretas, ninguém vê. Mas será que Deus está satisfeito com eles? Deus conhece nossos pensamentos, o diabo não. Mas Deus conhece nossos pensamentos. Será que o Senhor está satisfeito com aquilo que nós pensamos? Da forma que nós ocupamos o tempo? O que é que nós temos feito? Será que Deus está na primazia da nossa vida? Está em primeiro lugar na nossa existência, de fato? Amados, são questões que nós temos que analisar com muito carinho. São interrogações constantes, elas não podem ser esquecidas. Nós temos que sempre nos interrogarmos e vermos como temos vivido. Será que Deus está no centro da nossa existência? Irmãos, não nos enganemos. O diabo diz para você: olha, tá legal assim, tá bom desse jeito, siga nesse caminho. O diabo, amados, ele fala através das situações, ele traz alegria ao nosso coração, satisfação ao nosso coração, mesmo quando nós não estamos fazendo a vontade de Deus, porque quando nós estamos no pecado, estamos sujeitos à ação do maligno. Só que o maligno, diz a palavra, que ele é o enganador. O maligno é o enganador, e ele engana as pessoas, e é por isso que nós temos visto nesses últimos tempos tanto engano, porque as pessoas são levadas ao engano, até na boa fé. Há muitos que estão sendo enganados e acham que está tudo legal, que Deus está feliz. Muitos estão vivendo o adultério, por exemplo. Ah, Deus entende, lá na minha casa só misericórdia, aquela mulher, aquele homem, enfim, aquela coisa toda. Ah, o Senhor abriu uma porta, Deus sabe como é Deus. Deus me ama, Ele vê a minha necessidade. Aí o cara parte para o adultério e acha que Deus está naquela causa. Muitos estão mentindo e dizem: olha, eu estou mentindo, mas Deus entende, porque eu não posso falar a verdade. É a situação, é o meio. E o diabo diz: não, Deus entende. Muitos agem de má fé, enganam o próximo. E acham que Deus está dizendo: não, tudo bem, é assim mesmo. Porque as pessoas veem que é seu meio de ganhar o pão, é o seu meio de vida, e é impossível viver sem enganar. Ah, não, tudo bem, Deus entende, Deus compreende, Deus sabe que eu preciso do pão do dia a dia na minha casa, se eu não fizer assim, minha família morre de fome. As pessoas são até dramáticas, mas é porque o diabo fecha os olhos das pessoas. E há aqueles que se envolvem com companhias más, companhias mundanas, companhias que não querem saber de Cristo Jesus e passam a beber e a comer no mesmo prato. acha que tudo é normal, que tudo é comum. E o diabo diz: não, você precisa dos seus amigos, você precisa viver assim. Deus sabe. Irmãos, a partir do momento em que o pecado é gerado na vida das pessoas, eis que o espírito de engano se achega e ele leva as pessoas cada vez mais para um buraco fundo, para a destruição. E a palavra diz: portanto, vede prudentemente como andais, não como nécios. Quem são os nécios? Aqueles que não possuem conhecimento, aqueles que não querem saber de Deus, aqueles que vivem no pecado. Nós não podemos viver dessa forma, mas sim como sábios. Certamente a igreja de Éfeso havia deixado se envolver por toda a prática de coisas ruins, influenciada pelo mundo, talvez trazendo práticas pagãs para dentro do templo, como hoje nós temos visto comumente nas igrejas, quantas práticas pagãs que são inseridas no templo, coisas que desagradam o Todo-Poderoso, é o misticismo que é entronizado, é tanta sorte de coisas erradas que só a graça. E as pessoas olham e acham: não, tudo bem, tem que ser assim, porque nós temos que agradar quem nos visita, temos que agradar os jovens, temos que agradar as pessoas mais idosas, nós temos que agradar, enfim, se não fizer dessa forma, ninguém vem à igreja. E o diabo diz: é assim mesmo, faça assim, porque Deus quer que as pessoas sejam alcançadas. E usam de meios não bíblicos, contrário à vontade do Eterno, para alcançar as pessoas que não são alcançadas pelo Espírito de Deus, porque o Espírito de Deus não está nessa causa. Amados, nós temos que rever toda a nossa existência, analisarmos tudo à luz da palavra do Eterno. Nós não podemos fugir uma vírgula, nós não podemos fugir uma vírgula da palavra de Deus. Nós não podemos fugir. Em Apocalipse, bem no final do Apocalipse, tem uma advertência, e ela é um tanto quanto assustadora. Deixe-me ler para vocês a advertência, deixe-me ler na íntegra. Diz a palavra: eu, a todo aquele que ouve as palavras da profecia deste livro, testifico: se alguém lhes fizer qualquer acréscimo, Deus lhes acrescentará os flagelos escritos nesse livro. E se alguém tirar qualquer coisa das palavras do livro desta profecia, Deus tirará a sua parte da árvore da vida, da cidade santa e das coisas que se acham escritas nesse livro. Amém? Eu creio que esse alerta, irmãos, refere-se especificamente ao Apocalipse. Mas é uma palavra que se aplica ao nosso dia a dia. Porque muitas vezes você fala: ah, mas eu não estou tirando nada da palavra de Deus. Eu creio na Bíblia de forma integral, eu creio em cada letra, em cada vírgula, eu creio em cada sentença, eu creio em tudo, mas não vive. Quando você não vive, você está rompendo esse mandamento do Senhor que diz que você não pode acrescentar, que você não pode tirar. Você tem que viver em consonância com a palavra de Deus, de acordo com a palavra do Senhor. Nós não podemos fugir da palavra do Eterno, irmãos. Nós temos que vigiar nossos passos, nossas atitudes, para que em todas as coisas o Senhor seja o nosso Senhor. Amém? O nosso Senhor. E é preciso clamarmos por discernimento ao nosso Senhor. Pedimos discernimento, amados, para que os nossos passos, nossas ações, elas sejam segundo a vontade do Todo-Poderoso. Remindo todo o tempo, porque os dias são maus. Em parte alguma da Bíblia nós encontramos, por incrível que pareça, uma afirmação que os dias são bons. Os dias são sempre maus, porque o mal está diante de nós. No entanto, nós não podemos nos deixar contaminar por ele. É o tempo de vigiarmos, de estarmos atentos. E não nos esquecermos, queira ou não, nós não podemos nos esquecer que o diabo age intensamente. Amém? Fique atento. Ele age intensamente. Ele é impiedoso. Ele quer te levar para a perdição eterna. E ele não se cansa de investir na tua vida. Oh, misericórdia! Isso é para você ficar assustado. o diabo não se cansa de investir em você. Portanto, quando você estiver desanimado com aquilo que é de Deus, quando bater aquela preguiça, preguiça não vem de Deus, mas quando bater aquela preguiça de fazer a obra do Eterno, de ler a Bíblia, quando as ocupações tomar o lugar do Senhor na tua vida, quando a indiferença para com aquilo que é de Deus tornasse uma realidade no teu viver, lembre-se, o diabo, ele não está perdendo tempo contigo, mas ele está investindo na tua vida, está gerando estas situações. É assustador, não é, irmãos? Mas é uma verdade. É assim que está na Bíblia. E nós não podemos, de forma alguma, tirar nem acrescentar aquilo que está na palavra. Não tire da tua vida a palavra de Deus. Não acrescente as heresias, porque você poderá perder a salvação. Fique atento, portanto, amados. Preste atenção na tua forma de vida. Veja se ela está segundo aquilo que Deus quer. E Paulo alerta a igreja de Éfeso. Olha, Efésios. Fique atento com relação à palavra. No versículo 17, ouçam. Por esta razão, não vos torneis insensatos, mas procurai compreender qual a vontade do Senhor. Aleluias. Irmãos, compreenda a vontade do Senhor. Oh, bênção. Vemos que muitos estão dormindo. Desperta, ó tu que dormes. Muitos estão dormindo, fecharam os olhos. Não olham mais para o Senhor. Estão envolvidos por toda sorte de coisas desse mundo. E o Senhor diz que é tempo de levantar da morte. É tempo de voltar para a presença de Cristo. E serás perdoado, serás restaurado. Diz ainda que é necessário estarmos atentos à nossa forma de vida. Estarmos atentos com aquilo que nós pensamos, fazemos, com tudo aquilo que envolve a nossa existência, para que o Senhor seja honrado e glorificado, e que não haja espaço para a ação do nosso inimigo, que não haja espaço para a ação do maligno contra a nossa vida, e ele não para de investir, ele não para de insistir contigo, para que tu deixes a presença do Senhor. Muitas vezes é mais fácil do que parece. Nas primeiras investidas, logo abandonam a presença do Mestre. Amém? Compreendam a vontade do Senhor. No versículo 17, o apóstolo Paulo diz, não vos torneis insensatos. Não vos torneis insensatos, mas procurai compreender qual a vontade do Senhor. Oh, bênção! Irmãos, quando nós amamos a Deus de fato, quando o amor do Senhor é gerado em nosso coração, um dos nossos prazeres é buscar cada dia mais conhecer Deus. É nos aprofundarmos no conhecimento de Deus. É cada dia mais procurarmos saber o que é que Deus quer para a nossa vida. Como é que eu devo agir para que o nome santo de Deus seja honrado, para que Ele se agrade da minha vida. O que eu preciso fazer para que o nome dEle seja exaltado. Eu preciso me envolver com aquilo que é de Deus. Eu tenho que respirar Deus, amados. Respirar Deus. Eu não posso respirar outra situação, outra coisa qualquer. Eu tenho que respirar Deus na minha vida. Isso significa que todo o meu ser tem que estar em sintonia com aquilo que Deus quer. Ô, bênção! E quando nós temos comunhão, temos intimidade com o nosso amado, nós vemos que teremos discernimento, teremos compreensão, e aquilo que é de Deus torna-se ainda mais comum na vida da gente. Muitas vezes nós olhamos para a vontade do Senhor, olhamos para os mandamentos de Deus e temos uma certa dificuldade em entender aquilo que Deus quer, mas a partir do momento, amados, que nós temos intimidade, que nós nos aproximamos dEle, a partir do momento que eu passo a respirar Deus, ou seja, o meu fator de vida, a minha preocupação de vida, meu objetivo de vida, o meu ser, tudo que refere-se à minha existência é do Senhor, eu vivo somente para Ele, isto há de estreitar, há de proporcionar uma comunhão verdadeira, uma comunhão real. Terei discernimento, os meus atos, minhas atitudes, elas não mais estarão soltas por aí. levadas pelo vento, mas tudo quanto farei será para que o nome santo do Senhor seja honrado, para que Deus seja exaltado, para que o Senhor seja exaltado. Amém? Nós temos que entender essa verdade. Muitas vezes nós achamos que é difícil quando você está de fora. Mergulha de cabeça, porque quando você mergulha de cabeça, as coisas vão acontecer, amados. Quando nós ficamos olhando, ah, será que eu posso pular ou não? Será que a água está fria ou está quente? E você fica olhando e não pula. Você não vai experimentar se a água está quente ou não. Só é possível experimentar, só é possível sentir quando pula-se. Com relação a Deus, amados, esse chove não molha, esse vai não vai, não funciona. Eu tenho que pular nas águas do Espírito, eu tenho que mergulhar nas águas do Espírito. Eu tenho que pular de cabeça. Eu tenho que abrir mão de todas as coisas. Porque se assim não o fizer, eu não terei verdadeira comunhão com o Senhor e minha vida ela será um tanto difícil. Amados, assim estava a igreja de Éfeso. Eis o porquê que Paulo chama a atenção daqueles irmãos. Para que eles pudessem voltar ao primeiro amor, que pudessem deixar as práticas pecaminosas, deixar o erro, deixar aquilo que não era agradável aos olhos do Eterno, deixar aquilo que não os edificava, que não os aproximava de Deus. Paulo chama a atenção deles para que estivessem atentos à situação, porque o maligno ele estava pronto a influenciar as pessoas. Pronto a influenciar as pessoas. O inimigo, irmãos, o inimigo de nossas almas sabe que o homem é influenciável e muitas vezes facilmente influenciável. Se deixa levar por toda sorte de práticas. E ele investe. Não te esqueças disso. O maligno investe em você. Ele investe em você. Quando você sair dessas portas, aqui não, porque ele está repreendido aqui dentro. Mas, quando você sair dessas portas, o Espírito Santo vai com os fiéis, com certeza, no coração. Mas, uns bichos feios, logo atrás de você, só esperando o momento certo para te pegar. Só esperando o momento certo para te destruir. Só esperando o momento certo para fazer você tropeçar. E ele vai movendo os meios. Ele vai agindo na esquerda, à direita. Ele vai preparando algumas coisas na tua frente. É assim que ele faz. Para que você possa tropeçar na caminhada com o Senhor. Irmãos, é assim o mundo espiritual. Bom se não fosse. Mas esta é a realidade. É desta forma o mundo espiritual. E aqueles que não vigiam, aqueles que não estão atentos, aqueles que, porventura, abrem espaço nos seus corações, mesmo que sejam espaços pequenos, mas o suficiente para que o maligno possa influenciá-los, possa tocá-los, possa injetar o desejo pelo pecado e a prática do pecado. Portanto, fique atento. Fique atento a esta realidade espiritual, porque ela é mais séria do que parece. Mas o que nós temos constatado nesses últimos tempos é que as pessoas, dia após dia, perdem de vista a seriedade da comunhão, da vida. Elas perdem a seriedade de Deus. Elas não conseguem mais enxergar o Deus Santo. O Deus que exige, o Deus que coloca normas, regras na nossa vida, elas apenas conseguem enxergar um Deus bom. É isso que o maligno tem jogado na mente de muitos crentes. Deus é bom, Deus é bom. Certamente Deus é bom, sim, com certeza, mas nós não podemos esquecer da justiça do Senhor. A bondade de Deus não anula a sua justiça. E Deus é justo, e a sua palavra há de cumprir de forma poderosa, grandiosa na vida das pessoas, para o bem ou para o mal. Para o bem, porque Deus tem promessas. E aqueles que vivem segundo a vontade dele recebem sobre a sua vida a justa promessa. Mas Deus também tem castigo. E aqueles que não querem saber do Senhor, estes hão de receber ou recebem no seu dia a dia o castigo de Deus. É a justiça do Senhor que se manifesta. Amados, Deus é bom, mas ele é santo e ele não muda essa verdade. Fiquemos atentos, portanto, querido. E que da mesma forma que essa palavra serviu à igreja de Éfeso, ela seja útil à nossa caminhada, útil à nossa vida. E da mesma forma que Paulo diz a Éfeso: desperta, ó tu que dormes, levanta-te de entre os mortos e Cristo te iluminará. Que essa palavra seja uma realidade na nossa vida. Se porventura você está dormindo, não levando a sério aquilo que é de Deus, acorda, desperta. Porque o tempo é oportuno e hoje é o tempo oportuno. Amém? Que Deus fale ao teu coração de forma grandiosa e que nós possamos procurar viver segundo a vontade dele, observando aquilo que ele quer, amando o Senhor com todas as forças do nosso ser. Oh, glórias! Que o Senhor seja louvado, que o Senhor seja exaltado. Amém? Vamos então orar? Vamos colocar de pé para nós orarmos ao nosso amado. Senhor, muito obrigado, Pai, pela palavra, muito obrigado pela revelação da palavra, Senhor. Desperta-nos, ó Deus, que nós possamos estar atentos, vigilantes, para que jamais possamos nos deixar influenciar pelo mal, Senhor, mas vivermos segundo o mover do Teu Espírito. Fala aos corações, Pai, que estão ouvindo esta palavra, para que cada um seja sensibilizado pelo Teu Espírito e coloque-o em primeiro lugar na sua existência. Oh Deus, nós te louvamos em nome de Jesus. Amém. Aleluias.

mas fiel é Deus, o qual não deixará que sejais tentados acima do que podeis existir. Antes, com a tentação, dará também o meio de saída para que a possais suportar. 1 Coríntios 10, 13.

Eu sou o Alfa e o Ômega, o princípio e o fim. A quem tiver sede, de graça lhe darei a beber da fonte da água da vida. Apocalipse 21:6.

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3: Espero que você esteja bem, esteja feliz, esteja alegre, cheio da graça do Pai na sua vida, tá bom, irmão? E que tudo quanto você faça possam visualizar a presença de Cristo Jesus, porque assim é o chamado de Deus para a nossa vida. E quando nós colocamos a presença do Senhor na nossa existência, nós teremos experiências profundas, experiências reais com o Todo-Poderoso. Em João capítulo 5, versículo 24, nós lemos: em verdade vos digo, quem ouve a minha palavra e crê naquele que me enviou, tem a vida eterna, não entra em juízo, mas passou da morte para a vida. Quem ouve a minha palavra e crê naquele que me enviou, tem a vida eterna. Irmãos, esta é uma das grandes promessas de Cristo Jesus para todos aqueles que estão sobre a face da terra. A promessa é que, a partir do momento que depositamos a confiança em Cristo, a partir do momento que nós abrimos o nosso coração e cremos verdadeiramente que Cristo Jesus veio para restaurar-nos, para mudar a nossa sorte, nos dar uma vida diferente, uma vida de bênção, uma vida de realizações, uma vida de vitória, a partir do momento que nós cremos dessa forma em Cristo Jesus, nós somos agraciados, irmãos, agraciados com a vida eterna. E esse ser agraciado com a vida eterna nos proporciona vivermos em comunhão verdadeira com Cristo, em usufruir aquilo que Deus tem para as nossas almas. Isto é extremamente importante na vida de todos que querem viver a vontade do Todo-Poderoso. Nós precisamos entender, amados, o crer é uma condição indispensável para todos aqueles que querem ter uma vida aos pés do Senhor. Muitas vezes nós nos preparamos para diversas situações na vida. Nos preparamos para entrar na faculdade, na universidade. Nos preparamos para ser um bom profissional. Nos preparamos, enfim, em todas as áreas para que tenhamos sucessos. No entanto, muitos, na comunhão com Cristo Jesus, não se preparam. Muitos, para ter e para viver a vontade do Senhor, não se preparam, porque acham que podem agir da forma que lhes é conveniente. Acha que Deus não está nem aí, Deus quer mais é salvar você, Deus quer mais é receber você, então da forma que você está, você pode achegar-se a Ele. Mas a Bíblia nos deixa de forma clara, irmãos, que aqueles que creem, aqueles que ouvem a palavra de Deus, esses têm a vida eterna. Então entende-se, irmãos, que para que as pessoas tenham a vida eterna, tenham a salvação e sejam bem-sucedidos sobre a face da terra, é preciso viver crendo, confiando em Cristo Jesus. Sem a crença, sem o confiar, sem o crer, é impossível recebermos a vida eterna. Mas, para que você tenha dentro do teu coração fé suficiente para receber de Deus a sua graça, a sua misericórdia, você também, através de atos e ações, precisa demonstrar que é do Senhor. Não é apenas crer, meu irmão. Você que me ouve, meu querido, não é apenas crer em Cristo Jesus. Muitos creem em Cristo. A Bíblia nos diz que até Satanás crê no Senhor. No entanto, ele não terá salvação, não terá a vida eterna. Mas por quê? Porque além desse crer, que é esta confiança,

ler a Bíblia, mas se você não abandona as tuas práticas erradas, não abandona o pecado, não abandona aquilo que não é de Deus, eu quero afirmar para você que é impossível que haja comunhão verdadeira tua com o Senhor. É impossível, irmãos. Porque a vida eterna se manifesta na vida da gente. A vida eterna vai se manifestar na tua vida a partir do momento que você abraça o Senhor, dá lugar para Ele na tua existência, a partir do momento que você vai viver aquilo que Ele quer para ti, a partir do momento que você deixa que a sua graça se manifeste de uma forma intensa, de uma forma poderosa, de uma forma profunda, a ponto de dirigir os teus passos. Os nossos passos, irmãos, saem do nosso controle, podemos colocar desta forma. Quando nós colocamos a nossa vida diante do Senhor, entregamos a Ele a nossa existência, é como que os nossos passos saíssem de nosso controle. Por que isto? Porque eu vou dar passos segundo a vontade de Cristo. Todos os momentos da minha vida viverei segundo a vontade de Cristo. Isto, irmãos, implica em observarmos os seus mandamentos e os colocarmos em prática. Servo de Deus precisa ser homem, precisa ser mulher, que observem a palavra, que vivam a palavra, que pratiquem a palavra, que estejam em perfeita comunhão com o Todo-Poderoso. Caso contrário, você será apenas mais um sentado no banco de uma igreja que canta, canta, canta, lê a Bíblia, talvez, até possa proferir palavra na igreja, enfim, essas situações todas, mas que na realidade, na essência, você está distante do Todo-Poderoso, está longe do Senhor. Irmãos queridos, nós precisamos entender essas coisas que são extremamente simples, até didáticas. Meu Deus, extremamente simples. Todos que leem a palavra de Deus com certeza conhecem esse texto. Todos que se dizem cristãos sabem quais são os fundamentos da nossa fé. Sabe quais são os mandamentos, aqueles mandamentos simples, fundamentais, digamos assim. Aqueles mandamentos fundamentais da nossa fé. O alicerce, ali bem no, na base. Mas por que não praticamos isso? Por que nós não praticamos isso? Porque nós nos deixamos envolver com toda sorte de doutrinas, sorte de filosofias, nos deixamos envolver por toda sorte de prática que não procede do Senhor, e achamos que, observando esses costumes, observando essas práticas, observando esses ensinamentos que muitas vezes são originários das profundezas do inferno, e chegam à tona, chegam até o meio da igreja através de espíritos enganadores que utilizam homens como cavalos. Cavalos que são usados para manifestar o poder de Satanás. É tempo de não sermos mais crianças. A Bíblia nos afirma que nós não podemos ser crianças. Crianças sim, no aspecto da inocência para recebermos a Cristo como Senhor e Salvador, mas na nossa vida diária, na nossa vida prática, nós precisamos ser pessoas adultas, maduras, que saibam discernir o que é de Deus e o que não é de Deus. E todas as vezes que alguém vem atrás de você, e todas as vezes que alguém prega algo que não procede dos princípios bíblicos, e ou que facilite a tua caminhada com o Senhor, você pode parar, refletir um pouco, analisar um pouco mais profundamente e ver se porventura você não está sendo levado ao engano por um espírito maligno. Eu quero dizer para você que essa história de espírito de engano, amados, não é que vai aparecer um demônio diante da igreja, um demônio diante de você, feio pra caramba, soltando fumaças pelas narinas e essas coisas todas, e aí anunciar o engano. Não, de forma alguma. Os espíritos imundos não vão surgir para você. Os espíritos imundos não vão se materializar para você. Na verdade, o que acontece, irmãos, é que serão usadas pessoas. Pessoas serão usadas como cavalos, como ministros, como alguém que é usado pelos espíritos, há de trazer à tona aquilo que Satanás quer. E não necessariamente essas pessoas estarão possessas, irmãos.
Mas o engano de Satanás há de adentrar o coração de tantos, e eles estarão tão fundamentados naquilo que Satanás quer que eles vivam, que eles

levarão essa mensagem de engano às pessoas. Isso é facilmente comprovado. Se você liga a televisão hoje, nós veremos tantos canais cristãos na televisão, veremos tantos sacerdotes pregando uma mensagem que não tem fundamentação na Bíblia, mas estão ali totalmente convictos que estão certos. O que é que está acontecendo com essas pessoas, com esses sacerdotes? Eles foram envolvidos pelo engano de uma forma tão intensa, de uma forma tão profunda, a ponto de crerem que aquela mentira que pregam verdadeiramente está na palavra, é da vontade de Deus. Se você conversa com um desses sacerdotes, irmãos, você vai descobrir que eles têm convicção, muita convicção naquilo que eles pregam. Aqueles que ensinam, por exemplo, a adoração a Maria, que divinizam Maria, eles têm convicção plena daquilo que pregam. Não acham que estão errados. Dentro do seu coração, eles estão completamente certos. Ao seu ver, eles estão completamente certos e levam aquela mensagem com convicção. É isto que é a ação do espírito de engano na vida das pessoas, queridos. É assim que o espírito imundo age na vida das pessoas. As pessoas são levadas a entender que aquilo que afirmam, aquilo que eles pregam, está em consonância, está de acordo com a vontade do Senhor e vivem e falam aquilo. Mas, mesmo lendo na palavra, como esses sacerdotes leem, mesmo lendo na palavra, vendo que as suas ações estão erradas, mesmo assim, amados, eles são levados a entender que há uma nova oportunidade, há uma nova vertente, e em cima dessa vertente que eles estão com a sua fé fundamentada. Ou seja, o espírito de engano, mesmo que eles leiam na Bíblia que aquilo é errado, eles são levados a entender que não, é um desvio, é uma forma, é um novo entendimento, é para isso, é para aquilo, e vocês sabem bem quais são as desculpas que são apresentadas. É exatamente isso que o espírito imundo faz. Ele leva as pessoas a agirem com convicção, irmãos. Mas precisamos entender, queridos, que essa ação do diabo, ela é uma cópia daquilo que o Espírito Santo de Deus age na nossa vida. Porque o Espírito Santo de Deus, a Bíblia nos afirma que Ele é o edificador. É Ele que nos edifica, é Ele que nos coloca de pé, é Ele que nos chama a atenção, nos dá a bênção, nos dá a unção, nos dá a autoridade, o poder para falar a palavra. É o Espírito de Deus que edifica a igreja. E isto é ensinamento da palavra, é ensinamento bíblico. E quando nós abrimos o nosso coração e cremos verdadeiramente em Cristo Jesus, fechamos a porta para as trevas, fechamos a porta para toda a sorte de engano, nós vamos realmente receber na totalidade a manifestação do Espírito Santo de Deus na vida da gente. Mas o interessante, irmãos, que o espírito de engano usa meios crentes. Satanás não quer nem saber se o cara está dentro da igreja, se é presbítero, etc., pastor, enfim. Ele não quer nem saber. O que Satanás quer, irmãos, é que haja brecha na vida da pessoa. E brechas são pecados não confessados. A partir do momento que há pecados não confessados na vida das pessoas, é a porta que se abre para o inimigo envolver esta pessoa, agir nessa pessoa, falar através dessa pessoa e fazê-la cavalo seu, cavalo na sua obra de engano. Já o Espírito Santo de Deus não usa meios crentes. O Espírito Santo de Deus, ele usa apenas aqueles que estão em perfeita fidelidade a Deus. A partir do momento que a pessoa não está em perfeita fidelidade ao Senhor, há um problema de fabricação, se assim podemos dizer. Essa pessoa está com um problema de fabricação. Ele, sei lá, está com defeito. Ele precisa passar por uma revisão urgente. A partir do momento que a pessoa não crê verdadeiramente no Senhor, não vive aquilo que professa crer, não vive os princípios de Deus expressos na palavra, ele está com um probleminha sério, irmãos, talvez de fabricação. Por que de fabricação? Porque ensinaram a palavra errada para ele, porque não o doutrinaram segundo os princípios bíblicos.
Então, essa pessoa muitas vezes está com problema de fabricação. Outros se deixam tomar por defeitos. Os defeitos ao longo da caminhada aparecem. Ao invés de correr para uma revisão, e essa revisão pela palavra de Deus, claro, eles se deixam envolver por toda sorte de ensinos, e estes defeitos, seja de fabricação, ou seja o defeito de uso, o defeito de uso prolongado, esses defeitos, irmãos, eles abrem brechas na vida da pessoa e será, com certeza, usada pelo espírito do mal. Mas o que nós precisamos fazer, povo de Deus, é termos consciência que somos chamados pelo Senhor para levarmos uma vida que esteja em perfeita comunhão. Essa perfeita comunhão, irmãos, é 100%, é coisa de 100%. Deus não quer 99% da minha vida, nem tampouco da tua vida. Deus quer é uma totalidade. Deus quer é tudo. Toda a minha vida precisa ser dedicada. A minha vida precisa ser de uso exclusivo do Senhor. Só o Espírito de Deus é que pode habitar dentro em mim. E isso é tão sério, irmãos, que a Bíblia fala que nós devemos trazer debaixo dos pés do Espírito a nossa própria natureza humana, a nossa carne, a nossa vontade pecaminosa. É preciso sujeitar à presença do Espírito tudo aquilo que nós queremos, tudo aquilo que nós desejamos. Porque o que importa na nossa existência é obedecer a Deus, é viver a Deus, e isto é que nos leva a ter comunhão verdadeira com o Senhor. A partir do momento que eu começo, que eu passo a abrir, a partir do momento que eu abro concessões para a minha carne, a partir do momento que eu abro concessões para a minha velha natureza, a partir do momento que eu passo a ouvir alguma filosofia, algum ensinamento que não procede de Deus, eu estou deixando o Espírito de Deus em segundo lugar na minha existência. E isso é muito sério, querido. Isso é para você analisar a tua existência, analisar a tua vida. Veja, por exemplo, se a fé que você tem em Cristo Jesus, que é essa fé, quem ouve a minha palavra e crê naquele que me enviou, tem a vida eterna. Essa fé de crer naquele que enviou, ou seja, crer em Deus, você precisa analisar se você está realmente dentro desse contexto de vida. A partir do momento que você abre espaço, por exemplo, para coisas simplesinhas, tais como para mentira, para as dissensões, ódio, inimizade, ciúmes, invejas, prostituição. A partir do momento que você abre espaço para a lascívia, enfim, para todas essas situações que a Bíblia fala que são obras da carne, você quebra essa comunhão. O crer que você diz ter em Cristo Jesus, ele deixa de ser real. Ele deixa de ser real, ele passa a ser alguma coisa que você apenas da boca para fora. Eu quero falar para você, amados, que é muito sério. É preciso estar atento, queridos. Atentos, porque são coisas pequenas. Não é preciso você sair por aí atirando nas pessoas. Não é preciso você fazer coisas assim que a sociedade veja e condene para que você se considere em pecado e que quebre essa comunhão com o Senhor. Não, de forma alguma. Essa comunhão, ela é quebrada por pequenas ações, ações que contrariam de forma direta a vontade do Senhor. É por isso, irmãos, que nós precisamos cultivar cada dia mais uma vida de santidade, uma vida de pureza, uma vida de retidão. É por isso que nós precisamos cada dia colocar nossa mente dentro do contexto de Deus para a vida humana, para vivermos aquilo que Deus quer para nós, pensarmos naquilo que Deus quer que o ser humano pense, entendeu? E isto, amados, é abrir mão do meu eu, é colocar a minha vida totalmente à disposição do Senhor. Isto, no geral, é crer em Cristo, é crer em Deus. E essas pessoas, com certeza, terão a vida eterna. Então, eu quero chamar a tua atenção para que você possa analisar um pouco mais cuidadosamente as tuas ações. Analise com mais cuidado, meu irmão. Reflita quanto às tuas ações.
Será que o Senhor está sendo honrado na tua vida? Será que tudo quanto você tem na tua existência está de acordo com a vontade do Senhor? O Senhor olhando para você diz, opa, carimbo de perfeito, vamos lá, vamos carimbar esse camarada. Camarada que está segundo a minha vontade. Esse camarada está segundo a minha vontade, vamos carimbá-lo. Será que você está desse jeito? Evidentemente que nós, praticamente impossível sermos perfeitos, mas o Senhor entende, irmãos, que nós estamos lutando para viver uma vida de fidelidade, uma vida de retidão, uma vida de santidade aos pés dEle. E é isto que nos justifica diante do Senhor. Nós somos justificados no sangue de Cristo que nos purifica de todo pecado. Mas para que essa justificação venha sobre minha vida e para que eu receba esse perdão de Cristo, é claro, eu preciso querer viver. Eu preciso querer viver a vontade do Senhor. Eu não posso me entregar para o inimigo. Eu não posso me deixar levar pelo engano dessa vida. Eu não posso me deixar levar por doutrinas que não procedam de Deus. Eu não posso deixar me levar, irmãos, por costumes que, de uma forma ou outra, vá ferir aquilo que Deus quer para a minha existência, para a minha vida. Eu preciso entender isto e praticar isso no meu dia a dia. Quando assim eu faço, irmãos, quando eu entendo essa verdade do Senhor, quando eu procuro viver essa verdade de Deus, aí sim receberei o Espírito Santo do Senhor e esse Espírito de Deus há de ratificar a vontade do Senhor na minha vida. Sim, a vontade do Senhor na minha vida é que eu seja uma pessoa santa e cheia do poder, da autoridade e da unção do Espírito de Deus. E é isto que o Senhor faz. Quando eu me coloco nessa situação, quando eu me coloco nessa condição, na condição de estar segundo aquilo que Deus quer, eu receberei dEle a confirmação da sua promessa para a minha vida. Dessa forma, terei a vida eterna. Meu nome estará escrito no livro da vida e viverei meus dias sobre a face da terra como se estivesse nos céus. Passaremos pelos problemas? Oh, com certeza passaríamos e vamos passar por todos eles. Passaremos por problemas diversos? Sim, vamos passar pelos problemas diversos. Mas é assim mesmo, irmãos. É a nossa temporada de provação nessa terra. A Bíblia nos diz que o ouro, para ser bom, ele precisa ser queimado algumas vezes. Ele precisa ser derretido algumas vezes. Ele precisa passar por altas temperaturas algumas vezes até chegar ao ponto perfeito, ao ponto de pureza total. Assim também é a nossa vida. Vamos passar por provações, sim. Vamos passar por dificuldades, com certeza. Ah, mas por que Deus não vem em meu socorro? Ele está em teu socorro. Ele vem em teu socorro. Nós é que não enxergamos o socorro de Deus, a mão do Senhor estendida em nosso favor. Mas quando a situação fica difícil demais e nós perseveramos nele, nós continuamos nele, é certo que o livramento vem, amados. O livramento vem, mas fica a lição dentro do nosso coração, a lição que eu preciso ainda mais preparar a minha vida, a lição que eu preciso ainda mais santificar a minha vida, a lição que eu preciso ainda mais entregar para o Senhor a minha vida, para que eu tenha forças para resistir os dias maus, vencer os dias maus e conseguirmos assim a vitória sobre o inimigo. Se eu não agir desta forma, irmãos, eu terei uma vida derrotada pelo inimigo. A nossa aprovação nessa terra é para que nós possamos cada dia mais nos aproximar do Senhor. Terá você problema? Sim, terás problema. Isso já está prometido. Vamos colocar a palavra promessa, né? A palavra prometida em cima dessa situação, mas na verdade é uma alerta do Eterno. É uma alerta do Senhor. A Bíblia nos diz que nessa terra nós teríamos aflições, teríamos dificuldades. E aqueles que se aproximam do Senhor, irmãos, aqueles que cada dia mais se aproximam de Deus, as dificuldades tendem a aumentar. As provações tendem a aumentar. Por que isso, querido? Porque todas as vezes que você se aproxima do Todo-Poderoso, você recebe na tua existência ainda mais a essência de Cristo Jesus. É como que você vai encostando em Jesus, vai se tornando uma pessoa com Ele. Como Cristo Jesus é extremamente visualizado no mundo espiritual, todos enxergam,
todas as vezes que você se aproxima de Cristo, você também passa a ser visualizado no mundo espiritual. Uma série de bichos feios. É, esse bicho feio de dar medo. A série deles vão te enxergar e vão levantar-se contra a tua vida para tentar fazer você cair, jogar você no chão. Porque Satanás precisa e deseja que você esteja lá no chão. É isso que Satanás quer para você, a tua derrota, que você seja pisado por ele, que você tenha uma vida cheia de brechas, cheia de pecados, pecadinhos e essas coisas todas. Porque quando isso acontece, queridos, o homem, ele receberá de Satanás a maldição sobre a sua vida. Ele não conseguirá ficar de pé. Mas aqueles que perseveram no Senhor, aqueles que esperam no Todo-Poderoso, esses são guardados, são protegidos. E mesmo recebendo de Cristo a sua essência, recebendo de Cristo a sua luz, esses terão poder e autoridade para pisar sobre a cabeça do cão, para pisar sobre a cabeça do inimigo. E na verdade, irmãos, é isso que Deus quer para você. É isso que Deus deseja, que nós tenhamos essa autoridade, esse poder, para que o inimigo esteja sujeito a nós através da palavra. E quando nós colocamos a nossa vida nessa situação, gente, nós vamos receber de Deus o poder e a autoridade para fazermos a palavra do Senhor ser uma verdade na nossa vida e no meio em que nós estamos inseridos. Mas eu preciso entender isso, eu preciso viver essa vontade do Senhor. Eu preciso crer. E esse crer, claro, me leva a viver em santidade, em pureza, em retidão, em submissão ao Senhor, em buscar estar cheio do poder e da autoridade do Espírito, em viver a vontade dEle, em crer nele. Opa! E tudo isso, irmãos, é bom e é agradável aos olhos do Senhor na nossa vida. Que nós possamos, amados, nos encher continuamente de Deus, nos encher continuamente daquele que é dos céus, nos alimentarmos da comida que nos é dada por Deus, do maná do Senhor, tomarmos a água que mata a nossa sede, mas a água que vem da fonte verdadeira, que é Cristo Jesus. Nós não podemos, irmãos, ouvir toda a sorte de espíritos enganadores. Nós não podemos ouvir nenhum espírito de engano. Tudo quanto você ouve, seja numa pregação dentro da sua igreja, seja na televisão, onde quer que você leia, você precisa passar aquilo pela palavra de Deus, fazer uma conferência na palavra do Senhor, analisar para ver se aquilo está de acordo com os princípios do Todo-Poderoso. Se de uma forma ou outra destoa da Bíblia, é contrário ao ensinamento da Bíblia, não importa quem seja o pregador, meu irmão, e por melhor que seja a mensagem dele, não importa. Não importa quem seja o pregador, nem tampouco por melhor que seja a mensagem do camarada. É contrária à vontade do Senhor. Amém? Então você precisa abandonar, não entrar nesses enganos, não entrar nesses ensinamentos mentirosos, tomar para si esse tipo de orientação e praticá-la como se fosse realmente de Deus. Não, amados. Nós precisamos entender que a palavra do Senhor é imutável. A palavra de Deus é imutável, será sempre desta forma. Amém? E nós precisamos viver a palavra do Senhor a cada instante da forma que Ele quer, da forma que Ele deseja. Que nós possamos, portanto, irmãos, conhecer a Deus, viver a vontade dEle, crer no Senhor. Amém? E é assim que nós vamos receber a vida eterna do Senhor e, consequentemente, as bênçãos que Deus tem reservada para nós, bem como o poder e a autoridade que o Todo-Poderoso tem para as nossas almas. Mas nós precisamos crer, e crer leva-me a uma situação de prática, praticar a vontade de Deus, fazer aquilo que Deus quer, porque isto é a manifestação do crer na minha vida. Crer não é apenas subjetivo, crer não é uma coisa apenas teórica. O meu crer, ele precisa ser real, e eu preciso mostrar isso na prática. Amém, amados? Que essa palavra, na sua simplicidade, fale ao teu coração, desperte em você a necessidade de cada dia mais entregar-se ao Senhor, para ouvir dele o seu mover, ouvir dele o seu querer, e não se deixar enganar por mensagens que partem, por mensagens que procedam das profundezas do inferno. Amém? Passe tudo
à luz da palavra de Deus. Se não está de acordo com aquilo que Deus quer, joga fora, joga no lixo, porque não procede dos céus, não vem de Deus, e Deus não pode se contradizer. Amém? O que ele escreveu será sempre desta forma. Não será o grande pregador de hoje, não será um grande apóstolo, um grande bispo, um grande sacerdote, seja ele qual for, que há de trazer uma mensagem nova, que na sua essência seja contrária à Bíblia, que esta mensagem terá poder. De forma alguma, o poder continua sendo a palavra de Deus, e a palavra de Deus está no nosso manual de fé, que é a Bíblia Sagrada. Que Deus te abençoe, lhe encha o coração de paz, dê discernimento, para que você possa crescer cada dia mais na presença de nosso Senhor e Salvador Jesus Cristo. Que Deus o abençoe, em nome de Jesus.

Uma coisa que eu tenho aprendido dos profetas, que eles vivem sempre nos altos lugares, porque eles não são feitos para ficar no pé da montanha. O profeta sempre está lidando com o céu, sempre lidando com a glória, com a honra de Deus. Está preocupado com o coração de Deus. Está querendo saber que tudo vai bem com ele. Os profetas são totalmente preciosos. Que esse Brasil precisa, que este mundo precisa, é a voz profética levantando. Pessoas clamando, pessoas chorando. Porque o profeta desce do alto lugar e quando ele abre sua boca é um trovão, um leão, uma leoa, gritando, dizendo: assim diz o Senhor. E aí vem a palavra do Senhor, proferindo sempre verdade, valentes pela verdade, valentes pelo lugar santo onde Deus está. E por incrível que pareça, o lugar de achar Deus em cima da montanha, ele está aí nos aguardando. E o profeta é exatamente assim. O profeta fala: eu quero subir onde outros não têm andado. Eu quero tocar onde outros não têm tocado, meu Senhor. E eu quero abraçar ele e falar para ele. Eu quero adorar ele como nenhuma outra geração tem adorado ele. O profeta é que nós precisamos, porque eles não são da terra. Eles são rejeitados, desprezados quando eles vivem após da morte. Todo mundo escreve louvando e elogiando a vida deles, mas quando eles vivem são rejeitados, são totalmente desprezados, porque eles marcham com outro ritmo, eles marcham uma bateria diferente. Esse é o profeta, é o lugar onde nós sempre queremos estar.

ia ser música para ele, eu vou te falar. 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

Obrigado pela missão. Obrigado pela missão que está vendo sobre o planeta Terra. Obrigado pela missão que está vendo sobre

somos atribulados, mas não angustiados. Perplexos, mas não desesperados. Perseguidos, mas não desamparados. Abatidos, mas não destruídos. 2 Coríntios 4, 8 e 9.

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1: Eu convido os irmãos a abrir a palavra de Deus em 2 Coríntios capítulo 5, versículo 17. 2 Coríntios capítulo 5, versículo 17, por favor, abra a palavra. Vamos ler a Bíblia. Nos diz: se alguém está em Cristo, nova criatura é. As coisas velhas já passaram, eis que tudo se fez novo. Mais uma vez. Se alguém está em Cristo, nova criatura é. As coisas antigas já passaram, eis que tudo se fez novo. Irmãos, é uma palavra que todos conhecem. Eu acho que todo cristão que há sobre a face da terra conhece esse texto, já leu esse texto, já ouviu esse texto, já ouviu alguém falar sobre ele. Mas hoje eu quero mais uma vez falar um pouquinho sobre esse texto, de certa forma informal, mas no mover do Espírito Santo de Deus. Porque quando nós falamos no mover do Espírito Santo de Deus, é o que importa, porque a palavra que adentra o teu coração, que toca na tua vida, que restaura os teus princípios. Irmãos, inicialmente vemos, se alguém está em Cristo, o primeiro passo para que alguém possa desenvolver uma vida cristã, uma vida de comunhão com o Todo-Poderoso, é estar em Cristo Jesus. É impossível você ser fiel a Deus, é impossível você ser um homem, uma mulher, um jovem, um adolescente cheio do Espírito Santo de Deus, se você estiver desconectado de Cristo Jesus. Mas o interessante, irmãos, que essa conexão a Cristo exige de nós toda uma série de situações, toda uma série de abrir mão de costumes, de práticas, abrir mão de desejos, até em alguns casos de sonhos, para que o estar em Cristo se torne uma realidade. Amados, quando nós estamos em Cristo Jesus, nós passamos a ter a mente de Cristo Jesus. Em outras palavras, nós vamos ver o mundo segundo o olhar de Cristo. Vamos fazer as coisas segundo a mentalidade de Cristo. Vamos andar nessa terra segundo Cristo andaria. Em outras palavras, você passa a viver Cristo Jesus em todos os aspectos da tua existência. Amados, nós batemos tanto nessa tecla. Todos batem nessa tecla. Irmãos, é impossível, presta atenção, é impossível estar em Cristo. Ouça, amado, é impossível estar em Cristo e estar vivendo o pecado. É impossível estar em Cristo Jesus e viver na prática das obras da carne, as obras que são comuns à natureza humana. É impossível, irmãos. Porque quando você abraça Jesus, quando você faz uma transfusão de sangue, você escorre teu sangue e permita que o sangue de Jesus seja inserido na tua vida, que o sangue de Jesus torne o teu sangue. Quando você passa por essa transfusão de sangue, quando você recebe em teu seu DNA de Cristo Jesus, quando você torna-se um seguidor, um imitador, alguém que ama Jesus com todas as tuas forças, com toda a tua existência, impossível que esta pessoa viva na prática do pecado. Impossível, irmãos. Nós estamos vivendo dias em que as pessoas estão reduzindo a seriedade das coisas. Vamos falar desta forma. As pessoas estão tirando a seriedade, estão diminuindo a seriedade da situação espiritual. As pessoas estão conseguindo, irmãos, ajustar a sua vida para viver um pouquinho com Cristo e um pouquinho com aquilo que o mundo tem a oferecer. Para viver um pouquinho com Cristo e aquilo que o inimigo tem a oferecer. Um pouco com Cristo e um pouco com aquela vontade da carne, dando vazão à vontade da carne. eu quero afirmar para você, irmão, não é possível, não é possível. O Senhor Jesus, Ele quer exclusividade, exclusividade. Nós só seremos de Cristo, só teremos a mente de Cristo, só teremos o agir do Senhor em nosso viver quando nós nos tornamos exclusivos de Deus. Exclusivos de Deus. Não há concessões, amados. Não há concessões que sejam endossadas por Deus em relação ao pecado. Não existe esse tipo de concessão. Ah, Elias Oliveira, Deus vai abrir um parêntese para mim. Deus vai abrir uma exceção para mim. Deus sabe das minhas fraquezas, Elias Oliveira. Oh, Elias Oliveira, Deus sabe como que eu sou um pecador. Ele sabe que eu não consigo resistir a tais situações. Ele sabe que a minha vida profissional exige que eu faça tal coisa. Ele sabe que para agradar minha família eu preciso fazer isso ou aquilo. Eu sei que desagrada a Deus, mas Deus entende. Deus entende, afinal de contas, Deus é amor, não é, Elias Oliveira? Afinal de contas, Deus é amor e Ele compreende as minhas limitações. Amados, ouça com atenção. Isto é um engano que procede das profundezas do inferno. Isto é um engano patrocinado pelo diabo. E aqueles que têm permitido que este engano encontre lugar nos seus corações é porque ainda não estão em Cristo Jesus. Não estão em Cristo, irmãos. Vale ressaltar, amados, que as pessoas que não estão em Cristo estão no pecado. O pecado causa a separação entre Deus e o homem e a consequência dos pecadores é a perdição eterna, é o castigo eterno. Nós não podemos brincar com essa situação, amados. Nós não podemos brincar com a vida espiritual, achando porque estamos num tempo tão assim diferente, um tempo moderno, que Deus vai permitir certas situações na tua vida, mas taxada, claramente taxada, explicitamente taxada na palavra como pecado, como obra da carne. Não há como você associar isso com Cristo. Irmão, esteja atento, porque são nas coisas pequenas, amados. As pessoas estão errando nas coisas pequenas, até as grandes elas deixam. Aquilo que é muito aparente, aquilo que é muito visível, geralmente o homem não pratica. Geralmente ele procura separar-se daqueles pecados que são considerados como grandes. Mas há situações pequenininhas, aquelas situações que passam até de meio desapercebidas, amados. São essas situações que vão minando as forças do homem, que vão roubando as forças do homem, e a consequência, meu irmão, é a queda. O homem tem caído, amado, porque Satanás tem adentrado aos poucos. E nós vemos que isso tem sido também uma verdade dentro das igrejas. Nesses últimos tempos, nessas últimas décadas, nós temos visto que o maligno mudou a estratégia. Hoje a estratégia do nosso inimigo maior é minar as forças da igreja, e ele tem conseguido isso ao dominar a mente de pessoas que vão trazendo para dentro da instituição, para dentro do povo, para dentro do arraial, costumes desaprovados, abominados, abomináveis também aos olhos do Senhor. E esses costumes vão aos poucos encontrando lugar, vão sendo encaixados muitas vezes na liturgia, muitas vezes na vida diária das pessoas. São costumes pecaminosos, é a carne, são ações indecentes, ações que o Senhor não aprova, mas que Satanás tem conseguido colocar dentro da vida das pessoas. E quando esse mal enraiza-se, irmãos, quando esse mal consegue fixar suas raízes na entranha do ser humano, nas entranhas do ser humano, dificilmente, ouça o que eu estou falando para você, dificilmente ele terá os seus olhos abertos para a verdade, porque tornam-se cegos, são cegados pelo maligno. O maligno fura o olho dessas pessoas, quase que literal. E essas pessoas, mesmo lendo a palavra, mesmo ouvindo palavras de verdade, reais, não são do Espírito, não conseguem mais assimilar na sua existência a verdade de Deus, porque estão cegados, estão envoltos, misturados com a obra do maligno, e essa obra do maligno ela faz que muitos pensem, muitos achem, concluem que Deus abriu exceções, que Deus mudou, que Deus mudou. É onde entra, irmãos, na vida das pessoas o mundanismo. Meu Deus, quantas pessoas de mãos dadas com o mundo, quantas pessoas de mãos dadas com as obras da carne, e acham normal, há até sacerdotes, irmãos, que endossam algumas obras da carne. As pessoas têm a coragem de falar, tudo bem, Deus entende, olha, Deus pode até entender, irmãos, sinceramente, Deus pode até entender, porque Deus conhece o ser humano e ele sabe que o ser humano é carne, e muitos desses têm fechado a sua vida para ouvir de Deus, então Deus entende que eles são carne. Mas Deus sabe, e Deus deixou firme na palavra que essas pessoas não serão abençoadas por ele, não herdarão o reino dos céus, mas sim estão a caminho do castigo eterno. Deus sabe disso também. Mas fazer o quê, amados? É uma escolha pessoal? É um querer abraçar as coisas dessa terra? É a igreja, irmãos, a igreja, a instituição religiosa, que deveria primar por um evangelho limpo, transparente, um evangelho segundo a palavra, mas nós temos visto que mesclam a palavra de Deus com toda a sorte de coisas desse mundo. É o paganismo que adentra, é o secretismo com as coisas dessa terra, o secretismo religioso com o catolicismo, com as religiões não cristãs, que aos poucos são inseridas dentro da igreja. São os costumes pecaminosos que foram adaptados, irmãos, práticas pecaminosas, ações pecaminosas que foram, com passadas décadas, tomando uma nova formatação, uma nova face, e esses costumes estão sendo jogados dentro da igreja, e as pessoas estão comendo, estão achando bom, porque a carne, a nossa natureza humana, a nossa velha natureza, ela anseia pelas coisas dessa terra, ela anseia, é uma guerra constante, já nos diz a palavra, é uma guerra constante entre carne e espírito, e aqueles que acham que não é bem assim, é porque ainda não conhecem a palavra, e erram porque não conhecem a palavra de Deus. E muitos hoje, irmãos, grande parte daqueles que estão dentro da igreja, não conhece a palavra, nem o Deus da palavra. São cegos, são pessoas que estão sendo cegadas por mensagens vazias, mensagens desconectadas da realidade de Deus, e que estão vivendo segundo a inclinação das suas carnes para a autossatisfação. Sim, é o tempo do egocentrismo. As pessoas fazem as coisas para si, visando apenas a sua vida, visando apenas o seu eu. Já notou isso, irmãos? Sabe o que é isso, amado? É que o povo, muitos, já não se encaixam na visão de Paulo. Essa visão, essa realidade que Paulo escreveu para o povo de Corinto, 2 Coríntios 5, versículo 17. se alguém está em Cristo. Se alguém está em Cristo, a pergunta para você: você está verdadeiramente em Cristo? Você está verdadeiramente em Cristo, meu irmão, minha irmã? Ou você pensa que está em Cristo? Para que nós possamos entender essa realidade, se estamos ou não, é preciso fazer uma análise dos teus atos, é preciso fazer uma reflexão das tuas ações, porque se tuas ações, amada, se tuas ações, amado, se elas refletem as obras da carne, se ela reflete este mundo, se você está secularizado, se você está de mãos dadas com esse mundo, com o mundanismo, com certeza, posso afirmar sem medo de errar, que tu precisa nascer de novo, você precisa passar pelo novo nascimento, você precisa encontrar-se com Jesus Cristo, conhecer a Jesus e, arrependido, confessar os teus pecados e aceitá-lo como Senhor e como Salvador. E desta forma, com certeza, você será um em Cristo, porque aqueles que estão em Cristo são novas criaturas, novas criaturas. As novas criaturas, que são aqueles que observam as coisas lá do alto, elas frutificam no Espírito. As suas ações estão em pleno acordo com a palavra de Deus, estão vivendo, estão com as suas obras mostrando que estão cheios do Espírito Santo de Deus. É uma das qualidades da nova criatura. Se é nova criatura, precisa ter o Espírito. Se tem o Espírito Santo de Deus, precisa frutificar segundo o Espírito. Se você tem o Espírito, você precisa, por obrigação, meu irmão, demonstrar em atos, em ações, essas qualidades. Ah, Elias Oliveira, mas não é bem dessa forma. Não é bem assim, Elias Oliveira. Não radicalize. Quero falar para você, meu irmão. Eu radicalizar? Talvez, mas eu quero dizer que o meu Senhor é radical. Cristo Jesus é radical, e Ele é tão radical, que te amou de uma forma tão intensa, e achou que o amor estava pouco, nasceu como homem, humilhou-se, nasceu como homem, e achou que ainda estava pouco, porque o amor por você era tão grande, e Ele tinha um amor tão radical por você, que ele sofreu, como dizem por aí, igual a um condenado, e sem merecer, sofreu as dores da cruz. As dores da cruz. E você ainda acha que eu sou radical? Não sou não, eu queria ser. Radical é o meu Senhor, radical é Jesus, radical é Jesus, mas ele exige que os seus seguidores sejam novas criaturas, que abandonem as práticas antigas, as práticas comuns aos pecadores, comuns àqueles que não querem nada com Deus, que vivem no engano deste mundo. O Senhor não quer isso para você, meu amado. O Senhor quer que você seja um representante dos céus, seja um sacerdote que desenvolva um sacerdócio nesta terra. Para que você seja sacerdote, uma das qualidades é ser santo, e para que você seja santo, é preciso estar em Cristo, e quando você está em Cristo, você é feita em nova criatura, você é transformada em nova criatura. E diz ainda o texto de Paulo: as coisas velhas já passaram, as coisas velhas já passaram. Amados, como é triste, é lamentável, meu Deus. Como é triste, meu irmão, nós vemos que as pessoas estão resgatando lá do seu passado as coisas velhas, as coisas que passaram, que ficaram no passado, que foram apagadas, que foram riscadas da tua vida, da tua existência. Muitos irmãos estão buscando, trazendo à tona, mais uma vez executando essas ações. Irmãos, lembre-se, és nova criatura. Nova criatura. Diz ainda o Senhor, eis que tudo se fez novo. Tudo se fez novo na tua vida. Tudo se fez novo. A tua visão precisa ser nova. A tua vida precisa ser nova. O teu círculo de amizade precisa ser novo. O teu trabalho precisa ser um trabalho santo, reto, justo, no qual você tenha condições de glorificar o nome santo de Deus. Enfim, irmãos, tudo aquilo que está relacionado a você precisa ser novo. As coisas antigas não têm mais valor para você. Não tem mais valor, porque hoje Deus te chama para uma nova visão, Deus te chama para uma nova realidade, Deus te fez uma nova criatura, mas não para ficar sentadas nos bancos das instituições religiosas, mas Deus te fez nova criatura para ser um sacerdote, mas um sacerdote que abre a boca, um sacerdote que permite que jorre do seu ser águas vivas, águas que mudam, águas que transformam, águas que restauram vidas. Você é nova criatura, meu amado. Tu precisas refletir na tua existência a presença de Cristo. E a presença de Cristo te leva a praticar as mesmas coisas. E essas mesmas coisas é falar do reino dos céus, é testemunhar do amor de Deus na tua vida, é você tomar posse do ide por todo mundo e pregar o evangelho, é você sair do teu comodismo, sair da tua zona de conforto, sair de onde você está, bater na porta, falar do amor do Senhor, é você pregar a palavra. Use os meios que estão ao teu alcance, meu irmão, use os meios que estão ao teu alcance, não encontre desculpas para que o evangelho não seja pregado. Ah, Elias Oliveira, eu não sei falar, ah, eu não sei pregar, eu não tenho uma rádio para falar, eu não tenho uma web rádio, eu não tenho um site, eu não tenho um livro, eu não tenho um folheto. Quero dizer para você, meu irmão, que Cristo Jesus não tinha nada dessas coisas. O apóstolo Paulo não tinha nada disso. E foram pregadores da mensagem dos céus. Cristo Jesus falou de si próprio. Paulo falou de Jesus. E eles manifestaram a glória do Todo-Poderoso. E eu quero dizer para você que as novas criaturas, estas recebem o Espírito Santo de Deus, e o Espírito Santo de Deus te comissiona, te capacita, o Espírito Santo de Deus te dá autoridade, uma palavra de poder, uma palavra pesada, uma palavra ungida, para que você fale e os corações possam queimar ao te ouvir, porque é isso que o Senhor faz. Ele quer bocas santas, ele quer vidas santas, instrumentos que estejam preparados, instrumentos que estejam capacitados para levar a sua mensagem, mas uma mensagem não procedente da sabedoria humana, uma mensagem que não nasça dentro da tua mente, mas uma mensagem que vem lá do alto, que vem lá do Senhor, e que você torne-se apenas aquele veículo através do qual o Espírito Santo de Deus se expressa. É isso, irmão, que você precisa ser: a boca do Senhor. Você precisa ser os pés do Senhor, o braço. Você precisa ser o instrumento usado por Deus para manifestar a sua glória. Mas para que isso torne-se uma verdade na tua vida, é necessário estar em Cristo Jesus. Se alguém está em Cristo, nova criatura é. As coisas velhas já passaram e eis que tudo se fez novo. 2 Coríntios 5,17. Este é o princípio. Quando as pessoas fazem um compromisso com Deus, quando eu fiz meu compromisso com o Senhor, eu abri mão da minha vida para que a vida do Senhor estivesse dentro de mim. Eu abri mão dos meus desejos para que os desejos do Senhor se manifestassem através de mim. Eu abri mão, eu mortifiquei, eu matei a minha carne para que o Espírito Santo de Deus, através da minha vida, se manifestasse. É isso que Deus quer de você, é isso que Deus quer de cada um de nós. Como eu disse anteriormente, irmãos, quantos estão sentados nos bancos das instituições religiosas esperando a hora da morte chegar? Entre um ano, dois anos, cinco anos, dez anos, duas décadas, 25 décadas, enfim, sei lá quanto tempo, você sentado sem nada fazer, apenas ali escutando, escutando, escutando, cantando, escutando, cantando, escutando, cantando, aquela rotina, uma rotina espiritual, uma rotina na qual o Senhor não está. Uma rotina na qual o Senhor não faz parte, porque Deus te chamou, não foi para isso. Deus te chamou, foi para fazer alguma coisa. Faça alguma coisa. Faça alguma coisa. Irmãos preciosos, povo de Deus, o Senhor te chama para que você seja um instrumento dEle, um vaso. Um vaso no qual o Espírito Santo de Deus possa manifestar-se. O Senhor quer fazer algo novo na tua vida. Que tal você hoje parar um pouco? Parar. Pare. Não sei onde você está nesse momento. Não sei o que você está fazendo. Mas dá uma parada. Dá uma parada. Dá uma parada, escute a voz do Espírito de Deus falando ao teu coração. E a voz do Senhor é a seguinte, fala o seguinte: o que você tem feito? O que você tem feito? O que você tem feito para Deus? As tuas ações sobem diante do Senhor como um aroma agradável? O Senhor Deus olha para você e consegue ter prazer na tua vida? O que você tem feito com as tuas obras? As tuas obras para quem são? Irmão, são perguntas simples do Espírito para você. Talvez hoje, amado, é o dia de você aceitar a Cristo Jesus como Senhor e Salvador da sua vida. Mas Elias Oliveira, eu sou crente. Tem 20 anos que aceitei Jesus. Amados, quem aceita Jesus, este se converte dia a dia e torna-se a imagem de Cristo Jesus. Se você tem 20 anos que aceitou o Senhor, tem 30 anos, 50 anos, sei lá quanto tempo que você aceitou Jesus, mas se a tua imagem é aquela imagem humana lá dos tempos passados, se você ainda não tem a face de Jesus estampada na tua face, se você não tem o sangue de Jesus dentro de você, é porque ainda não houve um novo nascimento, não houve uma restauração verdadeira, houve apenas alguma coisa que ficou ali, sei lá, ficou ali plantada, mas não germinou. Uma palavrinha, uma semente que foi plantada, mas não germinou. E se germinou, ficou numa plantinha mirrada, aquela plantinha que não cresceu, uma plantinha que faltou água, uma plantinha que faltou adubo, não conseguiu crescer para frutificar. Quero falar para você, tu precisas passar por um novo nascimento. Precisas conhecer a Deus. É necessário está em Cristo Jesus, meu irmão, tornar-se nova criatura. As pessoas precisam enxergar em você Jesus Cristo. As pessoas precisam olhar para você e enxergar em ti Jesus. Se não conseguem fazer isso, se não conseguem enxergar Jesus na tua existência, é porque não passastes pelo novo nascimento. Você ainda precisa desse novo nascimento e hoje é o momento oportuno. É o momento de você falar para Deus que está entregando a tua vida, dedicando a Ele o teu ser, consagrando a Ele todo o teu viver, falando para o Senhor que quer mudança na tua existência, que queres o sangue de Cristo, que queres carregar em si o DNA do Senhor, que você quer ser filho de Deus, mas você não quer ser apenas um filho, mas você quer ser instrumento usado, um vaso útil ao Pai, um filho útil ao Pai, porque você quer fazer aquilo que Deus quer e determinou para cada um de nós, que é vivê-lo no nosso dia a dia e manifestar a glória de Cristo Jesus àqueles que nos cercam. Meu irmão, faça hoje esse compromisso com o Senhor. Abandone o pecado, Abandone o passado, passado vazio, passado mundano, passado secularizado, passado de mãos dadas com esse mundo. Talvez uma amizade íntima com Satanás, quebre isso, jogue isso fora. Abandone o pecado, torne-se servo do Senhor, escravo da orelha furada, entregue-se voluntariamente como escravo ao Senhor. Apresente tua vida e fala: Senhor, fura minha orelha com a suvela, fure minha orelha com a suvela, porque eu quero ser um escravo da orelha furada. O escravo da orelha furada, eram aquelas pessoas que recebiam a liberdade, mas se doavam aos seus amos de forma voluntária, e esses iam e furavam a orelha destes, e todos, quando viam a orelha furada, reconheciam nele que aquele havia se dado para seu patrão, se dado voluntariamente. E é isso que Deus quer de você. Doe-se para Deus, entregue-se para Jesus. Permita que a manifestação do Senhor seja uma verdade na tua vida e que tu sejas aquele que cumpra o id do Senhor. E use os meios que estão ao teu alcance. Distribua um folheto, um livro. Coloque um som na rua. Use a internet, a televisão, o rádio. Não se preocupe com a instituição. Faça para Deus, porque isso que importa. Ah, mas eu não posso fazer isso, Elisa Oliveira. Eu não tenho a bênção do meu pastor. Eu não tenho a bênção do meu sacerdote. Quero falar para você, amado, que Deus já te deu essa bênção e pesou sobre os teus ombros esta obrigação. Portanto, não busque em homens essa autorização que Deus já lhe deu. É uma ordem do Senhor. Vá, faça discípulos, vá, pregue o evangelho, vá, mostre minha glória, vá, leve as pessoas a reconhecerem que estão erradas, que estão indo para o inferno, e para que possam mudar de lado, mudar de reino e abraçar o reino da luz. Você tem que fazer isso, meu irmão. É tua missão como servo de Deus. Que Deus te abençoe muito, querido. Que você, após ouvir esta palavra, haja em teu coração uma reflexão, um incomodar, que o Espírito Santo de Deus te incomode tanto, a ponto de você parar e tomar o rumo certo, deixar os atalhos da religiosidade e entrar no caminho que é Cristo Jesus. Ele mesmo diz: eu sou o caminho, a verdade e a vida, e é esse caminho que eu preciso trilhar, e é esse caminho que eu preciso ensinar, é esse caminho que eu preciso mostrar, é esse caminho que faz as pessoas chegarem à vida, à salvação. Que a graça do Senhor esteja sobre tua vida, meu irmão. Que tu sejas um enviado de Deus. Se levante como tal. Tome posse do id. Tome posse da autorização do Senhor. Vá e fale, e fale, e fale, fale aos quatro cantos. Que Deus te abençoe. Nós lemos 2 Coríntios capítulo 5, versículo 17. Se alguém está em Cristo, nova criatura é. As coisas velhas já passaram, e eis que tudo se fez novo. Que a graça do Senhor esteja sobre tua vida. Eu sou teu irmão, o pastor Elias de Oliveira. 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Um abraço. Tchau, tchau.

Eu mesmo sou que apago as tuas transgressões por amor de mim, e dos teus pecados não me lembro. Isaías 43, 25.

Pedro, descendo do barco e andando sobre as águas, foi ao encontro de Jesus. Mas sentindo o vento, teve medo e, começando a submergir, clamou: Senhor, salva-me! Imediatamente estendeu Jesus a mão, segurou-o e disse-lhe: Homem de pouca fé, por que duvidaste? E logo que subiram para o barco, o vento cessou. Mateus 14, 29 a 32.

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para Jesus aqueles momentos que antecederam a crucificação. E muitas vezes nós temos passado também por momentos difíceis na nossa vida. Quantas dificuldades surgem na nossa jornada? O interessante é que Cristo deixa-nos lições profundas. Ele ensina-nos como devemos agir em meio às dificuldades e deixa, além do ensino, o seu próprio exemplo. Como ele foi fiel ao Todo-Poderoso, mesmo passando por momentos tão complexos, tão difíceis, ele permaneceu firme na presença do Pai. Ele estava com uma missão e ele levou essa missão até o final. Nós precisamos entender que não estamos sobre a face da terra apenas para usufruirmos a oportunidade de vivermos, mas estamos aqui com uma missão. O Senhor colocou na tua mão, na minha mão, uma missão, missões, e nós precisamos estar prontos para desempenhá-la, mesmo que as dificuldades, que os problemas, que as provações, as tribulações, entre outras séries de coisas não muito boas, que tentam roubar nossa paz, nos cerquem por todos os lados. Jesus é o nosso maior exemplo. Nós vamos ler Mateus capítulo 26, a partir do versículo 21 até o 39. Diz a palavra: e enquanto comiam, declarou Jesus: em verdade vos digo que um dentre vós me trairá. E eles, muitíssimos contristados, começaram um por um a perguntar-lhe: porventura sou eu, Senhor? E ele respondeu: o que mete comigo a mão no prato, esse me trairá. O Filho do Homem vai como está escrito a seu respeito, mas ai daquele por intermédio de quem o Filho do Homem está sendo traído. Melhor lhe fora não haver nascido. Então Judas, que o traía, perguntou: acaso sou eu, mestre? Respondeu-lhe Jesus: tu o disseste. Enquanto comiam, tomou Jesus um pão e, abençoando-o, partiu e o deu aos discípulos, dizendo: tomai, comei, isto é o meu corpo. A seguir, tomou um cálice e, tendo dado graças, o deu aos discípulos, dizendo: bebei dele todos, porque isso é o meu sangue, o sangue da nova aliança, derramado em favor de muitos para remissão de pecados. E digo-vos que, desta hora em diante, não beberei desse fruto da videira até aquele dia em que eu hei de beber novo convosco no reino de meu Pai. E tendo cantado um hino, saíram para o Monte das Oliveiras. Então Jesus lhe disse: esta noite todos vós vos escandalizareis comigo, porque está escrito: ferirei o pastor, e as ovelhas do rebanho ficarão dispersas. Mas depois de minha ressurreição, irei adiante de vós para a Galiléia. Disse-lhe Pedro: ainda que venhas a ser um tropeço para todos, nunca o serás para mim. Replicou-lhe Jesus: em verdade te digo que nesta mesma noite, antes que o galo cante, tu me negarás três vezes. Disse-lhe Pedro: ainda que me seja necessário morrer contigo, de nenhum modo te negarei. E todos os discípulos disseram o mesmo. Em seguida foi Jesus com eles a um lugar chamado Getsêmani e disse a seus discípulos: assentai-vos aqui enquanto eu vou ali orar. E, levando consigo a Pedro e aos dois filhos de Zebedeu, começou a entristecer-se e a angustiar-se. Então lhes disse: a minha alma está profundamente triste até a morte. Ficai aqui e vigiai comigo. Adiantando-se um pouco, prostrou-se sobre o seu rosto, orando e dizendo: meu Pai, se possível, passe de mim esse cálice. Todavia não seja como eu quero, e sim como tu queres. Amém? Mateus capítulo 26, versículos 21 até o 39. Deus amado, nós te louvamos pela palavra. Relato profundo, Senhor, dos momentos finais de nosso Senhor e Salvador sobre a face da terra, de como ele foi provado, das tribulações, das dificuldades, e como foi vencedor sobre todas essas coisas. Nós te louvamos pelo exemplo, pelas lições, e que tu venhas falar conosco de forma poderosa. Esse é meu clamor em nome de Jesus. Amém, Senhor. Amados, Jesus é tudo para nós. Nós precisamos entender, igreja, que não há nada mais importante.
Eu tenho

0: amar a Cristo de uma forma tão grande, tão poderosa, a ponto de morrer para mim mesmo, para que a glória do Eterno se manifeste no meu viver. E quando lemos esse relato, entre outros tantos, a respeito de Cristo, nós vemos o quanto este homem, quantas dificuldades ele passou sobre a face da terra, mas ele estava com uma grande missão, e a missão era resgatar-nos, para que um dia tivéssemos a oportunidade de, com ele, ali na glória, estarmos para todos sempre. No entanto, o Senhor, como homem, passou pelas dificuldades, passou pelas tribulações, ele passou por toda série de situações que são comuns a nós, e deixou-nos o exemplo, a lição de como nós podemos passar também com vitória, passarmos e sairmos vitoriosamente. Esta é a realidade de Cristo na nossa vida. E quando nós olhamos para Cristo e o colocamos como o nosso Senhor, acima de todas as coisas, certamente, amados, seremos mais que vencedores em todas as situações. E esta é a promessa do Senhor para a nossa vida. Aleluias! E vamos para a nossa primeira lição, lições de Jesus sobre as dificuldades. A primeira lição, enfrente a dificuldade. Oh, glórias, enfrente a dificuldade. Uma das maiores dificuldades que nós temos, amados, é enfrentar as dificuldades. Por incrível que pareça, como é difícil nós vencermos os problemas, as tribulações, as provações que surgem na nossa caminhada. Como é difícil. Mateus capítulo 26, versículos 21 e 22 diz: E enquanto comiam, declarou Jesus: Em verdade vos digo que um dentre vós me trairá. E eles, muitíssimos contristados, começaram um por um a perguntar-lhe: Porventura sou eu, Senhor? Porventura sou eu, Senhor? Amados, Jesus, ele veio com uma missão. Ele veio para fazer a vontade do Todo-Poderoso. O interessante, queridos, que ele não estava fazendo a sua própria vontade, mas ele estava ali fazendo aquilo que Deus havia definido para ele. E essa é uma realidade que nós precisamos aprender e trazer para o nosso dia a dia, que nós temos do Senhor uma missão. O Senhor te colocou sobre a face da terra, ele chamou pelo teu nome, ele chamou para perto de si, para que tu sejas um instrumento nas mãos dele. Cristo Jesus, amado, com certeza poderia ter desistido, seria uma derrota. Há uma probabilidade, tanto é que Satanás tentou de todas as formas, oferecendo a riqueza, oferecendo fama e outras coisas mais, e isto que o homem deseja hoje. E certamente no seu dia a dia não foi muito fácil, porque os problemas surgiam como ervas daninhas na sua existência. Oh, misericórdia, quantos problemas Cristo enfrentou, mas ele, amados, não desistiu, ele persistiu, ele continuou, ele não buscou formas de escape, ele não tentou caminhos que pudesse tirá-lo da rota, mas ele enfrentou o problema e ele passou por sobre o problema. Essa é uma verdade, amados, que nós precisamos aprender com Cristo, porque muitas vezes quando as situações ficam difíceis, quando o céu fica cinzento na nossa caminhada, nós temos uma tendência muito grande de sairmos da rota, de buscarmos alternativas, de corrermos ao encontro de situações que possam nos dar um refrigério, possam nos dar uma direção diferente. Mas não é assim que Deus quer, irmãos. Ele nos ensina a enfrentar o problema de frente. Infelizmente, nesses últimos tempos em que as pessoas esquecem de Cristo, vemos que quando os problemas surgem, eles buscam escape, muitas vezes nas drogas, no álcool, nas amizades e uma série de situações. Mas nós temos que olhar é para Cristo. Você está passando por dificuldade? Você está passando por dificuldades, provações, problemas? Sabe como vencê-las? Procure viver Cristo na tua vida. Procure cada dia mais buscar o Senhor com todas as tuas forças. Uma das situações que nós temos visto com uma certa facilidade, irmãos, é que quando as dificuldades surgem, os problemas surgem, as pessoas abandonam a igreja, abandonam a oração, a leitura da palavra, viram as costas para o Todo-Poderoso. Como vencer? Como vencer? Quando tudo estiver difícil, olhe para o Senhor. Siga em frente. Enfrente o problema. Faça isso com o Senhor. E certamente, a exemplo de Cristo, verás a vitória sobre a tua vida. Amém? Segunda lição de Cristo com relação às dificuldades, às provações. Na tribulação, dê graças e louve a Deus. Meu Deus do céu, você está passando por dificuldades, está enfermo, falta ali recursos financeiros, talvez a tua despensa esteja vazia. Talvez o cônjuge não ajuda. O cônjuge, só a misericórdia de Deus. E ou uma série de outros problemas que surgem na vida da pessoa. Queridos, como dar graças? Não é verdade? Como dar graças? Senhor, muito obrigado pela minha enfermidade. Senhor, muito obrigado pelo meu cônjuge, que é o capeta encarnado. Senhor, muito obrigado pela falta de dinheiro. Muito obrigado pelo desemprego. Te louvo, Senhor, pelas dificuldades. Irmãos, parece que isto não é uma realidade. Parece que não é o caminho. Mas a Bíblia diz que em todas as situações, é uma recomendação do Senhor, nós devemos dar graças ao Eterno, haja vista que Ele cuida dos fiéis, mesmo quando esses dormem. E lembre-se, amados, nós somos provados. As tribulações provam a nossa fé, mas nós não sabemos como será o amanhã. Nós não sabemos como será o dia seguinte. E as respostas de Deus sempre estão no dia seguinte. As respostas de Deus sempre estão no futuro. Você busca de Deus a resposta hoje, não vai receber. Vai receber no futuro. Qual é o futuro? Uma semana? Um mês? Um ano? Não sei. Algumas horas depois? É o futuro. Assim, amados, nós temos que aprender a confiar e a louvar, adorar, glorificar a Deus em todas as situações. No versículo 27, Mateus capítulo 26, diz a palavra: a seguir tomou um cálice e, tendo dado graças, o deu aos seus discípulos, dizendo: bebei dele todos. E ainda no versículo 30, e tendo cantado um hino, saíram para o Monte das Oliveiras. Talvez para você não faz muito sentido. Ah, por quê? Por quê? Queridos, Jesus estava prestes a ser traído. Não o aguardava um livramento. O que aguardava Jesus era uma cruz, era a morte. Era um sofrimento que você não pode nem imaginar. Era isto que aguardava Jesus pouco tempo depois deste momento. E ele, amados, estava ali dando graças ao Todo-Poderoso, entoando cânticos de louvor ao nosso Senhor e Salvador. Esta é uma lição poderosa para a tua vida, é uma lição poderosa para nós, servos do Senhor. Durante a tribulação, e elas virão, durante a tribulação, não esmoreça. Durante a provação, não desanime. Durante os momentos difíceis da tua vida, não pare, mas olhe para o Senhor. Busque ainda mais Deus. Viva ainda mais o Senhor na tua existência. Porque Deus cuida de você. Deus não te abandonou. Deus olha para você. Deus te conhece. E Ele quer que você viva dessa forma. Portanto, amados, mesmo que pareça loucura, no meio das tribulações, das provações, das dificuldades, cante mais ao Senhor. Louve mais ao Senhor. Adore mais o Todo-Poderoso. Ore mais. Clame mais. Viva a verdade de Cristo, porque o Senhor conhece as tuas necessidades e certamente virá em teu socorro no momento oportuno. Nós precisamos aprender a olhar para Deus de uma forma diferente. Um dos grandes problemas que nós temos, amados, é que nós acostumamos com uma imagem falsa. Uma imagem criada por Satanás, que Deus é homem. Eis o grande problema. Porque eu olho para Deus, e talvez você olhe para Deus, e você enxerga Deus como um ser humano só que mais elevado. Há Deus, alguns dizem o velhinho, não é? Deus, o Senhor, já bem idoso, sábio, aquela coisa toda. É assim que, infelizmente, muitos concebem Deus. Mas Deus, amados, Ele é eterno. Não fica velho, não é ser humano, está acima dos homens. Nós, na verdade, somos criatura dEle. Portanto, nós não podemos fazer essa associação que rouba a glória do Senhor. E eis o nosso grande problema, porque nós confiamos, mas desconfiamos. Nós confiamos, mas com aquele pé atrás. Eu vou confiar, mas sabe como é que é? Se Deus não agir, eu já tenho aqui a minha estratégia. Eu já tenho a minha estratégia. Que confiança é essa? Nós temos que confiar no Senhor tal qual Jesus, porque Ele sabia que os momentos difíceis estavam chegando. As provações seriam terríveis, as dores, o sofrimento, mas que ao terceiro dia seria ressurreto. Seria ressurreto. Esta é a confiança, irmãos, confiança nesse aspecto que precisa encher o nosso coração. Amém? Terceira lição de como enfrentar as dificuldades. Terceira lição de Cristo, de como enfrentar as dificuldades. Nos momentos difíceis, tenham companheiros de oração. Amados, muitas vezes nós somos egoístas. Nós estamos passando por provações terríveis na vida da gente. Nós necessitamos desesperadamente da mão de Deus. Mas nós não temos o cuidado de mandar uma mensagem no WhatsApp: irmão, ora por mim. Irmão, clama pela minha vida. Eu estou precisado da graça de Deus na minha existência. Mas, amados, nós não temos esse cuidado de pedir. Haja visto que a Bíblia diz que muito vale por sua eficácia. Que muito vale por sua eficácia a oração de quem? Do justo. Mas quem são os justos? São os fiéis. A palavra justo fica um pouco complicada para o nosso entendimento, mas os justos, irmãos, são os fiéis, os que amam a Cristo, os que vivem os princípios de Deus, os que são justificados em Cristo Jesus. Esses são os justos. Eis aí, amados, nós precisamos aprender a depender das orações. E precisamos de companheiros, de irmãos, de pessoas que possam clamar por nós. Aí você passa aqueles momentos terríveis, loucos, desesperadores, tribulações terríveis, mas você não tem o cuidado de mandar uma mensagem, ou ligar para alguém: ô amado, ora por mim, ô irmã, ore por mim. Nós não temos esse cuidado, porém a recomendação de Cristo é nesse aspecto. Mateus capítulo 26, versículos 36 até o 38 diz: em seguida, foi Jesus com eles a um lugar chamado Getsêmani, e disse aos seus discípulos: assentai-vos aqui, enquanto eu vou ali orar. E levando consigo a Pedro e aos dois filhos de Zebedeu, começou a entristecer-se e angustiar-se. Então lhes disse: a minha alma está profundamente triste até a morte. Ficai aqui e vigiai comigo. Irmãos, estes foram, com certeza, os piores momentos de Cristo sobre a face da terra. Eram momentos terríveis. Nós não compreendemos muito bem porque nós lemos na Bíblia e nós, de certa forma, fantasiamos. É, irmãos, nós vivemos meio que de fantasia e fantasiamos o sofrimento de Cristo. Nós fantasiamos a crucificação, a ressurreição de Cristo. Infelizmente, amados, nesses últimos tempos, nós não conseguimos entender essas situações e olhamos para Cristo como se aquilo fosse extremamente normal. Ah, para Jesus era normal. Aí o capeta diz: ó, Jesus era Deus. Jesus era Deus. Aí você fica mais ou menos despreocupado: ah, Jesus era Deus, ele estava preparado para enfrentar as dificuldades. Mas a Bíblia diz que Jesus era homem, tal qual você. A natureza de Jesus era humana, completamente humana. A Bíblia diz que ele despiu-se da glória. Ele deixou a glória. Nasceu como homem, viveu como homem, morreu como homem. Em todos os aspectos. Seria impossível para Jesus, como semideus, morrer. Porque Deus não morre. É impossível para Deus morrer. Portanto, se Jesus fosse semideus, como é que ele poderia morrer? Era impossível. Mas a Bíblia diz que ele morreu e ressuscitou. Portanto, nós precisamos arrancar, amados, essa tinta que encobre a verdade a respeito de Cristo. Arrancar do nosso entendimento que para Jesus foi fichinha, que para Jesus foi super fácil, para Jesus foi moleza. Não foi, amados. Foi sofrimento intenso, profundo, assustador. Assustador. E o texto, não este, mas em outro, diz que ele suava gotas de sangue. Ou seja, amados, era um sofrimento extremo, sofrimento extremo. No entanto, Jesus, naquele momento difícil, o que é que ele faz? Corre para a presença do Pai. Vai buscar Deus, vai orar. E ele chama aqueles que eram mais próximos, talvez mais próximos, chama Pedro e dois filhos de Zebedeu. E vão para o monte, e vão orar. E ali Jesus abre o coração e diz: a minha alma está profundamente triste até a morte, ficai aqui e vigiai comigo. Este é um ensinamento, amados, para que nós busquemos daqueles que são próximos o ombro, a oração, a palavra de ânimo, a palavra de edificação, a palavra de restauração. Talvez você já tenha passado por momentos em que parece que tudo não tem mais solução. Aí você conversa com alguém e aquela pessoa te dá uma nova visão a respeito do teu problema. Aí você vê que não está nada perdido. Você que está enxergando como perdido. É por isso que nós precisamos compartilhar, irmãos, com nossos amigos de fé, com nossos irmãos de fé, nossos momentos de aflições, de adversidades, para que assim nós possamos ver a glória do Senhor, recebermos o alento de Deus sobre a nossa vida. É evidente, amados, que o texto refere-se a homens fiéis. Refere-se a pessoas que tinham comunhão com o Todo-Poderoso. Portanto, você não vai chamar qualquer pessoa, não vai contar a tua história para qualquer pessoa, mas é preciso que sejam homens e mulheres cheios do Espírito Santo. Pessoas que não são fofoqueiras para levar a tua causa para todo mundo. Fique atento a esse detalhe também. Amém? Queridos, nós temos visto que Jesus, ele tem lições profundas para as nossas vidas quando nós estamos em meio às dificuldades, em meio às provações. A primeira lição que nós vimos é enfrentar a dificuldade. É não baixarmos a cabeça, mas marcharmos contra ela. A segunda lição de Cristo: na tribulação, tenhamos palavras de louvor, de adoração, de glorificação. Nós precisamos nos achegar ainda mais ao Todo-Poderoso. Oh, bênção! A terceira lição: nas dificuldades, vamos compartilhar com aqueles que são de Deus, com aqueles que oram, que clamam, com aqueles que podem nos ajudar, que podem nos abençoar. E a quarta lição, irmãos: está difícil? Mantenha-se firme na promessa. Oh, glórias! Manter firme na promessa não é fácil. Mas está difícil, irmãos. Mantenha-se firme na promessa. Mateus capítulo 26, versículo 31. Então Jesus lhe disse: esta noite todos vós escandalizareis comigo, porque está escrito: ferirei o pastor e as ovelhas do rebanho ficarão dispersas. Veja, amados, o Senhor nos diz que todos aqueles que andavam com ele seriam dispersos. Ficariam como ovelhas sem pastores. Em outras palavras, eles fracassariam na fé. Desistiriam da caminhada. E não é isto que o Senhor nos diz, não é assim que Deus quer que sejamos. É certo, amados, que Jesus veio e cumpriu a vontade de Deus. E glórias ao Senhor. Glórias a Deus, porque ao cumprir a vontade de Deus, hoje nós somos filhos de Deus. Porque Ele resgatou-nos do pecado, Ele mudou a nossa sorte, deu-nos uma nova vida, e escreveu o nosso nome no livro da vida. Oh, glórias! Nós precisamos enfrentar o nosso destino. Qual o teu destino? Qual o teu plano? Qual o plano de Deus para a tua vida? Se nós, amados, no meio das dificuldades, no meio dos problemas, se nós trazermos à memória a grande misericórdia de Deus, o grande amor do Senhor, se nós olharmos para Deus como aquele que pode nos abençoar, nos reerguer, nos colocar de pé, se nós olharmos para Cristo, certamente, amados, seremos firmados, passaremos pelas sérias de provações e veremos a promessa do Senhor se cumprir na nossa existência. No entanto, para que isso seja uma verdade, eu tenho que conhecer Deus na minha vida. Não adianta, amados, vocês ouvirem o que eu estou falando se não dedicarem a tua vida, se não dedicarem a vida ao Eterno, se não consagrarem. Porque só é possível manter-se firme, fiel ao Senhor, quando nós o conhecemos e vivemos a sua verdade acima de todas as coisas. Lembre-se, queridos, se nós estivermos centrados em Deus, centrados no Pai, não há nada que possa nos abalar, que possa nos derrotar. Por pior que seja a tua dificuldade, por pior que seja, por pior que seja o teu problema, talvez você possa até olhar para mim e falar: ai, porque você não está vivendo o meu problema. Glórias a Deus que eu não estou vivendo o teu problema, mas o Senhor te deu forças para vivê-lo e você está de pé. Entenda dessa forma, irmãos. Cada um tem a sua dificuldade e a dificuldade tem o tamanho que cada um pode suportar. É, amados. Talvez o meu sofrimento, a minha tribulação, a minha dificuldade não seja semelhante à tua. E você possa até olhar para mim e falar: poxa, pastor é bom. Pastor não tem problema. Oh, glórias! Ser pastor é bom. Pastor não sofre. Pastor não fica doente. Pastor não falta grana. Pastor não falta isso. Problema não tem. Não é assim, amados. Nós somos humanos. E esses problemas insistem em nos acompanhar. Sendo pastor ou não, o que nós precisamos fazer, queridos, é manter-nos firmes na promessa. Mergulharmos na palavra, nos enchermos com o Espírito Santo e não fazermos como fizeram os discípulos. Disse Cristo: esta noite todos vós escandalizareis comigo, porque está escrito: ferirei o pastor e as ovelhas do rebanho ficarão dispersas. Nós não podemos nos dispersar, mas olhar para Cristo cada vez mais. Amém? Quinta lição de Cristo para nossas vidas no meio das tribulações, no meio das dificuldades. E esta, irmãos, talvez seja a lição mais difícil de ser observada, de ser cumprida. Cristo diz que no meio das dificuldades é necessário que haja oração. Meu Deus, como é difícil. Como é difícil a tal da bendita oração. Como é difícil. Mateus capítulo 26, versículo 36, ouçam. Em seguida foi Jesus com eles a um lugar chamado Getsêmani e disse a seus discípulos: assentai-vos aqui, enquanto eu vou ali orar. Irmãos, Jesus é o exemplo master, é o exemplo mega, é o exemplo hiper. Cristo é tudo, no máximo, no superlativo para nós. Ele deixa-nos exemplos maravilhosos. E veja, irmãos, Jesus, mais uma vez, era homem. Sentia dores no seu corpo, cansaço, fome, sono, sede. Ele sentia as aflições que eram comuns aos demais humanos, sem contar toda a opressão do inferno que, de todas as formas, tentava fazer Jesus fracassar. E esta talvez era a maior provação de Cristo. Mas, algo interessante ele diz e ensina-nos: eu vou ali orar. Eu vou ali orar. Você já notou que nós fazemos exatamente o inverso? Quando a situação fica difícil para nós, às vezes, claro, nós corremos contra Jesus. Nós nos afastamos de Cristo. A nossa vida de oração deixa de existir. Nós não temos mais o clamor na ponta da língua. Não temos mais aquele momento: ah, estou sofrendo, ah, estou atribulado, ah, as provações. Aí vai se afastando de Deus cada dia mais, andando no sentido contrário a Cristo. Jesus está desse lado, a pessoa anda para este lado, afastando-se mais do Senhor. Mas não é assim, irmãos, que deve ser. É preciso que seja diferente. Nós temos é que nos voltar para o Senhor, fazer a vontade dEle. Ainda Mateus capítulo 26, versículos 36 até o 39. Ouçam. Em seguida, foi Jesus com eles a um lugar chamado Getsêmani e disse aos seus discípulos: assentai-vos aqui, enquanto eu vou ali orar. E levando consigo a Pedro e aos dois filhos de Zebedeu, começou a entristecer-se e a angustiar-se. Então lhes disse: a minha alma está profundamente triste até a morte. Ficai aqui e vigiai comigo. Adiantando-se um pouco, prostrou-se sobre o seu rosto, orando e dizendo: meu Pai, se possível, passe de mim esse cálice. Todavia, não seja como eu quero, e sim como tu queres. Irmãos, a situação ficou tão difícil, mas tão difícil. A provação era tão grande que certamente, queridos, Jesus estava sendo profundamente afligido naquele momento. E o que é que ele faz? Ele corre para o joelho, para a busca da ajuda de Deus. Esta é a lição que o Senhor deixa para nós. No meio das tuas provações, quando as coisas estiverem difíceis, talvez, amados, são familiares que vêm a falecer, a morte de um ente querido, a enfermidade, a falta de emprego, traições e mil outros problemas que surgem. Nós temos que, a exemplo de Cristo, corrermos para o Senhor em oração e clamarmos ao Todo-Poderoso. E algo interessante Cristo diz no versículo 39: meu Pai, se possível, passe de mim esse cálice. Se possível, passe de mim essa provação, esse sofrimento. Todavia, não seja como eu quero, e sim como tu queres. Este é um exemplo de oração, e precisamos assim fazer diante do Todo-Poderoso, e certamente, a exemplo de Cristo, seremos agraciados com a resposta do Todo-Poderoso. Amados, infelizmente, algo que nós temos visto na igreja, não só na nossa igreja, mas na igreja de forma generalizada, é a ausência de oração. As pessoas já não oram, não têm vida de oração. O evangelho, irmãos, está mais para hambúrguer do que para feijoada. É aquele pão com aquele bife no meio e ponto final. Aquela coisa extremamente simples, aquele alimento extremamente simples. Mas quando o Senhor quer, irmãos, que o nosso alimento seja elaborado, que seja, por exemplo, uma feijoada, que tenha todos aqueles ingredientes, e ela é forte. Ela é forte. É isso que Deus quer, e é isso que falta na igreja. As pessoas querem igreja como se fosse lugar que vende lanches, que servem lanches. Mas o Senhor não quer que você coma lanches, mas que você se alimente de comida forte, que você se alimente de comida que tenha sustância, substância, que te alimente de verdade. E isso, irmãos, chama-se oração.
1: A igreja precisa orar. Você quer a vitória? Precisas de oração. Você quer a vitória? Precisas de oração. Você quer a vitória? Ore. Clame a Deus, porque Ele virá e moverá na tua vida. Amém, amados? Glórias a Deus por tudo quanto Ele tem feito. Lições de Jesus sobre as dificuldades. Primeiro, Ele nos ensina a enfrentá-las de frente. Segundo, na tribulação, que você dê graças, que você louve a Deus. Terceira, nas dificuldades, tenha companheiros de oração. Compartilhe para que as pessoas possam contigo orar e orar por ti. Ainda, está difícil, mantenha-se firme na promessa. Essa é a quarta lição. A quinta, ore. Ore sem cessar. Ore sem parar. Ore, ore, ore. Porque o Senhor virá em teu socorro. Deus moverá, como moveu em favor de Cristo. Deus fará coisas novas na tua existência, como fez na vida, como fez com Cristo Jesus. Amém, amados? Busque, portanto, a presença do Senhor e veja a glória do Eterno manifestar-se grandemente na tua existência. Nós vamos orar. Vamos orar, amados. Vamos pedir para que Deus trabalhe o nosso coração. Senhor, nós te louvamos por essa palavra e queremos clamar que tu venhas nos ensinar. São lições preciosas, meu Deus, para que no meio das provações, no meio das dificuldades, possamos enfrentá-las e vencê-las para a tua honra e para a tua glória. Senhor, fala com o teu povo, edifica teu povo, edifica tua igreja. Esse é meu clamor em nome de Cristo Jesus. Amém, Senhor. Aleluias.

Pode ser que você não tenha nada nesse mundo, meu irmão. Mas se você estiver debaixo da promessa de Deus, você já tem tudo. Para você.

percorria Jesus toda a Galiléia, ensinando nas sinagogas, pregando o Evangelho do Reino e curando todas as doenças e enfermidades entre o povo. Assim a sua fama correu por toda a Síria, e trouxeram-lhe todos os que padeciam, acometidos de várias doenças e tormentos, os endemoniados, os lunáticos e os paralíticos, e ele os curou. Mateus 4, 23, 24.

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2: Vamos ouvir aquilo que o apóstolo Paulo estava falando para uma igreja de Filipos, uma cidade chamada Filipos, e ali havia uma igreja, e o apóstolo Paulo teve muito cuidado para com aquela igreja e orientou de uma forma muito maravilhosa como eles deveriam agir, como eles deveriam portar-se na presença de nosso Senhor e Salvador. Filipenses, capítulo 2, versículos 12 e 13. Nos fala a palavra do Senhor. Lerei na versão Nova Tradução na linguagem de hoje. Portanto, meus queridos amigos, vocês que me obedeceram sempre quando eu estava aí, devem obedecer muito mais agora que estou ausente. Continue trabalhando com respeito e temor a Deus para completar a salvação de vocês. Pois Deus está sempre agindo em vocês para que obedeçam à vontade dEle, tanto no pensamento como nas ações. Amados, nós sabemos que para aceitar Jesus precisamos fazer o quê? É permitir que Ele entre em nossos corações, é assimilar a verdade dEle em nossas vidas. Aceitar Jesus nada mais é do que falar: Jesus, eu te aceito como Senhor e Salvador, e vivenciar esta verdade de Cristo Jesus no nosso dia a dia. É simples assim. Não há segredos para aceitarmos a Cristo Jesus, e vocês, quando o aceitaram, certamente foi assim também. Vocês apenas deixaram que a verdade do Eterno entrasse nos seus corações e criasse raízes dentro de vocês. No entanto, nós precisamos entender que é preciso que haja um alimentar da fé. Esse alimentar da fé, irmãos, é que nos dá forças para crescermos, é que nos dá forças para seguirmos em frente, é que nos dá força para louvarmos, para adorarmos, para desenvolvermos uma vida de comunhão verdadeira com o Mestre. E isso se faz, amados, quando nós procuramos levar a nossa vida aos pés de Cristo Jesus. Nós precisamos buscar o Senhor. Eu não posso me contentar com o fato de ser crente. Ah, eu sou crente, eu sou da igreja Missão Vivos, tá bom, muito legal, sou da igreja, domingo eu vou lá, a igreja está cheia nos domingos, né? Ô, glórias! A igreja está cheia no domingo, aí você fica feliz, nós estamos vibrando com aquilo que Deus tem feito em nosso meio, a gente sente, a gente vê a alegria do Osni, a gente vê a alegria do nosso irmão Edinaldo, da Teneus, as nossas alegrias, né? Glórias a Deus! Nós viemos aqui, louvamos, glorificamos, o louvor está gostoso, um louvor envolvente, e voltamos para casa felizes, mas não é suficiente, irmãos, não é suficiente. Nós precisamos aprender que essa volta para casa, ela consiste no decorrer da semana de uma busca da presença do Senhor. E essa busca, ela se manifesta de muitas formas. Você busca orando, você busca lendo a palavra, você busca ouvindo palavras que são proferidas, você busca no aprendizado daquilo que é de Deus, daquilo que é do Senhor. Nós precisamos saber qual é a razão da nossa fé. Se alguém chegar para você perguntar qual a razão da sua fé, você tem uma resposta? Qual a razão da sua fé? Qual a motivação da sua fé? Por que você crê em Cristo? Será que você tem uma resposta? Assim na lata, como dizem? Pá! Então nós precisamos estar preparados para essas situações, amados. E isto, esse preparo, é exatamente o crescimento que nós vamos adquirindo dia após dia com o Senhor. Nós não podemos nos contentar com o pouco, mas precisamos, amados, que esse pouco seja multiplicado, multiplicado dia após dia, e essa multiplicação, ela não cai do céu. Não, não cai, amados. Eu tenho que pagar o preço por ela. Eu tenho que me esforçar em consegui-la. Para que você conheça um texto bíblico, porque Deus amou o mundo de tal maneira que deu seu Filho unigênito para que todo aquele que nele crê não pereça, mas tenha a vida eterna. Qual é a referência? Então, muitas vezes, nós não sabemos qual é a referência. Evidentemente que eu não sei a referência de todos, mas é um texto extremamente conhecido, né? Extremamente conhecido. Mas por que nós não sabemos? É porque nós não procuramos meditar, conhecer aquilo que está na palavra. Evidentemente que a nossa fé não consiste em ficar decorando versículos, referências bíblicas. Não, não é isso. Apenas um exemplo que estou citando. Apenas um exemplo. Irmãos, nós precisamos ter convicção da nossa fé. Convicção da nossa fé. Dia desses eu estava conversando com alguém na web rádio e falava a respeito do despreparo dos cristãos dos últimos tempos. Do despreparo. Quando você vai para uma religião lá do Oriente Médio, por exemplo, você vê aquelas criancinhas pequenininhas, mas estão ali, dentro da religião, olha, firme na sua fé, não abre mão por nada. Você vai hoje nas escolas, visite uma escola de nossos dias aqui no Brasil, onde tem aí pré-adolescentes, adolescentes cristãos, evangélicos, e você pergunta a respeito da fé, provavelmente eles não têm nada para falar, provavelmente, porque ao invés de influenciar, eles estão sendo influenciados pelo mundo. Estão sendo influenciados, irmãos, mas tudo isso é em decorrência dessa falta do crescimento espiritual. E eu falava que um dos grandes problemas da fé cristã é exatamente esta, é não incultar, como está na Bíblia, incultar na cabeça da criança o ensinamento da palavra de Deus. Nós não temos esse cuidado. Hoje nós temos a televisão, nós temos tanta coisa em que toma o tempo da criança. E não pense que isso é de graça. Os desenhos animados, por exemplo, estão ensinando as crianças a serem satanistas. Olha só o que passa na televisão. Veja, qual é a mensagem que esses desenhos estão passando hoje? Não é a mensagem de Deus, não é a mensagem de Cristo. Os desenhos animados não ensinam para as crianças, ah, porque Deus é amor, ah, porque você precisa fazer a vontade do Senhor. Não fala isso. Mas quando não ensina satanismo de forma clara, contundente, ensina aquilo que é desse mundo. E nós precisamos ter cuidado com tudo isso, porque o diabo, a Bíblia diz que ele é astuto, muito astuto, e ele sabe como ensinar, e ele sabe como dominar esse mundo. Falta-nos esse discernimento, esse acordar para aquilo que é lá dos céus, é o buscar, como diz o apóstolo Paulo para a igreja de Filipos, é o buscar, irmãos, buscar a presença do Senhor. No versículo 12, lá no finalzinho diz, continue trabalhando com respeito e temor a Deus, para completar a salvação de vocês, pois Deus está sempre agindo em vocês, para que obedeçam à vontade dEle, tanto no pensamento como nas ações. Então é isso que Deus requer de cada um de nós, irmãos. Nós precisamos dia após dia nos policiarmos, dia após dia analisar a nossa vida, refletir a respeito de nossos atos, das nossas ações, para ver se estamos fazendo a vontade do Senhor, se estamos agindo em conformidade com os princípios, com a vontade do Todo-Poderoso. Nós precisamos, irmãos, buscar. Evidentemente que isso demanda tempo na nossa vida, requer que nós estejamos dedicando a nossa vida ao Senhor, mas é assim mesmo. Outro aspecto que nós precisamos entender é que quando nós aceitamos a Jesus, falando para Ele, Jesus, a minha vida é Tua, eu estou entregando a minha vida para Ti. Eu já falei aqui uma vez a respeito do escravo da orelha furada. Alguém já ouviu essa expressão, escravo da orelha furada? Ninguém nunca ouviu? Então vocês não estavam presentes, não ficou muito clara quando eu falei isso, acho que eu falei no meio de uma palavra. Mas o que é o escravo da orelha furada? No tempo de Israel, lá no Antigo Testamento, irmãos, quando o israelita, ele contraía uma dívida e ele não podia pagar a dívida, ele chegava para o seu credor e falava, eu não posso pagar a dívida. E ele era tomado como escravo. Ele ia servir aquela família e aquele credor por um tempo determinado. Quando vencia aquele tempo, muitos haviam criado um grande afeto para com seu senhor, para com aqueles que o acolhiam, e eles preferiam ficar como escravos, não queriam mais a liberdade. Não queriam mais a liberdade. Então eles chegavam para os seus senhores e falavam, faziam um acordo, e a sua orelha era furada como a suvela. Colocava na porta, no marco da porta, e furava a orelha com uma suvela. Aquilo significava, irmãos, que ele estava se dando como escravo, de forma voluntária, não mais por obrigação. Doava-se como escravo, ele entregava-se como escravo para aquela família. Nós precisamos também sermos escravos da orelha furada. Nós precisamos olhar o Senhor e falar para Deus: Deus, aqui está a minha vida. Eu te amo, eu quero te servir, aqui está a minha vida. Fura a minha orelha. É assim que Deus requer da gente. E ele diz que ele nos comprou a preço de sangue, amados. Comprou-nos a preço de sangue. Ou seja, ele deu a sua vida para que nós pudéssemos ser escravos, sermos servidores dele. Eu sei que crente não gosta da palavra escravo, porque parece que é uma coisa assim meio grande, meio assim fora da realidade. Mas é esse o aspecto que está na Bíblia. Quando a Bíblia refere-se a servos, refere-se no aspecto de escravos mesmo. Escravo, irmãos. E assim precisa ser a nossa vida com relação ao Todo-Poderoso. E quando nós nos doamos dessa forma, entendemos essa verdade e nos doamos para o Todo-Poderoso, aí ele entra na nossa vida e ele muda por completo a nossa forma de enxergar as coisas, a nossa forma de entender este mundo. E nós vamos entender, vamos compreender que não há nada que seja mais importante, nada que seja mais precioso, e vamos viver a vontade do Eterno a cada instante, a cada minuto da nossa existência. Amém, amados? Evangelho de João, capítulo 3, versículos 4, 5 e 6. Nós vamos ler esses textos. Nicodemos perguntou: como é que um homem velho pode nascer de novo? Será que ele pode voltar para a barriga da sua mãe e nascer outra vez? Jesus disse: eu afirmo ao Senhor que isso é verdade. Ninguém pode entrar no reino de Deus se não nascer da água e do Espírito. Quem nasce de pais humanos é um ser humano de natureza humana. Quem nasce do Espírito é um ser de natureza espiritual. Por isso, não fiquem admirados porque eu disse que todos vocês precisam nascer de novo. Amém, amados? O novo nascimento. O novo nascimento, amados, é uma realidade na vida do homem, da mulher que ama Cristo Jesus. Estava Jesus ali reunidos e chegou Nicodemos diante dele, perguntou: Jesus, o que preciso para ser salvo? E o Senhor disse para ele que era necessário nascer de novo. Ele não entendeu, irmãos. Ele não compreendeu essa história de nascer de novo. E ele pensou: será que eu preciso entrar na barriga da minha mãe novamente para um novo nascimento? Mas o Senhor Jesus não falou nesse aspecto, mas falou no aspecto, irmãos, que nós precisamos nascer da água e do Espírito, amado. Nascer da água e do Espírito, ou seja, eu preciso aceitar Jesus como Senhor e Salvador e passar pelo batismo para que eu nasça para o Senhor. Nós já falamos aqui algumas vezes que o batismo, ele é uma bandeira que nós levantamos e declaramos que somos de Cristo Jesus. Quando nós nos batizamos, irmãos, nós estamos falando: olha, eu sou do reino da luz, eu deixei de ser do reino das trevas, agora eu sou de Cristo, agora eu sou do Senhor. É para isso que serve o batismo na vida da gente. E todos aqueles que aceitam a Cristo e passam pelo batismo, o Eterno os recebe como filho, e esses passam a fazer parte do reino de luz, do reino do Senhor. Evidentemente que para que a pessoa vá ao céu, não necessariamente é preciso o batismo, claro que não. Mas há uma orientação do Senhor para que todos aqueles que o aceitam, que nascem de novo, passe pelo batismo. É um símbolo, irmãos, que significa que você morreu, foi sepultado e ressurgiu para o Senhor, ressurgiu para o Todo-Poderoso. É isso que significa o batismo. Aí você pode perguntar: mas o batismo é aquele que derrama água na cabeça, é aquele que mergulha? Qual é a forma de batismo? A palavra batismo que está na Bíblia significa mergulho. A palavra batismo por si só significa submergir, mergulhar nesse aspecto. Consequentemente, se a palavra já significa isso, a resposta é essa. O batismo, segundo a palavra de Deus, é aquele que você mergulha. Ah, e as igrejas que não batizam dessa forma? Vale ressaltar, irmãos, que batismo é um símbolo. que façam por fé para a honra e para a glória do Senhor. Que façam por fé. Eu não vejo que essas situações há de separar o homem de Deus, afastar o homem do Senhor, que são situações menores. Mas nós precisamos sim nascer de novo e passar pelas águas para a honra e para a glória de nosso Senhor e Salvador Jesus. Mas irmãos, o crescimento espiritual, ele é contínuo. É um crescimento contínuo. Você não cresce de um dia para o outro. O Júlio César está crescendo há 10 anos. E ainda está desse tamanho. Levanta aí, Júlio. Olha só. Ainda vai crescer aí uns 20 centímetros, 30 centímetros, 40 centímetros, talvez. Ainda vai crescer. Então o crescimento é assim, irmãos. Crescimento não é algo que ocorre de uma hora para outra, no estalar de dedos, mas crescimento é algo progressivo. Você vai crescendo de pouco a pouco. O Osni e o nosso irmão Marconi são construtores e eles não fazem uma casa de cima para baixo. Ou levantam as paredes de uma vez. Primeiro vem o alicerce, depois uma carreira, outra carreira, outra carreira, outra carreira, outra carreira. Até chegar em cima, né? Não é, Marconi? Então o crescimento é assim, irmãos. O crescimento é dessa forma. Nós não podemos querer crescer de cima para baixo, não. Você tem que conhecer a palavra, mergulhar na palavra, estudar a palavra, estudar e ler a palavra. O Espírito Santo de Deus vai movendo na vida da pessoa. Nós falamos ler porque a palavra de Deus é para ser lida, mas pode ser ouvida também. Mas pode ser ouvida, com certeza. Porque aqueles que ouvem, com certeza, hão de assimilar a palavra do Eterno da mesma forma. Mas nós precisamos conhecer aquilo que Deus quer. Leia a palavra. Se você quer ser um homem, uma mulher cheio do Espírito Santo e ser usado pelo Senhor, o passo inicial é conhecer a Deus. E conhecer a Deus é lendo a palavra, é meditando nas Sagradas Escrituras. E dessa forma nós vamos ver aquilo que o Senhor tem para nós. Mas Nicodemos, irmãos, ficou admirado. Como é que eu posso nascer de novo? Como é que eu posso nascer de novo? Eu vou voltar, vou entrar na barriga da minha mãe? Mas Jesus disse que era aceitando-o como Senhor e Salvador. Era tornando-se uma nova criatura. Era vivendo o novo de Deus na sua vida. Cada dia permitindo que a glória do Eterno o envolvesse, manifestasse de uma forma poderosa, de uma forma extraordinária na sua vida. E assim, irmãos, nós precisamos buscar a presença do Senhor. Outro aspecto que é de suma importância na

pode continuar pecando, porque Deus é o seu pai. A diferença clara que existe entre os filhos de Deus e os filhos do diabo é esta: quem não faz o que é correto ou não ama o seu irmão, não é filho de Deus. Irmãos, aqui nós temos um parâmetro para que possamos analisar nossa própria vida e vermos se somos ou não filhos do Senhor. Quando nós perguntamos aí fora quem é filho de Deus, todo mundo levanta as mãos, todo mundo afirma: eu sou filho de Deus, eu sou filho de Deus. Não há sequer um aí fora que diz que é filho do diabo ou de outra coisa qualquer. Mas todos afirmam que são filhos de Deus. Mas como é que podem ser filhos de Deus se estão vivendo no pecado? 1 João 3,8 tem a resposta para isso. Ele mostra quem são os filhos de Deus. Eu sei, irmãos, que a falta de conhecimento das Sagradas Escrituras ou da aceitação da palavra de Deus levam as pessoas ao engano. Porque muitas pessoas até leem esse texto, mas elas conseguem encontrar um jeitinho brasileiro para se justificar. O nosso grande problema é o tal do jeitinho brasileiro, irmãos. Nós queremos justificar nosso pecado, nós queremos justificar os nossos erros, nós queremos justificar-nos diante do Senhor e falamos para Deus: ah, Senhor, não é bem assim. E uma das grandes desculpas é que eu sou humano e o humano é pecador, o humano é falho, a carne é fraca e coisas do tipo. Não é assim? Sempre ouvimos as mesmas desculpas, as mesmas justificativas, mas o Senhor não nos dá brecha na palavra ou permissão na palavra para que nós venhamos justificar o pecado, irmãos. Pecado não é para ser justificado. Nós não podemos, de forma alguma, justificar pecado, seja ele qual for, irmãos. Pecado é para passar pelo arrependimento e a devida confissão. É assim que está na palavra. Aquele que tem pecado, que se arrependam. Aqueles que têm pecado, que confessem os seus pecados para receber de Deus o perdão. É assim que funciona. Não há outra forma. E nós não podemos nos deixar enganar, irmãos, achando que há um jeitinho, que há outra forma, que há outro meio para que nossos pecados sejam perdoados e ou para que Deus releve a nossa situação pecaminosa. Mas não existe. Pecado só tem uma finalidade: ser lavado pelo sangue de Cristo Jesus. O pecado na vida do servo de Deus, ele precisa ser lavado pelo sangue de Cristo Jesus. Nós temos visto que as pessoas têm muitas desculpas, muitas justificativas. Tem pessoas que dizem: ah, você acha que Deus, que é amor, vai me deixar sofrendo no inferno a vida toda, a eternidade toda? Você acha que Deus vai me deixar sofrer? Eu que sou filho dele, ele vai dar um jeitinho para mim, mais ou menos assim. Mas, irmãos, esta é a visão que o diabo tem colocado na vida das pessoas. Porque aquilo que Deus diz é exatamente o contrário. Ele coloca que toda sorte de pecado afasta o homem do Senhor. O interessante é que Deus, ele é amor. Sim, Deus é amor, ele é a essência do amor, ele é o próprio amor. Mas algo que as pessoas esquecem é que Deus também é a própria justiça. Deus é a própria justiça. Ele é justiça. Ou seja, Deus não pode tornar-se injusto para justificar você ou para aceitar o teu pecado. Se ele já disse que ele não aceita, é como se eu chegasse para a Tenilza e falasse: Tenilza, olha, a partir de hoje verde é verde. Aí eu chego para o nosso irmão Edivaldo: olha, Edivaldo, a partir de hoje verde é amarelo. Quando você vê amarelo, não é amarelo, é verde. Aí eu chego para Edinaldo, olha, verde é vermelho. Quando você vê vermelho, na verdade você está vendo verde. E essas coisas assim, entendeu? Não sei se consigo entender o exemplo, mas é mais ou menos assim que as pessoas estão falando. Deus determinou, só que eu chego para você e falo: não, não é bem assim, é desse jeito. Aí você passa a ouvir aquela minha justificativa em detrimento da palavra de Deus. Ou seja, irmãos, ainda indo à frente, Deus diz na palavra de forma muito clara que todo pecado afasta o homem dele. Aí você chega e diz: ah, mas o amor de Deus vai me justificar. Aí você consegue justificar teu pecado. A palavra de Deus já não é mais aquela, você já mudou. Mas nós precisamos entender que a justiça

justiça do Senhor, ela é eterna, não volta atrás, é imutável. Verde é verde por todo sempre, vermelho é vermelho, amarelo é amarelo por todo sempre. Eu não posso mudar o nome da cor só porque eu gosto daquele nome e gosto da outra cor. Não é assim, irmãos. A mesma coisa é a justiça do Senhor, amados. É imutável. E se ele diz nesse texto, por exemplo, que as pessoas que continuam pecando não está nele, não permanece nele, esta palavra é mais forte do que o amor, porque ela, nesse aspecto, determina já o amor na sua essência. Ele está falando para que nós possamos entender que o pecado nos afasta de Deus, ou seja, o amor do Senhor nos traz a revelação. Se eu não atendo a revelação, mas eu quero viver no pecado, eu estou ferindo princípios de Deus, eu estou indo contra a justiça dele. E, consequentemente, estou pecando. Então, o amor do Senhor não vai justificar-me, porque eu estou contrariando a vontade dele. Mas, amados, essa é a verdade do Senhor. Nós precisamos entender essa realidade e viver a verdade do eterno. Nós precisamos nos livrar, irmãos, de toda sorte de pecado, porque o pecado afasta o homem de Deus. O que é o pecado? Os vícios, os palavrões da vida, o roubo, a mentira, as obras da carne que está em Gálatas capítulo 5. Nós precisamos erradicar isso da nossa vida. Precisamos retirar isso da nossa vida, eliminar por completo toda sorte de pecado. Aí você fala, ah, mas assim eu vou virar santo? Pois é, Deus disse que você deve ser santo. Então é mais ou menos por aí. É para virar santo mesmo, irmãos. Para virar santo. E essa concepção de santo, amados, não é aquela da Igreja Católica de colocar o santo, a imagem, no altar. A concepção de santo, segundo a palavra de Deus, é alguém separado do pecado. Alguém que viva princípios do Senhor com todo o seu ser, com todo o seu desejo. Com relação a essa questão de todos são filhos do Senhor, explicando que todos somos criaturas de Deus, é diferente. Filhos e criaturas. Todo ser humano que há sobre a face da terra são criaturas de Deus. Por que são criaturas? Deus criou Adão e Eva e somos deles descendentes. Com certeza somos criaturas. A filiação, irmãos, ela vem através de Cristo Jesus. Através de Cristo. Nós só podemos ser filhos se formos enxertados na oliveira verdadeira, como está na palavra, não é? Nós precisamos ser enxertados no Senhor Jesus Cristo, para que assim possamos sermos filhos do Senhor. O interessante é que a palavra nos diz que nós somos adotados. Interessante isso. Nós somos filhos adotivos do Todo-Poderoso. Porque os filhos naturais deveriam ser aqueles de Israel que rejeitaram Jesus e pediram a sua morte na cruz. Nós que éramos gentios. Vale ressaltar, irmãos, algo interessante. Nós que não somos judeus, a Bíblia chama-nos de gentios. Quem já leu a palavra gentio na Bíblia? Com relação ao povo. Ah, um povo gentio, aqueles que eram gentios. Todo mundo já leu, não é isso? Gentios eram aqueles que não eram judeus. Que não eram judeus de nascimento. Então eles eram considerados como gentios. E a nossa situação, nós somos gentios porque não somos judeus de nascimento. Porém, nós somos adotados e feitos em filhos de Deus. E hoje somos Israel do Senhor. Então essa é a realidade. Todos são criaturas do Eterno, porém aquele que abraça o Senhor e aceita a vontade de Deus nas suas vidas, esses são feitos em filhos. Mas, irmãos, uma das palavras-chave da Igreja Missão Vivos é santificação. Não é verdade? Nós temos falado muito a respeito de santificação. Quando nós lemos, por exemplo, Hebreus 12, 14, eu quero que vocês abram Hebreus 12, 14. Nós vamos ler a respeito da orientação de Deus para o ser humano com relação à santificação. Hebreus capítulo 12, versículo 14, que nos diz: segui a paz com todos e a santificação, sem a qual ninguém verá o Senhor. Amém? Mais uma vez. Segui a paz com todos e a santificação, sem a qual ninguém verá o Senhor. Sem o quê, irmãos? Sem santificação, amados.
Mas santificação é exatamente isso, é um conjunto de ações que nos separa do pecado e nos aproxima de Deus. Um conjunto. A irmã disse que é consagração, a irmã disse que é consagração. A Marconi já esqueceu o que foi. Mas todos... Caminhar com o Senhor, isso. Todos responderam diferente, talvez, porém, santificação é isso, amados. É nós fazermos a vontade do Senhor, consagrando, andando, não pecando, separando desse mundo. E é isso que é santificação, e é isso que Deus requer de cada um de nós. Por exemplo, não adianta você ser membro da Missão Vivos, essa igreja bonita, gostosa, agradável, se você vive no pecado. Você vai para o inferno sendo membro da Missão Vivos, entendeu como é? Então não adianta, nós temos que sermos membros do reino dos céus. Para sermos membros do reino dos céus, é preciso santificar-nos. Eu falei há pouco a respeito dessa questão da nossa juventude hoje. Nossos pré-adolescentes, adolescentes, precisam ler a Bíblia, tem que ler a palavra de Deus. Tem que ler, tem que meditar na palavra. Ah, mas não sei o que, minha mãe não me ensina. Olha só. A partir do momento que o camaradinha sabe o que é certo e errado, ele já responde diante de Deus. Ele já responde. Quando eu era mais jovem, nós fazíamos parte de uma igreja e que nós temíamos o pastor. Era um negócio interessante isso. Nós tínhamos medo do pastor. As pessoas faziam as coisas escondidas para o pastor não ver. O temor era do pastor. A gente não tinha temor de Deus no coração. Olha, ó, cuidado, pastor, hein? Pastor pode ver. Ó, não fala para o pastor. Aí quando a pessoa saía da cidade, pronto, porque não tinha pastor para ver, aí ficava fácil. Mas, irmãos, isso é um conceito equivocado. Porque o conceito é que Deus, Ele sonda nossos corações, Ele vê todas as coisas e nada escapa aos olhos do Eterno. Amém? E santidade é esse conjunto de situações. Nós precisamos fazer aqui dentro da igreja, no meio da família, mas lá nos Estados Unidos, da mesma forma, sozinho lá nos Estados Unidos. Você tem que agir em santidade, da mesma forma. O Marconi lá no viático, trabalhando, batendo prego lá, pá, pá, pá. Tem que ser em santidade. Tem a nossa irmã ver, ou outras pessoas ver ele. Tem que estar ali com a mente pura, com o coração puro, com os bons pensamentos. A santidade é isso, irmãos. É que nós possamos ter os pensamentos de Cristo, vivermos Cristo a cada instante, a cada minuto da nossa vida. Mas pegando aqui a questão dos adolescentes, que fugimos um pouco aqui, só para fecharmos. Júlio César tem 10 anos e você tem quantos anos, Filemão? E o Filemão tem 13 anos. Júlio César com 10 sabe o que é pecado. Filemão com 13 sabe o que é pecado. Ambos já respondem diante de Deus para os seus atos. Ah, mas são infantis. Irmãos, tem um país aí pro lado do Oriente Médio, que uma criança com 7 anos, ela tem maioridade penal. 7 anos. Maioridade penal. Ou seja, aquele país entende que uma criança com 7 anos de idade sabe muito bem o que está fazendo. Em relação ao pecado, se forem instruídos na palavra, com certeza... muito mais, porque é mais fácil você saber o que é pecado e o que não é pecado, do que talvez uma ação aí na rua, que às vezes foge um pouco dessa compreensão. 1 Coríntios, capítulo 14, versículo 1. Segui o amor e procurai com zelo os dons espirituais, mas principalmente que profetizeis. Irmãos, esta é uma necessidade nossa. Nós precisamos buscar cada dia mais a presença do Senhor, e nos deixar, irmãos, nos deixar dominar pelo Espírito Santo de Deus, a ponto de sermos usados por Ele. O Senhor, queridos, não chamou-nos apenas para ficarmos sentados numa cadeira, ouvindo a pastora Teneusa falar, mas nós precisamos entender, irmãos, que cada um de nós temos o chamado do Senhor, e Deus tem um propósito na vida de cada um. E ele diz que precisamos buscar, buscar, irmãos, buscar essa presença do Senhor. Portanto, esforcem-se para ter amor. Procure também ter dons espirituais
especialmente o de anunciar a mensagem de Deus. Li na versão Nova Tradução na Linguagem de hoje. Nós precisamos ter esse conhecimento, buscar o conhecimento da palavra, para que nós possamos ter sempre uma palavra de salvação, uma palavra de ministração aos corações. Nós não podemos, irmãos, ficarmos satisfeitos apenas por virmos à igreja, mas temos que nos deixar dominar pelo Espírito, para fazermos de alguma forma a vontade do Senhor. Amém? Que seja testemunhando em algum lugar, falando do amor de Cristo Jesus. Você quer ver uma coisa? O que é mais importante para a gente? Ô, meu irmão Edinaldo, o que é mais importante para você? O mais importante? Deus, no caso, né? Marconi, mais importante para você? Deus, né? Para você também, Cleidimar? Para você, Osni? O Senhor nos diz que devemos colocá-lo em primeiro lugar na vida da gente. Quando alguma coisa é importante para a gente, nós temos prazer nisso, não é verdade? Já analisou? Você tem um filho e ele é importante para você, aí você conta: ah, meu filho hoje sorriu, ah, que bonitinho, sorriu. Deu o primeiro passinho, aí você conta para todo mundo, vai no Facebook: oh, meu filho deu o primeiro passo, pá, pá, pá. Se vai com a câmera, aí você ainda coloca no YouTube ainda, aquela coisa toda: primeiro passinho do meu filho. Não é? Por quê? Porque o filho para você é importante. Para quem gosta de futebol, quando o time ganha, você solta fogos, você goza de todo mundo, aquela coisa toda. Vai e fala, e fala, e fala, aquela coisa toda, e fala, e fala, e fala, e briga, e mata por isso. Mas, irmãos, o que é importante para a gente de fato? O que é importante? O que é importante? Não é Deus? Já notou que Deus é importante para a gente, mas nós não damos aquela importância para Ele? Ele é importante para a gente, mas nós não damos a importância devida a Deus. Quando você está no trabalho, aí você fala de 10 mandamentos, que é a novela da Record, você fala da Babilônia. Quando é na roda aí dos homens, no final de semana a rodada de futebol é comentada. Outro tema, a Dilma, que está sempre em foco nesses últimos tempos, todo mundo fala da Dilma, todo mundo posta coisa da Dilma, e fica nessa história toda aí, e conversa, conversa, e conversa, mas nós não temos a mesma disposição para falar de Deus, irmãos. Nós não temos a mesma disposição. Nós achamos que Deus é importante para a gente, mas nós não damos a importância devida a Deus na nossa vida. Isso é uma forma de hipocrisia, amados. Uma forma de hipocrisia. De fato, irmãos, eu não quero aqui emitir julgamento, longe de mim isso. E eu estou falando para mim mesmo. Eu atiro no meu pé sempre, viu, amados? Vou falar isso desse jeito para vocês. Eu atiro no meu pé porque é o Espírito que fala e eu aprendo com aquilo que o Espírito Santo de Deus fala. E eu sou bem humilde para falar isso para vocês. Mas, se nós amássemos Deus de fato, como Paulo amou, por exemplo, você teria um foco na tua vida: viver Deus, viver Deus. E esse viver Deus, você deixaria todas as demais coisas em segundo plano. E teríamos essa igreja, por exemplo, hoje cheia. Por quê? Porque nosso foco seria viver Deus. Viver Deus. Mas nós vivemos Deus mais ou menos assim. Deus para a gente é como o trabalho, que eu posso tirar um atestado e apresentar o atestado, e o trabalho, o patrão vai me dar uma folga. Posso falar para o patrão: patrão, olha, amanhã eu não posso ir. Nós vemos Deus dessa forma, como alguém que a gente pode manipular, irmãos. Mas é Deus que deve manipular a nossa vida. E Deus precisa estar no centro da nossa existência em todos os aspectos. Ali dentro do quarto, só ali dentro do quarto. Lá no trabalho, no meio da roda dos escarnecedores, porque às vezes o trabalho e em Salmo 1 já fala da roda dos escarnecedores. E o nosso irmão Edinaldo, que trabalha com um tantão de gente, né, Edinaldo? Aquele tanto de homem que fala um monte de bobagem. Não é assim? E se não tiver cuidado, ele também entra no ritmo. Então nós precisamos ter cuidado, porque Deus precisa estar no centro da nossa vida a cada instante, a cada minuto. Amém, gente? E é isso que o Senhor quer que nós vivamos, irmãos. Vivamos a palavra de Deus e sejamos santos e honremos o Criador
com todas as forças do nosso ser. Assim vamos crescer e vamos alcançar a estatura do varão, e o varão é Jesus Cristo. E seremos cheios do Espírito Santo e usados por Ele para a honra e para a glória do Senhor. Amém? 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

0: do céu, abençoa a mamãe, abençoa o papai, abençoa o Bruninho, abençoa a vovó Rai, abençoa o vovô Daíse, abençoa a vovó Ziza, abençoa minha vida, abençoa toda a minha família. Em nome de Jesus. Amém.
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3: Hoje nós queremos estudar a respeito de opressão e possessão. Opressão e possessão. São duas situações que são reais, que são verdadeiras, e nós precisamos estar atentos a ambas, para que não venhamos a tropeçar na palavra de nosso Senhor e Salvador Jesus. Porém, estejamos prontos para cada instante sabermos como agir na presença do Senhor e também como rejeitarmos a obra das trevas que se levanta para tocar em nossas vidas. Amém? Nós vamos orar. Senhor, nós te louvamos pela tua graça e pela tua misericórdia. E queremos pedir, Senhor, que tu venhas falar aos nossos corações, para que nós possamos entender a tua verdade. É o que clamamos em nome de Jesus. Amém, Senhor. Amados, são duas situações distintas, apesar de parecidas: opressão e possessão. Eu creio que cada um dos irmãos aqui sabe do que se trata, tanto a opressão e a possessão. Mas vamos ver à luz da palavra de Deus algumas situações para que nós possamos estar prontos para enfrentarmos o maligno no dia mau. E esse tempo é o dia mau, é o tempo no qual nós estamos vivendo. Irmãos, a ação de Satanás para atingir os filhos de Deus não é novidade. Desde os tempos passados que o maligno tem se levantado para tocar na humanidade. Tocou no primeiro casal e de lá para cá é uma perseguição constante, uma perseguição terrível, o maligno sempre de pé para tentar derrubar aqueles que entendem a mensagem de Cristo Jesus e que colocam-se em posição com Cristo. Nós sabemos que o maligno, ele não tem nenhum prazer em ver vocês, por exemplo, ele não sente alegria em vocês. Porque somos pessoas que foram libertas do reino das trevas e hoje somos opositores do maligno, somos inimigos do maligno. Não pense você que ele se esqueceu de nós, não se esqueceu. O maligno não se esqueceu de nós. É por isso que passamos por tantas dificuldades na nossa vida, tantas opressões, tantas provações. Tudo isso é o levante do mal para que nós possamos desistir da caminhada, desistir do Senhor e voltarmos para os velhos caminhos que nos pareciam bons. O interessante é que quando o povo saíram do Egito, eles chegaram no meio do deserto, eles lembraram das carnes, das comidas do Egito e sentiram saudades e queriam voltar para o Egito. Muitas vezes, amados, o Senhor tem nos libertado, o Senhor tem nos colocado de pé, mas vez ou outra dá uma saudade do Egito, dá uma saudade. Aí você pensa, poxa, quando eu estava no mundo não tinha essas dificuldades, quando eu estava no mundo eu era feliz, quando eu estava no mundo nada de mal me acontecia, mas depende da visão que você tem a respeito disso tudo. Na verdade, estávamos todos condenados ao inferno. Você poderia ser a pessoa mais feliz sobre a face da terra, porém, condenado ao inferno. Mas quando o Senhor nos libertou, Ele nos trouxe para a sua luz, Ele nos tirou das garras do maligno, e Ele diz que nessa caminhada teremos as dificuldades pelas quais estamos passando. Mas que deveríamos resistir, porque a recompensa é maravilhosa demais. A recompensa que o Senhor tem para cada um de nós é extraordinária. É extraordinária. Às vezes nós nos perguntamos, mas por que andar com Jesus nos faz sofrer tanto? Por que andar com Jesus nos faz sofrer? Dois aspectos. Primeiro, as trevas não têm dó de ninguém. O diabo não tem dó de ninguém. O diabo levanta-se para destruir a tua vida, ele quer ver o teu sangue derramado. O lado da luz, o lado de Cristo, é aquele que ama aqueles que nos perseguem. O lado de Cristo é o lado que ama os que nos perseguem. Aparentemente, nós sofremos mais porque recebemos as investidas e não retribuímos as investidas. Ou seja, alguém chega até você e diz, fala e fala, difama você, reclama de você, bate você, mas o Senhor diz, dá outra face. Olha só como são as coisas, dá outra face. Esse é o evangelho de Cristo, irmãos. E é por isso que é difícil seguir a Jesus. Se estivéssemos nas trevas, se o cara batesse de um lado, você enchia o cara de porrada. Aí você descontava, ficava quites. Aí seu coração se acalmava numa boa, ficava legal. Mas, amados, o Senhor nos tirou dessas trevas para vivermos o seu amor, vivermos o seu amor. Mateus capítulo 26, versículo 41, o próprio Cristo diz, vigie e orem para que não sejam tentados. É fácil querer resistir à tentação, o difícil mesmo é conseguir. Olha só, a recomendação é que vigie e orem. Para que nós possamos vencer as investidas das trevas, nós precisamos estar continuamente em comunhão com o Todo-Poderoso. Vigiar e orar, irmãos, é comunhão integral com o Senhor. Sem vigiar e sem orar, você não pode ter comunhão integral com o Todo-Poderoso. Vigiar é colocar em prática a palavra de Deus, é vivenciar a palavra do Senhor. Esse vigiar aqui não é você colocar uma cadeira e ficar ali. Não. Esse vigiar do Senhor é você viver a vontade do Eterno onde quer que você esteja. É você estar atento. Atento aos problemas que vão surgir. Atento às investidas do maligno. E a oração é ela que nos dá a possibilidade de falar com o Todo-Poderoso. E assim teremos força, irmãos, forças para resistir às tentações. É preciso resistir às tentações. Nós não podemos dar o braço a torcer para Satanás. Ele vai chegar diante de você e vai te oferecer um tanto de coisas, mas nós não podemos aceitar. Até aqueles que são dos céus, aqueles que são de Cristo, são opressos. Nós recebemos também as opressões. As opressões, elas são gerais. Alcança todos, de pastor àquele que senta no banco da igreja. Todos passam pelas opressões. Cristo Jesus foi oprimido quando ele foi tentado. E certamente na caminhada ele sofreu também algum tipo de opressão. Certamente ele sofreu algum tipo de opressão, porque o maligno, irmãos, ele está aí pronto para essas situações. Nós precisamos entender essas questões para que a nossa caminhada seja firme com o Senhor, seja firme. Hoje, por exemplo, poderíamos ter outras pessoas aqui, mas a opressão bate muitas vezes sobre a vida das pessoas. Alguns ficam enfermos, outros ficam desanimados, bate uma preguiça, bate um cansaço de última hora. E se nós não vigiarmos, nós vamos achar que aquilo é natural. Ah, estou assim porque eu trabalhei muito pesado hoje. Hoje eu trabalhei pesado, sol muito quente. É por isso que eu estou cansado assim, cansado de demasia. Aí dá aquele sono e você vai dormir. Mas, amados, é preciso estarmos atentos, vigilantes, porque o maligno faz dessa forma. Ele quer nos apagar diante do Senhor. Amém? Opressão. A opressão, irmãos, é a presença de demônios em determinados ambientes e a influência deles direta sobre as pessoas. Essa é a definição de opressão. É a presença de demônios em determinados ambientes e sua influência direta sobre as pessoas. É provável que você já foi a algum lugar, aí depois que você saiu você disse assim, que lugar pesado, que lugar ruim, me senti mal nesse lugar. Eu creio que todos já passaram por essa experiência. Mas por quê? É o ambiente pesado, é o ambiente no qual os espíritos imundos têm dominado. E quando você, é tipo você pisar num terreno, é um exemplo, é como se você estivesse pisando em um terreno encharcado, em um terreno molhado. Você vai pisar, vai molhar seu pé. Você vai sentir que está úmido o local. Você vai sentir. É assim também conosco, essa sensibilidade nos é dada pelo Espírito Santo de Deus. E há locais, amados, e há locais que nós vamos sentir, com certeza, a influência das trevas na vida da gente. São locais onde a presença dos demônios são reais, são verdadeiras. São reais e verdadeiras. É por isso que nós precisamos aprender, ao levantarmos pelas manhãs, orarmos, consagrarmos o nosso dia ao Senhor e determinarmos que todo espírito maligno está proibido de tocar na nossa vida. Como eu disse antes, irmãos, o servo do Senhor, ele pode sentir a opressão, ele não pode ser possesso, mas ele pode sentir a opressão, ele pode ser opresso. E quando nós não estamos ligados no Senhor, atentos a esta realidade, irmãos, nós vamos sofrer as consequências. Alguns até ficam doentes, outros desanimados, outros oprimidos, enfim, entre a depressão, essas situações todas na vida da pessoa, tudo isso é fruto da opressão, tudo isso é fruto da opressão maligna. Lucas capítulo 4, versículo 18. O Senhor me deu o seu espírito, ele me escolheu para levar as boas notícias aos pobres, e me enviou para anunciar liberdade aos presos, dar vistas aos cegos e libertar os que estão sendo oprimidos. Libertar os que estão sendo oprimidos. Atos 10, 38. Sabem também como Deus derramou o Espírito sobre Jesus de Nazaré e lhe deu poder. Jesus andou por toda parte fazendo o bem e curando a todos os que eram dominados pelo diabo, porque Deus estava com ele. São dois textos, irmãos, que nos deixa claro essa interferência das trevas na vida do homem. E nós precisamos saber que se nós não vigiarmos, se nós não estivermos atentos, vamos também sofrer essas mesmas investidas, essas mesmas ações do mal contra a nossa vida. Irmãos, as forças do mal invadem o local e o tornam pesado e carregado. É assim que acontece, ele está aí para isso. Os demônios assediam as pessoas que moram ou frequentam aquele lugar. Quantas vezes você olha para uma pessoa, você sabe que a pessoa mora no lugar, está aquele camarada derrubado, aquela pessoa triste, abatida, e você consegue identificar com facilidade que aquilo é uma opressão das trevas. Não é assim? Já viu isso, Cleidmar? É assim. Por quê? Porque o local, amado, onde essas pessoas estão, muitas vezes não está consagrado ao Senhor, não é consagrado ao Todo-Poderoso, e a consequência é que os espíritos malignos têm livre acesso, e por ter livre acesso àquela situação, eles oprimem aqueles que ali estão, eles levam as pessoas à exaustão, à depressão, enfim, a invasão maligna só ocorre quando se dá lugar ao diabo na vida, e muitos têm dado lugar ao diabo. E muitos têm dado lugar, irmãos. E nossa casa, queridos, a nossa casa, ela precisa ser consagrada ao Todo-Poderoso. E nós precisamos ter muito cuidado com aquilo que entra na nossa casa. Muito cuidado com aquilo que nós vemos na televisão, com aquilo que nós ouvimos no rádio. Porque muitas vezes esses canais, eles abrem uma porta para que o maligno coloque a sua mão dentro do nosso lar, para que o maligno toque na vida da gente. Aí você pergunta, mas como isso? A partir do momento, irmãos, que eu quero que a televisão esteja ligada em determinados programas, é porque eu quero. Se eu quero, eu estou dando permissão para que as trevas entrem no meu lar. Essa é a verdade. Eu permito que as trevas entrem. E a consequência é que aqueles que residem na casa são atingidos. São atingidos. Talvez você possa até falar, ah, mas Deus não nos guarda, Deus não nos protege, o anjo do Senhor não acampa ao redor daqueles que o temem. Sim, é verdade, mas a palavra é ao redor daqueles que o temem, ao redor daqueles que o amam. Essas ações, elas estão inseridas na santidade. A santidade, irmãos, é a chave para a nossa vida em todos os aspectos. E aqueles que são santos, eles vigiam em todas as áreas da sua vida. Eles não se deixam enganar pelo maligno através de um programa de televisão, ou através de uma música secular ou outra coisa assim. Ele está atento. Muitas vezes o que permite que o maligno venha oprimir a nossa casa são objetos que nós trazemos para dentro de casa. Objetos. Talvez uma camisa com uma estampa consagrada a uma divindade dessas quaisquer por aí. Um objeto que é consagrado a espíritos. Objetos consagrados a espíritos. E nós trazemos aquilo para casa, que achamos que não tem nada a ver. Não tem nada a ver. Aí eu faço a pergunta para você. Você passa numa esquina, tem a galinha preta, a farofa, tem ali a champanhe, uns bombons e coisa assim. Você pegaria e levaria para sua casa? Ninguém pegaria o despacho, não é verdade? Mas quando o despacho, ele vem disfarçado, aí você leva e você muitas vezes coloca no seu guarda-roupa, dentro do seu armário. Mas como é que o despacho vem disfarçado? Muitas vezes, irmãos, são objetos consagrados às trevas, que nós não devíamos ter em casa e até sabemos disso. Aí nós inventamos, nada a ver, nada a ver, o que é que tem? E nós trazemos aquilo para dentro da nossa casa. O mesmo que recebe o louvor, recebe a adoração na esquina, é o mesmo que está naqueles objetos que você traz para dentro da sua casa de forma voluntária. É a mesma coisa, gente. Nós é que fazemos a diferenciação de uma coisa para outra. Mas a galinha preta, coisa assustadora. Mas aquela imagenzinha, aquela camisa que tem escrito assim não sei o quê. Essa não tem nada a ver não, é light. Quero falar para vocês que o capeta, ele é light e ele é terrível. Quando ele quer, ele é uma seda, Não existe pessoa melhor no mundo do que o capeta. Mas quando ele quer também, misericórdia. Porque são dois lados do capeta para alcançar o mesmo objetivo. Quando ele é light, quando ele é bonzinho, ele conquista um tanto de gente. Ele conquista. E temos visto o diabo fazer isto de forma muito clara diante de nossos olhos. O diabo bonzinho fazendo milagres por aí. Fazendo coisas bonitas por aí. Tudo em nome de Deus, inclusive. Mas quando ele mostra as garras, só a misericórdia de Deus. Irmãos, é necessário estarmos atentos a todas as situações, a tudo isso. O interessante, queridos, é que o demônio, ele nos conhece. Eu costumo dizer que o demônio conhece a mim mais do que eu mesmo. Ele sabe as minhas tendências, ele sabe aquilo que eu gosto, ele sabe muitas vezes os meus pontos onde eu tropeço. E ele tem aquilo anotado no fichário, e cada um tem um fichário nas trevas. Não sei como é o fichário, mas ele sabe. Está anotado em algum lugar. E ele sabe teus pontos fracos. E ele sabe como investir em você. E ele sabe. Ele sabe qual é o teu sonho. Ele sabe qual é o anseio do teu coração. Ele não conhece nosso pensamento. Mas ele ouve a nossa boca. E ele é mais do que um psicólogo, ele saca o ambiente. Os psicólogos têm essa facilidade, ele vai conversando com o camarada e vai tirando aquilo que ele precisa ouvir. O capeta nem precisa conversar, ele olha para você e fica só te observando. E você vai entregando aquilo que você quer. Amados, é muito sério mesmo. Ele sabe todos os nossos pontos vulneráveis. E com isso, irmãos, ele enfraquece a nossa resistência, resistência moral e a resistência espiritual. É onde entra, por exemplo, a preguiça, o desânimo, as incertezas, indiferenças, desobediências e vai por aí. Essas coisas entram de mansinho no coração da gente, devagarinho, e vão tomando lugar. E quando nós se acordarmos, vamos descobrir que estamos amarrados e muito bem amarrados. E para sair dessas amarras, só muita oração, muito jejum, muita consagração. Amém? É preciso estarmos atentos, irmãos. Porque ele também está pronto para trazer males à igreja. O maligno está aí para trazer males à igreja. A nossa igreja é tão pequenininha, mas já falaram um monte de coisa a meu respeito, por exemplo. Já chegaram para alguns aqui e falaram, porque ele tem preferência. Já chegaram para outros e falaram, ah, porque ele jogou na minha cara tal coisa. E vai por aí. Mas por que isso, irmãos? As pessoas se deixam envolver pelas trevas. E as trevas, irmãos, o diabo, ele é muito astuto. E aquilo que você quer ouvir, ele faz você ouvir. Aquilo que você quer ver, ele faz você ver. Ele faz você ver. Eu posso conviver, aliás, não vou falar eu, mas alguém pode conviver com outro 20 anos. Mas de uma hora para outra, ele olha para o camarada e ele estranha o camarada. E de uma hora para outra, ele estranha e torna-se inimigo da pessoa. Mas por que isso? Não era 20 anos de convivência? Porque as trevas fazem isso, irmãos. Ela toca nos olhos das pessoas, nos ouvidos. As pessoas ouvem torcido, enxergam torcido, desfocado. E elas, aqui dentro, influenciadas pelas trevas, elas chegam a determinadas conclusões. E elas acham que as suas conclusões são as acertadas. E agem segundo aquilo que creem. Eis aí o grande problema. É por isso que a Bíblia diz que a nossa mente precisa estar cheia daquilo que é lá dos céus. Nosso coração precisa estar transbordante, morada do Espírito Santo de Deus. Porque quando nós temos o coração cheio do Espírito, nada pode quebrar essa nossa comunhão com o Todo-Poderoso, porque é o Senhor que habita conosco. É o Senhor que habita conosco. Irmãos, estarmos atentos ao diabo, estarmos atentos ao diabo é uma necessidade urgente de cada um. Amém? E como eu disse anteriormente, todos os seres humanos, inclusive o crente, estão sujeitos à opressão. Nós, como servos do Senhor, irmãos, nós não estamos isentos da opressão. Nós, na verdade, somos aqueles que mais sofrem a opressão. Quem está nas trevas, tudo é natural para eles. Para aqueles que estão na luz, só a luz é natural. Só a luz é natural. Eis aí, irmãos, a grande bênção do servo de Deus. Porque para a gente só presta se estivermos aos pés de Cristo Jesus. E quando, irmãos, nós nos deixamos tocar pelas trevas, pela opressão, nós somos afetados e vamos sofrer as consequências. Nós somos afetados em 4 áreas, principalmente na área moral, a partir do momento que nós tornamos-nos mentirosos. Muitas vezes as pessoas deixam os caminhos do Senhor e vão para a prostituição. Roubos, assassinatos e essas coisas todas são naturais, muitas vezes, àqueles que conheceram o Senhor, mas a sua moral foi atingida pelas trevas. E as pessoas acham que não tem nada a ver. E dia desses, eu conversando com um irmão, ele falou, ele conheceu um pastor que estava em adultério. E um dia um demônio se manifestou e revelou que o pastor estava em adultério. Mas isso é comum, gente. Hoje, dentro das igrejas, as pessoas estarem em fornicação, estarem vivendo a homossexualidade, estarem em adultério, tornou-se natural. Porque é a opressão das trevas. E o maligno quer tocar exatamente nisso. Quantas vezes, irmãos, eu tenho recebido e-mail de pessoas que estão dentro das igrejas, são ministros de louvores e coisas assim, que dizem, ah, eu estou em fornicação, eu tenho relações com a minha namorada, com meu namorado, e eu não sei o que fazer para resolver a situação, ah, eu estou vivendo no homossexualismo. Quantas vezes estão lá em cima do altar cantando? É a opressão, irmãos, que entra na vida das pessoas, e elas não sabem como controlar, e cai nas amarras, no engano do diabo. Outro aspecto é no físico. É quando o maligno, através das suas opressões, causam enfermidades e doenças. Você pode ver, por exemplo, Jó. Jó foi um homem cheio do Espírito, um homem que vivia com Deus, mas que foi oprimido pelo maligno. Quem colocou a doença em Jó? Foi Deus? Não foi Deus. Quem afetou a saúde de Jó foi Satanás. Satanás oprimiu Jó na saúde. Oprimiu Jó de uma forma intensa, poderosa. E ele faz isso, irmãos, com muitos servos, para que os servos desistam da caminhada. Aí o camarada olha e diz: mas Deus não me cura? Deus não me restaura? Deus não muda a minha vida? Irmãos, essa ideia que só o diabo coloca a enfermidade nas pessoas também não é bíblica, porque nós vemos que o Senhor também muitas vezes ele toca nas pessoas com enfermidade para que estas pessoas acordem para a realidade. Nós não podemos atribuir os males aos quais somos acometidos somente às trevas, porque o Senhor também muitas vezes ele toca em você para que você tenha um estalo na vida, para que você acorde para a realidade da vida. Mas no geral, as enfermidades procedem das trevas, procedem do maligno. Outro aspecto que o maligno toca na vida das pessoas é no material. Nós citamos Jó há pouco. Da mesma forma que ele foi oprimido pela enfermidade, ele também foi oprimido no campo material. Ele perdeu toda a sua riqueza, perdeu tudo quanto tinha. Então o maligno tem esse poder, gente. Tem esse poder. Nós vemos, irmãos, que o diabo ele pode tirar aquilo que as pessoas têm. E se nós não vigiarmos, o diabo entra na tua casa de forma muito sorrateira e ele destrói todas as tuas economias. É o devorador, irmãos. Ah, mas eu estou em pecado? Não, não está em pecado. Mas você não vigia, você não vigia. Você se deixa guiar pelos olhos. Aí você vê uma televisão nova hoje, 50 polegadas, que bênção, com internet e tudo mais. Aí você olha na sua conta, ah, não tem, mas eu tenho um cartão de crédito, você vai lá e cartão de crédito. Aí você vê mais depois um notebook, um computador, um telefone de último modelo, você olha assim, R$3.000 no telefone, ah, aí você faz umas contas aqui, outra ali, novamente compra. E quando você acorda, ó, acordou, você está endividado. Está complicada a tua vida. Mas por que isso? Estava no pecado? Não, não estava no pecado. Mas não vigiou o suficiente. E o maligno aproveitou esse desejo. Muitas vezes, uma obsessão por bens. E fez com que você tropeçasse. E quando você acorda, você está com um pepino tão grande para resolver. Que muitas vezes o nome do Senhor vai para a cucuia na tua vida. O nome do Senhor na tua vida é destruído. Porque vão olhar para você e vão falar, ah, Frontal é velhaco, aquele não paga ninguém. Mas por que isso? Não sabia da verdade? Porque deixou-se influenciar, irmãos, deixou-se influenciar. E nesses últimos tempos, nós temos demônios exclusivos nessa área, a área do consumismo, que está aí. E as pessoas estão cada dia mais endividadas. Porque o maligno tem endividado as pessoas. Celular, por exemplo. Sei lá, cada 6 meses tem um celular diferente. Esse ano já tem um iPhone novo. Já tem um Galaxy novo. Só que do ano passado para esse ano aumentou R$1.000. Aí você quer um novo, porque o novo é o novo. Aí você vai e vende o teu a preço de banana, porque ninguém quer comprar aquilo mesmo. É caro pra caramba, ninguém quer mais comprar. Aí você deu R$3.000 e vende por R$1.000, dando graças a Deus. Aí você investe mais R$2.000, R$3.000 no novo. E vai por aí. Então é uma cadeia, irmãos, uma cadeia. E nós precisamos quebrar essa cadeia, para que a opressão do maligno não nos prenda, não nos prenda. O outro aspecto da opressão é o espiritual. Esse também muito utilizado pelo maligno, que leva as pessoas à idolatria. Hoje temos visto que as pessoas têm idolatrado tudo, irmãos. É uma coisa incrível. Como a idolatria tem ganhado espaço? Aqueles que são gospel, idolatram seus ídolos gospel. E parece que é um superstar que está no palco, e ali, e descabelo, e pulo, e saltito, e rasgam roupa, e querem autógrafo, querem tirar foto, querem fazer selfie com camarada, aquela coisa toda. Isso é natural, gente? Isso é natural? Não é natural, irmãos. Não é natural. Tem aí a força das trevas, que distorce o olhar da pessoa, o entendimento da pessoa. E eles passam a olhar para o homem, como se o homem fosse diferente, superior, uma manifestação divina, sei lá o que, que esse povo pensa, e passa a adorar a pessoa. Vemos também a busca pelo ocultismo. Quantas pessoas, amados, estão mergulhadas, mesmo dentro das igrejas, mergulhados no ocultismo. O ocultismo são práticas não cristãs, muitas vezes pagãs, que levam as pessoas a aproximarem-se do diabo. Muitas práticas. Tem crente que gosta de horóscopo, por exemplo. Tem crente que gosta de ouvir uma previsão, 2016, vamos ouvir o que eles falam a respeito de 2016. Aí você fica ali, vamos ver, mãe não sei quem, o pai não sei quem, e vai falando as previsões e você ligadão, opa. Às vezes até anota. Nós temos uma tendência muito grande para o ocultismo, uma tendência muito grande. E é por isso, irmãos, que esses falsos profetas dos últimos tempos, eles lançam mão tanto do ocultismo, porque atrai as pessoas. E eles lançam mão mesmo do ocultismo. E eles fazem com que isso seja uma prática comum dentro das igrejas, das suas igrejas, as igrejas dos últimos tempos, que levam as pessoas a buscarem o Senhor Deus de uma forma que não está na Bíblia, que levam a buscar o Senhor Deus de forma que não está narrado na palavra do Senhor. E eu não vou citar aqui, mas quando trazem aqueles badulaques para dentro de casa, quando trazem aquela porcariada que é vendida por aí, com o peso de abençoadores, ocultismo, ocultismo. Você traz aquilo para dentro de casa, como se o Deus morasse naquela coisinha ali. Ah, esse objeto aqui é morada de Deus. É nada, irmãos, quem mora ali é um demônio. Deus não mora nessas coisas. Deus não precisa dessas coisas para nos abençoar e abençoar a nossa casa. Sejamos atentos. E o maligno, irmãos, é que torce, ele nos oprime e nos faz entender de forma equivocada aquilo que a palavra de Deus nos fala. É preciso estar atento, porque a opressão é uma verdade. Mas como obter a vitória sobre a opressão? Como nós podemos obter a vitória? Irmãos, o crente que luta contra essa ação do maligno, ele é vencedor. Nós precisamos lutar, irmãos, é uma luta contínua. Você amanhece o dia lutando contra o diabo e vai dormir lutando contra o diabo. Parece exagero, não é verdade? Mas não é não, gente. Você pode até não lutar, mas ele está ali te destruindo de pouco a pouco. Se você abrir as brechas, ele entra e faz a festa na tua vida. E nós precisamos andar, e nós precisamos andar de uma forma que não haja brecha na nossa existência. Mas quando nós olhamos para o Todo-Poderoso, quando nós olhamos para o Senhor, quando nós confiamos em Deus, nós podemos falar como o salmista falou, Salmo capítulo 40, versículo 2, tirou-me de uma cova perigosa, de um poço de lama, ele me pôs seguro em cima de uma rocha e firmou os meus passos. Essa é a verdade que nós precisamos acreditar nisso e viver essa verdade do Senhor. O Senhor nos tirou da cova, nos tirou do poço de lama, o Senhor nos colocou em cima de uma rocha, o Senhor nos firmou os passos, e nós não podemos dar passos em falso. Nós precisamos andar de uma forma muito séria, muito reta. Para obter a vitória, irmãos, é portanto buscando o Senhor, buscando Deus na vida da gente, para que tenhamos a nossa vida firmada na rocha. Outro aspecto é aquele que Jesus ensinou. Ele diz que é preciso, irmãos, oração e jejum. Oração e jejum. Para vencermos o maligno e atacá-lo pela oração, jejuns e proclamação da palavra, destruindo as suas armas de engano e tentação demoníaca. Amém? Para vencermos o maligno, nós precisamos atacá-lo pela oração, pelos jejuns, pela proclamação da palavra, e assim nós vamos destruir as armas de engano e as tentações demoníacas. Mateus 17, versículo 21. Mas esse tipo de demônio só pode ser expulso com oração e jejum. Palavras do próprio Cristo. Tudo isso, queridos, são ensinamentos do Senhor para a nossa vida, para que nós possamos andar de forma segura, andar de forma correta, para que assim os nossos passos sejam firmes e estejam firmados no Senhor. Todos nós, amados, não existe um homem sequer sobre a face da terra. Ele pode ser o cara mais fiel que existe sobre a face da terra, mas ele é objeto, ele é alvo do maligno. Ele é alvo das trevas. E ele com certeza será oprimido, passará por opressões no seu dia a dia, mas nós não podemos abaixar a cabeça. Quando o maligno te jogar a rede da opressão, você precisa estar com aquela espada para você destruir, em nome de Jesus, a rede da opressão sobre a tua vida. Tu precisa ter a firmeza de Deus no teu coração, certo que os teus pés estão firmados na rocha, e a rocha, claro, é Jesus Cristo, amados. E quando nós estamos dessa forma, não há capeta, não há demônio, não há Satanás que possa nos derrubar. Mas se nós não vigiarmos, como diz em Mateus 26, versículo 41, vigie e ore para que não sejam tentados. Mas se nós não vigiarmos, se nós não estivermos atentos, se nós não tivermos uma vida de oração, uma vida de busca, gente, nós vamos tropeçar, nós vamos tropeçar. Irmãos, a opressão é uma verdade, a opressão é uma verdade na vida do povo de Deus, mas o que nós não podemos é permitir que essa opressão tome lugar no nosso coração. Nós precisamos estar atentos e rejeitarmos todas as forças, todas as artimanhas, todas as investidas das trevas contra as nossas vidas, e isso vigiando e orando, vigiando e orando. Amém, igreja? Pai amado, nós te louvamos pela tua graça, pela tua misericórdia, Senhor. E nós queremos clamar que tu venhas mover na vida de cada um destes, para que nós possamos ter a experiência nova, dia após dia contigo. E assim, Senhor, andarmos de forma reta, seguindo a tua vontade, meu Deus, fazendo aquilo que tu queres. Abençoa-nos e proteja-nos, Pai. Guarda teu povo no decorrer dessa semana, para que eles possam estar protegidos, Senhor, protegidos de todas as investidas das trevas. Meu Deus, faz a tua vontade em nossas almas, é o que nós pedimos em nome de Jesus. Amém, Senhor.
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E eis que se lhe abriram os céus, e viu o Espírito Santo de Deus descendo como uma pomba e vindo sobre ele. E eis que uma voz dos céus dizia: Este é o meu Filho amado, em quem me comprazo.

0: Aleluia, Jesus. Louvado e exaltado seja teu nome.
1: Muito bom dia, meus irmãos. Bom dia, meus amados. Bom dia a você ligado aqui no vivos.com.br. Onde quer que você esteja nessa manhã, que a graça, o cuidado, o zelo, as misericórdias do Eterno te alcance, nos alcance, para que nós possamos ter experiências que sejam sempre marcantes com Cristo Jesus, não é, gente? Nós necessitamos dessas experiências e ela é fruto da comunhão com o Criador. Deus abençoe, portanto, o teu dia, que seja de graça, que seja de misericórdia, que você possa olhar para o Criador, que possamos olhar para o Senhor Jesus e esperar nele, porque às vezes fica difícil esperar no Senhor, não é? Nós temos que ser bem realistas, não é, gente? Às vezes fica um tanto difícil esperar no Senhor, haja vista que nós olhamos para aquele povo que esperaram no Senhor e os vemos um tanto quanto romantizados, já que nós não vimos o calor do dia, nem os frios das noites pelos quais eles passaram, eles enfrentaram no decorrer da vivência, no decorrer do seu dia a dia. Mas estamos aí, firmes e fortes na presença do Eterno, para louvar, para adorar, para bendizer o Criador. Hoje é uma quinta-feira, dia 13 de agosto de 26. Eu vou com vocês até um pouco mais tarde, louvando, adorando, exaltando o Criador, tá bom? É um prazer, é sempre uma satisfação estarmos com vocês nas manhãs, aqui pelo vivos.com.br. Manhãs de Deus, manhãs abençoadas, manhãs nas quais nós temos aprendido mutuamente a respeito do cuidado, do zelo, das misericórdias do Todo-Poderoso. Que hoje não seja diferente. Ore comigo, iniciando essa edição de hoje. Amado Senhor, muito obrigado pela Tua graça, pela Tua misericórdia, pelo Teu amor para com as nossas vidas. Prepara-nos, Pai, para que nós possamos sempre olhar para Ti, esperar em Ti, confiarmos em Ti, Senhor. Sabemos que as dificuldades aparecem, que os momentos às vezes ficam tensos, mas também sabemos que há um Deus que cuida da gente, que nos ampara, um Deus misericordioso, e Tu és o nosso Deus. A Ti, portanto, entregamos esse dia, declaramos que nossas ações serão para a Tua honra e para a Tua glória, nossas atitudes para a Tua honra e para a Tua glória. Tudo quanto façamos hoje, Senhor, tenhamos como objetivo principal, objetivo final, honrar e glorificar o Teu santo e maravilhoso nome. Senhor, guarda esses que já estão conectados, aqueles que ainda hão de conectar-se, que a Tua mão esteja sobre a vida deles, em nome de Jesus. Amém.

Muito bem, povo dos céus. Manhã abençoada, 9 horas e 15 minutos no momento. Temperatura agradável por aqui, por volta de 21 graus. Um solzinho tanto quanto tímido, parcialmente nublado. Aquele dia de cara bem simpática, bem bonita, né? E onde quer que você esteja nesse momento, que a graça do Senhor te alcance de uma forma sobrenatural, de uma forma grandiosa, que sejamos alcançados sempre pelo favor do Senhor, a ponto de descansarmos nele, esperarmos nele. Abraço a nossa amada pastora Sônia em Mogi das Cruzes, São Paulo. Abraço, pastora, você, Bia, toda a sua casa. E os demais irmãos que estão conectados com a gente, se porventura houver alguém aqui na cidade, conectados conosco, na cidade de Montanha, sinta-se também abraçados. É um prazer estarmos juntos na chamada denominada Capital da Amizade. Para os irmãos de fora, eu estou na cidade de Montanha, no estado do Espírito Santo. É Montanha, Espírito Santo. Essa é a Missão Cristã Vivos e eu sou teu irmão, pastor Elias Rios. A minha pretensão é ir com vocês até 11 um pouquinho, tá bom? Não posso passar muito das 11. Se tudo transcorrer conforme planejado, nós fazemos planos, o plano verdadeiro vem de Deus. Mas se tudo transcorrer conforme planejado, lá pelas 10 horas, 10 e pouquinho, nós vamos comentar sobre um tema bíblico, vamos conversar sobre um tema bíblico, para que nós possamos receber de Deus ainda mais uma edificação, para que possamos ainda mais crescer na presença do Criador. Se desejas falar comigo, anota o WhatsApp. Por enquanto é número ainda, futuramente será @missãovivos. Já anota por aí também, @missãovivos. Mas nosso WhatsApp é o 27 997 03 1331, 27 997 03 1331. Logo logo o WhatsApp vai migrar para nickname, não mais números telefônicos, e o nosso arroba será Missão Vivos, como é em todas as redes sociais que nós fazemos parte. É o povo de Deus, é o povo amado, é o povo que louva e adora com a gente nessa manhã. Vamos então louvar, vamos glorificar o Criador, porque o nosso amado Jesus é bom. Que nós possamos sempre diminuir-nos diante do Todo-Poderoso. Que diminua eu, amém? Que sejamos sempre inferiores, pequenos, vermezinhos de Jacó diante do Senhor. Para que assim o Eterno, na sua graça e na sua misericórdia, nos abençoe. Vamos lá então? Vamos louvar.

Mestre, onde é que tu moras, Mestre? Qual é o lugar da tua habitação? Nós queremos estar nesse lugar, Senhor.

Olá, oi. Acho que tinha caído minha conexão, né? Acho que eu falei um tempão aqui sem vocês me ouvirem. Muito bem. 958 é você ligado aqui no vivos.com.br. Sou teu irmão Elias, estou em Montanha, no estado do Espírito Santo. Você pode chamar-me pelo 27 997 03 1331. Vou repetir: 27 997 03 1331. Eu acho que eu falei sozinho aqui por um tempão, não é? Não estava olhando aqui para o nosso transmissorzinho, que é um software que disponibiliza a nossa internet, nosso áudio, aliás, nosso áudio na internet. Muito bem, vamos lá. Não sei quem está com a gente. Fala comigo aí. Diz: eu estou por aqui. Concordo com você, discordo de você. Você também é um falso profeta. Fala aí. Fala antes para que eu possa acordar aqui, analisar e ver se eu estou realmente como falso profeta. Oh, meu Deus do céu. Vamos lá, gente. 10 horas.

E agora são 10 horas e 4, 10 e 4. Meu querido presbítero Antônio disse que meu áudio foi diminuindo, não sei se chegou a sumir ou ficou apenas baixo. Não é normal, tá? Normal é continuar normal, digamos assim. Mas eu acho que o software aqui de transmissão, não sei o que aconteceu com ele, vez ou outra ele tá ficando tipo assim, ele não tá transmitindo, ele para de transmitir, não sei. Tá na última versão aqui do software e não sei o que tá acontecendo. Mas comenta aí se você tá me ouvindo agora, se o áudio tá normal. Eu acho que só tem você me ouvindo hoje, viu, presbítero Antônio? Deus abençoe você, meu irmão, que a paz, o cuidado, as misericórdias do Eterno te envolva grandemente. Amém? Eu não sei se eu falei, se ficou aí aquele branco, sem áudio, sem nada, se deu aquele apagão no áudio, ou se apenas baixou o áudio aí, tá bom? Você me comenta aí, se deu apagão de fato ou apenas baixou. Eu tô vendo aqui que tá meio baixo, agora não sei porquê. Olá, oi. Mas muito bem, gente, é um prazer, sempre uma satisfação estarmos juntos, louvando o nosso Senhor e Salvador. Que Deus abençoe grandemente a tua vida, muito a tua casa, que a paz do Senhor te envolva poderosamente. Que o zelo, que a misericórdia, que o cuidado do Eterno. Ah, sim, ele disse que deu para ouvir. E agora? Nesse momento tá baixo ainda? Diz aí para mim. Tá bom? Estou perguntando agora, ou responde aí para mim. Se nesse momento tá baixo ou se tá. Se tiver baixo, eu vou reiniciar aqui. Falou, meu irmão. Era para estar chegando normal aí, tá? Era para estar chegando normal. São 10h05, gente. 10h05 é você ligado no vivos.com.br. Ah, o presbítero está respondendo aqui. Deixa eu ver se o áudio está baixo ainda. Deixa eu ver aqui. Vamos lá. Ah, tá abafado o áudio. O que está acontecendo nesse negócio? Nem sei o que acontece aqui, gente. Dá uns negócios meio estranhos, né? Aí agora. Ah, meu Deus. A Jaqueline respondeu. Ô, Jaqueline, você tá aí? Que benção. A Jaqueline respondeu e disse que o áudio tá chegando bem para ela. Deixa eu ver aqui, a pastora Sônia também respondeu. Agora normal. Caiu e entrou o louvor. Agora está normal. Ah, sim, caiu porque eu derrubei aqui, viu, pastora Sônia? Caiu porque eu derrubei. Eu olhei aqui o transmissorzinho, que chama Butt. E ele tava. Não tava modulando, não é? Então eu achei que ele não tava transmitindo. Aí eu fechei ele, quando fecha a rádio cai e entra o louvor. Ah, sim, tá normal. Ei, meu querido presbítero Antônio. O pessoal tá dizendo que tá normal lá. Dá uma reiniciada aí, tá? Dá um F5. Se você tiver no celular, dá uma reiniciada. Pra ver se melhora esse negócio. Muito bem, gente, são 10 horas e 7 minutos. Ah, sim, ele falou que dá pra ouvir mesmo abafado. Ô presbítero, eu acho que esse lance aí é na tua recepção, tá bom? Porque tanto a Jaqueline quanto a pastora Sônia diz que tá como antes. Ou seja, deu uma queda realmente. Aí entrou um louvor e depois voltou, ficou normal. Tô aqui com o testemunho da pastora Sônia de Mogi das Cruzes e da Jaqueline de Guarulhos. Provavelmente dá uma reiniciada que vai ficar bom novamente. Ok, gente? Problemas técnicos. Sempre problemas técnicos. Mas muito bem, estamos aqui para louvar, para adorar, para bendizer o nome santo de Deus, para glorificar o Criador. Amados, dia desses eu estava vendo. Aí tem um pastor famoso, né? Diz que se o cara entrar na casa dele, leva bala. Assim, e isso virou uma celeuma na internet. Eu nem vou dar minha opinião, porque, sinceramente, não sei, não, eu não estou capacitado para dar esse tipo de opinião. Mas é o pastor, deixa eu ver o nome dele aqui, acho que é Gesiel. Não é Gesiel, não. Ih, esqueci o nome do camarada. E vira uma celeuma aí, rapaz, porque eu acho que o pastor tem arma em casa. E a declaração dele, acho que numa pregação, é que se porventura o bandido entrar na casa dele, ele tasca fogo no camarada, hein? Mas pastor Elias, e aí? Você concorda com isso ou não? Rapaz, esse aí é um questionamento um tanto quanto sensível, né? Tanto quanto sensível. Aqui no Brasil nós não podemos portar armas legalmente porque o socialismo tirou esse direito do brasileiro. Nos Estados Unidos, a pessoa compra uma arma, pede uma licença e o cara já sai armado e com a licença na mão, por incrível que pareça. É extremamente simples,
Eu acho que alguns estados, acho que não todos. Mas, porque os Estados Unidos é diferente de nós aqui no Brasil. Para quem não sabe, lá cada estado tem suas leis. Aqui no Brasil é uma lei só para o Brasil todo. 27 estados, uma lei só. E nos Estados Unidos é diferente. Lá cada estado faz a sua própria lei. Mas parece que tem alguns estados que você tem uma facilidade muito grande de comprar armas. E aqui no Brasil já é outra história. Aí você tem que tirar porte de arma, aquela coisa toda, umas coisas muito complexas. As leis do Brasil são diferentes demais. Aqui mesmo com direito, se você tem uma arma e atira em alguém, você corre o risco de ser preso, mesmo o cara sendo bandido. É muito difícil, então é complicado opinar sobre isso. Eu acho que aquele pastor devia ficar calado, acho por aí. Ele tem a arma dele em casa, direito dele, se é direito dele, é direito dele. Mas eu acho que tem coisas, irmãos, que você não precisa expor. Não precisa expor. Para que? Ah, eu tenho a arma em casa, se o bandido entrar, eu vou tascar fogo nele. Mas pra quê? Deixa isso pra lá, né, gente? Deixa essas confusão pra lá. Para de fazer confusão. Para de procurar confusão, gente. Coisas particulares. O pastor não precisa expor também, não é? Eu nem vou dar minha opinião sobre esse tema, porque é um tanto quanto mais difícil, devido às leis do Brasil. A pastora Sônia pede para que eu fale sobre o tempo oportuno. Ô, pastora Sônia, esse tempo oportuno é muito assim vago. Tempo oportuno de salvação, tempo oportuno de arrependimento, tempo oportuno de tudo, mais ou menos assim. Tempo oportuno para pregar o evangelho. Em que aspecto ou em todos os aspectos? Fala aí para mim, para que nós possamos discorrer sobre aí, uns 30 minutos aproximadamente sobre o tempo oportuno. Vamos lá, vamos louvando.

0: E vamos de palavra, vamos de palavra, porque o tempo está correndo e hoje nós vamos falar a respeito do tempo oportuno. Hoje, o tempo oportuno. Ô, glórias! Louvado seja o Senhor pelas suas palavras, pastora Sônia. Louva a Deus pela tua visão. Glorifica a Deus, realmente é muito difícil, tá? Mas temos que aproveitar os tempos, aproveitar as oportunidades para, de uma forma ou outra, levar a ministração, levar a palavra de reflexão, quem sabe, de avivamento, de transformação para as pessoas. Uma xícara de café na mão, para nós conversarmos até as 11, agora são 10h19, 40 minutos para nós conversarmos sobre o tema hoje, o tempo oportuno.
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0: Vamos orar então, irmãos, para nós iniciarmos essa palavra de hoje. Deixa eu atender uma ligação aqui antes. Minha irmã está ligando.

Muito bem, amados, retornando por aqui. Eu fui atender meu telefone, o telefone da minha irmã. Minha irmã está morando agora numa cidade diferente, lá em Guarapari, a 300 quilômetros da minha cidade. E ela ligou, minha mãe, a minha mãe está fazendo os tratamentos lá, dá um posicionamento. Mas vamos conversar, agora já foram mais 10 minutos. Vamos aí conversar um pouquinho, tá bom? A respeito do tempo por

Deus, fala com nossos corações nessa manhã, em nome de Jesus. Amém. Irmãos, hoje o tempo oportuno. 2 Coríntios capítulo 6, versículos 1 e 2. Ouça só o que diz a palavra de Deus. 2 Coríntios capítulo 6, 1 e 2. Presta atenção, porque essa palavra não fica gravada, tá bom? E nós, na qualidade de cooperadores com Ele, também exortamos vocês a que não recebam em vão a graça de Deus. Porque Ele diz, no tempo aceitável, eu escutei você e no dia da salvação eu o ajudei. Eis agora o tempo aceitável, eis agora o dia da salvação. Algumas versões falam tempo aceitável, outras tempo oportuno. Mas entendo da mesma forma. Mas antes de proferir, de prosseguir, irmãos, nas vossas orações, ore pela minha mãe. Minha mãe chama-se Edna. Edna, ela tem 80 anos e ela está, nesses últimos tempos, acometida sempre com umas crises de tosse. Umas crises de tosse, já levamos um pneumatologista e diz que é meio crônico, não é tuberculose, mas é um problema crônico. Agora minha irmã, que está morando em Guarapari, ela está com minha irmã e está fazendo toda uma nova bateria de exames caros, que só a misericórdia de Deus. Então, nas suas orações, ore pela dona Edna. Amém? Vamos lá. Queridos, a palavra chama-nos a atenção para decisões. São decisões oportunas. Decisões oportunas. Às vezes nós vamos sempre empurrando com a barriga, deixando para amanhã, para depois, não é? Talvez a busca pela uma mudança, depois eu mudo, depois eu faço. Nós vamos deixando sempre para depois e o tempo oportuno às vezes vai passando. Às vezes nós não pregamos o evangelho para uma pessoa e o tempo oportuno passa. É um colega de trabalho, um familiar. Você já notou que às vezes nós até pregamos para as pessoas, mas não pregamos para familiares? Não é? Os primos, os tios, as pessoas próximas, pessoas de ligações sanguíneas. Às vezes nós não falamos para essas pessoas do amor de Jesus. Sei lá por quê, parece que é uma restrição, não é? É estranho esse negócio da família. Às vezes nós nos isentamos de falar de Cristo Jesus, mas nós não podemos perder a oportunidade. Eu estava vendo, passei aqui para vocês o vídeo do pastor Carlos Camilato, que ele trabalha como Uber lá em Portugal, ele sempre aproveitando a oportunidade para falar de Cristo Jesus. Essa semana eu vinha do sítio, eu estava de carro, aí alguém pediu uma senhora pediu uma carona, ela entrou no carro, tem que ouvir, mais ou menos assim. Ah, vou ter que parar para descer. Não. Aí entrou no carro, a gente aproveita e fala de Cristo Jesus. Como a pessoa vai de carona, não é? Ela sempre vai ouvir. Fazer o quê? Tem que ouvir. Pegou a carona, tem que ouvir. Mais ou menos assim, irmãos, nós não podemos perder a oportunidade de falar de Jesus. E aquela senhora, se porventura vier bater as botas, ela pelo menos ouviu de Cristo. E ela ouviu que se não houver uma restauração, um amor verdadeiro para com Cristo Jesus, não herdará a salvação. Já é indesculpável. Façamos a nossa parte, irmãos. E Paulo declara que agora é o tempo oportuno, é o tempo aceitável, agora é o tempo, é o dia da salvação. E com base nisso, irmãos, nós não podemos deixar a evangelização para amanhã, para depois. Use todos os meios possíveis para levar a palavra do Senhor. Todos os meios possíveis, até aqueles que vocês acham que está em desuso, tipo panfleto, ninguém lê mais. Lê, irmãos, todo mundo lê, tá bom? As pessoas leem. Mas está todo mundo na mídia. Mas está na mídia, mas também leem. Use também as mídias para que você possa falar de Cristo Jesus. Nós não podemos deixar para depois, tá bom? Nós temos que remir o tempo. Efésios capítulo 5, versículos 15 e 16. Portanto, tenham cuidado com a maneira como vocês vivem, e vivam não como insensatos, mas como sábios, aproveitando bem o tempo, porque os dias são maus. Amém? Hoje é o tempo oportuno para pregar o Evangelho. Às vezes, amados, nós estamos muito bitolados com essa história de pregar o Evangelho. Vez ou outra, eu também já estive lá em São Paulo,

As pessoas carregam uma camisa, um colete, na verdade, um colete. A pastora Sônia, a Jaqueline, que era de São Paulo, acho que toda cidade grande isso é muito comum. A gente vê muito na televisão. As pessoas com um colete, compro ouro, faço isso, trabalho. O cara torna-se um outdoor ambulante. Um outdoor ambulante. Você já pensou, por exemplo, em tornar-se um outdoor ambulante? Ah, hoje eu vou evangelizar de forma diferente. Eu vou lá para o Brás, pessoal que mora em São Paulo. Vou lá para o Brás, na rua Santa Efigênia, aquelas ruas de extremo movimento. Vou para a estação de metrô mais movimentada, perto da minha casa, que é tipo aquele entra e sai. Como é que eu vou evangelizar? Como é que eu vou evangelizar? Ah, vou fazer uma placa. Vou segurar tipo um cartaz na mão, uma placa, Jesus está voltando, hoje é tempo, arrependa-se. Vou fazer uma camiseta estampado, uma mensagem de salvação. Vou preparar também uns folhetos, vou imprimir uns folhetos aqui na minha impressora. Não é? Uma palavra, vou distribuir ali no metrô, na entrada do busão ou pelas ruas. Tudo são formas, irmãos, tudo são formas de falar de Cristo Jesus. Tudo são formas. Deixa eu ver o que a pastora Sônia está falando aqui. A pastora Sônia que diz que ela é emoji. Eu acho que eu falei errado aí alguma coisa. Mas vamos lá. Eu fiz referência à pastora Sônia, mas eu não entendi muito bem. Ela falou ali, aqui em emoji. Eu acho que eu citei outra cidade para ela. Ah, sim. Gente, esse negócio de WhatsApp. Olha, sinceramente. O pessoal do WhatsApp. Esses dias eu estava vendo um negócio aí. Até uma brincadeira, não é? É até uma brincadeira. A pessoa mandou uma mensagem, tipo assim, estou grávida. Eu não me lembro agora como era a mensagem. Estou grávida. Ela é, estou grávida, ponto. Aí entrou outra mensagem na sequência. Então, deu esse lance assim que o entendimento é errado. E hoje nós fazemos isso no WhatsApp. Nós digitamos de palavra em palavra e vamos mandando. Palavra em palavra e vamos mandando. Mas a pastora Sônia agora complementou tudo. Aqui em Mogi temos um senhor que faz isso. Só que eu conheço 20 anos, carrega este cartaz. Aí, uma forma de evangelizar, está lá fazendo a obra dele. Aqui em Montanha, tempos atrás, ixi, hoje não vai dar tempo de falar nada. O que eu separei aqui para falar, já estamos aí com... Eu falo muito, né, gente? Misericórdia. Mas aqui em Montanha, apareceu uns tempos atrás. Já tem alguns anos que esse cara apareceu aqui. Aí o cara, com um carrinho, tipo aquele carrinho de cachorro quente, de picolé, mais ou menos assim. E ele adaptou um som no carrinho. Adaptou um som a bateria, aquelas caixas da bateria. Aí o cara saía pela rua, irmãos, falando sobre a volta de Jesus. Ele parava numa esquina e ele, naquela esquina, ele falava sobre Jesus, né, sobre a volta de Cristo Jesus. O cara vestido como se fosse um militar, com aquela roupa de exército, camuflada, aquela coisa toda. E eu até o levei na rádio, fiz uma entrevista com ele, ele disse que faz isso Brasil afora, não é? Ele carrega aquele carrinho dele, cabe dentro do busão, ele chega numa cidade, aí ele percorre as ruas da cidade, avisando que Jesus está voltando. Eu não me lembro agora qual era a mensagem dele, já tem um tempo que isso ocorreu, mas é uma mensagem evangelística ou sobre a volta de Jesus. E saía por aí, cidade a cidade, falando da volta de Cristo. Uma forma, né, irmãos? Uma forma. Ah, não tem igreja, não tem nada. Irmãos, o negócio é Jesus Cristo. Igreja é um detalhe. Ele carrega esse cartaz na frente e nas costas com um cartaz. É igual aquele pessoal lá do Compra-se Ouro, não é? Eu nem sabia desse detalhe. Já tem alguém fazendo. Glórias a Deus por isso. Mas vamos lá. Hoje é o tempo oportuno para pregar o Evangelho. Irmãos, uma das maiores responsabilidades, eu costumo dizer aqui, que aqueles que dizem, ah, eu não tenho uma vocação, eu não tenho um chamado. O teu chamado é pregar o Evangelho vivente. As outras coisas são as outras coisas, mas o chamado primeiro do povo de Deus é pregar o Evangelho. Ide por todo mundo e pregar o Evangelho. É bem, bem amplo, tá bom? Nós precisamos aproveitar a oportunidade para que no nosso cotidiano, seja qual for a forma que o Senhor colocar no teu coração, mas que você use para testemunhar de Cristo Jesus. Para testemunhar de Cristo. Você pode até imprimir um panfleto, fazer um A5, que é metade da folha A4.
você faz um texto. Hoje, com os adventos da internet, você acha textos e você melhora o texto ou uma coisa assim. Imprime junto com esse cartaz que você vai carregar, por exemplo, claro, você já entrega um papel, o pessoal vai jogar no lixo, deixa jogar, mas você fez a tua parte, mais ou menos assim. Marcos capítulo 16, aquele texto já tão conhecido, que é a missão principal do servo de Deus, e disse-lhe: vão por todo mundo e pregue o evangelho a toda criatura. Quem crer e for batizado será salvo, quem porém não crer será condenado. E aqui eu quebro até as barreiras, irmãos. Se porventura você está numa cidade e o cara fala: eu quero aceitar Jesus, olha, eu quero Jesus, mas eu quero batizar também. Procure um córrego, a água, e batize o cara. Mas eu não sou pastor, não sou isso, não sou aquilo. Gente do céu, deixa esse negócio para lá, batiza. A palavra aí, depois todo mundo prega o evangelho. Quem crê e for batizado será salvo. Aproveita e batiza o camarada. Amém? Mas não sei. Gente, o batismo da igreja, eu acho que o batismo da igreja é errado. A gente não vai mudar isso aqui, claro. Eu não vou mudar também na missão Vivos. Mas eu acho errado. Aqui, eu acho que o batismo deveria ser da seguinte forma. Eu acho. Não vou fazer assim, mas eu acho que deveria ser. A pessoa aceitava Jesus. Hoje ninguém aceita Jesus na igreja mais. Antigamente era maravilhoso, né, gente? Você fazia um apelo, levantava 3, 4, 5 almas. Aceitava Jesus. Mas era gostoso. Hoje você pega para 1000 pessoas e faz um apelo. Se você não fala de prosperidade, o cara não levanta de jeito nenhum. Mas, se porventura ocorresse isso, já batizava o camarada lá. O cara já voltava para casa batizado. Era assim que acontecia lá na igreja primitiva. Amém? O evangelho, amados, precisa ser anunciado enquanto temos oportunidade. E isso é com urgência. 2 Timóteo 4:2, prega a palavra, insista, quer seja oportuno, quer não. Corrija, repreenda, exorte com toda paciência e doutrina. Amém? A recomendação do apóstolo Paulo para Timóteo é essa. Não podemos esperar amanhã para fazer aquilo que Deus determinou que façamos hoje. Determinou que façamos hoje. Amém? Até porque talvez o amanhã não exista na vida do ouvinte. Não exista na vida daquela pessoa. Talvez aquela pessoa que está afastada da presença do Eterno não terá uma segunda chance. Não terá uma segunda chance. Ou você há de encontrar pessoas que estão necessitadas de ouvir uma palavra. E você é o canal da palavra, mas você não quer falar da palavra e perde a oportunidade de edificar a vida de alguém. Alguém passando por crises, problemas, os mais diversos possíveis. Porque não é só falar de Jesus como Salvador, mas você também pode falar de outras situações para trazer alento aos corações e através disso também ministrar a respeito de Cristo Jesus, porque o verdadeiro alento vem através de Cristo. Ok, irmãos? Não podemos desperdiçar as oportunidades de falar de Cristo. Você pode falar de Cristo de 1000 formas. 1000 formas. Escolha uma. Ou mais de 1000 formas. Escolha uma. Ok? Sempre existirá alguém para ouvir o evangelho. Você vai aceitar é outra história, mas sempre alguém ouvirá. Sempre ouvirá. Nós temos que testemunhar ainda daquilo que Cristo faz na vida da gente. Por isso que a vida precisa ser íntegra, irrepreensível, para que as pessoas enxerguem Cristo Jesus em nós. Você também pode orar, não apenas ministrar a palavra, mas orar pela família. É a forma de apresentar essas vidas diante do Senhor. Ore pela tua casa, pela tua família, pai, mãe, tio, irmão, sobrinho, primo, enfim. Ok, amados? Lembrando daquela velha frase, amanhã poderá ser tarde demais, e de fato para muitos é tarde demais. Nosso segundo tópico é o tempo oportuno para viver Cristo. Hoje é o tempo oportuno para pregar o evangelho, mas também é o tempo oportuno para viver Jesus. Amém? É preciso entender, não basta apenas falar de Cristo. Nós temos que viver Cristo, ou seja, falar aquilo que nós vivemos. Assim você terá autoridade. Se você fala aquilo que você vive, você terá autoridade. Portanto, viva e fale. Viva e fale. Nós temos visto, irmãos, que muitos conhecem os princípios da palavra, conhecem a fé, frequenta a igreja, ouve sermões,
conhece textos bíblicos. Eu tenho dificuldade de citar textos bíblicos, já falei isso para vocês aqui. Tenho maior dificuldade, gente. Meu Deus do céu, que vergonha. Mas é fato, eu tenho dificuldades em citar textos bíblicos. Mas tem pessoas que têm facilidade em citar textos bíblicos. Amém? Mas se isto, todas essas situações, conhecer a fé, frequentar a igreja, ouvir sermões, conhecer a Bíblia de trás para frente e de frente para trás, mas se não estiver na vida prática, não vai servir nada. Deixa eu ver que nosso irmão presbítero Antônio está falando. Aqui em João Pessoa, mais especificamente nos bairros da Orla Marítima, temos o irmão e sua esposa, Zezito, e missionária Yara Olar, que possui esse mesmo tipo de ministério, Igreja Ambulante, divulga a palavra, hinos e distribuição grátis da Bíblia. É, quem passou aqui na cidade foi um casal, só que eu não lembro mais o nome desse casal, tá? Eles empurravam um carrinho, tipo carrinho de cachorro-quente, com um som e falando de Cristo Jesus. É uma forma relativamente barata de pregar o Evangelho, não é isso? Quem tem tempo, é só fazer um investimento aí de uns R$5.000 ou menos na compra, na aquisição de um carrinho, de uma caixa de som dessas com baterias, e o restante é um microfone e falar do amor de Jesus. Não é tão difícil, né? Cidades como João Pessoa e outras cidades de litoral, em que na época... Ah, não é esse povo aqui não, tá bom? Não era esse não, que tem que pôr no carrinho de feira, né? Carrinho de supermercado. Tá de paletó e tudo mais. De terno e tudo mais. Não, esse aqui empurrava um carrinho parecido com o carrinho de supermercado. Então não é a mesma pessoa. Eu vou falar outra coisa para vocês, amados. Na pregação do Evangelho, eu estou vendo o senhorzinho aqui. Louvado seja o nome santo de Deus pela vida dele, pastor Zezito. Mas é preciso um cuidado também, porque muitas vezes fica muito estereotipado, não é? Porque todo crente tem que usar terno. Fica muito estereotipado, principalmente quando... Olha só, isso é uma crítica construtiva, irmãos. Eu não desmereço o serviço desse irmão. Louvado seja o nome santo de Deus pela vida dele, que ele continue, não pare, mesmo com o terno dele. Mas muitas vezes fica esse estereótipo de é preciso um terno. E às vezes o terno não cabe em determinado tipo de serviço, não é? Em determinado tipo de serviço. Principalmente quando você está ministrando a palavra e usa uns ternos meio que fora, entre aspas, da moda. Eu, nesse caso aí, amém, glórias a Deus, nada contra, só uma observaçãozinha, que às vezes a pessoa que... Não necessariamente esteja vestido com terno, coisa assim. Ou seja, use o que você tem. Eu tô pegando aqui o gancho. Esse irmãozinho que estava aqui na cidade, ele estava vestindo uma calça. Ele estava de coturno. Coturno é uma roupa de camuflada, inclusive com coturno. Mas vamos lá. Amém. Glórias a Deus. Louvado seja o Senhor pela vida desse homem que tem alcançado as vidas, coisas que eu talvez não tenha feito e não faço. Mas vamos lá. João capítulo 14, versículo 15. Se vocês me amam, guardarão os meus mandamentos. É preciso que haja o guardar os mandamentos e o tempo oportuno para fazermos isso hoje. É o hoje. Eu estou atropelando aqui, irmãos, porque o tempo está acabando. A fé verdadeira precisa aparecer de maneira, na maneira como vivemos. Se eu tenho fé em Jesus, eu preciso demonstrar a minha fé em Cristo Jesus a cada instante, onde quer que eu esteja. Não posso ter duas caras. Filipenses 1:21. Porque para mim o viver é Cristo e o morrer é lucro. O apóstolo Paulo tinha apenas uma posição, um posicionamento. Era Cristo Jesus. Era o viver Cristo Jesus. Ele não disse, Paulo não disse, olha, um dia eu vivo Cristo, outro dia eu vivo, enfim. Eu vivo segundo o meu parecer, segundo as minhas filosofias. A vida do servo de Deus, irmãos, é crente. É Cristo, 24 horas por dia. Amém? Nós precisamos viver Jesus. Colossenses 3:17. E tudo o que fizerem, seja em palavra, seja em ação, façam em nome de Jesus, dando por ele graças a Deus Pai. Tudo quanto fizerem, seja em palavra, seja em ação, façam em nome do Senhor Jesus. Isso aqui é um limitador muito grande. Limitador de quê? De práticas más.
porque você tem que agir em conformidade com o nome de Cristo, ou seja, com a vontade de Cristo Jesus. Se não cabe na vontade de Cristo, não cabe na tua vida. E isso é o viver para Cristo. E hoje é esse tempo, é o tempo aceitável, o tempo oportuno para vivermos essa verdade. Amém? E nós temos que nos questionarmos continuamente. A vida do servo de Deus, irmãos, quando ele é corajoso, e nem sempre é corajoso, mas quando ele é corajoso, há sempre perguntas retóricas, tipo, estou vivendo para Cristo hoje? O meu proceder agora são 10 horas e 49 minutos. 10 horas e 49 minutos do dia 13, já foram 10 e 49. As minhas práticas no decorrer desse dia, elas me aproximam de Cristo ou me afastam de Cristo? Elas representam Cristo ou não representam Cristo? Elas são marcadas pelo pecado ou marcadas pela santidade? Perguntas retóricas, mas que são impactantes na vida, na minha vida e na tua vida, certamente. Amém? Como é que a tua família enxerga as tuas atitudes? Como é que a minha família enxerga as minhas atitudes? Sério isso, hein? Pesado também. Nos negócios, você que talvez negocia, negociante, funcionário, enfim, todas as áreas, qual ofício que você exerce? Você é autônomo ou você é um prestador de serviço, um empregado? Aqueles que estão do teu lado reconhecem Jesus em você? As tuas palavras? É, irmãos. E vai por aí, não é, gente? O comportamento, será que reflete Cristo Jesus? Portanto, hoje é o tempo oportuno, é o tempo aceitável para viver-se Cristo Jesus verdadeiramente. Vamos lá, nosso terceiro tópico. Aqui é para falar uma hora cada tópico desse, né? Mas hoje eu estou atropelando porque eu tenho mais uns 15 minutos com vocês. Hoje é tempo de tomar decisões espirituais. Hoje é o tempo oportuno para tomar decisões espirituais. Decisões espirituais. Mais uma vez, 10 horas e 51 minutos. 10 e 51 desse dia. Em relação à oração, depois eu oro. Foi essa a resposta? Em relação à Bíblia, depois eu leio a Bíblia. Depois eu leio. No meu caso, eu não li a Bíblia ainda porque não deu tempo, mas certamente será feito. Ah, não precisava falar isso, pastor. Ah, claro que não precisava, mas também não tem nada escondido, né? E tem a ocupação, a gente faz a oração de manhã cedo, aí saio, volto, aí volto aqui com vocês, não deu tempo ainda fazer essa parte da Bíblia, mas daqui a pouco. Tem que ler, irmãos, tem que ler Bíblia. Bíblia tem que ler, tá? Eu costumo dizer que a Bíblia lê-se de duas formas. Eu costumo fazer dessa forma também. Eu leio duas formas a Bíblia. Eu estou aqui, deixa eu ver qual livro que eu estou. Aliás, qual capítulo, né, que eu estou? Eu estou em Filipenses capítulo 1. Filipenses capítulo 1. Essa é uma sequência bíblica até chegar em Apocalipse e volto para Gênesis. Até chegar em Apocalipse e volto para Gênesis. Então esse tipo de leitura, ela é diária na minha vida. Mas é uma leitura que ela exige um pouco mais de tempo. Aí é onde você para, por exemplo, você para em Colossenses 3, versículo 17. E tudo o que fizerem, seja em palavra, seja em ação, faça em nome do Senhor, dando por ele graças a Deus. Essa aqui é aquela leitura que você vai parar num versículo, vai meditar sobre ele, analisar a vida, aplicá-lo à vida, talvez orar sobre ele, talvez você necessita que essa verdade seja uma realidade na tua vida e você precisa de orar, clamar para que Deus abra, para que Deus mova. A leitura da Bíblia, irmãos, é fundamental. Crente que não ler a Bíblia está fadado ao fracasso, ao esfriamento. Amém? Aqueles que estão vivendo uma prática pecaminosa,
as práticas pecaminosas, talvez aquelas práticas secretas, a pornografia, a murmuração, pensamentos maus, pensamentos ruins, o que mais? Lascívia, e vai por aí. Ah, depois eu acerto isso aqui com Deus. Talvez você vai acertar realmente depois com Deus, mas é melhor você confessar o pecado e acertar-se hoje, porque hoje é o tempo oportuno. Perdoar alguém, esposa, esposo, filho, tio, colega de trabalho, pessoal da sociedade que você, que feriu a tua vida, ou você feriu. Irmãos, o tal do perdão é o seguinte, perdão é mão dupla, tá? Quando você é ferido, você perdoa. Ah, mas o cara não sei o quê, o cara não me pediu perdão. Perdoa o vivente a si mesmo. Jesus nos perdoou antes de pedirmos perdão a ele, não é? Ele morreu e deu seu sangue na cruz para nos perdoar. E nós éramos maus pra caramba e continuamos sendo, né? Mas Jesus fez pré. Mas se você causou transtornos na vida de alguém, seja irmão, seja colega de trabalho, coisa assim, é preciso que haja a humildade, isso é exigência de Cristo, de pedir perdão à pessoa. Pedir perdão. Ah, mas é me rebaixar. É melhor você se rebaixar diante do homem hoje e ir para o céu do que continuar com o nariz em pé e se lascar eternamente. Portanto, esse lance do perdão aqui é mão dupla, tá? Você perdoa quem te fez o mal, mesmo que o cara não te peça perdão. E você pede perdão todas as vezes que você fizer mal a alguém. É que é obrigação, viu, gente? Igreja, frequentar cultos, não frequentar cultos, hoje é tempo oportuno de cultuar, de buscar a presença do Eterno. Da reconciliação com Cristo, hoje é o tempo oportuno de acertar-se. Não guarde pecados para amanhã, pode ser muito tarde. Amém? Josué capítulo 24, versículo 15. Eis que o profeta declara: porém, se vocês quiserem servir ao Senhor, escolha hoje a quem vão servir. Se aos deuses que os pais de vocês serviram do outro lado do Eufrates, ou aos deuses dos amorreus em cuja terra vocês estão morando. Eu e minha casa serviremos ao Senhor. Josué partiu do princípio de escolha. Aqui entra mais uma vez o livre-arbítrio, não é? Gente, como é que o pessoal bate em predestinação? Josué diz para o povo escolher, olha aqui, escolham. E no grego também é a mesma coisa, aqui no caso aqui do hebraico, é a mesma coisa. É opção, escolha. Eu e minha casa serviremos ao Senhor. Ele dá a entender que eu escolhi, eu e minha casa escolhemos servir ao Senhor. Hoje é o tempo oportuno para isso, viu, gente? Josué não falou, olha, depois a gente decide isso aí, tá? Vocês também decidam depois. Mas a decisão é para hoje, é para o agora. Hebreus 3,15. Enquanto se diz, hoje se ouvir a sua voz, não endureça o coração como foi na rebelião. Está ouvindo a voz hoje? Precisa de conserto? Conserte-se. Hoje é o tempo de tomar decisões. Amém? Decisões tipo abandonar o pecado, liberar perdão, pedir perdão, reconciliar-se aqui com Cristo e também com o próximo, mas vem através do pedir perdão. Esse negócio de pedir perdão, irmãos, é o seguinte. Muitas vezes nós agimos de forma abrupta, impensada e ferimos alguém. Graças a Deus, acho que eu não feri ninguém, não, mas eu acho que não tenho essa parte. Eu tenho certeza que eu estou em paz nessa situação. Não tenho ninguém para perdoar, nem tampouco para pedir perdão. Glórias a Deus por isso. Porque é difícil pedir perdão, né? Mas vamos lá. Ah, pastor, eu preciso pedir perdão a alguém. Eu fiz algo muito ruim, preciso pedir perdão a alguém. Como é que eu faço? A pessoa não quer nem me ver. A pessoa não quer me ver nem pintado de ouro. Olha, use meios para pedir perdão a essa pessoa. Use meios, tipo pessoas em comum, talvez amigos em comum. Se a pessoa não te recebe, use esse instrumento para que leve a tua palavra a esta pessoa. Os meios digitais, meios físicos, uma
um papel de pedido de perdão, escreve lá, teu punho. Amém? E enfrentar cara a cara. E esses, nesses casos extremos, só quando a pessoa não quer te ver nem pintado de ouro, não é? Mas, naqueles casos que você tem acesso à pessoa, vai lá, humilhe-se. Ah, mas a pessoa não vai me perdoar. Aí já é outra história. Aí já é uma questão dela. A tua parte você fez. Você fez o errado e tentou consertar, pedindo perdão. E quando necessário, claro, ressarcir aquilo que talvez você trouxe de danos à vida da pessoa. Amém? Retome a tua comunhão com Deus. Hoje é tempo, agora é o tempo para orar, para ler a palavra, para abandonar tudo aquilo que desagrada o Todo-Poderoso. Hoje é tempo para você fazer um compromisso com Cristo e falar: Jesus, a partir de hoje, eu quero te servir verdadeiramente. Vamos lá? 4. Nós vimos, deixa-me relembrar aqui os pontos. Hoje é o tempo oportuno para pregar o Evangelho. É o tempo para viver Cristo. Oh, glórias! É o tempo para viver Cristo. Também é o tempo... Cadê outro tempo aqui? De tomar decisões espirituais. Não deixe para amanhã aquilo que você pode fazer hoje, já dizia minha velha avó. E o 4, hoje é tempo de servir a Deus e fazer o bem. Tempo de servir a Deus e fazer o bem. É o tempo oportuno para servir a Deus e fazer o bem. Irmãos, Deus nos dá tempo, nos dá também dons, recursos, oportunidades e pessoas ao nosso redor. Na verdade, nós temos tudo, não é? Nós temos tudo. Nós temos assim, o objetivo, aliás, que são as pessoas, talvez o objeto, as pessoas. E temos as outras coisas que o Senhor nos dá, que são os dons, as oportunidades, a vida, para que nós possamos servir ao próximo, fazer bem ao próximo. Amém? Gálatas capítulo 6, versículos 9 e 10. E não nos cansemos de fazer o bem, porque no tempo certo faremos a colheita, se não desanimarmos. Por isso, enquanto tivermos a oportunidade, façamos o bem a todos, especialmente aos da família da fé. Aos da família da fé. O nosso foco, irmãos, família da fé. Aqueles que professam os mesmos princípios, servem o mesmo Senhor. Mas não nos isenta de abençoar o próximo. Um pedinte, uma pessoa que necessita de uma ajuda, de um prato de alimento, enfim. É mais ou menos por aí, tá bom? Faça sempre o bem, sem olhar a quem, já dizia também minha velha avó. Mais uma vez, nós temos que aproveitar as oportunidades. Sempre aproveitando as oportunidades. E quanto temos oportunidades, façamos. Temos força, façamos. Temos tempo, façamos. As portas estão abertas, passemos por elas. É possível servir, servamos. Amém? Até porque... essas oportunidades, muitas vezes, elas se fecham. Nós temos que aproveitar o tempo certo. É o time. Ok? Por aquilo que passa, você sabe que águas passadas não movem moinhos. Águas que passam debaixo da ponte não voltam a passar. Mais ou menos assim. Efésios capítulo 5, versículos 15 e 16. Tenham cuidado com a maneira como vocês vivem. E vivam não como insensatos, mas como sábios. Aproveitando bem o tempo, porque os dias são maus. Os dias são maus. E vamos de perguntas? Perguntas retóricas? Como podemos ajudar alguém? E o nosso tempo? Como usá-lo? Para reclamar? Para servir? Amém? Será que nós vamos usar nosso tempo para jogar gasolina no fogo em meio aos conflitos ou procurar reconciliação? Procurar reconciliação. Será que podemos gastar o nosso tempo com as coisas vis desta vida ou procurar investir em coisas úteis? Ou investir em coisas úteis, coisas que possuem valor eterno? Uma parte serviu para mim. Aí, tá bom, glórias a Deus. Meu Deus amado, pior que serve pra... pior não.
Olha, irmãos, vou falar algo para vocês aqui. Essas palavras que a gente ministra aqui, aqui é diferente de ministrar na igreja. Na igreja eu fico relativamente tenso porque eu estou muito preocupado com o horário. Com o horário. A gente fica amarrado ali em 35 ou 40 minutos porque a gente vê que as pessoas já ficam assim. Aqui a gente fala com um pouco mais de liberdade porque, por exemplo, 11 horas e 4. Se eu precisar abortar essa palavra, não deu tempo. Na igreja fica difícil fazer isso. Você tem que sempre fechar o ciclo. Ah, você está desmerecendo aqui? Não é que eu estou desmerecendo, porque é diferente a visão. Aqui a gente para, a gente fala lentamente, a gente lê texto bíblico, medita no texto bíblico, junto com vocês, e edifica a minha vida, irmãos. Às vezes eu aprendo comigo mesmo, tá bom? Por que eu aprendo comigo mesmo? Porque o Espírito Santo vai falando e coisas novas vão renovando na mente da gente. Glórias a Deus por isso. Não sou melhor do que ninguém não, viu gente? Carente da palavra de Deus que você nem imagina o quanto. Meu Deus do céu. Mateus capítulo 6, versículos 20 e 21. Mas ajuntem para vocês tesouro do céu, onde a traça nem ferrugem corroem, e onde ladrões não escavam nem roubam, porque onde estiver o seu tesouro, aí estará também o seu coração. Essa palavra aqui, irmãos, nós a lemos, é que não dá tempo de falar agora. Eu estou com 10 minutos só. Isso é. 10 minutos que Elisa vai sair da escola. Né? Eu tenho que andar aí nos 3 ou 4 minutos. Esse tesouro aqui, às vezes a gente olha só para um aspecto. Mas tem tanta porcaria, irmãos, que nós temos como tesouro na vida da gente que nos impede de andar. Nos impede de andar. Qualquer dia vamos falar sobre esse versículo. Amém? E concluindo essa palavra, hoje é o tempo oportuno, amados. Hoje é o tempo oportuno para anunciar a Cristo. Hoje é o tempo oportuno para viver Cristo. Hoje é o tempo oportuno para tomar decisões espirituais com ou para Cristo. Hoje é tempo oportuno de servir e fazer o bem conforme Cristo Jesus. Amém? 2 Coríntios capítulo 6, versículo 2. Eis agora o tempo aceitável, o tempo oportuno. Eis agora o dia da salvação. Irmãos, não dá mais tempo. Atropelei essa palavra. Esse aqui é um estudo, viu, irmãos? Ah, mas pastor, você tira isso da sua mente? Não, aqui é um estudo que eu imprimi, estou falando aqui com base nele. Por isso que eu estou falando tópicos aqui, porque o estudo, eu separo ele por tópicos. Mas vamos lá. Vamos orar, porque eu preciso sair. Amado Deus, muito obrigado pela tua graça, pela tua misericórdia. Por esses momentos sempre agradáveis com nossos irmãos. Que a palavra de hoje, Senhor, nos chame a atenção para que nós possamos usar o nosso tempo de forma oportuna para testemunharmos do teu santo e maravilhoso nome. Senhor, fala sempre aos nossos corações, em nome de Jesus. Amém. Amém, irmãos. Que Deus abençoe vossas vidas. Que nós vamos intercalando as coisas. Mas que Deus abençoe vossas vidas. Foi muito bom estarmos juntos mais uma vez. Que a graça, o cuidado, o zelo do Eterno venha mover de forma poderosa, de forma grandiosa em vossas vidas. Amém, irmãos? Amanhã vamos começar mais cedo. Hoje a minha irmã ligou, foram mais de 10 minutos e consumiu um pouco mais de tempo, não é? Mas amanhã, sexta-feira, estarei aqui com vocês para nós conversarmos a respeito de mais um tema para a honra e para a glória do Senhor. Espero que a palavra tenha sido proveitosa. Para mim foi muito proveitosa. Glórias a Deus. Mais uma vez o Espírito Santo despertou-me e ou chamou minha atenção para determinadas áreas da vida da gente. Tá bom? Na sequência vem louvores e ministrações, como sempre. Eu acho que eu sou o pastor que mais fala, não é, gente? Não, eu acho que o Valdemiro, lá, o apóstolo Valdemiro, fala mais do que eu, que ele fica 24 horas falando aí naquela televisão dele. Nem sei se o Valdemiro tem televisão ainda. Rapaz, eu estou tão desligado aqui, a gente não tem televisão aberta, viu, irmãos? Nada contra quem tem, nada contra. Aqui, quando eu quero assistir jornal, e raramente eu assisto jornal, raramente, viu? Parei de assistir jornal. Mas quando eu assisto jornal, a gente vê pelo YouTube, a gente entra aí nesses canais da A Globo a gente não assiste aqui nem no YouTube, mas quando você quer, a gente mande alguma coisa assim, a gente sempre vê pelo YouTube. Aqui a nossa televisão é YouTube, a nossa antena é YouTube.
A pastora Sônia disse que Valdemiro não tem mais... Não tem mais televisão, não tem mais programa na televisão. Pois é, aquele cara deu os tomos em todo mundo, né? Mas é assim mesmo. A Valdomiro já era na 5V, na TV, aliás. Valdomiro já era na TV. Como eu não tenho televisão aberta, eu nem sei quem que está no auge aí na televisão. Mas tá bom. Gente, um abraço a todos vocês. Foi muito bom estarmos juntos. Ah, sim, eu tava falando que eu... É um dos que mais falam aí, não é? É só você entrar aqui no vivos.com.br que... Tô aí falando o dia todo. Cansam de me ouvir, hein? Cansam de me ouvir. Falo o dia todo aí. Benção. São mais de 500, mais de 1.500 mensagens. A gente vai intercalando isso aí. Já cai no aleatório ali, né? Eu vou puxando e jogando na sequência. Nem escolho as mensagens. Deixa eu ver que aqui vai entrar aqui na próxima, hein? Deixa eu ver qual será a próxima mensagem, que daqui a pouco. Vai entrar 11h46. 11h46 vai entrar uma mensagem. Agora são 11h09. Daqui a 40 minutos, praticamente. Deixa eu ver qual a palavra que vai entrar aqui. Tira as sandálias. É uma mensagem de 2019. Mensagem de 7 anos atrás. Tira as sandálias. Provavelmente, eu não recordo. Mas provavelmente eu vou falar com base em Moisés, naquela ali na sarça ardente. Creio eu que seja uma palavra em cima disso aí. Palavra de 32 minutos, palavra curtinha. Mas geralmente a nossa média, a gente não passa muito disso aí. 35 minutos é a nossa média. Muito bem. A pastora Sônia que disse que na casa dela 20 horas no mínimo por dia. Misericórdia, não cansou do Elias. Não cansou do pastor Elias, hein? Misericórdia. Haja paciência em me ouvir, hein? Nem eu tenho paciência em me ouvir. Mas brincadeira, amados. Um abraço, deixe-me ali. Deus abençoe vocês. Daqui a pouquinho, tá? 11h46, tira as sandálias. 1h09, 13h09. Estejam enraizados no Mestre Jesus. Duas mensagens mais antigas, 2019 e a outra de 2014. O interessante é que minha voz não muda muito, não é? Minha entonação é sempre a mesma coisa. Misericórdia, gente. Eu estava ali ouvindo uma mensagem minha de 2014, 2000 e alguma coisa. É a mesma coisa. Oh, meu Deus do céu. Nem para ter um vozeirão bonito aí, né, gente? Mas tá valendo. Já começou a subir aí. Um abraço, amado. Deus abençoe vocês. É uma honra. Sinto-me em casa com vocês. Que Deus abençoe vossas vidas. Sinto-me muito honrado pelo carinho que recebo de cada um. Vamos agora de louvores.

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1: Tire as sandálias, ou glórias, ou tire os sapatos, se aplica também. Amados, eu quero abordar a história de Moisés, aquele que conheceu o Senhor de perto, aquele

veio com a permissão de Deus, porque o Eterno tinha uma missão para ele. Nasceu por volta do ano 1500 a.C. Faz muito tempo, mais ou menos 3500 anos atrás. Que bênção. Glórias a Deus. No entanto, deixou-nos um exemplo de vida que é possível observarmos e colocarmos em prática hoje. O interessante, amados, que o diabo ele sempre tenta destruir o povo de Deus. E assim foi com Moisés. Quando Moisés nasceu, o faraó instituiu uma ordem que deveriam morrer todas as crianças hebreias. Todas elas deveriam ser jogadas no Nilo. No entanto, nesta fase difícil do Egito, nasce Moisés. Seus pais o guardaram ou protegeram por um tempo. No entanto, ficou difícil. Haja vista que Moisés crescia, ficava forte e chorava mais alto. E havia uma vigilância muito grande, muito grande. E o Senhor moveu no coração da Joquebede: faça um cesto, uma espécie de barquinho. Faça, solte nas águas do Nilo, porque eu vou cuidar. A Bíblia não diz dessa forma, textualmente dessa forma, mas era o Senhor orientando aquele casal, orientando aquela família, para que Moisés fosse salvo. Porque Deus tinha um projeto, um objetivo na vida do Moisés. E vemos, amados, que Moisés, colocado naquele cesto, desceu as águas do Nilo, mais abaixo. Aquela que queria matá-lo, o resgatou das águas. Ou seja, a princesa, a filha de Faraó, o resgatou das águas e o levou para o palácio. E ali Moisés viveu 40 anos como príncipe. Veja como Deus age, amados. Nada foge do controle do Senhor. É preciso, no entanto, fazermos algo para que Deus possa nos usar. Para que Deus possa trabalhar a nossa vida. Para que Deus possa mover de uma forma poderosa. O interessante é que nada disso foi coincidência. Ah, foi uma coincidência que ali estava a filha de Faraó. Ah, foi uma coincidência que ele foi resgatado. Foi uma coincidência que ele foi levado. Não, não existe coincidências no plano de Deus. Mas existe o plano de Deus para a nossa vida, para a nossa existência. E é necessário entendermos isso. E a palavra de Deus mostra, irmãos, que Moisés foi poderosamente quebrado por ele. Quebrado por Deus, e nasce uma nova vida cheia do poder e cheia da graça do Todo-Poderoso. Nós vamos abrir nossas Bíblias em Êxodo capítulo 3, vamos ler do versículo 1 até o versículo 6. Nos fala a palavra: apacentava Moisés o rebanho de Jetro, seu sogro, sacerdote de Midian. E levando o rebanho para o lado ocidental do deserto, chegou ao monte de Deus, a Horebe. Apareceu-lhe o anjo do Senhor numa chama de fogo, no meio de uma sarça. Moisés olhou, e eis que a sarça ardia no fogo, e a sarça não se consumia. Então disse consigo mesmo: irei para lá, e verei essa grande maravilha, porque a sarça não se queima. Vendo o Senhor que ele voltava para ver, Deus no meio da sarça o chamou e disse: Moisés, Moisés. Ele respondeu: eis-me aqui. Deus continuou: não te chegues para cá, tira as sandálias dos pés, porque o lugar em que estás é terra santa. Disse mais: eu sou o Deus de teu pai, o Deus de Abraão, o Deus de Isaac, o Deus de Jacó. Moisés escondeu o rosto porque temeu olhar para Deus. Oh, glórias, aleluias. Pai amado, muito obrigado, Senhor, por deixar-nos esta revelação, esta orientação, meu Deus, para que nós possamos ter experiências poderosas contigo. Fala conosco nesta noite, este é meu clamor em nome de Jesus. Amém, Senhor. Aleluias. Amados, como Deus age de forma maravilhosa. Como Deus age naquele coração aberto, naquele coração sensível à sua voz. Como Deus trabalha a vida das pessoas. Nós vemos, amados, os milagres na vida de Moisés. O primeiro milagre, ele nasceu. O segundo milagre, foi resgatado das águas. Terceiro milagre, levado para o palácio. Ali viveu 40 anos no melhor.
no melhor que o Egito poderia oferecer. Ele experimentou tudo de bom. Certamente morava no palacete, tinha bons cavalos, tinha bons aposentos, ele tinha nome, ele tinha tudo. E vemos que muitos buscam esse conforto nesses últimos tempos. Mas quando nós temos uma vida muito boa, perde-se Deus de vista. Geralmente perde-se Deus de vista. Geralmente os olhos estão colocados no poder, colocados na riqueza, colocados no nome, na fama, no título. Ele era príncipe. E a palavra diz, amados, que foi necessário que houvesse uma mudança drástica na vida daquele homem, porque Deus tinha um projeto, e o projeto não era para que ele fosse príncipe lá no Egito, mas que ele fosse príncipe nas mãos do Senhor, um homem usado poderosamente por Deus, um homem usado magnificamente, um profeta de Deus, um líder de Deus, e assim o Senhor move na vida, assim Deus trabalha a vida das pessoas. No versículo 1 diz: apacentava Moisés o rebanho de Jetro, seu sogro, sacerdote de Midian, e levando o rebanho para o lado ocidental do deserto, olha onde ele estava, do deserto, chegou ao monte de Deus, a Horeb, antes no palácio. É preciso muito cuidado, amados, porque muitas vezes Deus tem nos dado muitas coisas. Com Moisés foi a mão do Senhor, certamente foi a mão de Deus, ele estava no palácio, mas muitas vezes, queridos, quantos recebem de Deus, mas perdem Deus de vista, não olham mais para o Senhor, abraçam aquilo que este mundo pode oferecer e abandonam o Criador. Nós temos que olhar para o Criador, olhar para o Todo-Poderoso. Mas nós sabemos, amados, que deserto é lugar de sofrimento, não é verdade? Deserto é lugar quente, deserto é lugar árido, deserto não é lugar para se habitar, mas ali estava Moisés, apacentando um rebanho de ovelhas. Ele havia deixado de ser príncipe e tornou-se pastor de ovelhas. Olha que mudança, veja como Deus faz. É necessário estarmos atentos para que o Senhor não tire as bênçãos que nós temos por não olharmos para Ele. Quantas vezes, amados, o Senhor nos acaricia com tantas bênçãos, Ele chama-nos para perto dEle, nos abraça, Ele passa a mão sobre os nossos cabelos,

0: puxa, ele arranca o tapete debaixo dos nossos pés, joga no chão, ele quebra-nos para que nós possamos entender que primeiro é ele na nossa existência, que nada é mais importante. Assim foi com Moisés, amados. Talvez fosse possível ele viver temente a Deus no palácio, mas certamente ele deixou-se envolver por tudo que o Egito tinha de melhor oferecer. E o Senhor puxou e mandou para o deserto. E ali estava aquele homem, queridos, certamente já quebrantado, com uma visão diferente, porque o deserto é assim, queridos. Você vai muito bem, tem tudo, ou nem lembra de Deus. Aí o Senhor puxa o tapete e te joga no chão. A primeira coisa que você lembra é de Deus. Oh, meu Deus, tem misericórdia de mim. Oh, Senhor, compadeça-te de mim. Oh, Deus, faz alguma coisa por mim. Oh, Senhor, Senhor, Senhor. Quando tinha, não lembrava de Deus. A soberba tomava lugar no coração. Mas depois que Deus tira, aí todo mundo lembra de Deus, não é verdade? E assim estava Moisés, certamente já com seu coração quebrantado. Seu coração já carente de um encontro verdadeiro com o Todo-Poderoso. Foram 40 anos no deserto de Midian. Não foi uma vida fácil. Não foi uma vida fácil. Muitos aqui ainda não têm 40 anos. Moisés passou 40 anos no deserto. Veja, irmãos, que vida sofrida. Mas ele havia experimentado 40 anos no palácio. E era possível fazer um contraste, certamente era possível fazer um contraste da boa vida lá do palácio, das mordomias que ele tinha, do reconhecimento e da vida difícil ali no deserto. Mas ele estava nas proximidades do Monte Horebe e o Senhor manifestou-se a ele. Porque Deus é assim, queridos, nós viramos as costas para ele. Fechamos o coração para ele, mas o dia que nós nos quebrantamos, nos jogamos no chão, o Senhor se manifesta a nós. E quando nós lemos versículos 2 até o 4, eu quero que você ouça com atenção a leitura. Apareceu-lhe o anjo do Senhor numa chama de fogo, no meio de uma sarça. Moisés olhou e eis que a sarça ardia no fogo, e a sarça não se consumia. Então disse consigo mesmo, irei para lá e verei esta grande maravilha, porque a sarça não se queima. Vendo o Senhor que ele voltava para ver, Deus do meio da sarça o chamou e disse, Moisés, Moisés. Ele respondeu, eis-me aqui. É assim que Deus faz, amados. Quantas vezes você tem visto Deus diante de você? Quantas vezes? Quantas vezes o Senhor está na sarça ardente diante dos teus olhos? Ele quer apenas chamar a tua atenção para que você o reconheça e apresente-se a ele. É assim que Deus quer a igreja, é desta forma. E o Senhor olhou para Moisés e disse, Moisés, ô Moisés, ô Moisés. E ele respondeu, eis-me aqui. Você perdeu o teu palácio? Você está no meio do deserto? Apareceu diante de você a chama? Apareceu a sarça ardente? E uma voz fala para você, ei, olha para mim, responda. Responda, Senhor, eis-me aqui, Senhor, eis-me aqui, porque Deus se manifesta, Deus te chama, Deus te dá oportunidades, Ele quer mudar, Ele quer trabalhar, Ele quer agir na tua existência. Permita que Deus haja na tua vida, permita que Deus haja na tua existência, e você verá como Ele moverá de uma forma poderosa na vida daquele que crê, na vida daquele que crê. Irmãos, é necessário estarmos prontos para as experiências sobrenaturais. Deus é sobrenatural e Ele requer que estejamos com os nossos olhos abertos para não perdermos a oportunidade que Ele coloca diante de nossos olhos, diante de nós. Queridos, nós precisamos estar atentos, atentos. Se porventura Moisés olhasse para aquela sarça e achasse estranho uma árvore ardente, uma árvore se queimando, uma árvore em chama, porém as folhas não se queimam. Se ele olhasse para aquilo e falasse, oh, isso é coisa do capeta, não vou lá não. ele teria perdido a oportunidade de ser usado pelo Senhor de uma forma grandiosa. Nós precisamos, amados, olhar o sobrenatural de Deus e permitir que o Espírito Santo nos dê o discernimento certo, para que assim ouçamos a voz do Todo-Poderoso. Nós não podemos fugir de Deus. Moisés não fugiu. Quando ele viu algo sobrenatural, quando ele viu aquele fato, aquele fenômeno, ele aproximou-se. Ele queria saber o que era. Ele entendeu que era algo que estava fora do entendimento humano. Ele entendeu que aquilo era Deus, era o Senhor. Só era possível que fosse Deus. Ele aproximou-se, irmãos, e o Senhor falou com aquele homem. Você precisa ouvir a voz de Deus? Aproxime-se da sarça que arde. Aproxime-se da sarça que arde. Aproxime-se, veja a chama, aproxime-se do Senhor, porque Ele tem um chamado para a tua vida. Ele tem um chamado para a tua existência. Muitas vezes, irmãos, nós não queremos ouvir Deus. Nós queremos as bênçãos do Senhor, mas nós não queremos ouvir o Senhor. Não é verdade? Já aconteceu isso com você? Ah, eu quero as bênçãos de Deus. Ah, por exemplo, deixa eu me dar um exemplo. Ah, Senhor, dá-me um emprego, mas eu não quero compromisso contigo. Senhor, dá-me um carro, mas eu não quero compromisso contigo. Oh, Senhor, dá-me um casamento, mas eu não quero compromisso. Oh, Deus, eu só quero a bênção. Dá-me filhos, mas eu não quero educá-los. Oh, Deus, eduque-os na tua presença, cuide deles. É assim que nós fazemos, irmãos. Quantas vezes nós queremos a bênção, mas não queremos compromisso com Deus? É, Deus, Ele dá a bênção, mas exige compromisso. Nós precisamos ter compromisso. E a palavra diz, versículos 5 e 6, Deus continuou, não te chegues para cá, tira as sandálias dos pés. Em algumas versões, os sapatos dos pés. Porque o lugar em que estás é terra santa. Disse mais, eu sou o Deus de teu pai, o Deus de Abraão, o Deus de Isaac, o Deus de Jacó. Moisés escondeu o rosto porque temeu olhar para Deus. Glórias ao Senhor Jesus. Irmãos, o interessante é que muitas vezes nós lemos esse texto. Todos sabem que o Senhor requereu que Moisés estivesse descalço diante da sarça. Representava um ato de respeito ao Senhor. Quando o Senhor falou, Moisés, tira as sandálias, tira o sapato, estava pedindo respeito, respeito. Eu quero falar para você o seguinte, todos os dias da tua vida, o Senhor fala para você, tira as sandálias, tira os sapatos, tira as sandálias. Queridos, nós não somos Moisés, porém o Senhor fala para cada um de vocês, cada um de nós, tire as sandálias. É o sinal de respeito, irmãos. Haja vista que nós somos templo do Espírito Santo de Deus. Ô, glórias! Templo do Espírito Santo de Deus. Na verdade, queridos, esse templo do Espírito Santo não é um templo como nós conhecemos, uma igreja como nós conhecemos, mas é a própria morada do Espírito Santo de Deus. A própria morada do Espírito Santo de Deus. Você pode olhar para você mesmo no espelho. Contemple a tua imagem no espelho. Você é templo do Espírito. Sabe quem mora em você? Deus. Porque o Espírito Santo é Deus. É Deus que mora em você. Se o Senhor falou para Moisés, olha Moisés, tira as sandálias porque a terra onde você está é santa. Agora imagine a tua vida que é morada, que é templo do Espírito Santo de Deus. Como é que nós podemos andar com sandálias? As sandálias nesse aspecto, irmão, significa a paixão pelo mundo. A paixão pelo mundo, a paixão pelo pecado, as ações pecaminosas, aquilo que desagrada o Todo-Poderoso. Veja dessa forma, é preciso tirarmos as sandálias, tirarmos os sapatos. A nossa vida, irmãos, precisa ser santa continuamente. Você já tirou os teus sapatos? Você já tirou as tuas sandálias? Com quem você anda? O Espírito de Deus realmente habita no teu coração? Não é facultativo, irmãos. Eu quero falar para você o seguinte: sermos habitação do Espírito Santo não é facultativo. Ou seja, aí eu escolho. Eu quero ser crente, eu quero ser servo de Deus, mas não quero ser templo do Espírito Santo. Não existe, não é facultativo. Se tu és servo de Deus, só é possível quando o Espírito de Deus habita no coração. Não te enganes. Nesses últimos tempos, temos visto que as pessoas têm andado em engano. Engano da religião. Engano do evangelho que é pregado por aí. Mas lembre-se, Deus requer que sejamos dele, verdadeiramente dele, que sejamos habitação do Senhor a cada instante, a cada minuto. Nós precisamos aprender, irmãos, a andarmos descalços. Significa que devemos respeitar a Deus, dedicar a nossa vida a Ele, entender que Ele é tudo. Nada é mais precioso, nada é melhor. E quando nós olhamos a história, irmãos, a história de Moisés, esse homem que nasceu numa fase tão difícil do Egito, havia uma grande perseguição. Os filhos de José já não eram bem vistos no Egito. Eles já estavam como escravos, numa situação complicada, perseguidos. Nasce Moisés nesse quadro terrível. Pior, a lei do faraó, as crianças hebreias, quando do sexo masculino, deveriam ser mortas. Deveriam ser mortas. E nasce Moisés nesse quadro tão difícil. Deus fala para você: não há tempo difícil que eu não possa agir. Não existe tempo difícil que eu não possa agir. E o Senhor vai dando a direção para aquele casal. Ou o Senhor fala para Arão, fala para Joquebede: prepara, faz dessa forma. O improvável veio à existência. É fácil, irmãos? Vocês que são mães, imagine colocar o seu filho dentro de um cesto e soltar rio abaixo. Terras de jacarés, de crocodilos. Imagine, qual o futuro? Mas, quando tememos ao Senhor, quando amamos Deus, nós não olhamos as consequências, porque o que importa é obedecer. É obedecer. Mas o Senhor já tinha o plano. Ele sabia, Deus havia movido que a filha de Faraó ia banhar-se. E aparece, descendo o rio abaixo, aquele cesto com Moisés dentro. Provavelmente Moisés chorava. Provavelmente. Ela ouviu: pega, quero ver o que é. E o adota. E sabe quem cuida do Moisés? A sua mãe. E a sua mãe imprime, não um ódio contra o Egito. Oh, Moisés, quando você crescer, derrota esse povo, porque esse povo não presta. Não, ela implantou, ela imprimiu na mente de Moisés: ame o Senhor acima de todas as coisas, ame o Senhor, porque Deus é o nosso Senhor, Ele é o Todo-Poderoso. E foi destas coisas que Moisés recordou. Por isso é necessário ensinarmos as crianças a palavra. Ensina a criança, e quando grande, não se desviará dos caminhos. Não é assim que está na palavra? Mas quem é que tem ensinado nossas crianças? E o que é que estão ensinando? Amados, quando nós deixamos Deus agir, mesmo que cresçam, desviem-se do caminho, mas o Senhor tem um deserto de Midian preparado para ele. O Senhor tem o deserto, e assim ele o fez com Moisés. Moisés, 40 anos de boa vida, príncipe, com tudo aquilo que o Egito poderia oferecer, a nação mais poderosa daquela época, a mais avançada em tecnologia, a mais preciosa das nações entre a face da terra naquela época. E ali estava Moisés como príncipe. Mas o Eterno não o queria, porque o Senhor desejava um líder, um profeta, um homem cheio do Espírito. E mandou Moisés para o deserto. Ali ele foi quebrado durante 40 anos. Certamente lembrava dos dias no palácio. Lembrava-se. Mas entendeu, irmãos, que era a vontade do Senhor, porque a sua mãe o havia ensinado. E o Eterno aparece e manifesta-se a ele, e o chama, e o comissiona, e o Senhor age de forma poderosa naquela vida. E é assim que Deus quer fazer na nossa vida hoje, 3.500 anos depois da passagem de Moisés sobre a face da terra. Amados, a lição da vida de Moisés, em muitos aspectos, é aplicável à nossa existência. Quando nós olhamos para a vida daquele homem, ali, nesse momento da sua vida, vemos quão preciosas são as lições. No deserto, quão preciosas. Um homem temente, um homem que conseguiu ver a Deus. Ele conseguiu ver o Senhor e não morreu. Isso é interessante. Nós precisamos, amados, nos aproximarmos dessa verdade que Moisés viveu na sua vida. Buscarmos cada dia esta realidade para a nossa vida. Nos colocarmos em santidade, em retidão e não levarmos em banho-maria a vontade de Deus. Lá em Apocalipse diz que os mornos são vomitados. Não é assim? Ou seja, não entrarão no reino dos céus. Banho-maria não aquece demais, apenas fica morno. Não serve. Nós precisamos ser pessoas decididas. Nós precisamos viver tal qual Moisés. Depois que ouviu o chamado do Senhor, levantou-se e foi e deixou-se trabalhar pelo Eterno. E foi usado grandemente, de uma forma poderosa. Sabemos que nos próximos 40 anos, passou no deserto. E ele teve experiências grandiosas com o Senhor. Experiências profundas com Deus. Mas tudo isso não ficou restrito àquele homem, porque Deus quer fazer a mesma coisa com cada um de nós. Deus se manifesta a você. Deus se manifesta a você através, quem sabe, de uma sarça. Deus quer que você o veja, que você o escute, que você abra o teu coração e deixe o Senhor trabalhar a tua vida. Irmãos, nós precisamos tirar sandálias diante do Senhor, apresentarmos a Ele a nossa vida e vivermos a verdade do Mestre a cada dia, a cada instante, sem nos deixarmos esmurecer. Nós muitas vezes, amados, temos esquecido um detalhe. Ah, mas por que eu não consigo ficar firme na presença do Senhor? Eu até sei que a igreja fala, ela fala a verdade, está na Bíblia, é a mensagem de Deus, mas por que eu não consigo colocar em prática? Por que eu não consigo vivenciá-la? Por quê? Por quê? Por quê? É porque nós temos um inimigo que quer te levar para perto dele, para todo sempre. E é por isso que você não consegue ficar de pé. Porque para ficar de pé tem que tirar as sandálias. Tem que tirar os sapatos. Tem que ser habitação do Espírito Santo de Deus. Tem que amar ao Senhor acima de todas as coisas, colocá-lo acima de todas as coisas, vivenciá-lo com todas as tuas forças. Caso contrário, você vai cair. Vem o desânimo, vem a preguiça, vem as enfermidades. O diabo entra com enfermidade na vida de muitos para afastá-los da presença do Senhor e consegue. Muitos se acham autossuficientes. Ah, porque a minha família é mais importante, Meu pai é mais importante, minha mãe é mais importante. Eu posso deixar de cultuar o Senhor e ir na casa dos meus pais, e ou ir visitar um amigo, ou coisa assim. As pessoas, amados, estão invertendo os valores, colocando Deus em segundo plano, e quando quebram a cara, oh, pastor, ora por mim, aí pronto. Aí, irmãos, é campanha de oração, é vigília, é monte, é oferta, até oferta sai do bolso do camarada. É oferta, querendo mover o coração de Deus, né? Usando todos os meios para mover o coração de Deus. É oferta, é isso, aquilo, outro. Pastor, ora por mim. Aí nas redes sociais, é versículo bíblico, é não sei o quê. E enche a rede social de coisas divinas. No WhatsApp, é só mensagenzinhas, videozinhos de Deus. Oh, meu Deus, se esse é teu caso, Deus não é tolo. Ele não é tolo. Deus não é homem. Ele não é homem. Deus quer que tu tires as sandálias, que tu arranques dos teus pés os sapatos. E que tu prepare a tua vida para que seja templo, habitação do Espírito Santo de Deus. Esta é a verdade, amados. Esta é a verdade. E nós precisamos estar atentos à verdade do Senhor na nossa existência. Amém, igreja?
1: Amém.
0: Oh, glórias! Vamos tirar os sapatos? Andar descalço é melhor. Os espinhos da caminhada, o Senhor te cura. As areias quentes do deserto, o Senhor te prepara para suportar. Deus prepara tudo para aqueles que o amam. Deus é aquele que cuida daqueles que o amam. Nunca te esqueças disso. Amém?
1: Amém.
0: Leia a história de Moisés, vá até o final dela. E você verá que ele foi só um instrumento na mão de Deus. E o Senhor preparou tudo, da abertura do Mar Vermelho, até as codornizes, até o maná. Preparou tudo, a água. Ele apenas andou, ele apenas andou. Ande e deixa Deus cuidar de você. Vai ter que andar descalço. Amém, igreja? Vamos orar. Senhor, nós te louvamos por mais uma vez estarmos na tua presença, te glorificando, te exaltando, meu Deus. Estamos aqui, Pai, para cultuar o Teu santo e maravilhoso nome. E que esta palavra de hoje, meu Deus, ela encontre lugar no nosso coração. Para que nós possamos ter os olhos abertos, para que nos preparemos para sermos habitação Tua, Senhor. Que andemos em humildade, em respeito diante do Teu altar. E que vivamos a Tua verdade a cada instante, a cada minuto. Deus, trabalha a cada coração, trabalha a cada vida, meu Deus. Esse é meu clamor em nome do teu filho Jesus. Aleluias. Amém.

recebe, Senhor, a adoração do teu povo.

amados. Agora somos filhos de Deus e ainda não é manifesto o que havemos de ser. Mas sabemos que quando Ele se manifestar, seremos semelhantes a Ele, porque assim como é, o veremos. 1 João 3:2.

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1: Na palavra de Deus, abramos a Bíblia em Colossenses capítulo 2, versículos 6 e 7. Ouçamos aquilo que o Espírito de Deus tem para falar aos nossos corações. Nos diz a palavra de nosso Senhor e Salvador. Portanto, já que vocês aceitaram a Cristo Jesus como Senhor, vivam unidos com Ele, estejam enraizados nele, construam a sua vida sobre Ele e se tornem mais fortes na fé, como foi ensinado a vocês. E deem graças a Deus. Amém? Senhor, nós queremos te louvar, porque mais uma vez estamos aqui reunidos com nossos amados. Nós queremos aqui ouvir a tua voz, ó Espírito, ouvir o teu mover, o teu falar, que venhas trazer a revelação da tua palavra aos nossos corações, meu Senhor Jesus. Que nós possamos receber a edificação necessária para vivermos a tua vontade. É o que nós pedimos em nome do teu Filho Jesus. Amém, Senhor. Amados, quando nós lemos a palavra de nosso Senhor e Salvador Jesus, nós vamos nos deparar cada dia mais com a revelação que é única para as nossas vidas. Uma revelação verdadeira, uma revelação poderosa, uma revelação que traz alento ao nosso coração, muitas vezes entristecido em decorrência dos problemas do dia a dia. Um alento que nos dá força para seguirmos em frente mais um dia, porque vivemos um dia após o outro. Precisamos viver o hoje e estarmos preparados para vivermos amanhã e assim continuamente na presença de nosso Senhor e Salvador. Mas quando nós sentimos a necessidade de buscarmos e recebermos a força, o caminho é olharmos para Cristo Jesus, é fixarmos nosso olhar sempre em Cristo, aquele que brilha sobre as nossas almas, aquele que está sobre o nosso ser. Esta é a meta de cada um de nós. Precisamos ter essa meta no coração, precisamos ter essa alegria na nossa vida para seguirmos sempre em frente, sem nos desanimarmos, sem pararmos à beira do caminho, sem sentarmos à beira do caminho. E nós temos visto, queridos, que todos aqueles que buscam o Senhor, que todos aqueles que amam a Deus de todo o seu coração, esses são agraciados por Deus com toda sorte de bênçãos. E você, com certeza, irmãos, não terá tempo suficiente para descrever as muitas bênçãos de Deus sobre a tua vida. É uma tendência nossa, evidentemente, vermos sempre os problemas. Nós temos uma facilidade muito maior em vermos problemas do que vermos bênçãos. Então você vê um problema esse, outro problema ali, outro acolá, mas você muitas vezes tem os seus olhos fechados para enxergar o agir de Deus, para enxergar as bênçãos de Deus na sua vida. E eu quero falar para os queridos, abra vossos corações, abra vossa mente, tire a vossa mente, tire o vosso coração dos problemas e coloque nas mãos daquele que veio para resgatar-nos, que veio para mudar as nossas vidas. E assim vamos contemplar bênçãos e bênçãos, bênçãos sem par que o Senhor tem nos dado. Amém, amados? E no texto do apóstolo Paulo, escrevendo à igreja de Colossos, ele diz: portanto, já que vocês aceitaram Cristo Jesus como Senhor. Amém? Quem aceitou Jesus Cristo como Senhor aqui? Todos, não é? Glórias a Deus por isso. Sabe o que isso implica, irmãos? Aceitar Jesus, na verdade, é submeter-se à vontade de Cristo. Quando eu digo que aceito a Cristo Jesus como Senhor e Salvador, eu já não posso mais viver segundo os meus próprios entendimentos, as minhas próprias vontades. Quando eu aceito a Jesus, irmãos, eu vou permitir que a minha carne seja mortificada, que a minha vontade seja colocada em segundo plano, para que aquilo que Deus quer, para que aquilo que o Senhor deseja para nossas almas seja efetivado no nosso dia a dia. Isso é aceitar Jesus, amados. É impossível aceitar Jesus, é impossível ser de Jesus e vivermos uma vida sem Cristo. E muitas vezes temos visto isso. As pessoas dizem, ah, eu sou de Cristo, eu sou de Cristo, eu sou de Cristo, mas não vivem Cristo. Eu sou de Cristo, mas não vivem de uma forma que possamos enxergar Jesus na sua existência. E aqueles que são de Cristo, esses recebem sobre si a glória do Senhor, amados. Recebem sobre suas vidas a glória de Deus. Eles serão felizes, serão alegres. Por que isso, queridos? Porque as qualidades que são de Jesus, elas descem sobre as nossas vidas. A Bíblia diz que quando aceitamos a Jesus, recebemos o Espírito Santo. É o Espírito Santo que há de dirigir as nossas vidas. E o Espírito Santo, irmãos, é o nosso elo de ligação com o Senhor. É dele que recebemos a força, é dele que recebemos a alegria, é dele que recebemos o poder, é dele que recebemos a autoridade, é dele que recebemos a força para andar. É ele que nos edifica, é ele que nos coloca de pé. E nós precisamos entender essa realidade, queridos. Se nós temos Cristo no nosso coração, nós vamos procurar viver aquilo que é lá de cima. O nosso prazer, a nossa alegria, a nossa satisfação não mais estará nessa terra, mas estará naquilo que é de Cristo, naquilo que é dos céus, naquilo que é de Deus. E nós vamos buscar com prazer, com alegria, aquilo que é de Deus, aquilo que é do Senhor. Amados, nós precisamos viver Jesus com toda intensidade. Precisamos viver Jesus com toda intensidade. Nós precisamos viver Jesus de uma forma tão forte, de uma forma tão real, amados. Vale ressaltar, queridos, que Jesus é real. Nós, muitas vezes, por não enxergarmos a Jesus Cristo, temos uma ideia um tanto quanto falsa da presença de Cristo Jesus. Mas precisamos entender, irmãos, que Jesus, ele está ao nosso lado, Jesus está conosco, e precisamos acostumar com essa ideia e vivermos essa verdade em nosso dia a dia. Nós não podemos perder de vista a realidade que Jesus é uma verdade para cada um de nós. E o apóstolo Paulo diz ainda, vivam unidos com ele. No versículo 6 de Colossenses capítulo 2, devemos viver unidos com Cristo. Essa unidade é uma proximidade que devemos buscar com todas as forças do nosso ser. Nós, quando queremos sacar um cheque, por exemplo, você espera o banco vir até você? Não virá, não é verdade? Você tem que ir lá no banco, enfrentar a fila do banco, chegar até o caixa e sacar seu cheque. Amados, é assim mais ou menos que funciona a nossa unidade com o Senhor. Eu não posso ficar apenas esperando que o Senhor se manifeste à minha vida. Ah, eu quero que o Senhor se manifeste, eu quero que o Senhor se manifeste, eu quero ser íntimo com o Senhor, eu quero ser do Senhor, e etc, e etc. Mas eu não faço por onde? Eu não ofereço? Eu não vou? Eu não busco? Eu não corro atrás? Não funciona, irmãos. Nós precisamos entender a necessidade de viver unidos com Cristo é uma ordem de Deus, é uma ordem do Senhor, mas cabe a cada um de nós buscar essa unidade. Buscarmos a presença do Senhor, amados. E para buscarmos a presença do Senhor, nós temos muitas vezes que afrontar a nossa vontade, afrontar a nossa carne, afrontar os nossos desejos, as nossas obrigações nessa terra. Muitas vezes temos que afrontar as obrigações. É, amados, é assim. É entendendo que Jesus é o primeiro lugar na nossa vida. E quando Cristo está em primeiro lugar na nossa existência, nada é maior, nada é maior. E muitas vezes, amados, nós não recebemos suficientemente do Senhor porque a nossa fé não é tão grande. Nós temos uma fé que é condicionada àquilo que nós vemos. Quando eu olho para determinada coisa e eu não consigo entender que Jesus pode ali agir, eu não tenho fé. Muitas vezes é assim. Eu só tenho fé naquilo que eu acho que Cristo pode agir. Só daquilo que eu acho que Deus pode fazer. Mas quando nós estamos unidos com Cristo, quando o nosso coração está nas mãos do Senhor, irmãos, aí Ele manifesta-se poderosamente na nossa vida e teremos uma vida completa, uma vida alegre, uma vida feliz. Você terá no teu rosto um sorriso, uma face feliz, porque a presença do Eterno será uma verdade. E aqueles que alicerçam a sua vida em Cristo, nos diz a Bíblia que eles são enraizados em Cristo, são enraizados no Senhor. Em outra versão diz, radicados no Todo-Poderoso. Assim é a nossa realidade. Quando nós amamos verdadeiramente ao Senhor, queridos, nós somos enraizados em Cristo Jesus, enraizados no Senhor, enraizados na verdade do Todo-Poderoso. E para que vocês entendam essa realidade, se vocês plantam uma planta, se vocês plantam alguma coisa numa terra seca, sem adubo, ela vai crescer com muita dificuldade. Ela crescerá com muita dificuldade. Mas se você pega uma muda similar e planta numa terra adubada, com água, ela crescerá muito mais rápido, amados. Muito mais rápido. Isso aqui, irmãos, significa que quando nós estamos enraizados em Cristo Jesus, nós cresceremos com vigor, cresceremos com alegria, cresceremos com prazer no Todo-Poderoso, porque a nossa fonte, irmãos, a nossa fonte será Cristo Jesus, a nossa fonte será o Senhor, é Ele que fará acontecer na nossa vida aquilo que nós precisamos. Nós precisamos fincar raízes em Cristo. E fincar raízes em Cristo é deixar todas as demais coisas em segundo plano, amados. Tudo em segundo plano. Quando nós estamos enraizados em Cristo Jesus, nós vamos fazer a vontade de Cristo Jesus acima de todas as coisas. Nós vamos querer buscar cada dia mais o Senhor e vamos refletir Cristo nas nossas ações. É impossível você estar enraizado em Cristo Jesus e viver no pecado. É impossível você estar enraizado em Jesus e não produzir os frutos do Espírito. É impossível você estar em Cristo Jesus e não agir segundo a vontade dEle. É impossível, amados, que vocês andem com Cristo e não reflitam, não façam, não ajam segundo Cristo. E se você tem agido hoje de uma forma que não tem agradado ao Senhor, é preciso rever, analisar onde estão as tuas raízes. Onde estão as tuas raízes? Será que de fato você está enraizado em Cristo Jesus? Será que de fato você está plantado na terra fértil que é Cristo, irmãos? Nós precisamos, queridos, colocar a nossa vida na terra fértil. E a terra fértil é Cristo. Precisamos colocar a nossa vida, irmãos, no Senhor. E fazer por onde, amados? Oh, queridos, às vezes parece que é difícil para a gente. Mas é assim mesmo, amados. Para alcançarmos a vitória nessa terra, nós pagamos um preço tão grande. Pagamos um preço elevado. Você que trabalha, tem que levantar cedo. O irmão Marconi, que é pedreiro, uma vida dura. Nesse sol que está aí, é com sol ou sem sol, ele tem que estar ali, não é isso? Mas por que ele faz isso? Porque ele precisa vencer na vida, ele precisa vencer na vida. E fazemos isso com prazer, fazemos com alegria. Com Cristo Jesus, amados, nós precisamos também fazer da mesma forma. Nós não podemos nos esmorecer pelas dificuldades que surgem, porque elas vão de surgir. Elas vão de surgir, é profecia bíblica, está na Bíblia, que nós seríamos colocados no canto de parede, seríamos provados, que o inimigo de nossas almas se levantariam para nos derrubar, para tocar na nossa vida. E o inimigo de nossas almas, claro, é o diabo, é Satanás. Portanto, querido, não é fácil muitas vezes você ser fiel ao Senhor, não é fácil. Porque o mundo está aí para oferecer tanta coisa encantadora. O mundo está aí, irmãos, com pratos, com vitrines, coisas maravilhosas para fazer você errar o caminho. O pecado é bom, o pecado é gostoso, o pecado é saboroso. O pecado satisfaz a carne. E é por isso que nós temos essa tendência, nós temos essa tendência tão grande pelo pecado. Em cima disso, queridos, precisamos estar atentos. E procurar enraizar a nossa vida em Jesus. Enraizar a nossa vida em Jesus. Enraizar a nossa vida em Jesus é santificarmos a nossa vida. É consagrarmos a nossa vida. É dedicarmos a nossa vida. É estarmos em oração. Estarmos em jejum. Em leitura da palavra. Vivendo a verdade do Todo-Poderoso. E assim, amados, nós veremos a glória do Senhor se manifestar poderosamente no nosso ser. Mas o apóstolo Paulo ainda diz, construa a sua vida sobre ele. Construa a sua vida sobre ele. Olha que bênção, irmãos. O apóstolo Paulo diz para nós, ele nos ensina que devemos construir a nossa vida em Cristo Jesus. Cristo precisa ser o alicerce da nossa alma. Cristo Jesus precisa ser o alicerce, irmãos. Eu não posso lançar outro alicerce que não seja Jesus para sobre ele edificar a minha vida. Só Jesus é o caminho, a verdade e a vida. Só Jesus é que manifesta a sua graça. Só Jesus é que faz o poder vir sobre o nosso viver. Você quer experimentar o poder de Deus na tua vida? Você quer ser usado segundo a palavra? Tem que construir a tua vida em Cristo Jesus, amados. Tem que construir a tua vida em Cristo Jesus. Não é construir a tua vida sobre a minha vida, porque nada sou, sou pecador igual a você, mas é construir naquele que é real, naquele que é o Senhor, naquele que é o poderoso, e este é Jesus Cristo, este é Jesus. Em todas as coisas, irmãos, nosso olhar precisa estar fixo em Cristo. Fixo em Cristo, eu não posso perder Jesus de meta, eu não posso perder Jesus de vista, a minha meta precisa ser Jesus Cristo, dia após dia, dia após dia. Em 2014, em 2015, todos os dias desse novo ano, eu preciso tê-lo como meta na minha existência, eu preciso ter Cristo Jesus como meta na minha vida. E quando eu olho para Jesus e quando eu permito que minha vida seja construída sobre o alicerce verdadeiro, amados, eu serei abençoado, eu serei próspero na minha jornada, o Senhor se manifestará de uma forma intensa sobre meu viver, encherá meu coração de alegria, de paz, de satisfação, e você experimentará, irmãos, o poder de Deus sobre a vida. Muitas vezes as pessoas dizem, ah, mas eu não experimento o poder de Deus. Ah, eu não vejo o poder de Deus manifestar na minha existência. Eu não vejo a glória de Deus. Eu não tenho essa alegria toda em Cristo Jesus. Falta-lhe construir a tua vida sobre a rocha. Falta-lhe edificar a vida sobre a rocha. Queridos, para que nós possamos experimentar Cristo de fato, a minha vida precisa estar 100% nele. 100% nele. Se a minha vida não estiver 100% em Cristo Jesus, eu não conseguirei ver a sua glória, sentir a sua glória, experimentar a manifestação do seu poder, experimentar o seu agir através de mim. Eu creio que todos que estão neste local desejam servir a Cristo Jesus, ser instrumento de Cristo. Mas para que você seja alguém que serve a Cristo, instrumento de Cristo, tu precisas santificar a vida, amados. Santificar a vida, consagrar-se por completo, doar-se por completo a Cristo Jesus. Fale com o Senhor, Deus, aqui está a minha vida. Jesus, aqui está a minha vida. Usa-me, usa-me na tua obra. Essa é a oração que eu preciso fazer todo santo dia da minha vida. É uma oração que tem que ser repetida todo santo dia, irmãos. Nós precisamos colocar-nos diante do Senhor e falar, Deus, aqui está a minha vida, usa-me. Senhor, aqui está a minha vida, usa-me. Senhor, aqui está o meu viver, faça a tua vontade no meu ser. E evidentemente que eu preciso preparar o espaço, preparar o terreno, oferecer um corpo puro, oferecer uma vida pura, oferecer uma vida segundo a vontade dele, para que a sua manifestação seja uma verdade no nosso viver. Que os amados busquem essa verdade para seus corações. Olhe para o Senhor, amados. Olhe para Deus. Ame o Senhor. Diga não para o inimigo de nossas almas que entra com o pecado, mas ame o Todo-Poderoso. Porque quando assim fazemos, irmãos, certamente nós seremos fortificados. Fortificados. Colossenses capítulo 2, versículo 7. Estejam enraizados nele. Construa sua vida sobre ele e se tornem mais fortes na fé. Para que nós possamos, amados, resistir às tentações, resistir às investidas do maligno, resistir toda a ação do maligno na nossa existência, nós precisamos cada dia mais buscar a presença do Todo-Poderoso, buscar o agir de Deus na nossa vida e assim nós seremos fortificados. É por isso a necessidade de uma vida de oração, irmãos. Se eu não oro, como eu posso ter comunhão com o Todo-Poderoso? Se eu não tenho uma vida de oração diária, como posso me aproximar do Senhor? Como posso ser forte na fé se eu não falo com Deus? Precisamos entender essa verdade, queridos. Intimidade com o Senhor, irmãos, intimidade com o Senhor é fruto de comunhão. E para que eu tenha comunhão com alguém, eu preciso conversar com essa pessoa, andar com essa pessoa, ser próxima dessa pessoa. É assim que eu tenho comunhão, é assim que eu tenho cada dia mais proximidade. Portanto, amados, busquem oração a presença do Senhor. Tenha nas suas vidas, queridos, tenha nas suas vidas um momento de oração. Reserve na sua agenda tempo para orar ao Senhor. Reserve pela manhã, à tarde, à noite, enfim, um momento para você sentar, para você ajoelhar, para você estar a sós com o Todo-Poderoso. Ore, clame ao Senhor. Fale com Deus, amados. Eu particularmente levanto às 4h15 até às 5 horas. É o tempo que eu reservo para orar ao Senhor todos os dias. Procure fazer assim também, amados. Talvez não essa hora, mas procure reservar tempo para Deus na vossa vida. Porque é assim que nós vamos ter comunhão com o Senhor. Quem pode ir ao monte, que vá buscar o Senhor no monte. Quem pode ir a algum lugar reservado, que assim o faça. Mas nós não podemos, amados, é cair naquela de ficarmos ali dentro das quatro paredes, envolvidos com uma série de situações e esquecermos do nosso Senhor. E nesses últimos tempos, nós somos muito tendenciosos a isso. Quantas coisas que surgem na nossa vida, é o trabalho, é a família. Você chega no trabalho, você tem a família. Você sai da sua casa, tem o trabalho. E quando você olha, você não tem tempo para o Senhor. Mas você quer a bênção de Deus, você quer a bênção do Senhor, você quer que Deus te abençoe. Mas como é que você recebe?

não vamos entrar nesse mérito, mas nós é que precisamos de Cristo. Nós é que precisamos do Senhor. Deus até precisa de nós, sim, tanto é que deu Cristo Jesus na cruz, mas se nós rejeitarmos a Ele, fazer o quê? Mas nós não podemos, amados, abrir espaço para o pecado, mas buscarmos o Senhor com todas as forças. Outro aspecto para que nós possamos ser fortificados na fé é ler a Bíblia, irmãos. Eu sei que ler a Bíblia é enfadonho, ler a Bíblia é cansativo. É, você pega aquele livro, aí você abre, não tem uma figura sequer. Ei, meu Deus, olha o tanto de letrinhas, não tem uma figura. Muitas vezes, amados, nós olhamos assim. E sabe por que nós olhamos assim? É porque a nossa comunhão com o Senhor está estremecida, irmãos. E tudo aquilo que é de Deus não nos dá prazer, não nos dá prazer. Olha, eu quero afirmar para vocês o seguinte. Evidentemente que as pessoas que não sabem ler, esta é outra questão, evidentemente. Mas aqueles que sabem ler, que têm condições, mas que não procuram conhecer a palavra, não procuram ler a Bíblia, eu quero afirmar para vocês que tem alguma coisa que precisa ser consertado no teu coração, consertado na tua vida. Porque em falta com o Senhor você está. Um dia Jesus disse para o sacerdócio que eles erravam por não conhecer a Bíblia. E muitas vezes, irmãos, estamos errando hoje porque nós não temos procurado conhecer a Bíblia. É muito mais fácil você ouvir um pregador, é muito mais fácil você ouvir alguém falar da Bíblia do que você ler a Bíblia. Mas não é assim que o Senhor quer. Deus quer que você vá na fonte verdadeira, e a fonte é a palavra, porque é o local onde o Espírito de Deus vai falar ao teu coração. É onde, é através do qual o Espírito de Deus há de revelar a palavra. E eu não sei se já ocorreu com os amados, mas quantas vezes já li o mesmo texto, e cada vez que eu li o texto, o mesmo texto, o Espírito revelou algo diferente. Não sei se já ocorreu com os irmãos, mas provavelmente sim, porque isso é comum. Uma vez você lê, o Espírito abre as portas, descortina para você uma realidade. Depois você lê o mesmo texto, o Espírito abre outra porta, descortina para você outra realidade. Não que haja contradição na revelação, é o Espírito que complementa a revelação. E a palavra de Deus, cada dia, ela torna-se viva para você, torna-se uma realidade. É preciso ler a Bíblia, irmãos. Temos que ler a palavra. E dentro do possível também é necessário estarmos em jejum. Só vamos ser fortificados, só receberemos a força necessária para resistirmos às dificuldades do dia a dia quando nós estamos nesse tripé, irmãos. Oração, Bíblia e jejum. Esta é a base, amados. Oração, Bíblia e jejum. Ora, você fala com o Senhor. Bíblia, Deus fala com você, em jejum você pisa na carne, você quebra a carne, você mortifica a carne, em ações você fala para o Espírito: Espírito, aqui está a minha vida, age, faça a tua vontade no meu viver. É assim que precisa ser, amados. A nossa vida precisa estar em cima dessa realidade, vivermos alicerçados nessa realidade e teremos assim forças para superarmos as adversidades, superarmos os problemas, superarmos as dificuldades e seremos felizes com o Senhor, seremos alegres com o Todo-Poderoso. E o apóstolo Paulo, fechando o texto, diz: e deem sempre graças a Deus. E deem sempre graças a Deus. Esse coração agradecido é algo raro também. Um coração agradecido ao Senhor, irmãos, está em escassez nesses últimos tempos. Está em escassez. Porque nós temos tantos planos para a nossa vida. Nós temos tantos planos, tantos objetivos, que às vezes nós não temos motivo para agradecer ao Senhor, porque os nossos planos, os nossos objetivos não são realizados. E você olha e você diz: ah, mas eu tinha um plano tal, por que Deus não me abençoou? Ah, eu tinha esse objetivo, por que Deus não me abençoou? Ah, eu tinha esse outro objetivo, por que Deus não me abençoou? Aí você diz: ah, Deus não está olhando para mim, Deus não está olhando para mim, Deus não está olhando para mim. E você apenas torna-se um murmurador diante do Senhor, alguém que murmura por tudo, amados. Muitas vezes, queridos, nós temos um coração fechado para vermos as bênçãos de Deus na nossa vida e queremos ver apenas aquilo que nos é interessante. Só aquilo que nos é interessante. Porque nós temos sonhos,

0: Nós temos objetivos. Nós entendemos que esta é a vontade de Deus para a nossa vida. E queremos que Deus faça que a nossa vontade seja a vontade dEle. Que a nossa vontade se cumpra na vontade do Senhor. E nem sempre, amados, a nossa vontade está em linha com a vontade do Senhor. Nem sempre nossos planos são os planos do Senhor. Nem sempre aquilo que você traça para a tua vida é aquilo que Deus traçou para a tua existência. E é por isso que nós precisamos, amados, ter um coração sensível à voz do Espírito. Um coração sensível. Quando você fizer um plano, coloque primeiro diante do Senhor, veja a vontade de Deus, seja humilde em falar para o Todo-Poderoso se é a vontade dEle na tua existência. E tenha sempre um coração humilde, um coração agradecido ao Todo-Poderoso, mesmo que você não veja a bênção. Mas eu tenho falado que a maior bênção que nós temos dia após dia é a nossa própria existência. Porque essa nos é dada pelo Senhor e ninguém mais pode dar. E se nós a perdermos, ninguém pode nos dar de volta. A vida, irmãos, já é motivo suficiente para sermos eternamente agradecidos ao Senhor. E às vezes você vê uma pessoa simples, que não tem muita coisa na sua vida, mora numa casa extremamente simples, não tem um carro, não tem uma bicicleta, não tem bens, não tem uma televisão. Aí você conversa com essa pessoa e você vê uma alegria tão grande no coração. Aí você olha, poxa, não tem nada, não tem nada, porque é alegre, porque tem Cristo, irmãos, porque tem Cristo, queridos. E Cristo transcende o nosso entendimento, Ele está acima de nosso entendimento. Quando nós olhamos para o apóstolo Paulo, citando um exemplo bíblico, quando nós olhamos para o apóstolo Paulo, vemos que esse homem não tinha nada. Ele não tinha nada. Não tinha onde morar, não tinha onde viver, não tinha nada. Não tinha companheiros, não tinha uma família constituída. Andava de cidade em cidade, um ano numa cidade, 5 anos em outra, e assim ia a sua jornada. Mas quando lemos a palavra, vemos que era um homem completo diante de Deus. Um homem completo, um homem cheio da graça do Todo-Poderoso, porque ele tinha aquilo que era mais importante, que era a presença do Espírito Santo de Deus na sua existência. E é isso, irmãos, que nós precisamos cultivar, amados. Um coração agradecido pela presença do Senhor, um coração agradecido pelas bênçãos de Deus, mesmo que nós não estejamos muito contentes com a vida que nós temos. Mas a Bíblia diz que devemos aprender a estar contentes com todas as coisas. E em todas as coisas, dai graças ao Senhor. Em todas as coisas, dai graças a Deus. Que nós possamos levantar pela manhã e a primeira palavra seja: Senhor, muito obrigado por mais um dia. Muito obrigado pela vida. Muito obrigado pela tua bênção. Amado, já é a maior bênção que nós podemos usufruir. E o restante, o eterno, há de mover em nossas vidas. Evidentemente, queridos, que quando nós somos fiéis ao Senhor, a Bíblia diz que o Eterno vem e supre as nossas necessidades e também satisfaz os desejos do nosso coração. Mas primeiro nós precisamos enquadrar a nossa vida, colocar a nossa vida segundo a vontade do Senhor. E assim viveremos segundo a vontade dEle e receberemos, muitas vezes, o desejo de nosso coração. Mas ame primeiro o Senhor, santifique primeiro a vossa vida para o Todo-Poderoso. E que esse ano que entra, amados, que seja o ano que nós possamos consagrar-nos por completo ao Senhor. Que nessa virada de ano nós possamos colocar o nosso joelho no chão e falar: Senhor, eu quero consagrar minha vida para Ti. Eu quero dedicar minha vida para Ti. Eu quero que o ano novo seja diferente da minha vida. E procure fazer por onde, porque o Eterno há de satisfazer a tua oração, o teu pedido, e Ele será glorificado nessas coisas, em nome de Jesus. Amém, irmãos? Senhor, nós te louvamos, Pai, pela tua graça e pela tua misericórdia. Te louvamos pelo teu grande zelo, pela tua grande mão estendida em nosso favor, que nos abençoa com toda sorte de bênçãos, Pai. Oh Deus, louvado seja o teu nome, Pai. Glorificado seja o teu nome por tudo quanto tem nos dado. Que tu sejas, ó Deus, a terra fértil na qual nós sejamos enraizados. Que tu sejas o alicerce firme e forte, meu Deus, para que nós possamos seguir nessa jornada, seguirmos nessa caminhada de uma forma inabalável, para que teu nome seja honrado e glorificado. É que nós te pedimos em nome de Jesus. Amém, Santo Deus. Aleluias.
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filhos e vossas filhas profetizarão, vossos velhos sonharão e vossos jovens terão visões.

pode nessa noite ceder essa palavra. Eu quero abençoar as suas vidas agora em nome de Jesus. Eu quero abençoar essas vidas agora em nome de Jesus. Senhor, perdoa os seus pecados. Thank you.

que o Filho do Homem há de vir na glória de seu Pai, com seus anjos, e então retribuirá a cada um segundo as suas obras. Mateus 16, 27.

Amados, nós vamos ouvir um pouco de Deus para a nossa vida nessa noite. Nós vamos ouvir a palavra do Deus que é a luz. Deus é luz. Quando nós observamos o sol, vemos o resplendor do sol, vemos que não é possível você fixar, nós fixarmos os olhos no sol, haja vista que irrita nossos olhos. A glória do sol é muito grande. No entanto, amados, nada se compara com a luz, a verdadeira luz, o nosso amado Deus. Nada é tão grande, nada é tão poderoso quanto Deus. E só vamos entender de fato a grandiosidade, a majestade do Eterno, quando nós estivermos na glória, quando nós estivermos com Ele ali no céu. Aí sim, você há de ver quem é Deus e o tamanho do sacrifício dEle para com as nossas vidas, o tamanho do amor de Deus para com as nossas vidas. Amados, quando nós nos decidimos ouvir a voz do Espírito Santo do Senhor, quando decidimos tomar posicionamento com Deus, a nossa vida, ela foi transformada por completo. Deixamos de viver a velha vida, muitas vezes andando nas trevas. Vale ressaltar, irmãos, se Deus não está presente, é trevas. Portanto, deixamos de andar nas trevas e passamos a andar na presença do Todo-Poderoso, a luz, o Senhor. E nós precisamos nos portar da forma que Deus quer, para que, de fato, tenhamos essa comunhão real, essa comunhão verdadeira com o nosso amado Jesus. Eu quero convidá-los a abrir a Bíblia na primeira carta do discípulo João. Primeira carta, capítulo 1, versículos 5 a 7. Nós vamos ouvir a leitura da palavra de Deus, vamos ouvir essa palavra maravilhosa do Senhor para as nossas vidas. Primeira carta de João, capítulo 1, versículos 5 a 7. Vamos colocar de pé para ouvirmos a palavra. Ora, a mensagem que da parte dele temos ouvido e vos anunciamos é esta: que Deus é luz e não há nele treva nenhuma. Se dissermos que mantemos comunhão com ele e andarmos nas trevas, mentimos e não praticamos a verdade. Se, porém, andarmos na luz como ele está na luz, mantemos comunhão uns com os outros, e o sangue de Jesus, seu Filho, nos purifica de todo o pecado. Amém? Vamos orar. Senhor, muito obrigado pela revelação da tua palavra, por nos orientar a cada instante, a cada minuto, Senhor. Nesta noite queremos também sermos orientados por ti, edificados, para que mais, Pai, possamos estar na tua presença, cada vez mais estarmos diante do teu altar. Senhor, fala conosco em nome de Jesus. Amém. Os irmãos podem assentar-se. Queridos, o discípulo amado escreveu essa carta. João, o discípulo amado, ele escreveu esta carta. E quando você vê o evangelho de João, Cristo Jesus é o centro. Cristo Jesus é o centro de todo o evangelho de João. Quando nós vamos para as cartas do discípulo João, vamos ver que ele ensina ao povo, ensina a igreja a cada dia mais andar na presença, seguir os passos, fazer a vontade do Senhor, e ele mostra a necessidade de tomarmos posicionamento com Deus. Nós precisamos, como servos do Senhor, irmãos, andarmos de uma forma que não deixa dúvidas. Não é possível deixar dúvidas. Nós sabemos que o Todo-Poderoso exige de cada um de nós posicionamento com Ele, uma vida que seja agradável a Ele, mesmo que aparentemente, apenas aparentemente, não seja agradável a nós. Mas apenas aparentemente, haja vista que quando nós nos colocamos no mover do Espírito, no mover de Deus, quando nós nos deixamos guiar pelo Todo-Poderoso, a vontade dele manifesta-se na nossa existência, consequentemente teremos o mover do Espírito de Deus na nossa vida, e esse Espírito nos enche de prazer, de alegria, de satisfação em fazermos tudo aquilo que é de Deus. Às vezes, amados, quando as pessoas não têm os pés firmados de fato no Senhor,
Eles acham a vida com Cristo, a vida cristã, enfadonha, cansativa. E muitos acham-se no direito de talvez não fazer aquilo que Deus quer, porque não os agrada, o coração não bate forte com essas situações. Mas isto mostra, queridos, que essas pessoas não estão na luz. Amados, com Deus é o caso do sim, não. Se você está com Deus, é tudo relacionado a Deus. Se você não está de fato com o Todo-Poderoso, as pessoas ou você passa a viver os meios termos da vida. E não é desta forma. Nós temos que nos entregar ao Todo-Poderoso de alma e corpo, todo o nosso ser, para a honra e para a glória do nosso amado Jesus. Irmãos, Deus é luz. Quando nós olhamos para a luz, olhamos para o sol, nós achamos que é forte. E às vezes nossos olhos são feridos, quem sabe? Se você fixar o teu olhar no sol, não vai lhe fazer muito bem. Não faz. Se a luz do sol é forte, agora imagine a essência da luz. O nosso amado Deus. Eis o porquê, queridos, que nós temos que purificar a nossa vida, nos colocarmos na mesma sintonia, na mesma direção, nas mesmas ações, para que nós possamos olhar para o Senhor. Para o sol é quase impossível, sem equipamentos, olhar para ele, fixar o olhar nele. Com Deus só é possível quando nós nos colocamos na mesma sintonia em que ele está. Ou seja, quando nós vivemos a vontade dele. Caso contrário, é impossível que você olhe para o Senhor, que você veja Deus. É impossível. Quando a palavra diz, amados, que Deus é luz, versículo 5, ora, a mensagem que da parte dele temos ouvido e anunciamos é esta, que Deus é luz e não há nele treva nenhuma. Quando João afirma que Deus é luz, ele está falando, olha, Deus é santo, Deus é puro, é a santidade e a pureza que é representada pela luz. Quando fala-se que Deus é luz, que Jesus é a luz do mundo, ele é santo, ele é puro. E é preciso que estejamos na mesma santidade, na mesma pureza, para que nós possamos ter acesso ao trono do Senhor. Caso contrário, não será possível, amados, não será possível. Nós temos que entender que aquilo que o Senhor, ele exige de cada um de nós, não é mera formalidade. Quando nós lemos a palavra, vemos que é preciso sermos santo, sermos puro, lavados, purificados no sangue de Cristo. Não são meras formalidades, não. Ah, eu vou ser puro, ah, eu vou ser santo, não. É preciso viver. É exigência de Deus para que nós possamos viver essa verdade acima de todas as coisas. E quando nós entendemos esta mensagem, nós vamos viver um verdadeiro contraste com as trevas, ou com a treva. Nós não vamos mais ter aqueles prazeres que antes, talvez, no passado, tínhamos. Antes de Cristo, tínhamos. Não vamos mais ter alegria naquilo que é desagradável aos olhos do Senhor. Não vamos mais procurar fazer aquilo que sabemos que não é santo, que não é puro, que não traz a manifestação da glória de Deus sobre a nossa vida. Nós vamos ser seletivos em nossas ações, em nossas atitudes. Isso naquilo que nós vemos, naquilo que nós ouvimos e falamos. Porque todas as coisas precisam ser na luz. Porque Deus é luz. E se não for dessa forma, é treva. E nós, amados, não fomos chamados ou separados por Deus para andarmos em trevas, mas sim para estarmos na sua presença, mas para que nós possamos estar na presença do Senhor, eu tenho que ser luz. Também luz, também santo, puro. São qualidades marcantes na vida daqueles que amam a Deus acima de todas as coisas.
E quando você ler a palavra do Eterno, você vê Cristo Jesus chamando-nos a atenção para esta realidade, você vê os apóstolos chamando-nos a atenção, é assim. Nós temos que viver Cristo acima de todas as coisas, a cada instante, a cada minuto. No versículo 6 também é interessante aquilo que o discípulo amado escreve. Veja o que o apóstolo João diz: se dissermos que mantemos comunhão com Ele e andarmos nas trevas, mentimos e não praticamos a verdade. Esse texto ele é extremamente revelador. No entanto, ele quase não é citado. Nós quase não enxergamos. Está nas cartas, aqui no finalzinho da Bíblia, do Novo Testamento. Geralmente nós olhamos mais para os evangelhos, para as cartas paulinas. E esquecemos, amados, de observar a profundidade desta palavra. A profundidade deste escrito de João. Ele diz: se dissermos que mantemos comunhão com Ele e andarmos nas trevas, mentimos e não praticamos a verdade. Ou seja, queridos, todos aqueles que afirmam serem de Cristo, andar com Cristo, amar a Cristo, estes não têm de forma alguma permissão para andar nas trevas. Não tem, amados. Nós temos que sermos da luz. As trevas foram dissipadas em nossas vidas por Cristo. As impurezas, a falta de santidade, as coisas erradas, o Senhor nos purificou. De que foi que o Senhor nos purificou? Da mentira, da prostituição, dos adultérios, da lascívia, das palavras malditas, entre outras situações, nada mais do que isso. Quando a Bíblia diz que nós somos purificados pelo sangue de Cristo Jesus, isto é, estas coisas que eram comuns aos tempos das trevas, elas foram queimadas, apagadas, já não estão presentes na nossa existência, pelo menos não deveria estar presente na nossa existência, porque não mais somos das trevas, agora sim, somos da luz. E isto resulta numa comunhão verdadeira com o Todo-Poderoso. As coisas do Eterno, eu costumo dizer que são extremamente simples, muito simples. É uma continha básica: 1 mais 1 são 2, 2 mais 2 são 4, 4 mais 4 são 8. É basicamente isto. São situações simples. O Senhor, Ele não fez um arcabouço de leis, de coisas complicadas para que nós pudéssemos decorar e vivermos dentro daquelas situações. Isso ficou no passado, quando tinha os 10 mandamentos e mais um tanto de subleis, aproximadamente 613 subleis que deveriam ser observadas. Isso passou, amados. Vivemos hoje num tempo de luz e trevas. Veja como o Senhor simplifica: luz e trevas, nada mais do que isso. E quando temos o Espírito de Deus no nosso coração, quando Ele habita no nosso coração, nós sabemos o que é luz e o que são as trevas. Nós sabemos o que é certo e o que é errado. Nós sabemos que aquilo que nós vemos talvez na internet, na televisão ou em outro lugar qualquer, é de acordo com a vontade de Deus ou não, agrada a Deus ou não. Nós sabemos que aquilo que falamos, às vezes você solta uma palavra meia solta assim, meia fora de contexto, porém, depois você é tocado pelo Espírito Santo e conserta. Mas nós sabemos que temos uma obrigatoriedade, é uma exigência de Deus, de falarmos aquilo que edifica, aquilo que é puro, aquilo que soma na vida das pessoas. Portanto, da nossa boca não pode proceder as palavras amargas. Ou seja, é uma fonte que precisa jorrar apenas águas doces, palavras de acordo com a vontade do Senhor. Da nossa fonte não pode jorrar águas amargas, palavras más, palavras relacionadas às trevas. Veja como o Senhor é simples.
Às vezes eu ouço as pessoas dizerem e afirmarem: ah, eu não sei como seguir Jesus, eu não sei como ser, não sei como fazer, não sei isso, não sei aquilo. Na verdade, sabem. Sabem, amados. A partir da idade da razão, em que há maturidade na vida da pessoa, sei lá, 11, 12, 13 anos, depende. Mas por aí, a partir deste momento, o nosso conceito de certo e errado, ele está totalmente formado. Talvez a pessoa não tenha aquela firmeza, mas ele sabe. Ele sabe. Se eu perguntar, por exemplo, a um adolescente, um pré-adolescente de 11 anos, se mentir é correto ou não? Ah, não, não é. Porque nós temos, querendo ou não, uma formação cristã, mesmo nesse mundo muito louco que está por aí, mas esses princípios, eles são estabelecidos ainda dentro do lar. E queira ou não, eles estão plantados no coração da gente. No entanto, quando nós entendemos a mensagem de Cristo Jesus, Ele vivifica esses princípios e insere outros, porque o Espírito de Deus passa a morar dentro do nosso coração. Amados, se alguém falar para você: ah, eu não sabia que tal coisa é pecado, ele não conhece Deus, ele não é de Deus, ele anda nas trevas. Ah, mas pastor, não pode falar assim, nós não podemos generalizar. Sim, nós não podemos generalizar, mas se a pessoa afirma que é de Deus, olha só, já é diferente. Se ela afirma que é de Deus, ela precisa conhecer o básico de Deus. E a partir desse momento tem que viver segundo aquilo que ela afirma ser. Portanto, se afirmam que, ah, eu sou de Deus, mas vive na prática do pecado, essa pessoa não está na luz, está nas trevas. E se forem frequentadores de igreja, pior ainda. Porque esses, além de serem hipócritas, longe do Senhor, movidos por espíritos ruins, com certeza estão separados do nosso amado Jesus. Irmãos, a palavra é assim, queridos. A palavra de Deus é dessa forma. Quando você lê os evangelhos, os escritos a respeito de Cristo, nós vamos notar com muita facilidade, notaremos com extrema facilidade, que a palavra do Senhor sempre foi muito clara, muito clara. Não deixou nenhum tipo de dúvidas. Não deixou, amados. E nós que conhecemos a palavra do Senhor, conhecemos a Bíblia, a temos e devemos lê-la, certamente temos conhecimento suficiente para entender o que é luz e o que é trevas e optarmos por vivermos a santidade, a pureza, para agradar aquele que é santo, que é puro. Deus é luz, precisamos ser luz. Amém? No versículo 7, o apóstolo João continua dizendo: se porém andarmos na luz, olha só, se porém andarmos na luz, como Ele está na luz, mantemos comunhão uns com os outros. Irmãos, aqui entra o princípio de amar o próximo como a si mesmo. É impossível sermos da luz, santos, puros, e não amarmos o próximo como a nós mesmos. É necessário entendermos isso. É muito comum nós vermos nas igrejas inimizades. Muitas igrejas possuem ali dentro do seu hall de membros, dentro daquele grupo de pessoas, inimigos. Inimigos, amados. E eu não consigo entender essa história. Eu não consigo entender. Você pode até não gostar das atitudes de alguém e não querer andar com ela, porém inimigo, jamais. Isso é comum a nós. Eu tenho que selecionar. Se eu sei que uma pessoa não tem um proceder muito legal, mesmo andando na igreja, eu não quero muita comunhão com ele, porém não posso ser inimigo dele. Amados, estes que cultivam a inimizade não conhecem a Deus. Isso é uma afirmativa. Aqueles que cultivam animosidade, inimizade, todo tipo de dissensão, mágoas, amargura em relação a terceiros, com certeza não
conhece a Deus. Estes estão nas trevas. Não herdarão o reino dos céus. Porque o Senhor sonda o coração da gente. E Ele vê que um dos principais mandamentos que Ele deixou ao seu povo, simples demais: amar o Senhor acima de todas as coisas e o próximo como a nós mesmos. Muito simples, não é verdade? E nós sabemos o que é amor. Tá certo que hoje o amor está aí no love, aquela coisinha toda, coraçãozinho para lá, coraçãozinho para cá, ah, não sei o quê. Muita hipocrisia também, não é? Coraçãozinho, aquela coisa toda, é, pá, não sei. Mas a essência do amor, todo mundo sabe o que é. Todo mundo sabe. E nós temos que viver esta verdade de Deus acima de todas as coisas. Ele é luz. Ele é luz. Mas voltando ao caso dos inimigos de plantão. Veja, amados, você pode até ter pessoas que são inimigas sua, porque isso está fora do nosso controle. Tem pessoas que não vão com tua cara, não gostam de você, difamam, etc, etc, e vai por aí. Tornaram-se inimigos, inimigos. Deixa eu citar um exemplo. Os políticos de plantão. Há quantos que são inimigos do presidente, e o presidente nem os conhece. Mas o cara é tão inimigo que declara maldição, que declara toda sorte de coisas ruins, que vem em público ou vão às mídias e soltam tudo, aquela verborragia mal. Olha só, demonstram inimizade quando ele nem sabe que aquela pessoa existe. Portanto, nós podemos ter pessoas que são inimigas nossas. Mas se você sabe, vá até essa pessoa e procure saber por que ela é tua inimiga, enfim. Mas a nós não nos é permitida essa maldição. Ô, bênção, porque não é bênção, é maldição. A nós, os servos de Deus, não nos é permitido a inimizade, sermos inimigos de alguém, e ou profetizarmos maldição, palavras de maldição sobre a vida de outrem. As palavras que eu preciso falar são de bênçãos, abençoar os nossos inimigos. É assim que está na palavra. Lembra do texto bíblico? Está assim. Amados, esta é a verdade do Senhor. É a verdade do Todo-Poderoso. E nós não podemos fugir desta realidade. São coisas simples e pequeninas. Porém, todo mundo sabe. Mas, como dizemos no popular, fazem vista grossa. Vista grossa. E aqueles que cultivam a inimizade, sei lá, eu acho que essas pessoas, elas querem burlar a vontade do Senhor, elas querem enganar Deus, elas querem sei lá o quê. Não sei, não dá para entender isto. Porque se dizem que conhecem a palavra, não há como cultivar a inimizade no coração por alguém. É impossível, amados. Se tem inimizade, esse camarada está indo para o inferno. E se você conhece alguém dentro da igreja, você que está me ouvindo, está vendo aí pela live, ouvindo essa palavra posterior, se você conhece alguém dentro da tua igreja, eu até você mesmo, e você cultiva inimizade, você não vai para o céu. Conserta essa situação e avisa para aqueles que você conhece que eles não vão para o céu também. A palavra de Deus, amados, ela é clara. A Bíblia é como uma espada de dois gumes, ou seja, nada fica em oculto, nada fica, basta lê-la e praticá-la. Ainda versículo 7, se porém andarmos na luz como ele está na luz, mantemos comunhão uns com os outros, e o sangue de Jesus, seu filho, nos purifica de todo pecado, nos purifica de todo pecado. Esta é a palavra de Deus para as nossas vidas. O sangue de Jesus nos purifica de todo o pecado. Mas é interessante, amados, porque nesses tempos modernos que nós estamos, em que as coisas tornaram-se muito automáticas, você aperta um botão e as coisas acontecem, você pega um celular e dá dois toques na tela e as coisas acontecem, nós estamos meio que no automático em relação ao perdão, ao sangue purificador do Todo-Poderoso.
E as pessoas acham que naturalmente Deus está nos perdoando. Ah, não tem problema, eu posso ser assim porque Deus está me perdoando. Não acontece no automático, gente. Não acontece no automático. Essa busca pelo perdão, essa busca pela purificação, essa busca para ser santo, ser puro, ela é uma obrigação de cada um de nós. Eu tenho que buscar Deus, achegar-me a Ele, confessar os meus pecados. Veja, olha só os passos. Eu tenho que sair do meu lugarzinho, colocar-me preferencialmente de joelhos diante do altar de Deus, contar para Ele a minha história. Olha só, arrependido, clamar que Ele me perdoe e tomar posse do perdão que Ele libera sobre o coração quebrantado, arrependido, verdadeiramente arrependido. E a partir desse momento, tornamo-nos santos, puros, luz. É desta forma, irmãos. Nós não podemos seguir no piloto automático, e as pessoas hoje estão muito assim, muito desta forma. Ah, Deus sabe, e ponto. Não, Deus sabe que você está indo para o inferno com o pecado não confessado. Essa é a triste realidade. Mas é preciso que haja arrependimento, confissão de pecado. Tu precisas abrir a tua boca, achegar-se ao Senhor, falar com Ele e clamar para que Ele tenha misericórdia da tua vida. Isso também se aplica a mim, a todo ser vivente sobre a face da terra, a todos os humanos sobre a face da terra. O princípio é o mesmo. O único que não necessitou passar por esse trâmite foi quem? Jesus. Somente Jesus. Maria, José, Paulo, Antônio, João, Joaquim, enfim, todos. Só Jesus, porque esse não carregou em si o pecado original. Mas por que Jesus não carregou em si o pecado original? Porque ele não foi gerado pela semente humana. Ele não foi gerado por um homem. Ele foi gerado pelo Espírito Santo de Deus. E a barriga de Maria fez o papel da gestação até o nascimento. Atrevo-me a dizer que Maria, nos dias atuais, ela foi uma barriga de aluguel. Meio estranho, não é? Mas é isso aí. O Senhor usou a sua barriga, o seu ventre, para que Cristo fosse gerado. Oh, glórias! Porém, não carregou em si o pecado, porque não era filho de homem, mas sim gerado pelo Espírito Santo de Deus. Portanto, nós não podemos esquecer desse detalhe. Pecado não se guarda, pecado não se coloca na estante, pecado não se coloca dentro de um armário, pecado não se coloca dentro do cofre, pecado não deixa para amanhã, porque Jesus pode voltar no decorrer dessa noite. E ou você pode dar um treco à noite no amanhecer. Olha o pecado. E o pecado, diz a Bíblia, que separa o homem de Deus. Olha como ele é terrível. Amados, Deus é luz. A base para a nossa vida é sermos luz. Isso significa que Deus é santo, que Deus é puro. Eu preciso ser santo, eu preciso ser puro. Isto não é, ah, mais ou menos, não sei o quê. Não, é integral. Nós precisamos cumprir esse mandamento do Senhor de forma integral na nossa existência. Às vezes não é muito fácil. Não. É simples, mas muitas vezes não é fácil. Em parte alguma da Bíblia, há um texto que diz que seria fácil. Até o próprio Cristo disse que não seria fácil. E quando nós lemos sobre a vida desses que doaram-se ao Todo-Poderoso, todos eles passaram pelas dificuldades que muitas vezes nós vamos passar ou temos passado. Portanto, é assim mesmo. Nós não podemos fugir dessa verdade do Senhor. Amém? Irmãos, Deus é luz. Sejamos luz. Deus é santo. Sejamos santo. Deus é puro. Sejamos puro.
guarde os mandamentos do Senhor no teu coração, viva a palavra do Senhor com todas as tuas forças, com todo o teu vigor, faça aquilo que Deus quer, faça aquilo que o Senhor quer, e Ele te dará forças, vigor, Ele te avivará, Ele fará o teu coração explodir de prazer, de alegria, de satisfação nele, Ele te dará forças para dia após dia prosseguir, sem retroceder, seguir em frente até o grande encontro com o Todo-Poderoso. Nós não podemos fixar o nosso olhar no sol, mas a partir do momento que, arrependido, confesso o meu pecado, torno-me puro, santo, tudo isso através do sangue de Cristo Jesus, eu poderei olhar para o Todo-Poderoso, nós poderemos olhar para o Senhor. Amém? E é isso que Ele quer que nós façamos. Que Deus nos abençoe e que nós possamos entender a verdade dEle para a nossa existência, em nome de Jesus. Vamos orar. Senhor Deus, muito obrigado. Muito obrigado pela Tua palavra que nos traz a revelação, Senhor, de como devemos agir, de como devemos nos portar na Tua presença. Prepara-nos, ó Deus, para que em todas as coisas sejamos segundo o Teu querer. Que essa palavra, Senhor, seja de amor. Amado meu. Despertamento no coração daquele eu da

0: Eu quero a tua glória, Deus. Quero a tua glória, Deus. Se o pai que é mau sabe dar boas dádivas ao seu filho, quanto mais o Pai Celestial dará o Espírito Santo àqueles que lhe pedirem. Levante as suas mãos ao céu e diga: Senhor, eu quero o teu Espírito. Eu estou aqui por causa do teu Espírito.
1: Muitos são os planos no coração do homem, mas o desígnio do Senhor, esse prevalecerá. Provérbios 19:21.

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2: Irmãos amados, vamos meditar na palavra de Deus, vamos? Vamos ouvir aquilo que o Senhor tem para falar aos nossos corações. Em um tempo muito distante, o povo afastou-se do Senhor. O povo escolheu um caminho diferente daquele que o Senhor tinha preparado para eles. O povo optou por andar em caminhos estranhos. A consequência do homem quando afasta-se do Senhor também foi uma realidade na vida daquelas pessoas que naquele tempo afastaram-se de Deus. Me refiro aos judeus, que na ocasião em que Jeremias estava sobre a face da terra, eles estavam cativos na Babilônia. Mas por que estavam cativos? Porque desviaram-se dos caminhos do Senhor. Porque não observaram o ensinamento de Deus, não quiseram guardar para si a orientação do Senhor, mas preferiram andar segundo os seus próprios entendimentos, segundo o seu próprio caminho, preferiram andar da forma que achavam conveniente, e quando o homem, irmãos, dá passos com suas próprias pernas, a tendência destas pessoas é se darem mal. Todos aqueles que andam com as suas próprias pernas se dão mal na jornada. Se dão mal na caminhada. É assim que funciona. É uma verdade que nós temos que observar e procurar eliminar da nossa caminhada diária, da nossa jornada diária. Nós não podemos andar com as próprias pernas, nós não podemos andar com o olho nas coisas dessa terra, nós não podemos andar confiados naquilo que a terra pode oferecer. Israel muitas vezes desviaram-se do Senhor, andaram por caminhos errados, erraram diante do Todo-Poderoso e pagaram um preço extremamente elevado. Muitas vezes foram cativos para terras estranhas. Ali muitos não voltaram para Israel, mas foram sepultados em terras estrangeiras. Cuidado, irmão. A você que me ouve, cuidado. Cuidado para que você, a exemplo de Israel, não olhe para esta terra, não olhe para aquilo que a terra pode oferecer, porque pode ser o fim da tua jornada, pode ser o fim da tua caminhada, porque você pode perder a comunhão com Deus, pode perder a presença do Senhor na tua vida. Nós precisamos estar cada dia mais com os olhos fixos no Senhor. O nosso olhar precisa estar fixo em Deus. Eu preciso acordar logo pela manhã, fixar o meu olhar no Senhor e do Senhor jamais tirar os olhos. Até que mais um dia chegue ao final, eu preciso olhar para o Senhor continuamente, a cada instante, a cada minuto do meu dia. Eu preciso consagrar-me para Ele, dedicar minha vida para o Todo-Poderoso e falar para o Senhor: aqui está minha existência, faça na minha vida segundo a tua vontade, faça na minha vida segundo o teu querer. Israel muitas vezes tirou os olhos do Senhor. As consequências foram terríveis. Perderam a cidadania, perderam a liberdade, perderam inclusive a vida. Foram tragados pelos inimigos, foram tragados. Aquele povo foi tragado pelo inimigo, irmãos. É preciso estarmos atentos. Precisamos entender algo interessante. Que o Senhor tem a sua grande misericórdia voltada para nós. Mesmo em meio às dificuldades, mesmo em meio aos problemas, mesmo quando as coisas parecem que não têm mais solução, olhe para o Senhor, porque Ele pode trazê-los de volta à terra natal, assim como trouxe Israel diversas vezes do cativo para a sua pátria. O Senhor também pode nos repatriar. O Senhor pode nos repatriar, trazer-nos de volta para a sua presença, porque Deus tem prazer em que nós estejamos com Ele a cada instante da nossa vida. E eu quero chamar a tua atenção para o texto de Jeremias, capítulo 29, a partir do versículo 11. Nos diz a palavra do Senhor, ouça com atenção: só eu conheço os planos que tenho para vocês, prosperidade e não desgraça, e um futuro cheio de esperança. Sou eu, o Senhor, quem está falando. Então vocês vão me chamar e orar a mim, e eu responderei. Vocês vão me procurar e me achar, pois vão me procurar com todo o coração. Amém. Jeremias capítulo 29, versículos 11, 12 e 13, na versão Nova Tradução na Linguagem de hoje. Então veja, irmãos, a colocação do Senhor, veja a manifestação da graça de Deus, veja como Deus é maravilhoso, mesmo com aquele povo que rebelou-se contra Ele, deixou os caminhos, deixou aquilo que Deus tinha preparado, foram cativos para outra nação, mas mesmo ali, quando olharam para o Senhor, quando voltaram o seu olhar para o Todo-Poderoso, o Senhor estendeu o seu braço misericordioso e mais uma palavra de promessa ele lançou sobre aquele povo, mais uma palavra de promessa: só eu conheço os planos que tenho para vocês. Ouça, irmãos, o Senhor tem planos para nós, o Senhor tem planos para cada um de nós, tal qual os planos que ele tinha para Israel. Isso estende também a nós, irmãos, mesmo que você tenha pecado, mesmo que você tenha andado por caminhos ruins, caminhos de morte, mas a partir do momento que você olha para o Senhor, Ele volta-se e diz para ti: eu tenho planos para você, só eu conheço os planos que eu tenho para você, só eu conheço os planos que eu tenho para você. É o momento de nós abraçarmos o Senhor, nos jogarmos diante dele e falarmos para o Senhor: Deus, aqui está a minha existência, aqui está a minha vida, faça que os teus planos venham a ser uma realidade plausível, uma realidade na minha existência. Eu quero experimentar aquilo que tu tens para mim. Nós precisamos, amados, nos colocar numa situação receptiva para que os planos de Deus para cada um de nós seja efetivado, venham à existência. Mas é preciso entender, irmãos, é preciso entender que eu preciso querer que o plano do Senhor vem à existência na minha vida. E esse querer, ele evidencia-se a partir do momento que eu busco a santificação, a partir do momento que eu busco a purificação da minha vida, a partir do momento que eu olho para Satanás e falo para ele: opa, longe de mim, afasta-te de mim, longe de mim, longe de mim, porque sou do Senhor, porque sou do Senhor. A partir do momento que você vive em retidão, vive na presença do Todo-Poderoso, que você se coloca diante do trono do Senhor, os planos de Deus, este sim, vem sobre a tua vida. O Eterno derrama da sua graça, o Eterno derrama da sua graça sobre o nosso viver e manifesta a sua glória nas nossas vidas, e nós seremos abençoados, e nós seremos tomados por ele e levados à sua presença, para que nós possamos ser instrumentos úteis nas mãos do Senhor. O Eterno tem planos para nós. Ele diz: só eu conheço os planos que tenho para vocês. Só eu conheço os planos. E quando nós seguimos no texto, nós veremos que ele mostra quais são os planos. O Senhor revela quais são os planos, nesse caso em específico, para a nação de Israel, mas também é válido para as nossas vidas. É um plano que também é válido para nós a partir do momento que nós reconhecemos o nosso estado, confessamos o nosso pecado e buscamos a presença do Senhor. Oh, glórias! Queres receber a presença do Senhor na tua vida? É preciso adequar a tua existência. Tem que viver em santidade. Irmão, crente meia boca não serve. Crente 50% não serve. Crente que é amigo do pastor, mas não é amigo de Deus, não serve. Nós precisamos ser amigos do Senhor, um coração totalmente receptivo à presença do Todo-Poderoso. Só eu conheço os planos que tenho para vocês, prosperidade e não desgraça. Prosperidade e não desgraça. Eis aí, irmãos, um dos planos do Senhor para as nossas vidas. O Senhor quer nos fazer prosperar sobre a face da terra. O Senhor quer nos fazer vencer sobre a face da terra. Essa vitória, sim, pode ser também na área financeira, mas também, acima de tudo, é no espiritual. Porque quando nós olhamos para o Senhor, nós seremos movidos pelo Espírito Santo de Deus. E o Espírito nos faz em instrumento útil para manifestação da glória de Deus a esta terra, a manifestação da glória de Deus àqueles que são próximos a nós, à família, aos colegas de trabalho, àqueles que andam com a gente, àqueles que estudam conosco, enfim, se tem proximidade com a gente, se tem contato conosco, esses também serão agraciados pela bênção de Deus, porque seremos instrumento usado pelo Senhor para manifestar a glória, manifestar o poder, manifestar a graça, manifestar a grande graça, a graça restauradora, salvadora de nosso Senhor e Salvador. Deus tem planos para mim, Deus tem planos para você, Deus tem planos para nós, Deus tem planos, irmãos, e os planos do Senhor para nossa existência são os melhores. Nós muitas vezes não entenderemos, não compreenderemos a vontade do Senhor, mas nós não somos chamados para compreender Deus. Nós não somos chamados para entender Deus. Nós somos chamados para obedecer a Deus, para sermos obedientes à sua palavra, para sermos obedientes ao seu determinar. O Senhor nos chamou, foi para isso, para que sejamos obedientes, e essa obediência leva-nos a uma comunhão. E quando nós temos essa comunhão verdadeira com o Senhor, e aí sim, é neste momento que a glória de Deus se manifesta sobre a nossa vida e seremos abençoados e seremos prósperos em nosso trabalho, seremos prósperos no meio da família, seremos prósperos no nosso relacionamento conjugal, seremos prósperos na nossa vida espiritual, principalmente na vida espiritual, porque o Senhor tem um campo preparado para aqueles que querem servir, e o campo está no ponto da colheita, e o Senhor quer te usar, Ele quer te fazer grande na obra, e ser grande na obra do Senhor é semear a semente, é colher o fruto, é plantar a palavra de Deus e colher as vidas para a honra e para a glória do Senhor. Isto é prosperidade, irmãos, esta é a maior prosperidade, e eu quero afirmar para você que esta prosperidade que eu quero para a minha vida, é esta prosperidade que eu anseio para o meu coração. Eu acordo pensando nessa prosperidade, almoço pensando nessa prosperidade, vou trabalhar pensando nessa prosperidade, durmo pensando nessa prosperidade, porque eu quero ser próspero no reino dos céus, eu quero ser usado pelo Senhor, eu quero que Deus olhe para mim e fale: eis ali um soldado, eis ali um instrumento eficaz, eis ali alguém que abriu mão dos seus prazeres, abriu mão deste mundo para satisfazer a minha vontade, eis ali um homem segundo o meu coração. Isso sim é prosperidade, e é isto que eu quero para a minha vida, é isso que eu quero para a minha vida. Irmãos, busque Deus, amados, busque o Senhor. Deixe-se mover pelo Espírito Santo de Deus. Não deixe que teus olhos sejam fechados. Não deixe que teus olhos sejam fechados pela ambição por essa terra, pela ambição, pelo desejo, pelo amor, pelas coisas dessa terra. Mas ame o Senhor acima de todas as coisas. Ame o Senhor, irmãos. Ame o Senhor. Jeremias capítulo 29, versículo 11. Nos diz a palavra: só eu conheço os planos que tenho para vocês, prosperidade e não desgraça, e um futuro cheio de esperança. Sou eu, o Senhor, quem está falando, e um futuro cheio de esperança, um futuro cheio de esperança. Que quero mais eu na vida? Que quero eu mais na vida? Glórias! A prosperidade no reino dos céus, a esperança que me faz andar. Eu quero ter um coração transbordante de esperança. É a esperança que É a esperança do Senhor que me faz sorrir, é a esperança do Senhor que me faz esperar, confiar, dedicar, consagrar minha vida para Ele. Eis aí, irmãos, a maior esperança é entregar-se para o Senhor e falar para Ele: Deus, venha sobre mim, venha sobre mim, venha sobre mim, usa-me, usa-me. Quando você tem a esperança de ser usado pelo Senhor, a tua vida será completa, você será completo, não te faltará nada, porque você sentirá um gozo tão grande, tão maravilhoso, tão extraordinário, irmãos, um gozo que não se acaba, um gozo que não passa com as dificuldades, um gozo que não passa em meio às provações. As provações sempre a teremos conosco, sim. Nas provações, somos experimentados. O Senhor conhece, o Senhor verá de que somos feitos. É em meio às provações, que a nossa realidade, que a nossa vida é mostrada para o Senhor. É no meio das provações que o Eterno verá de que somos feito, irmãos. E se nós somos persistentes porque temos uma esperança dentro do coração, se nós somos persistentes, se perseverarmos no Senhor, Ele se manifestará a nós, Ele se manifestará poderosamente a nós, e nós seremos cheios da Sua graça, cheios do Seu Espírito, e nada poderá nos deter, nada poderá nos parar, porque nós vamos marchar por sobre as hostes malignas. Vamos passar por sobre o exército das trevas e estaremos alcançando aqueles que estão na escravidão, alcançando aqueles que estão perdidos nesse mundo, indo para o inferno. Mas quando nós temos a esperança, recebemos do Senhor a prosperidade, nós teremos a autoridade, teremos o poder, teremos um coração ardente, para fazer a obra do Senhor. Nós precisamos buscar esta realidade, buscar isto para as nossas vidas. Nós precisamos buscar com urgência, irmãos. Precisamos buscar com urgência esta realidade para o nosso viver, para a nossa existência. Nós não podemos ficar parados. Não fique parado em nome de Jesus, mas busque de Deus. Na sequência do texto, Jeremias 29, versículo 12. Então vocês vão me chamar e orar a mim, e eu responderei. Eis aqui, irmãos, uma orientação verdadeira. Quando nós temos sede do Senhor, quando nós temos alegria com Deus, nós vamos buscá-lo. Vamos buscá-lo, irmãos. Nós vamos ao encontro do Senhor. Nós vamos chamar pelo Senhor. Nós vamos orar, vamos buscar o Todo-Poderoso com todas as nossas forças. Não mediremos as consequências dessa busca, mas vamos com prazer, com alegria. E esta busca, irmãos, inclui o quarto fechado. É você ao pé da sua cama, ajoelhado, clamando pela presença do Senhor. É você lá no monte, orando, buscando a presença do Todo-Poderoso. É você no vale, na mata, ou em outro lugar qualquer, onde você possa buscar a presença do Senhor. Mas uma coisa é certa, você não pode ficar parado. Tem que chamar pelo Senhor, tem que buscar o Senhor, tem que estar em comunhão com o Todo-Poderoso. Tens buscado Deus? Tens buscado o Senhor? Como está a tua vida de oração? Muitas vezes o homem quer agradar a Deus, mas não quer comunhão com o Senhor. Muitas vezes as pessoas condicionam a sua comunhão a algumas atitudes, mas não querem pagar o preço de uma busca verdadeira ao Todo-Poderoso. Você tem que reservar tempo, você tem que encontrar tempo, você tem que ter compromisso, você tem que ter desejo em buscar o Senhor, tem que ter prazer em buscar o Todo-Poderoso. E quando nós o buscamos, temos uma promessa, e a promessa de Deus, esta não cai por terra. Ele diz: se vocês me buscarem, Eu responderei. Amados, o texto é para o povo que estava no exílio, é para o povo judeu que estava no exílio, estavam lá na Babilônia, e a palavra de Deus diz que aquele que o buscasse, aquele que viesse ao seu encontro, seria respondido pelo Senhor. Não é palavra para sacerdotes, não é palavra para autoridades, mas é palavra para aqueles que estavam na escravidão, longe da sua pátria, separado do seu lugar, o lugar que Deus tinha reservado para eles. Se olhasse para o Senhor e se o buscasse, seriam respondidos. Eu quero afirmar para você que se acha o pequeno na casa do Pai. Ah, Elias Oliveira, eu sou o pequeno na casa do Pai. Eu sou o pequenino. Eu quero afirmar para você, Deus não tem filhos prediletos. Deus não tem filhos especiais. Deus tem filhos. Filhos que trabalham, filhos que confiam nele. Deus chama por filhos aqueles que se dedicam, que se consagram a ele, amado. Se você não tem consagrado a tua vida, certamente você não tem filiação com o Senhor. Se você não tem dedicado o teu viver a Deus, certamente não tens filiação, ligação de filhos com o Todo-Poderoso, porque é preciso buscar, irmãos, buscar o Senhor, viver Deus. É isso que o Senhor quer para a tua vida. Nos diz a palavra: só eu conheço os planos que tenho para vocês. Só eu conheço os planos que tenho para vocês. Só o Senhor conhece os planos, amados, porque Deus tem grandes planos para cada um de nós. Deus tem grandes planos para cada um de nós. Para você que se acha pequeno, Deus tem planos para a tua vida. Para você que se acha menor na casa do Pai, Deus tem prosperidade para você. Deus tem prosperidade para a tua vida. Deus tem, meu irmão, uma esperança que pode encher o teu coração, fazê-lo transbordar na sua presença. Mas é preciso que tu reconheças a soberania do Senhor e que você viva Deus no teu dia a dia. E esse viver Deus no dia a dia é quando nós o buscamos. É quando nós o buscamos. Versículo 12 de Jeremias, capítulo 29. Então vocês vão me chamar e orar a mim, e eu responderei. Ouça com atenção. Você pode e deve ter acesso. Você pode ter acesso e você deve ter esse acesso ao Senhor. Você precisa buscar o Senhor e Deus terá a resposta para você. Deus terá a resposta para você. Deus terá a resposta para você. Olhe para o Senhor. Deixe-se encher pela graça do Todo-Poderoso. E a palavra do Senhor nesse texto não para por aí. Ainda no versículo 13 diz: vocês vão me procurar e me achar, pois vão me procurar com todo o coração. Vocês vão me procurar e vão me achar. Ouça como Deus é simples. Ouça como Deus é acessível. Ele diz para aquele povo que estava na escravidão, diz para você que talvez também esteja hoje na escravidão, fora da pátria celeste, mas está ouvindo esta palavra porque o Espírito Santo de Deus colocou-a diante de você, para que você fosse tocado pela graça do Senhor. O Eterno diz, vocês vão me procurar e me achar. Vocês vão me procurar e me achar. Queres achar o Senhor? Não fique esperando acontecer. Faça acontecer. Procurar é um ato. Procurar é um ato. Se você procura alguma coisa, é porque você está indo. Você está procurando, está mexendo aqui, acolá, está indo. Olhando aqui, olhando ali. É assim que se procura. Ninguém procura alguma coisa escondido dentro de um quarto. Ninguém procura nada escondido dentro de uma igreja. Ninguém procura nada escondido em algum lugar, mas aqueles que procuram, esse sai a olhar com atenção. Aqueles que procuram, esse sai e olham com atenção todas as coisas, tudo, olham com atenção, de uma forma minuciosa. É assim que se procura. E aqueles que procuram o Senhor, estes o encontram. Ele mesmo diz: vocês vão me procurar e me achar, pois vão me procurar com todo o coração. Aqui está a verdade de Deus revelada para você. Aquele povo estava longe da sua pátria, estava distante da pátria, estava no pecado, pagando pelas consequências da desobediência. Desobedeceram ao Senhor, enfraqueceram-se, perderam-se, foram escravizados. O mesmo talvez aconteceu com você. Perdeu a comunhão com o Senhor, pecou. Satanás veio e subjugou a tua vida. Satanás veio e te pegou. Satanás te prendeu. Satanás te acorrentou. Você hoje está com algemas nas tuas mãos. Você está algemado ao inimigo. Eu quero afirmar para você que Deus pode te libertar. O Senhor pode te libertar. Deus pode mudar a tua sorte. Deus pode mudar por completo a tua realidade. Deus pode mudar porque Ele quebra cadeias. O Senhor é profissional. Deus é profissional em quebrar cadeias. Quebrar cadeias que prendem o homem a Satanás. Porque o Senhor é o libertador. Ele é o libertador. É o grande libertador, é o Senhor dos céus e da terra, e aqueles que o procuram, certamente o encontram. E quando nós encontramos o Senhor, ouça com atenção, quando nós encontramos o Senhor, nós também somos encontrados por Ele. É neste momento que o Eterno virá sobre a nossa vida, nos resgatará, mudará a nossa sorte, nos dará uma nova vida, um novo nome, nos colocará sobre a rocha, no lugar seguro, no lugar de vitória, envolverá a nossa vida com a prosperidade, envolverá o nosso coração com a esperança. Isto por quê? Porque eu quis buscar o Senhor, porque você quis procurar o Todo-Poderoso, você foi ao encontro do Senhor, você orou, você clamou, você pediu a misericórdia de Deus. E aqueles que buscam o Todo-Poderoso, que procuram o Todo-Poderoso, o encontra. Mas é preciso, irmãos, entender. Mas nós precisamos entender, nós precisamos compreender, ouça com atenção, povo dos céus, compreenda, é preciso sair do teu cantinho, é preciso sair do teu lugarzinho, da tua zona de conforto. Alguém, para procurar alguma coisa, precisa ir, não é possível procurar alguma coisa sentadão. Não é possível. É preciso uma ação que te tira do lugar de conforto, que o tira de onde você está. E quando nós somos tirados e queremos receber o Senhor, Ele vem sobre nossas vidas, manifesta a sua glória, age poderosamente no nosso coração, toma-nos de uma forma intensa, nos coloca em segurança e nos protege de toda a ação do mal, irmãos, de toda a ação do mal. E os planos que Deus tem para as nossas vidas, esses planos vêm à existência, porque vale ressaltar que, enquanto escravos do pecado, enquanto escravos do diabo, enquanto escravos da religiosidade, é impossível recebermos e fazermos uso do grande plano de Deus para as nossas vidas. Mas a partir daquele momento em que nós entregamos a nossa vida para o Senhor, falamos para Deus: ô Senhor, ô meu Deus, aqui está a minha vida, Senhor, entrego-lhe o meu ser, ô Deus, olha para mim, faz alguma coisa nova na minha existência. Não são palavras vazias, mas são palavras verdadeiras, claro, porque as palavras vazias não chegam diante do trono de Deus, mas quando fazemos esse clamor de forma verdadeira, real, irmãos, quando o nosso coração, meu querido, é totalmente lavado, purificado e arde dentro em nós a vontade de servir ao Senhor, Ele vem sobre a nossa vida, manifesta a sua glória e nós seremos usados, instrumento útil no reino dos céus. O povo de Israel, quando olhavam para o Senhor lá, onde estavam cativos, em terras estrangeiras, quando eles olhavam para o Senhor, clamavam pelo Senhor, buscavam a presença de Deus, o plano do Senhor para a vida daqueles vinha à existência. O plano de Deus para aquelas vidas vinha à existência. Eles eram restaurados, eram retirados da escravidão, eram retirados do exílio, eram trazidos de volta para Israel, para a terra prometida, e ali eles eram agraciados com a prosperidade, e os seus corações ardiam na esperança de querer, de poder fazer alguma coisa para Deus, e faziam. E eram felizes, e eram alegres, e nós precisamos também, a exemplo destes irmãos, querermos, em meio ao nosso pecado, em meio à nossa dificuldade, em meio à escravidão, talvez, da religiosidade, desse mundo, enfim, das teologias, das filosofias, dos conceitos que nós temos, muitas vezes somos escravos dessas coisas, quando nós somos libertados. E na simplicidade da libertação, falamos para o Senhor, aqui está a minha vida, aqui está o meu ser, age, age, age, age, Senhor, age. Oh, meu amado, prepare-se, porque Deus te fará movimentar, movimentar de forma intensa. Amém? Movimentar de forma intensa. É assim a promessa do Senhor. É desse jeito que Deus fala para nós. É assim que Deus quer. E Deus quer essa realidade para todos, irmãos, para todos sobre a face da terra. Na verdade, é uma obrigação nossa desejar ardentemente que o plano de Deus se evidencie no nosso viver. Isto, irmãos, é um mandamento de Deus, é uma ordem do Senhor. Nós precisamos buscá-lo em primeiro lugar, abrir o nosso coração, consagrar a nossa vida, dedicar a nossa vida, porque quando assim fazemos, estamos aptos a receber o mover do Senhor. E quando nós recebemos o mover do Senhor, a manifestação dos planos de Deus na nossa vida, a nossa existência muda por completo, porque teremos uma alegria perene, intensa no coração, um gozo, irmão, um gozo intenso, um sentimento que tudo está muito bem, que tudo está legal, você se sente cheio, transbordante. É a glória do Senhor, é o Espírito de Deus que habita dentro do coração daqueles que verdadeiramente temem ao Senhor e consagram-se ao Senhor. Irmãos amados, vocês que me ouvem, irmãos que me ouvem, ou amados que me ouvem, queridos, busque o Senhor, busque o Senhor, busque, vocês vão me procurar e me achar, pois vão me procurar com todo o coração. Versículo 13 de Jeremias, capítulo 29. Vocês vão me procurar e me achar, pois vão me procurar com todo o coração. Aqueles que têm todo o coração nas mãos do Senhor, impossível que fique quieto. Impossível que fique quieto. Impossível que fique quieto. Impossível que fique quieto. Porque não são paralíticos, não são tetraplégicos espiritualmente falando, mas são pessoas de uma saúde perfeita. E aqueles que têm uma saúde perfeita, não para, não para, não para de movimentar, não para de movimentar, não para, porque é o Espírito Santo que explode dentro do coração, que nos dá força, alegria, prazer em fazer a vontade do Pai. Que tu ouças essa palavra e busque o Senhor, busque o Senhor, busque Deus, medite ainda mais, fala: Senhor, o pastor Elias já falou um monte de coisa, mas eu quero mais, eu quero mais, eu quero mais. Medite, medite na palavra. Jeremias capítulo 29, versículo 11, 12 e 13, na versão Nova tradução na linguagem de hoje. Só eu conheço os planos que tenho para vocês. Prosperidade e não desgraça, e um futuro cheio de esperança. Sou eu, o Senhor, que está falando. Então vocês vão me chamar e orar a mim, e eu responderei. Vocês vão me procurar e me achar, pois vão me procurar com todo o coração. A minha palavra por aqui finaliza. Aquilo que o Senhor colocou no meu coração para edificar, por aqui finaliza. Mas ore a palavra. Peça ao Senhor para te revelar esta palavra. Peça ao Senhor para continuar falando ao teu coração. Peça ao Senhor para trazer a revelação, porque muito mais, infinitamente mais, o Senhor tem para falar ao teu coração através desse texto. Medite, portanto, nesta palavra e deixe o Espírito Santo falar profundamente a tua vida. A que você ouviu é só o início, mas muito mais Deus ainda tem para revelar a tua vida. Que Deus o abençoe, encha a tua vida de paz, de alegria, guarde a tua família e o faça transbordar de prazer na obra do reino. Amém? Que Deus o abençoe em nome de Jesus.

Aqueles que confiam no Senhor são como o monte de Sião, que não pode ser abalado, mas permanece para sempre. Salmo 125, 1.

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1: Tenha dias felizes. Oh, glórias! Quem quer dias felizes? Só meia dúzia quer dias felizes. Oh, que venha o sofrimento, que venha a tristeza, que venha a dificuldade. É por aí, amados? Todos nós queremos dias felizes. Eu sei, irmãos, que muitos dizem que estamos vivendo os últimos tempos. De fato, estamos vivendo os últimos tempos. Nós não podemos dizer que não. Sim, Jesus está às portas. E a Bíblia diz que nos últimos tempos as coisas seriam difíceis. As provações estariam presentes, as dificuldades, mas todas essas coisas não nos impossibilita de sermos felizes. É preciso entendermos, irmãos, nós precisamos entender que a felicidade, ela está acima de tudo aquilo que pode e queira entrar na tua vida. As provações, as dificuldades, a falta de recursos, e etc. Quando nós observamos o apóstolo Paulo, ele tinha tudo para ser um cara muito para baixo. Depressivo, talvez. É muito comum nós lermos nas suas cartas dificuldades. Estava preso num lugar. O barco havia afundado em outro. O povo queria matá-lo em outra cidade. Jogaram pedra nele. E vai por aí. Ele tem uma lista de dificuldades pelas quais ele passou no decorrer da sua vida. Mas, quando nós lemos as suas cartas, elas são revitalizadoras. É a força do Senhor. Porque a sua alegria não estava naquilo que ele podia contemplar, naquilo que ele podia apalpar e ou vivenciar no dia a dia. Mas a sua alegria estava no Senhor. Não apenas o apóstolo Paulo, mas nós vemos que todos aqueles que amam a Cristo vão passar pelos perrengues da vida, pelas dificuldades da vida, pelas provações, perseguições e vai por aí. Nós, porém, não podemos nos deixar abater por nenhuma delas, porque é o Espírito Santo que nos coloca de pé. É Ele que te empurra, Ele te empurra, Ele te impulsiona. E nós precisamos dar lugar para o Espírito Santo de Deus na nossa vida. Amém? É difícil viver? Não, não é fácil, é muito difícil. Mas maior do que as dificuldades é o nosso Senhor. Maior do que as dificuldades é aquele que te ama, é aquele que te chamou, é aquele que te deu um nome novo. Ô, glórias! E é isso que nós precisamos observar na nossa vida. Nós precisamos focar, olhe para frente e verás a glória do Senhor. E terás dias felizes sobre a face da terra. O interessante, amados, é que o Senhor nos diz que nos últimos tempos as dificuldades estariam presentes. Mas Ele não disse que o povo dele seria depressivo, triste, abatido, jogado ao lixo. Não, Ele não fala. Ele diz que é um povo vibrante, forte, cheio da graça, cheio do Espírito. E é isso que nós precisamos tomar posse. O diabo, ele torce a palavra. Eu já vi muito crente dizendo, ah, é porque é assim mesmo, são os dias do fim, é o sofrimento, é a dificuldade, aquela coisa toda, e nós ficamos... Não, não é isso. Isto é porque temos ouvido a nossa carne, não temos ouvido o Espírito Santo de Deus. Esta é a grande verdade. 1 Pedro, capítulo 3, versículos 10 até o 12. Ouça com atenção, porque o Senhor falará com você nesta noite. Pois aquele que quer amar a vida e ter dias felizes, refreia a língua do mal e evite que os seus lábios falem palavras enganosas. Palavras enganosas. Presta atenção. Ainda, afaste-se do mal e pratique o bem. Busque a paz e empenhe-se por alcançá-la. Versículo 12. Porque os olhos do Senhor repousam sobre os justos. E os seus ouvidos estão abertos às suas súplicas, mas o rosto do Senhor está contra aqueles que praticam o mal. Pratica o quê, gente? Mal é o quê? Pecado. Praticam o pecado. Fique atento com relação ao pecado. Senhor, fala conosco. Ô Espírito, fala conosco. Ô Espírito Santo de Deus, edifica-nos. Em nome de Jesus. Amém. Queridos, quando nós observamos esse ensinamento, pontos são fundamentais na nossa caminhada. Ensinamentos preciosos para que nós possamos alcançar aquilo que poucos conseguem alcançar sobre a face da terra. Nós temos vivido num tempo de tribulações, dias difíceis, extremamente complicados. Quando você olha as epidemias, agora é o coronavírus, antes era o HIV, que também está por aí, já foi a gripe suína e vai por aí. Cada dia aparece algo novo para tirar a paz do povo, para destruir a paz do povo. Mas quando nós deixamos essas epidemias de lado e olhamos para a nossa vida, nós vamos descobrir que no nosso dia a dia aparece um tanto de situações para também roubar a nossa paz, roubar a nossa alegria, para destruir a nossa comunhão com o Todo-Poderoso. E nós não podemos nos sujeitar a essas dificuldades. Porque com epidemias ou sem epidemias, a nossa alegria vem do Senhor. Com as dificuldades domésticas ou sem elas, a nossa alegria vem do Senhor. Com o trabalho no sol quente ou sem o trabalho no sol quente, a nossa alegria vem do Senhor. Com o pão dentro do armário ou sem pão sobre a mesa, a nossa alegria vem do Senhor. Ou seja, amados, quando nós olhamos para o Todo-Poderoso, vamos ver um Deus que cuida do seu povo, um Deus que zela pelo seu povo, um Deus que quer um povo vibrante, um povo alegre, em meio às dificuldades, mas que haja alegria. E assim foi a igreja lá nos idos, lá na igreja dos primórdios, naquela igreja primitiva. Foi desta forma, uma igreja perseguida, uma igreja que passou por tantas dificuldades, mas nós vemos que foram um povo que vivenciaram o Cristo, que não tinha limites para suas vidas, não tinha limite, porque o que importava às suas vidas era servir a Jesus, era fazer a vontade de Cristo. E nós, amados, vivemos um tempo tão bom, oh glórias, vivemos um tempo que é um paraíso. Vivemos um tempo bom demais. Nós temos, no mínimo, uma bicicleta com pneu careca para vir à igreja. No mínimo. Se não tem, é porque não gosta de bicicleta. Mas, dificilmente, alguém não pode ter uma bicicleta. Mas, se não tem a bicicleta, você tem outros meios para chegar à casa do Senhor. No entanto, nós dificultamos, e nós não fazemos por onde. E queremos que Deus faça alguma coisa por nós. Queridos, nós temos que dar para receber. Vamos dar o nosso coração para o Senhor e vamos receber dele todas as promessas maravilhosas que ele tem para a nossa existência. Tu queres promessa para a tua vida? Queres bênção? Dê o teu coração, entregue a tua vida, fale para Jesus: Senhor, eu quero viver na tua dependência, eu quero fazer somente a tua vontade, eu quero andar os teus passos, nos teus passos, eu quero andar no teu caminho, e prepara-te, porque Deus cuidará de ti. Essa é a promessa, igreja, esta é a promessa. E quando nós vamos para o versículo 12, ouça, 1 Pedro, capítulo 3, versículo 12, três partes. Primeira parte, porque os olhos do Senhor repousam sobre os justos e os seus ouvidos estão abertos às súplicas, mas o rosto do Senhor está contra aqueles que praticam males. Ô, glórias! Qual a primeira parte, irmãos? Os olhos do Senhor repousam. Sobre quem? Sobre os justos. Quem são os justos? Aquele que arrependeram-se dos seus pecados e os confessaram diante do Senhor. O segundo, os ouvidos do Senhor estão abertos às súplicas. E o terceiro, o rosto do Senhor está contra aqueles que praticam males, aqueles que perseguem, aqueles que são contra o povo do Senhor. A Bíblia diz que o rosto do Senhor está contra estes. Esta é uma verdade que nós precisamos cada dia vivenciá-la. Igreja, nós temos que vivenciar, nós temos que sair dessa mesmice, dessa vida cotidiana, meio que rotineira, e partirmos para o Senhor, dizendo para Deus: eu quero a tua presença, Senhor, eu quero viver a tua verdade, eu quero em todos os aspectos experimentar o teu poder na minha existência, porque Deus, ele faz o milagre acontecer na vida daquele que crer, na vida daquele que crer. E a primeira parte do versículo 12, olha que bonito, irmãos, realmente é bonito, é maravilhoso, ele diz: porque os olhos do Senhor repousam sobre os justos, oh glórias, porque os olhos do Senhor repousam sobre os justos, aleluias, que bênção, que bom, amados, porque os olhos do Senhor repousam sobre as nossas vidas. Eu creio que todos que estão aqui são justos, porque foram justificados no sangue de Cristo Jesus. Porém, se porventura você estiver vivendo o pecado, certamente és um iníquo, mas ainda é tempo do arrependimento, e o Senhor te justifica e te faz uma nova criatura. A partir desse momento, irmãos, nós vemos que a manifestação do amor de Deus tornar-se-á uma verdade na tua vida. Você será tomado pelo amor do Senhor, você será tomada pelo amor do Todo-Poderoso, você experimentará o cuidado real de Deus, aquele cuidado, aquele amor que está descrito na palavra, ele será uma verdade na vida do justo. Mas pastor, por que parece que eu não tenho esse amor de Deus na minha vida? Por que parece que não acontece comigo? Eu te faço a mesma pergunta. Por que você não dá lugar para que o amor do Senhor não se manifeste na tua vida? Por que você não dá lugar? Amados, o amor do Senhor, ele se manifesta a partir do momento que eu morro para mim mesmo. A partir do momento que eu coloco Deus em primeiro lugar na minha existência. Assim serei tomado pelo carinho do Eterno, pelo zelo do Senhor. O Eterno virá, ele cuidará de mim. Os olhos do Eterno, os olhos de Deus estará sobre a minha vida. Os olhos do Senhor estará sobre a tua vida. É certo, irmãos, que Deus vê todas as coisas, mas nesse aspecto é um cuidado pessoal. É o olho de Deus sobre a tua vida, é a mão do Senhor sobre a tua vida, é o carinho de Deus para contigo, é o zelo do Eterno de forma pessoal sobre a tua vida. É difícil nós entendermos muitas coisas, mas nós não precisamos entender. Nós precisamos é aceitar. Aceitar os princípios básicos, porque os grandes princípios o Senhor nos revelará no dia certo. Mas se nós tomarmos para nós os princípios básicos da nossa fé e os vivenciarmos no nosso dia a dia, vamos ver a glória do Senhor, vamos ver o poder de Deus de uma forma grandiosa, de uma forma maravilhosa. A promessa de Deus para a minha vida e para a tua vida é que teremos o melhor. Oh, glórias! Teremos o melhor. Mas o que é o melhor? O que é o melhor para você? O que é o melhor para você? É pessoal, amados. O melhor de Deus para a minha vida, talvez seja numa área, talvez seja financeiro, talvez seja material. O melhor de Deus para outra pessoa, talvez seja no campo espiritual, a unção, o poder. Enfim, Deus age da forma que lhe apraz, da forma que ele entende como melhor. E essa é a verdade que nós precisamos entender e precisamos buscar para a nossa existência. No entanto, amados, nós temos que entender que o Senhor, ele olha para nós. Que o olhar do Senhor, que o cuidado de Deus está sobre a nossa vida. Opte por esconder-se debaixo das asas do Senhor. Debaixo das asas do Senhor. Sai de debaixo das asas do homem, do sistema. Sai de debaixo das asas que você acha como proteção. Mas mergulhe debaixo das asas do nosso Senhor e Salvador. Há na Bíblia uma alusão à galinha e os pintinhos. Há uma alusão. E eu estava observando uma galinha com pintinhos que tem lá em casa. E chegou a hora, irmãos, os pintinhos vão entrando debaixo das asas. E a galinha suspende a asa um pouquinho e o pintinho esconde lá debaixo. É isso que nós precisamos com relação a Deus. Nos escondermos, porque os olhos do Senhor repousam sobre as nossas vidas. E assim tu serás abençoado. O outro aspecto que nós precisamos observar e deixar que seja uma verdade na nossa vida. Ouçam só. Os ouvidos do Senhor estão abertos às súplicas. Amém? O que é que está aberto às súplicas? Os ouvidos do Senhor. Oh, glórias. Queridos, como é que Deus vai nos ouvir se nós não falarmos com Ele? Mas, pastor, eu falo com Deus, eu falo com Deus. Primeiro passo, seja justo. Seja justo. Mas eu falo, pastor, eu falo com Deus. E a justiça de Deus está na tua vida. Você já se arrependeu dos teus pecados, os deixou, os abandonou e colocou-se debaixo da proteção do Eterno para que Ele possa ouvir a tua voz. Amados, nos tempos do Antigo Testamento, existia no templo o Santo dos Santos. Quem entrava ali? O sacerdote. Ele fazia um preparo prévio para adentrar as cortinas, para passar pelas cortinas. Era necessário um preparo prévio. Ele santificava a sua vida, ele dedicava-se, ele deixava-se dirigir pela vontade do Eterno, ele colocava-se em sintonia com aquilo que Deus queria para a sua vida, e assim tinha acesso ao Santo dos Santos. E ali ele suplicava por toda a nação, por todo o povo. Nós, queridos, queremos passar pelo Santo dos Santos, pela cortina do Senhor. Hoje não tem a cortina física, mas me refiro a adentrar a presença do Senhor com a vida cheia de pecados. Com a vida de qualquer jeito. De qualquer jeito. Deus, amados, não marca audiência. Nós temos um conceito que Deus marca audiência para nós. Alô, é a secretária de Deus, marca audiência para mim. Não existe isso, irmãos. A nossa audiência é marcada pela santidade, pela pureza. A partir do momento que eu purifico a minha vida, diz a palavra sobre os justos, que a minha vida é justificada no Senhor, eu tenho acesso ao trono de Deus. Eu tenho acesso, porque esta é a promessa do Eterno para a tua vida. Ah, mas pastor é pastor. Grande coisa é ser pastor. Grande coisa é ser servo de Deus. Isso que é importante, ser servo de Deus. Ser servo do Senhor, amados. E todos nós que santificamos a nossa vida, temos a porta de acesso ao Senhor aberta. E você passa por ela, e você fala, e Deus te ouve. Essa é uma verdade que nós precisamos aprender e guardá-la no coração, porque Deus não quer corações sujos, corações imundos. Deus quer vidas lavadas, purificadas no seu sangue. Eu preciso carregar em mim o sangue de Cristo, a purificação de Cristo, um carimbo purificado pelo sangue de Cristo na minha vida. Um carimbo de ok. Um carimbo de ok. E a partir desse momento, amados, nós seremos ouvidos pelo Senhor. Seremos ouvidos pelo Todo-Poderoso, porque os seus ouvidos estão abertos às súplicas. Às súplicas de quem? Mais uma vez, igual na escola. Porque os olhos do Senhor repousam sobre os justos. A estes, os seus ouvidos estão abertos às suas súplicas. Eis o caminho. Eis a forma de ser ouvido pelo Senhor. Tu precisas de bênção na tua vida. Necessitas do milagre do Eterno na tua existência. Tu queres que o mover do Senhor seja uma verdade. Tu queres sair da mesmice. Ah, eu sou mais alguém. Eu sou apenas mais um sobre a face da terra. Deixe de ser mais um apenas sobre a face da terra. Mas seja um visto pelo Senhor, contemplado por Deus, conhecido por Deus. Seja alguém que Deus chame pelo nome, igreja. Seja alguém, deixe marcas sobre a face da terra. Deixe marcas sobre a face da terra. E eu quero dar um exemplo de marcas sobre a face da terra. Ontem, dia 7 de março, Aniversário do pastor Carlos. O pastor Carlos é um homem de fé. E ele tem deixado marcas sobre a face da terra. Marcas sobre a face da terra. O trabalho que ele iniciou ali na África, ao qual ele tem abençoado, tem ajudado, hoje tem um belo templo. Um templo cheio de pessoas. Vidas estão dobrando-se diante do Todo-Poderoso. Sabe o que é isso, irmãos? Marcas que são deixadas sobre a face da terra. Marcas que são deixadas sobre a face da terra. Ah, mas é fácil? Não, não é fácil. É caro? Sim, é caro. É dispendioso? Sim, é dispendioso. Mas o que é nosso? O que, que é meu? Você vai em Moçambique e hoje você gasta no mínimo 5 mil reais. Ah, mas com 5 mil reais eu compro aquela televisão dos sonhos. Para ver o quê? O capeta enchendo a tua mente com aquilo que não presta? Vê como são as coisas? Nós temos que ter cuidado para deixarmos marcas sobre a face da terra. Marcas, deixe marcas, para quando partires para a eternidade, quando fores chamado para prestar conta diante do Senhor, Deus veja as tuas obras, que tu tem as obras nas tuas mãos. Evidente que não são as obras que salvam, sim, a nossa comunhão com o Todo-Poderoso. É Cristo, é o caminho, não são as obras o caminho. Porém, se eu estou no caminho, eu tenho que carregar as obras. É uma consequência, são as marcas. São as marcas. E essas marcas fará que, posteriormente, as pessoas lembrem-se, fulano de tal pregava o evangelho, fulano de tal cantava na igreja, louvava, fulano de tal era um homem cheio do Espírito Santo, era uma pessoa cheia da graça, era uma pessoa que amava a Deus acima de todas as coisas, marcas que ficaram na sua geração. Corre-se o risco, irmãos, de partirmos hoje para a eternidade. E amanhã as pessoas falariam, aquilo ali era um crente falsificado. Aquele crente ali tinha passaporte falsificado para o céu. Aquele crente tinha um passaporte falsificado para o céu. Queridos, não são estas as marcas que devemos deixar, mas sim marcas de amor ao Todo-Poderoso. E a palavra diz, amados, de forma clara, ouça mais uma vez, é assim que Deus fala, simples assim, gente. Não complica, não precisa trazer dinheiro, envelope, não precisa fazer campanha de sete sextas-feiras, não precisa ficar correndo atrás de não sei de quê, ou de homens que dizem que tem poder, detém o poder nas suas mãos, mas sim correr atrás desse que tem os olhos sobre aqueles que o amam. Somente isso, igreja, simples assim. Porque esses que são justos, o Senhor tem os ouvidos abertos para eles. Os ouvidos abertos para eles. E as suas súplicas, seus clamores, suas petições, suas orações serão ouvidas. E o Senhor moverá de forma grandiosa, de forma poderosa. Você crê nisso? Amém, igreja? Você crê nisso, igreja? Viva! Viva! Viva! Crê é ratificada por atos. Fé é ratificada por atos. Se você tem fé, você confirma a tua fé em atos. Falar apenas eu creio, mas se não viver a fé, é nula, é vã, não tem valor. Mas Deus amados, ouvem aqueles que se achegam a Ele, aqueles que o amam. Esta é a promessa de Deus para a nossa vida, é a promessa do Senhor para a tua existência. E o Eterno fecha, olha só. Primeiro Ele chama-nos a atenção e diz, meus olhos, oh Elias, meus olhos estão sobre a tua vida. Elias, meus olhos estão sobre a tua vida. Ô igreja, meus olhos estão sobre as vossas vidas. Meus olhos estão sobre as vossas vidas. Tenho coragem de clamar, porque eu ouço. Ô amados, tenha coragem de orar, de clamar. Fale comigo, porque os meus ouvidos estão abertos. meus ouvidos estão abertos, e eu os farei felizes sobre a face da terra. Vocês terão felicidade, porque derramarei sobre a vossa vida o meu espírito, um espírito de alegria, e em meio às tribulações, em meio às dificuldades, mesmo que estejam pregados numa cruz, serão felizes. Porque a alegria, a nossa alegria transcende todas

Aqueles que te afligem, aqueles que querem te roubar, destruir a tua vida, aqueles que querem de uma forma ou outra acabar com a tua raça, o Senhor diz que o seu rosto está contra estes. O seu rosto, o rosto de Deus, está contra aqueles que se levantam contra o povo amado do Senhor. Nós temos, irmãos, a proteção do Eterno sobre a nossa vida. Nos dias da Bíblia, e ainda hoje, algumas cidades você pode vê-los, havia os muros altos. A Bíblia fala de Jericó, lembra-se? Jericó tinha muros altíssimos. Era a forma de proteção da cidade. O Eterno faz com você a mesma coisa. Ele levanta muros altos ao teu redor. O Senhor, irmãos, levanta muros altos ao teu redor e você torna-se inatingível. O ataque do maligno contra a tua vida esbarra-se no muro. Quem é o muro? Jesus. Quem é o muro? A mão do Senhor. É uma redoma sobre a nossa vida. O Senhor, amados, Ele cuida de cada um de nós de uma forma tão grande, tão maravilhosa, que se nós crermos e vivermos a verdade do Eterno, você pode passar pelos problemas do dia a dia, mas não serás atingido de fato por eles. Não será atingido. Você entenderá que é uma provação, que aquilo está te aperfeiçoando nessa busca pelo Senhor, nessa comunhão verdadeira para com o Todo-Poderoso, para com o Senhor, nessa busca incansável para fazer a vontade do Senhor, e o Eterno nos protege. Ele nos dá o poder. E quando nós batermos o pé, o maligno fugirá de diante de nós. Ô, glórias! Crê nisso, igreja? Batam o pé para que o maligno fuja. Por que não tem feito isso? Por que nós não temos feito isto? Porque nós nos tornamos tímidos. Temos vergonha da nossa fé. Por que nós temos vergonha da nossa fé? Nós não temos enfrentado o maligno de queixo erguido. Tem que chegar assim e falar para o maligno: em nome de Cristo eu te repreendo. Saia! É assim que o Senhor nos ensina, irmãos. O rosto do Eterno está contra aqueles que praticam o mal. Tome posição neste exército. Tome posicionamento neste exército. Amados, nós temos que carregar uma bandeira com o nome de Cristo. Uma bandeira com o nome de Cristo. Onde quer que nós estivermos, temos que estar com essa bandeira: Jesus. Jesus! É assim, amados, é assim, queridos, que deve ser o nosso proceder, porque assim seremos mais que vencedores em Cristo Jesus. Mais uma promessa. Somos mais que vencedores em Cristo Jesus. Porque parece que as promessas de Deus não funcionam na vida da gente, não é? Às vezes eu me pergunto, porque parece que as promessas de Deus não funcionam na vida da gente? Sabe por quê, queridos? A resposta é muito simples. Eu tenho que ser justo. Eu não posso dar lugar ao inimigo através da prática do pecado, seja ele qual for. Eu não posso praticar o pecado. Eu tenho que viver em justiça, em justiça. Eu sei que nós estamos sujeitos a tropeçarmos, e a Bíblia diz que estamos sujeitos a tropeçar. Mas não podemos ficar como, irmãos? Como não podemos ficar? Caídos. Tropeçou? Levante. Pecou? Confesse o teu pecado e ande. Essa é a recomendação do Senhor. E Ele virá, irmãos, e fará coisas maravilhosas na nossa vida. Nós queremos dias felizes? Entenda, temos tudo nas mãos para que haja felicidade na nossa vida. Nós precisamos apenas fazer uso.

daquilo que o Senhor recomenda para cada um de nós. Fazer uso daquilo que Deus recomenda para cada um de nós. Queridos, há um texto bíblico que diz que nós somos forasteiros sobre a face da terra. É até poético, não é verdade? Nós somos o quê? Forasteiros na terra. Forasteiros sobre a face da terra. Mas não é apenas uma poesia, é uma realidade. Só que nós estamos querendo tornar-nos cidadãos desta terra. Nós estamos buscando, irmãos, essa cidadania para que deixemos de ser forasteiros. Eis aí um dos problemas. Quero falar para você o seguinte: para que a alegria, para que a felicidade seja completa na tua vida, necessário é que tu ames o Senhor em primeiro lugar, acima de todas as coisas. E deixe que Deus venha trabalhar a tua vida. A alegria nós queremos. A felicidade é um alvo na vida do ser humano. Queremos ser felizes. E o Senhor tem a felicidade para nos dar. Mas não apenas a felicidade enquanto aqui na terra, mas a completa, a total, a plena, quando estivermos na glória com Ele. Almeje isso para a tua vida. Busque esta realidade para a tua existência. Cuide da palavra. Guarde a palavra no coração. Alimente-se da palavra. Tenha ações agradáveis no teu dia, para que o nome santo do Senhor seja honrado e seja glorificado. Amém? Para nós finalizarmos essa palavra, mais uma vez, 1 Pedro capítulo 3, versículo 12. Ouça com atenção. Olha que maravilha de ensinamento. Que maravilhoso ensinamento. É a palavra de Deus para a nossa vida. Porque os olhos do Senhor repousam sobre os justos. E os seus ouvidos, ô glórias, e os seus ouvidos estão abertos às suas súplicas. Mas o rosto do Senhor está contra aqueles que praticam males. Que nós entendamos essa verdade de Cristo e permitamos que Ele trabalhe o nosso coração. Seremos felizes, completamente felizes com o Senhor. Amém, amados? Senhor, grave essa palavra no nosso coração, para que nós possamos entender a Tua vontade. Ó Deus, guia-nos pelos Teus caminhos. Este é meu clamor em nome de Cristo Jesus. Amém, Senhor. Aleluia.

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1: Tudo na vida tem a vontade do Senhor que deve ser observada. Nós precisamos viver segundo aquilo que Deus quer, porque esta é a vontade do Senhor. Nós não estamos sobre a face da terra soltos, não. O Senhor nos chamou para perto dEle. Ele tem um plano na nossa existência. Procure conhecer o plano de Deus para a tua vida. Procure saber aquilo que o Senhor quer. E a partir do momento que nós entendermos o nosso chamado, entendermos a vontade do Senhor para a nossa existência, a nossa vida será completa. Seremos realizados para a honra e para a glória do Senhor. Nós vamos abrir a Bíblia em Romanos capítulo 8, versículo 28. Ouça só o que diz a palavra. Sabemos que todas as coisas cooperam para o bem daqueles que amam a Deus, daqueles que são chamados segundo o seu propósito. Amém? Mais uma vez. Sabemos que todas as coisas cooperam para o bem daqueles que amam a Deus, daqueles que são chamados segundo o seu propósito. Que bênção, amados. Esta é uma revelação que o Senhor concedeu ao apóstolo Paulo, uma revelação que vale para a nossa vida. Senhor, nós te louvamos por esses momentos e que vamos meditar na tua palavra, Pai. Queremos clamar que tu venhas trazer a revelação ao nosso coração, para que em tudo, Senhor, o teu nome seja honrado, o teu nome seja glorificado. Fala conosco, Senhor. Esse é meu clamor em nome de Jesus. Amém. Os irmãos podem sentar-se. Queridos, a vida da gente é desta forma. Quando nós observamos a palavra, vamos ver que Deus tem algo especial para cada um de nós. Por mais simples que tu sejas, ou mais bem formado que sejas, não importa, Deus tem um propósito, Deus tem um chamado, Deus tem um plano, Ele tem desígnios para a tua vida e é preciso observá-los, buscá-los e praticá-los. Nós não podemos viver de qualquer jeito sobre a face da terra, mas em todas as coisas, necessário é que estejamos voltados para o eterno, deixando-nos mover pela vontade dele, dirigidos pelo Criador em todos os aspectos. E quando nós vamos observar a respeito de propósitos, é preciso entender que o Senhor tem respostas para todas as situações que acontecem nas nossas vidas. O Senhor tem sempre uma resposta. E nessa palavra de hoje, quero chamá-los a atenção para algumas indagações que são importantes e que nós precisamos buscar a resposta na palavra. E uma delas: de onde viemos? Qual é o propósito? De onde viemos? Quem somos? Qual o plano de Deus para a nossa vida? Quem somos? Por que estamos aqui? Qual o plano de Deus para a tua existência? Por que você está sobre a face da terra? E para onde vamos? É evidente que nós sabemos que há dois caminhos e é preciso optarmos pelo melhor. E o melhor é aquele que Deus tem preparado para os fiéis. E é isso que o Senhor quer que observemos e pratiquemos no nosso dia a dia. Gênesis capítulo 1, versículo 26, responde: de onde viemos? De onde viemos? Eis a resposta. Gênesis capítulo 1, versículo 26, a primeira parte. Também disse Deus: façamos o homem à nossa imagem, conforme a nossa semelhança. Eis a resposta: de onde viemos? Nós viemos da mente de Deus, do coração do Senhor, que desceu sobre a face da sua criação, colocou as suas mãos no barro, fez aquele boneco, soprou nas narinas do boneco e eis aí o homem. Eis aí a nossa existência. De onde viemos? Viemos do Senhor. Nós fomos criados pelo Todo-Poderoso para fazermos aquilo que Ele quer. Ainda Salmo capítulo 100, versículo 3 diz: sabei que o Senhor é Deus, foi Ele quem nos fez e dele somos. Somos o seu povo e rebanho do seu pastoreio. Oh, glórias! Queridos, Foi Ele quem nos fez, e Ele nos fez com propósitos. O Senhor tem planos para cada um de nós. É verdade, amados, que quando nós observamos a Gênese, vemos ali a ação de Deus, a mão criadora do Todo-Poderoso, o plano, o projeto do Eterno. Ele criou o homem, criou a terra, criou o universo, criou tudo quanto você pode contemplar, das coisas menores às maiores. Tudo passou pela mente criativa de Deus, pelo poder, pela majestade do Senhor. E esse mesmo poder, Ele está voltado para a tua vida. Está voltado para a tua vida. Irmãos, nós não entendemos a grandiosidade do Senhor. Não vamos entender. Mas coloque-se à disposição do grandioso Deus, do Todo-Poderoso, e veja o que Ele há de fazer na tua vida. É certo, irmãos, que nós não somos fruto do acaso. Até acham por aí. Tem uma turma que, oh meu Senhor, oh povo de fé, aqueles que acreditam na evolução, que acreditam, enfim, nessas situações todas. Meu Deus, como esse povo tem fé? Porque é muito mais fácil acreditarmos em Deus, no seu poder, do que na existência de uma ameba, por exemplo, um verme, alguma coisa assim, que veio à existência do nada. E a partir daí, após milhões e milhões de anos, evoluiu, tornou-se um macaco, e eis o ser humano. Queridos, nós não viemos dessa fonte. Essa fonte não tem Deus. Nós viemos do Senhor. Somos frutos da glória do Todo-Poderoso. Nós fomos criados pelo amado Jesus para que o seu nome seja honrado e seja glorificado. Portanto, a nossa origem é divina. A tua origem é divina. Tu és obra-prima da criação. Deus colocou o homem como coroa, o ápice da criação. Nada é maior. Oh, glórias! E este cuidado de Deus, amados, é grande para com as nossas vidas. Eis o porquê que Deus tem planos na tua existência. Não jogue fora os planos que o Senhor tem para você. Não abandone os propósitos de Deus. Não abandone. E quando nós vamos um pouco mais à frente, vamos nos deparar com outra pergunta. Quem somos? Quem somos? As respostas são as mais diversas. Se vamos pela filosofia, quantas respostas? Se vamos pela ciência, da mesma forma. Se vamos pela cultura das pessoas, cada um tem uma resposta diferente. Mas quem somos? Quem somos? Salmo capítulo 139, versículos 13 a 16. Ouça o que diz o salmista. Pois tu formastes o meu interior, tu me tecestes no seio da minha mãe. Graças te dou, visto que por modo assombrosamente maravilhoso me formaste. As tuas obras são admiráveis, e a minha alma o sabe muito bem. Os meus ossos não te foram encobertos, quando no oculto fui formado e entretecido como nas profundezas da terra. Os teus olhos me viram a substância ainda informe, e no teu livro foram escritos todos os meus dias, cada um deles escrito e determinado quando nenhum deles ainda havia. Amém? Quem somos, amados? Quem somos? Nós somos aqueles feitos por Deus, a imagem, a semelhança do Senhor, não apenas feitos, mas nós temos, carregamos em nós a imagem, a semelhança do Eterno. Evidentemente que essa imagem e semelhança não trata-se da forma física, não, não trata-se, até porque Deus não tem um corpo físico. E quando a Bíblia fala a respeito de imagem e semelhança, não está referindo-se à forma física, sim ao nosso caráter, aquilo que nós carregamos em nós, que é semelhante àquilo que Deus tem no seu ser. Oh, glórias! Irmãos, quem somos? Nós somos aqueles feitos à imagem e semelhança do Todo-Poderoso. Nós somos cidadãos, somos seres morais. Somos seres morais porque nós temos em nós o direito de decidir, Você opta por fazer a coisa certa ou fazer o errado. Você tem opções na tua existência. Deus te deu o livre-arbítrio para que você possa gerir a tua vida. Mas aqueles que são sábios, que são espirituais, eles passam o controle da sua existência para Deus, porque eles preferem ser guiados, geridos pelo Senhor a gerir a própria vida. No entanto, nós temos em nós a sabedoria, temos em nós a racionalidade, nós temos em nós tudo aquilo que é necessário para que possamos viver de uma forma correta, de uma forma boa. Eis o porquê que nós temos que optar sempre pelo melhor, fazendo aquilo que é certo, porque nós carregamos em nós as marcas do Senhor, a essência do Todo-Poderoso, o DNA do Todo-Poderoso. E a partir do momento que nós entendemos esta verdade de quem somos, vamos agir segundo aquilo que Deus quer. Os nossos passos serão semelhantes aos de Cristo, porque o nosso interesse será satisfazer o Senhor em todos os aspectos da nossa existência. Quem somos? Somos aqueles criados com um propósito, e o nosso propósito maior é satisfazer o Senhor, é deixar-nos guiar, deixar-nos dirigir pelo Espírito de Deus, para que em todas as coisas o nome santo do Senhor seja exaltado, seja honrado. Oh, glórias! Busque isso de Deus para a tua vida. Busque viver o Senhor intensamente. Busque viver o Senhor com todas as tuas forças. Entenda que não foi por acaso. Ah, estou aqui por acaso. Sei lá, nasci por acaso. Maldito o dia que eu nasci. Enfim, essas coisas todas, as pessoas sempre falam: eu amaldiçoo o dia que eu nasci. Tem loucos que fazem isso. Não faça, porque por mais difícil que seja a vida, o Senhor tem algo para você. Um dos grandes problemas da nossa existência, irmãos, é não observarmos a vontade do Senhor. Nós tomamos atitudes que são contrárias, naturalmente contrárias, àquilo que Deus quer para a gente, aos planos do Todo-Poderoso, mas cedo ou mais tarde vai dar errado. É natural isto. Se você age de uma forma a desagradar o Todo-Poderoso, vai estourar um dia, as consequências virão. E você não pode abrir a tua boca e acusar o Senhor, mas sim procurar acertar a tua vida, trazer para o eixo, trazer para a presença do Todo-Poderoso, entendendo que fomos formados pelo Senhor para honrá-lo e para glorificá-lo. Amém? Uma vida com propósito. Você já procurou conhecer qual o propósito de Deus para a tua existência? Já procurou saber qual o plano do Senhor para a tua vida? Muitos não querem saber dessas situações, querem apenas viver um dia após o outro, deixar-se levar pela vida, deixar-se levar pelos ventos da vida, mas não querem se deixar guiar pelo Espírito, com a revelação do Espírito Santo de Deus. Nós somos pessoas feitas pelo Senhor, feitos à imagem e semelhança de Deus. Isso significa que temos, que é possível, termos comunhão verdadeira com Ele. Oh, glórias! É algo natural, uma comunhão com o Senhor, desde que você busque esta comunhão com o Todo-Poderoso. Outra pergunta que nós precisamos respondê-la à luz da palavra: por que estamos aqui? Por que estamos aqui? Por que vivemos? Por que estamos vivos? Por que estamos passando os dias sobre a face da terra e olha que passa muito rápido? Passa extremamente rápido. Por que estamos aqui? Isaías capítulo 43, versículo 7 diz: a todos os que são chamados pelo meu nome, e os que criei para minha glória, e que formei e fiz. Amém? Deu para entender agora? O que é que o Senhor fez? Eu os criei para minha glória. Oh, bênção! Por que estamos aqui? Para a glória do Senhor. Unicamente para a glória do Todo-Poderoso. Não é uma casualidade a tua existência, não, de forma alguma. Você não está por acaso sobre a face da terra. A tua existência não é sem motivo. Se você vive, é porque Deus tem algo para você, porque Deus tem um propósito na tua existência. E nós temos que procurar conhecer a vontade do Eterno e pautarmos a nossa vida neste conhecimento, nesta vontade, para que em todas as coisas o nome santo do Eterno seja honrado e seja glorificado. Afinal de contas, fomos criados para isso, para a glória de Deus, para a glória do Senhor. Amados, o fim principal da nossa vida, da nossa existência, é glorificar a Deus. Guarde isso na tua mente. Quando você estiver triste, abatido, quando você olhar para um lado, olhar para o outro e parece que o chão sumiu debaixo dos teus pés, você não consegue ver solução para a tua existência, lembre-se, Deus tem um plano na tua existência, na tua vida. Ele te chamou para que você possa glorificá-lo, para que você possa adorá-lo, para que você possa exaltá-lo. E a partir do momento que nós fazemos assim, entendemos essa verdade, vivemos essa verdade, vamos dar ao Senhor prazer. Nós sempre queremos receber de Deus as coisas, não é verdade? Você quer as bênçãos, quer as alegrias, quer o prazer, quer a satisfação, quer o complemento da vida, enfim. Só que nós temos que retribuir a graça do Senhor para com a nossa vida. O Senhor quer sentir prazer na nossa vida. O Senhor quer ter gozo na nossa vida. Alegria. O Senhor quer olhar para você e alegrar-se. Oh, o Senhor quer que você seja agradável aos seus olhos. Que nós sejamos agradáveis aos seus olhos. A partir do momento que nós entendemos isso, vamos procurar cada dia mais buscar fazer unicamente a vontade de Deus, colocando-nos em segundo plano. Entra aí a chamada renúncia. Nós temos que deixar todas as coisas em segundo plano para que somente o Senhor seja honrado, somente o Senhor seja glorificado. Oh, meu Deus! Parece que é difícil, não é? Parece que é difícil. Mas é difícil, irmãos, quando nós não sabemos ainda qual o propósito da nossa existência. Porque a partir do momento que nós sabemos qual o propósito, nós vamos focar nossa vida nesse projeto de Deus. E vamos esquecer todas as demais coisas. É interessante, mas veja, até o apóstolo Paulo faz referência a isso. Quando o soldado tem uma missão, veja, quando o soldado tem uma missão, ele tira o foco de todas as demais coisas e foca apenas na sua missão. E vai até as últimas consequências para honrar aquilo para o qual foi chamado. O soldado é assim. Um soldado na guerra é dessa forma. Quando ele tem uma missão, ele vai até as últimas consequências, mesmo que as últimas consequências custem-lhe a vida. Mas ele vai, porque ele está ali para servir a sua pátria. Assim também precisa ser a nossa vida, irmãos. E é isto que falta na nossa existência. Essa falta de visão, essa falta de foco. Eis o porquê que quando as coisas ficam difíceis, nós desviamos-nos da presença de Deus. Nos afastamos da presença do Eterno, nos escondemos nas cavernas da vida, entramos nos buracos. Dizem que a avestruz enfia a cabeça no buraco quando está com medo. Nós fazemos mais ou menos assim e perdemos de vista o chamado, aquilo que Deus quer para a nossa existência. Entenda, nós estamos sobre a face da terra com um só objetivo. E esse objetivo é glorificar o Criador. E se sobrar tempo, vamos constituir uma família, vamos ter os bens sobre a face da terra, vamos andar por aí, enfim. Isto, se sobrar tempo, se for a vontade do nosso Senhor. É dessa forma que nós devemos observar e viver no dia a dia, irmãos. 1 Coríntios capítulo 10, versículo 31, o apóstolo Paulo fala algo interessante. Veja, se vocês comem ou bebem, ou fazem qualquer outra coisa, façam tudo para a glória de Deus. Essa palavra é forte. Essa palavra é para fazer o camarada estremecer. tremer nas bases. Se vocês comem ou bebem ou fazem qualquer outra coisa, façam tudo para a glória de Deus, porque foi para glorificar o Senhor que fomos chamados, e é para isto que estamos sobre a face da terra. E Paulo entendeu esta mensagem, e ele ensina a igreja de Corinto que deveriam agir desta forma. Esta é a verdade, amados. Nós não estamos vivendo sobre a face da terra, nós não estamos aqui para fazermos o nosso nome. Não, nós estamos aqui para fazer o nome do Senhor conhecido, não o nosso. Nós vivemos no segundo plano, no segundo plano. É Deus sempre no primeiro. Não estamos aqui para acumularmos riquezas. Há um texto bíblico que diz que se nós temos o suficiente para sobreviver, estejamos contentes com isso. Porém, se Deus abrir as portas e te abençoar nesta área, glorificado seja o nome santo de Deus, e use aquilo que o Senhor te deu para honrá-lo e para glorificá-lo, porque assim deve ser. Irmãos, é um círculo, inicia-se aqui, finaliza-se aqui, é assim. Ou seja, tudo é para Deus, tudo é para o Senhor. Nós estamos aqui não para a nossa própria glória, mas estamos aqui para adorarmos, para glorificarmos, para bendizermos, para amarmos o Senhor com todas as nossas forças. Ô bênção, aleluias. Você está aqui, irmãos, você está sobre a face da terra para dar alegrias ao Senhor. Você existe para dar alegrias ao Senhor. Diferente essa colocação, não é verdade? Nós queremos as alegrias de Deus. Mas entenda, o Senhor te chamou para que você possa concedê-lo alegria. Que o Senhor olhe para você e tenha satisfação na tua existência, satisfação na tua vida. Procure encher o coração de Deus de alegria. Oh, bênção! Procure encher o coração de Deus de alegria. E nós o fazemos quando entendemos que a Ele seja toda honra e toda glória. E a quarta pergunta: para onde vamos? Para onde vamos? Oh, bênção! De onde viemos? Viemos do Senhor. Quem somos? Criaturas de Deus. Oh, bênção! Feitos à imagem e semelhança do Eterno. Por que estamos aqui? Somente, amados, somente, entenda isso, exclusivamente para honrar e glorificar o Criador. As demais coisas são as bênçãos que o Senhor nos concede, mas o propósito do Eterno na nossa criação é que nós o honremos, nós o glorifiquemos. E quarto, para onde estamos indo? Para onde você está indo? Para onde você está indo? Nós temos vivido dias em que o diabo está cegando as pessoas. O diabo está tirando o foco das pessoas. Hoje, ir para o inferno já é uma ideia concebível. Eu vejo algumas pessoas falando, ó, o inferno é legal. O inferno é bom. O inferno tem umas coisas lá que no céu não tem. O inferno tem boate, tem mulher pelada, homem pelado. O inferno é um lugar de festa sem parar. São as boates. O diabo tem colocado isso na mente das pessoas. Nós sabemos que as pessoas também sabem que não é bem dessa forma. Ela sabe que o inferno não é assim. Mas o que é que o diabo faz? Ele vai, amados, amenizando a ideia do sofrimento eterno. E as pessoas já não conseguem entender que o inferno é lugar, é sinônimo de sofrimento e sofrimento eterno. E o diabo coloca na mente das pessoas que o céu é um inferno. Ah, o céu, misericórdia, aquele lugar é terrível. Vou ficar lá só cantando. Um negócio assim, tudo branco, assim, uma nuvem branca assim, um véizinho andando lá, não sei o quê. O que é que eu vou ficar fazendo no céu? Já ouviram esse tipo de expressão, esse tipo de colocação a respeito do céu? Creio que já, não é? Creio que já, porque isso tornou-se meio que normal. Na mídia vemos isso, nos filmes vemos isso, até em comerciais vemos essas coisas. O diabo torce e as pessoas não querem ir para o céu porque o céu é chato, mas querem ir para o inferno porque o inferno bomba. O inferno é o lugar. Oh, misericórdia! João capítulo 3, versículo 36. Por isso, quem crê no Filho tem a vida eterna. Porém, quem desobedece ao Filho nunca terá a vida eterna, mas sofrerá para sempre o castigo de Deus. Mais uma vez, por isso quem crê no Filho tem a vida eterna, porém quem desobedece ao Filho nunca terá a vida eterna, mas sofrerá para sempre o castigo de Deus. Amados, essa introdução que eu fiz em relação para onde vamos, é para que nós possamos acordar para uma triste realidade. As pessoas estão trocando de forma gratuita o céu pelo inferno. Estão trocando, amados, porque elas acham que podem viver de qualquer jeito, da forma que dá na telha, da forma que entendem, segundo as filosofias muito loucas que tem por aí, segundo as religiões, segundo os princípios equivocados, segundo os princípios não bíblicos, porque o Senhor vai dar um jeitinho, hein? Vai colocá-los no lugar, no bom lugar. Vai colocá-los no bom lugar. Irmãos, por isso quem crer no Filho de Deus tem a vida eterna. Quem crer? Quem crê, obedece. Porque é impossível você crer e não obedecer. Você pode até obedecer sem crer. Ah, estou obedecendo aqui, estou obedecendo o princípio da igreja, estou obedecendo a doutrina da igreja, estou obedecendo a palavra do pastor, mas não crê em Deus. Mas aqueles que creem no Senhor, aqueles que de fato creem, confiam, impossível que não obedeçam às verdades de Deus. Impossível. Caso contrário, não é confiança, não é fé, não é crer, não é crença. Nós temos que entender essa verdade e cuidado, amados, porque nós, como servos de Deus, como crentes que somos, temos uma tendência muito grande a distorcer o que é o crer. Porque hoje todo mundo tem fé em Deus. Todo mundo tem fé em Deus. Se você faz uma pesquisa nessa cidade e pergunta, você tem fé em Deus? Pode ser o pior cara que existe. Um drogado. Um prostituto. Mergulhado em tudo aquilo que não presta. Ah, eu tenho fé em Deus. Eu tenho fé em Deus. Dificilmente você vai encontrar um vivente que dirá, eu não creio, eu não tenho fé em Deus. Mas a fé, quando verdadeira, leva-nos a praticar a vontade do Senhor. E eis aí a nossa passagem para o céu. Aqueles que creem em Cristo Jesus, porque é o único caminho que pode conduzir o homem aos céus. E diz ainda a palavra, amados, que os que desobedecem, os que vivem na desobediência, esses hão de sofrer eternamente. Veja, a palavra é simples, irmãos. João capítulo 3, versículo 36, estou lendo na versão Nova Tradução na linguagem de hoje. Porém, quem desobedece ao Filho nunca terá a vida eterna, mas sofrerá para sempre o castigo de Deus. Veja como são as coisas? Sofrerá para sempre. Para sempre é algo que não tem fim. É algo eterno. Eterno é algo que não tem fim. É algo que não passa. 1 bilhão de anos, 10 bilhões de anos, 500 bilhões, trilhões de anos, 500 trilhões de anos ainda. Espere mais. Enfim, não tem fim. É algo assim, amados. Oh, meu Deus. E as pessoas optam por esse sofrimento sem fim, sem perspectiva de uma restauração, abandonando assim o propósito de Deus para a nossa vida, o propósito do Senhor. Queridos, entenda, Esse lugar terrível que nós estamos falando, ele é marcado pelo tormento. É lugar de choro, de ranger de dentes. É um lugar em que as pessoas serão atormentadas pelas lembranças das oportunidades perdidas e ou pelas coisas efêmeras da vida pelas quais trocaram Cristo Jesus. Pelas coisas insignificantes que trocaram Cristo Jesus. Amados, estejamos atentos a esta realidade. É um lugar de remorso, é um lugar de separação, é um lugar terrível, é um lugar terrível. Mas o que Deus oferece, o propósito de Deus para aqueles que creem, é um lugar no céu, na sua presença para todo sempre, no paraíso, livre de toda doença, de toda dor, das lágrimas, do luto. Não sentiremos fome, sede, cansaço. Não haverá nenhum tipo de maldição. É isto que Deus tem preparado para cada um de nós. Irmãos, vamos procurar conhecer o propósito de Deus para a nossa vida. Uma vida com propósito é aquela que você tem consciência plena de onde veio. Você tem certeza, tem fé de onde veio. Você sabe com certeza absoluta quem tu és. Quem tu és? Tu és aquele feito pelas mãos do Senhor à sua imagem e semelhança. E ainda, você tem convicção plena do porquê que você está vivendo sobre a face da terra. Não é para a tua autossatisfação, mas para a satisfação de Deus. E por fim, você saberá para onde estará indo. Você tem certeza absoluta de qual é o teu fim. Se eu perguntar a cada um de vocês, para onde você está indo? Para o céu ou para o inferno? 100% vão dizer, estou indo para o céu. Porque nós não queremos ir para o inferno, não. Mas o coração diz, não é bem assim. Não é bem desse jeito, que Deus tenha misericórdia de mim. A boca fala, mas o coração sabe que não é bem assim. Procure fazer com que o teu coração esteja de acordo com aquilo que tu falas. Deixe-se encher pelo Espírito Santo de Deus. E assim, a tua vida não será vazia, mas terás uma vida com propósito. Propósito de Deus. Amém, amados? Que a paz do Senhor envolva-nos de uma forma grandiosa e que essa palavra fique gravada no nosso coração. Nós vamos orar. Senhor Deus, eu quero clamar que tu venhas, ó Senhor, guardar esta palavra no lugar mais seguro do nosso coração, para que entendamos que estamos sobre a face da terra para cumprir a tua vontade, Senhor, para cumprir o teu propósito, que a nossa vida é marcada por propósitos, meu Deus. Ó Pai, fala a cada coração, fala a cada vida, chama-nos a atenção, desperta-nos, ó Espírito, para que vivamos segundo aquilo que tu queres. Esse é meu clamor, em nome de Jesus. Amém.

porque Deus amou o mundo de tal maneira que deu seu Filho unigênito, para que todo aquele que nele crê não pereça, mas tenha a vida eterna. João 3:16.

As palavras do Senhor são palavras puras, como prata refinada numa fornalha de barro purifica 7 vezes. Salmos 12:6.

milagre na tua vida. Assim é na vida de todo aquele que glorifica. Em todo tempo glorifica. Mesmo quando está difícil.

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2: Nós vamos meditar na palavra do nosso amado Jesus. Eu quero convidá-los, quero chamá-los a atenção para uma realidade. Você sabia que tu és missionário em tempo integral? Que o Senhor te chamou para ser missionário 24 horas por dia? Você sabia disto? Muitas vezes, amados, nós olhamos para essa vida de missionários e colocamos o fardo, não é fardo, é bênção, mas colocamos o fardo sobre a vida daqueles que se titulam missionários. E nós nos isentamos, de certa forma, da responsabilidade de fazermos a obra, porque eu tenho feito a minha parte. Qual a minha parte? Eu vou à igreja, ouço o pastor, eu faço isso, faço aquilo, e ponto final, eis a minha parte no reino. No entanto, amados, quando nós olhamos a palavra, nós vamos ver uma realidade totalmente diferente, porque o Senhor chama-nos a atenção para uma verdade que muitos não querem ouvir. Porque é mais fácil você ficar no conforto, ficar na zona de conforto, do que sair para fazer a obra do nosso amado Jesus. No entanto, nada é mais prazeroso do que você sentir a satisfação de servir ao Senhor. A alegria de ser usado pelo Todo-Poderoso, de fazer aquilo que Deus quer, de estar pronto para ouvir a palavra do Eterno, deixar-se mover pelo Espírito Santo de Deus. Nada é melhor, irmãos. Quando nós olhamos para o apóstolo Paulo, nós achamos que ele tinha uma vida legal, mas na verdade ele tinha uma vida de sacrifício, uma vida de doação, uma vida longe do seu lar, longe da sua família, andava com todas as dificuldades da sua época, porém não vemos aquele homem reclamar da sua vida de missionário, porém a felicidade estava estampada nos seus escritos. Porque ele amava o Senhor acima de todas as coisas, porque o seu prazer, a sua alegria estava em servir o amado Jesus. E esse mesmo prazer e essa mesma alegria, ela precisa fazer parte da nossa existência. Nós precisamos, amados, quebrar alguns paradigmas, quebrar alguns conceitos, para que tenhamos de fato uma vida aos pés do Senhor que seja prazerosa, que seja feliz, que seja alegre. Muitas vezes nós nos cansamos da nossa vida de religiosos, porque sempre é a mesma coisa. Sempre é a mesma coisa, mas essa rotina, quem faz, somos nós. É uma rotina que nós criamos, porque aquilo que o Espírito Santo de Deus tem para cada um de nós é vivo. O Espírito Santo é vivo, o Espírito Santo tem um chamado, o ide é para cada um de nós. Esse chamado é uma realidade para as nossas vidas, e a partir do momento que nós entendemos essa verdade, seremos usados poderosamente pelo Mestre, seremos usados pelo Senhor e certamente seremos missionários em tempo integral. Oh, glórias! A nossa vida será para servir o Senhor e o nosso prazer estará em servir o amado Jesus acima de todas as coisas. E Cristo Jesus afirma a cada um de nós, ouça, João capítulo 17, versículos 3 até 8. Eu quero convidar os irmãos a colocarem-se de pé para nós lermos a palavra do amado Jesus. Evangelho segundo João, capítulo 17, versículos 3 até 8. Ouça com atenção o que diz o evangelista. Diz a palavra: e a vida eterna é esta, que te conheçam a ti, o único Deus verdadeiro, e a Jesus Cristo, a quem enviaste. Eu te glorifiquei na terra, consumando a obra que me confiaste para fazer. E agora glorifica-me, ó Pai, contigo mesmo com a glória que eu tive junto de ti, antes que houvesse mundo. Manifestei o teu nome aos homens que me deste do mundo. Eram teus, tu nos confiaste e eles têm guardado a tua palavra. Agora eles reconhecem que todas as coisas que me tens dado provêm de ti, porque eu lhes tenho transmitido as palavras que me deste, e eles as receberam e verdadeiramente conheceram que saí de ti e creram que tu me enviaste. Amém? Senhor, fala conosco, Pai. Dá-nos a revelação da palavra. Senhor, esclareça-nos, meu Deus, para que nós possamos entender aquilo que tu queres e vivermos segundo a tua santa e maravilhosa vontade. Ó Deus, guia-nos. Ó Senhor, orienta-nos. Ó Deus, alimenta-nos em nome de Jesus. Amém. Os irmãos podem assentar-se. Amados, estas são palavras do nosso amado Mestre Jesus. Palavras de Cristo, e Cristo com certeza ele foi um dos primeiros, quem sabe o primeiro missionário da forma que nós entendemos. Haja vista que o Senhor Jesus deixou a glória porque foi enviado com uma missão. Foi enviado com a missão de pregar o Evangelho, de testemunhar do poder do Senhor, de mostrar-se como o Messias prometido no Antigo Testamento, como o Messias prometido a Israel, e ele veio. Ele veio com uma missão. Ele veio com a missão de mostrar a glória do Pai Eterno, de mostrar o poder do Todo-Poderoso, e essa missão, amados, ela é extensiva a cada um de nós. Nós temos uma missão, e essa missão é divina. O Senhor te chamou, o Senhor nos chamou, para que nós possamos sair por aí e falar da glória, falar do poder, falar daquilo que Deus pode fazer na nossa vida, mostrar um Deus que cura, um Deus que restaura, um Deus que liberta, um Deus que move na nossa existência, um Deus que traz alento ao coração, um Deus que traz paz à nossa existência, um Deus que liberta. Mas, acima de tudo, amados, um Deus que morreu numa cruz, Cristo Jesus morreu numa cruz para que nós pudéssemos, ou glórias, viver uma vida nova para a honra e para a glória do Todo-Poderoso. Esta foi a principal missão do nosso amado Jesus. Ele diz: consumando a obra que me confiastes para fazer, e agora glorifica-me, ó Pai, contigo mesmo, como glória que eu tive junto de ti antes que houvesse o mundo. Versículos 4 e 5. Jesus mostra, amados, que ele estava na glória com o Todo-Poderoso antes que houvesse o mundo, ou seja, Jesus sempre existiu junto com o Todo-Poderoso. No entanto, ele deixou o seu trono, deixou a sua glória, porque ele amou a cada um de nós. Ele amou o ser humano. O Senhor teve zelo para com a gente. E esse é um exemplo, amados, que nós precisamos pegar para cada um, pegar para as nossas vidas, o exemplo de amar as pessoas e deixar-nos mover pelo Espírito Santo de Deus. Nós não podemos, amados, achar que não é minha missão, não é meu dever, não é para mim tal coisa, é para você, é a tua missão, é o chamado de Deus para a tua existência. O Senhor, amados, colocou diante dos seus servos a necessidade de sairmos e testemunharmos do poder, da graça do amado Jesus. O nosso Deus é um Deus vivo, é um Deus ativo, é um Deus que não para, é um Deus que está sempre pronto a nos abençoar, a nos fortalecer, a nos dar forças para seguirmos em frente. E nós precisamos tomar posse dessa verdade, tomar posse dessa realidade e nos deixarmos guiar pelo Espírito Santo de Deus a cada instante, a cada minuto. Amados, nós temos que rever alguns conceitos, sim, temos que rever alguns conceitos. Até que ponto o amor para com o Senhor é verdadeiro na nossa vida? Até que ponto o mover do Espírito Santo é uma realidade na nossa existência? A partir do momento que nós compreendemos que somos chamados pelo Senhor, vamos procurar fazer a vontade dEle acima de todas as coisas, vamos procurar nos integrar, vamos procurar nos envolver, deixar-nos guiar pelo Espírito de Deus. E isso é uma necessidade de cada servo, de cada um, amados. Nós precisamos ter essa responsabilidade no reino, a responsabilidade de levar as boas novas àqueles que dela estão distantes. Nós temos a missão de pregarmos o Evangelho de Cristo Jesus, de testemunharmos do Senhor, de falarmos para todos que estão ao nosso redor, ao nosso alcance, que Jesus é o Salvador, que Ele é o Redentor, que Ele é o caminho, a verdade e a vida, e que nós temos que trilhar por esse caminho. Eis do porquê, amados, que nós somos missionários em tempo integral. Cada um daqueles que diz-se servo de Deus, filho de Deus, tem uma missão, e a missão principal, e essa você não precisa nem orar por ela, porque já é mandamento do Senhor: ide por todo mundo e pregar o Evangelho. Esta é a missão da igreja, esta é a missão de cada um de nós, e nós temos que tomar posse dessa verdade e vivermos essa realidade a cada minuto. Amém, amados? Mas quando nós seguimos a leitura do texto, queridos, nós vamos ver que não é tão fácil quanto parece. porque sempre há os obstáculos, sempre há as dificuldades. Nós temos um inimigo que é forte, um inimigo que levanta-se contra a igreja, um inimigo que levanta-se contra a nossa vida, e esse inimigo usa de muitas formas para nos fazer parar. Talvez você olhe apenas por um aspecto, mas o maligno vai tocar em mim desta forma ou de outra forma, mas ele age de muitas formas. O maligno coloca diante de você muitos obstáculos, muitas barreiras, para fazer você parar, para fazer você perder a glória de Cristo de vista, para fazer você abdicar o senhorio de Cristo sobre a tua vida, para fazer você parar, sentar-se e deixar a vida passar. Mas o chamado do Senhor não é este para nós. O Senhor chamou-nos, amados, para que nós possamos ter vitórias na nossa vida, porque a vitória faz parte da vida daqueles que são fiéis, aqueles que amam a Cristo acima de todas as coisas. Esses são vitoriosos naquilo que fazem. Esses são vitoriosos naquilo que fazem. E uma das vitórias maiores que nós podemos ter é vermos as pessoas entendendo a mensagem da salvação e sermos portadores da mensagem de salvação. No versículo 6, manifestei o teu nome aos homens que me deste do mundo. Eram teus, tu nos confiaste e eles têm guardado a tua palavra. Veja qual foi a missão de Cristo. Ele veio, ele manifestou ao mundo. Manifestou a glória do Todo-Poderoso. Ele mostrou a glória do Todo-Poderoso, do Senhor, àqueles que tinham acesso à sua presença. No entanto, ao lermos a história de Cristo Jesus, nós vamos ver quantas dificuldades ele enfrentou. Veja as dificuldades de Cristo. Vemos que ele foi perseguido, foi difamado, chamaram ele de filho de Beelzebú, chamaram ele de nomes terríveis. E por fim, o prenderam e o crucificaram. Veja quantas barreiras. Portanto, amados, nós precisamos estar atentos que servir a Jesus tem um preço. E o preço é marcado por vitórias. Oh, glórias! Porque quando você é fiel ao Todo-Poderoso, a vitória do Senhor há de manifestar-se sobre a sua vida, sobre a tua vida. Esta é a realidade do Senhor. Por mais difícil que seja o caminho, por mais difícil que seja, amados, o Senhor é contigo. O Senhor é contigo. É certo que, da mesma forma que o inimigo levantou-se contra Jesus, há de levantar-se contra nós. Mas da mesma forma que Jesus venceu o maligno, nós também podemos vencê-lo, porque o poder foi concedido pelo Senhor àqueles que são fiéis, àqueles que amam ao Criador acima de todas as coisas. Amados, a vida com Cristo ela é marcada por contentamento. Uma das coisas que eu tenho aprendido nesses últimos tempos é estar feliz com Deus, mesmo no pouco, mesmo nas dificuldades. Porque Jesus é aquele que traz paz ao nosso coração. Jesus é aquele que traz alegria à nossa vida. A palavra diz que quando nós o aceitamos como Senhor e Salvador, nos é dado o espírito de alegria. O espírito da paz, da satisfação. A presença de Jesus na vida da gente muda por completo a nossa vida. A forma de enxergarmos esse mundo, a forma de vivermos. E esta é uma realidade para todos aqueles que afirmam amar o Senhor. Deus quer mudar nossa vida de dentro para fora. Ele quebra o nosso velho coração. Ele arranca um coração doente. Ele arranca um coração endurecido. Ele nos dá um coração de carne, ou seja, um coração sensível à sua palavra. Um coração pronto a ouvi-lo. E a partir do momento que nós passamos a ouvir o Senhor, coisas novas hão de acontecer na nossa vida. E se porventura, amados, você não tem sentido essa paz e essa alegria em Cristo Jesus, está faltando arrancar o velho coração. É preciso arrancar o velho coração. Nós temos que permitir que o Senhor nos quebre, que a nossa vida seja transformada, para que o Espírito Santo de Deus possa habitar em nós. E a partir do momento que o Espírito Santo de Deus habita no nosso coração, o nosso prazer estará no Senhor. A nossa alegria estará em fazer aquilo que Deus quer. E seremos, com certeza, pregadores da palavra, missionários que não se cansam de falar do Senhor e que usam de todos os meios ao alcance para testemunharmos da sua graça e da sua grande misericórdia àqueles que são nossos próximos. Irmãos, nós temos que rever essa realidade na nossa vida e nos deixar mover pelo Espírito Santo de Deus. Quando nós saímos daqui do Espírito Santo e fomos até a Bahia, nós sabíamos das dificuldades, conhecíamos as dificuldades, mas nós fomos porque amamos o Senhor. Entendemos que era chamado do Todo-Poderoso. Cansativo, sim. Era um passeio? Não era um passeio. Não foi um passeio. Mas o Senhor, Ele trouxe contentamento à nossa vida. Saímos daqui de uma forma e voltamos de outra, porque nós vimos o mover do Senhor, vimos a glória de Deus, e é isto que Deus quer fazer na vida de cada um de nós. Amados, nós temos que entender que o Senhor nos chamou para sermos novas criaturas, e como novas criaturas não podemos viver como velhas criaturas. Entenda isso. Eis o mistério. Tu és nova criatura, porque vives como velha criatura? Impossível, não é? É impossível. Se é novo, é impossível que seja velho. O velho pode até ser novo, você dá uma reforma nele, aquela coisa toda. Mas o novo não tem como ficar velho. Tudo a seu tempo. Portanto, amados, nós precisamos entender a mensagem de Cristo e trazer essa mensagem para dentro do nosso coração, nos deixar envolver pelo Senhor, porque Deus tem um chamado, o Senhor tem uma palavra para a tua vida, o Senhor tem algo para fazer através de você. Doe-se ao Todo-Poderoso, entregue-se ao Senhor, viva Deus com todas as tuas forças. Talvez você não possa sair daqui para fazer missões em outro lugar, mas tem o seu vizinho, tem o seu colega de trabalho, são pessoas que talvez necessitam de uma palavra, necessitam de uma oração, necessitam que você clame por ele. Quantas vezes você já orou para o teu colega de trabalho? Já orou alguma vez? Às vezes o cara chega quebrado diante de você, não é? Oh, meu irmão, está tão difícil, é esse problema, é aquele outro problema. E você ouve. Os teus ouvidos estão abertos, você ouve, amém? É bom ouvir, só eu ouvir a pessoa já é bom. Mas quantas vezes somos tímidos e não falamos para ele, vou orar por você. Meu Deus vai mudar a tua vida, vai mudar a tua sorte. Irmãos, nós não podemos perder as oportunidades de mostrarmos a glória do Todo-Poderoso. Nós não podemos perder a oportunidade de testemunhar daquilo que Deus pode fazer. Ore, declare a bênção, declare a restauração, declare a cura, declare a renovação. Seja corajoso, seja missionário, faça aquilo que Deus determinou para você. Seja um canal de bênção. Seja um canal de bênção. Nós não podemos viver a timidez, até porque em Apocalipse diz que os tímidos não herdarão o reino dos céus. E essa timidez a qual João refere-se lá no Apocalipse, não trata-se daquela timidez de você ser uma pessoa que não fala em público, coisa assim, não. A timidez com relação ao Evangelho, a vergonha de falar do Evangelho, a vergonha, a indisposição de orar por alguém, de convidar alguém para vir à casa do Senhor, de entregar, nem que seja um panfleto, leia na sua casa, coloca no seu bolso, leia na sua casa. É a mensagem do Senhor para a tua vida. Nós não podemos perder as oportunidades, amados, porque o tempo são dias do fim. Jesus está voltando. Jesus está voltando. E o interessante, irmãos, é que, de uma forma ou outra, a volta de Cristo é muito breve. Ou nós vamos vê-lo nas nuvens, ou vamos vê-lo lá no juízo. Uma coisa ou outra, porém, vamos encontrar com Cristo Jesus. E nós temos que ter o cuidado de estarmos continuamente preparados, cheios do Espírito Santo, porque se Jesus voltar hoje, tu serás levado para a glória. Não terá uma segunda chance. Aquela ideia que a música diz, ah, porque estavam dois, um foi tomado, o outro ficou. Isso não existe à luz da palavra? Não existe. Ah, porque um ficou no campo e o outro foi levado? Não existe, porque passa uma ideia falsa que aqueles que ficaram terão uma segunda chance, mas Jesus vem como aquele que há de levar os seus para a glória e aqueles que estão longe do Senhor para a condenação eterna e ponto final, sem meio termos. É da mesma forma a morte. Você morre, a pessoa morre. Ali sela o destino, é céu ou inferno. Nós precisamos estar atentos, amados, porque as oportunidades estão diante de nós e o Senhor te chamou para que tu sejas uma boca que fala, uma boca que testemunha, uma boca que prega o Evangelho, que mostre o caminho, que fale para as pessoas que Jesus está voltando, que é preciso um compromisso com Cristo, que fale do amor do Senhor, que Jesus é aquele que cura, aquele que restaura, aquele que renova, aquele que liberta, aquele que dá contentamento, aquele que pode mudar nossa sorte. Jesus é aquele que abre porta do trabalho, que abre portas, portas fechadas, lacradas. Cristo abre na vida daqueles que são fiéis. Basta que nós olhemos para o nosso amado Jesus e confiemos nele, e veremos a glória do nosso Senhor

e falamos para Cristo: Senhor, eis aqui minha vida, eis-me aqui. O Senhor vem sobre a nossa vida, amados. Ele moverá de uma forma poderosa, intensa, magnífica, de uma forma grandiosa. E veremos as recompensas, as alegrias do Senhor se manifestarem na nossa existência. Quando Cristo olhou para aquele povo, ele viu a necessidade, ele viu que era preciso deixar o trono, deixar a glória, que era preciso vir à terra para ministrar aqueles corações, mostrar que ele era o Messias prometido. E aquelas pessoas que se achegaram a ele foram tocadas, sentiram a presença do Todo-Poderoso. E essa mesma experiência é prometida por Cristo a cada um que entende a mensagem e testemunha do poder e da glória do Todo-Poderoso. E quando nós nos entregamos ao Senhor, irmãos, muitas vezes achamos que a vida com Cristo ela é penosa, é difícil, é uma vida complicada. No entanto, as dificuldades sempre existirão. Cristo disse que nesse mundo tereis aflições, teríamos aflições. No entanto, vemos ainda que o Espírito de Deus é aquele que nos fortalece no meio das aflições, que o Espírito de Deus é aquele que nos dá contentamento no meio das dificuldades, que é Ele que alegra o nosso coração pelo fato de sermos úteis ao reino dos céus. Úteis ao reino dos céus. Nós temos sido úteis ao reino de Deus? Até que ponto somos úteis? Até que ponto a nossa vida é um testemunho vivo? Até que ponto as pessoas conseguem ver que somos de Cristo Jesus? A partir do momento que nós somos úteis, nosso coração há de vibrar com a presença do Senhor, alegria, alegria do Todo-Poderoso. Ainda, amados, a alegria de servir ao Senhor e deixarmos marcas sobre a face da terra. Ô, glórias! Quais as marcas que você tem deixado sobre a face da terra? Mas, pastor, que história de marcas é essa? É aquilo. Quando lembrarem de você, onde quer que lembrarem de você, o que é que virá à cabeça das pessoas primeiro? Ah, fulano de tal, servo de Deus, servo fiel, pessoa que me ajudou, orou por mim, me aconselhou, testemunhou do poder do Senhor. Ou, onde lembrasse, ah, igual a mim mesmo, curte as mesmas coisas que eu curto, gosta das mesmas coisas. Nós temos que deixar marcas, e as marcas é Cristo Jesus, é o mover do Senhor. Irmãos, se não for desta forma, há uma probabilidade grande de você não entrar no céu. Fique atento a isso, fique atento. Irmãos, outra alegria que o Senhor nos dá, uma recompensa por servirmos, por sermos missionários em tempo integral: jamais seremos decepcionados. Jamais seremos decepcionados. Os amigos decepcionam, os vizinhos decepcionam, os patrões também. O próximo, os políticos, esses todos trazem decepções aos nossos corações. Mas Jesus é aquele que traz apenas alegria, contentamento, esperança, paz. Nele você pode confiar. Jesus jamais te decepcionará. Jamais. Oh, glórias! Essa é uma verdade, amados. Outra alegria, queridos, é sabermos que o nosso amado vive. O nosso amado Jesus vive, é o Deus vivo, é o Deus poderoso, é um Deus que nos conhece, é o Deus que te chama pelo nome, é o Deus que estende o seu braço sobre a tua vida, a sua mão sobre a tua cabeça, é um Deus que te conhece, é um Deus que zela por ti, é um Deus que quer fazer algo novo na tua vida. Amados, isso é maravilhoso, porque Deus sabe quem somos, Deus sabe quem somos. Oh, glórias! Nós precisamos ter alegria em saber que Deus nos ama, nos conhece e escreveu o nosso nome no livro da vida. Aleluias! Ô, glórias! E certamente, irmãos, a maior recompensa para aqueles que são missionários em tempo integral. Cada um de nós, os servos de Deus, aqueles que são chamados pelo Senhor. Foram chamados não para ficarem sentados num banco de igreja, não para ficarem curtindo lives da vida por aí, mas chamados para sair ao campo. Ô, glórias! E a maior recompensa certamente será esta que nós vamos ouvir da boca de Cristo Jesus. Ouça! E Cristo falará:

Muito bem, servo bom e fiel. Foste fiel no pouco, sobre o muito te colocarei. Entra no gozo do teu Senhor. Mateus capítulo 25, versículo 21. Olha, amados, esse será um momento de êxtase. Um momento maravilhoso, grandioso. Quando nós estivermos diante do Todo-Poderoso no dia do julgamento, pelo qual todos vão de passar, e o Senhor olhar para você e falará: venha. Venha você, venha. Venha. Você foi um servo bom. Você foi um servo fiel. Oh, glórias! Você foi um servo bom, um servo fiel. Eu vou ouvir isso, amados. Eu vou ouvir isso porque eu vivo para ouvir isto. Ouça isso do Senhor, e Ele há de falar para você também. Servo bom e fiel. Oh, glórias! Foste fiel no pouco, sobre o muito te colocarei. Entra no gozo do teu Senhor. Seja preparado para ouvir isso do Senhor. No entanto, amados, no entanto, muitos hão de ouvir: malditos, apartai-vos de mim. Muitos hão de ouvir, sentença terrível. Mas nós precisamos, como servos do Senhor, buscá-lo, amá-lo acima de todas as coisas, nos deixarmos guiar por Ele, porque o Senhor cuida daqueles que são fiéis. Oh, glórias! Eis a grande recompensa. Eis a grande recompensa. E com essa palavra, amados, eu quero chamá-los a atenção para que tu possas refletir. Reflita na tua casa. Ao colocar a cabeça no travesseiro nesta noite, pergunte a si mesmo: sou eu? Sou eu um missionário em tempo integral do meu amado Jesus? Sou um servidor em tempo integral do amado Jesus? Sou do Senhor em tempo integral? Faça essa pergunta a si mesmo. Cuidado com a resposta, porque o Espírito Santo vai testificar você de uma forma muito nítida. Vai testificar. E se porventura a resposta for negativa, se você sentir que está faltando uma vida de comunhão, uma vida aos pés de Cristo Jesus, não deixe para amanhã. Coloque-se de joelho diante da cama e peça perdão ao Senhor. Faça um compromisso com Ele. Acerte com o Mestre. Comprometa-se em servi-lo acima de todas as coisas, porque o Senhor tem um chamado para a tua vida. Deus tem um chamado para a tua vida, amados. O Senhor quer fazer coisas novas na tua existência. Ele tem colocado na tua vida uma missão, e ela é divina. Certamente os obstáculos vão de surgir, porém a tua vida será marcada pelas vitórias, vitórias sobre vitórias, porque o Senhor nos disse que somos mais que vencedores. E ainda, a alegria estará presente, será uma realidade no teu coração, e no dia final verás a grande recompensa da fidelidade ao amado Jesus. A partir do momento que nós somos verdadeiramente filhos de Deus, filhas do Senhor, oh bênção, só há um caminho a seguir, e o caminho é Jesus. Esse caminho não tem atalho, é um caminho sem atalho. Cuidado com os muitos atalhos que o maligno tem colocado diante de nós. Cuidado com os atalhos. Os atalhos são prazerosos, são legais. Muitas vezes nós olhamos para os atalhos e achamos que não tem nada a ver. Sim, o diabo diz para cada um de nós: não tem nada a ver. Não tem nada a ver, pode passar. Mas diz a palavra que no fim desses caminhos, e que aguarda as pessoas, é a morte. Portanto, nós não podemos trilhar no caminho que não seja Cristo Jesus, ou num caminho que não seja Cristo Jesus. Mas a nossa caminhada precisa ser pelo caminho, o caminho, o amado Jesus. Ele mesmo diz: eu sou o caminho, a verdade e a vida, e ninguém vem ao Pai a não ser por mim. Amados, vamos optar por servir a Jesus, pagar o preço de sermos de Cristo, pagar o preço de fazermos a obra do Todo-Poderoso. Não sejamos relapsos, relaxados,
Não sejamos, mas sejamos zelosos, dedicados, doados, dedicados ao Senhor, consagrados ao Todo-Poderoso, para que nós possamos ver a glória do nosso amado Jesus. Sejamos filhos obedientes ao nosso Pai amado. Amém, amados? Seja você um missionário integral. Seja você alguém que ame o Senhor de forma integral. Seja você alguém que ande com Deus de forma integral. Seja você alguém que curta o Senhor 24 horas por dia sem cessar. Porque essa é a vontade dele para as nossas vidas. Oh, glórias! Que o Senhor fale ao teu coração, que fale ao nosso coração nesta noite. Vamos ficar de pé para nós orarmos? Senhor, nós te louvamos por esta palavra, Pai. E queremos clamar que tu venha nos fazer entendê-la, para que a cada instante da nossa existência possamos estar à tua disposição, Senhor, para sermos ministrantes da tua palavra, testemunhas vivas da tua vontade, Senhor, pregadores das tuas boas novas, ministradores da tua salvação, Senhor, que sejamos servos integrais na tua obra. Ó Deus, desperta-nos para que nós possamos entender esta mensagem. Essa é a minha necessidade, é a nossa necessidade, em nome de Jesus. Amém.